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22: Nove e vinte.

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1: Nove e meia.

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1: 9:54.

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25: 10:17.

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1: 10:44.

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1: 11:07.

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1: 11:17.

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1: Meia-noite.

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2: Meia-noite e 38.

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1: Uma e três.

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1: 1:14.

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1: 2:17.

0: 12:54.
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2: 3:19.

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1: 3:45.

0: aplauda, Senhor. Mais forte. A estrela maior aqui não sou eu. Não é o coral, não são os músicos, mas a estrela que já está aqui, muito antes de você chegar, é o Senhor Jesus. E a Ele toda a glória e todo o louvor. Para cantar esta canção comigo, com todos nós, eu gostaria de convidar um homem de Deus, um discipulador, que tem impactado a muitos através de suas composições. Uma delas: recebi um novo coração do Pai. Somos corpo. Por isso estamos aqui nesta noite, Daniel Souza. Vamos aplaudir a Deus pela vida dele. Aleluia. Amém.
1: Aleluia. Aplauda forte ao Senhor.

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1: 4h26.
2: Glória a Deus! A salva de palmas ao Senhor! Está escrito!

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1: 4:37.

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1: e 5.

0: 5:37.
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fé é o firme fundamento das coisas que se esperam e a prova das coisas que não se vê. Porque por ela os antigos alcançaram testemunho. Pela fé, entendemos que os mundos pela palavra de Deus foram criados, de maneira que aquilo que se vê não foi feito do que é aparente.

preciosos ouvintes, que a mão forte, a mão de misericórdia de nosso Deus seja estendida para abençoar a todos os nossos milhares de ouvintes. Vamos juntos em mais este programa de rádio. Pensar, meditar, caminhar, tomar decisões pela fé. Decisões pela fé. E a fé nos dirige em toda a palavra de Deus. Sem fé, é impossível agradar a Deus. Agora, hoje há muitas mil maneiras de crer, mas há uma maneira da aproximação de Deus pela fé, se aproximando do único Deus, o Todo-Poderoso. A fé não se move, a fé não se abala, a fé mantém firme. Nós encontramos que no segundo livro de Reis, no capítulo 4, a partir do versículo 8, que a sunamita, ela teve uma fé, e pela fé ela viu que aqueles homens que passavam ali, em frente à sua casa, naquela estrada, era homem de Deus. E sucedeu também um dia que, indo Eliseu a Sunã, havia ali uma mulher rica, a qual reteve a comer pão. E sucedeu que todas as vezes que passava ali, se dirigia a comer pão. E ela disse ao seu marido: eis que tenho observado que este que passam sempre por nós é um santo homem de Deus. Pela fé, ela viu que Eliseu era homem de Deus. E ela convidou o seu marido para fazer um pequeno quarto junto ao muro ali, para colocar uma cama, uma mesa.

mesa, cadeira e um candeeiro. E há de ser que vindo eles a nós, para ali se retiraram. Então ela arrumou tudo. Ela colocou a vazia com água. Arrumou a cama. Quando esses homens de Deus virem, ele terá um lugar aonde ele possa descansar. Quando Eliseu passou e ela então mostrou o cômodo aonde eles poderiam descansar, dormir em paz, o profeta Eliseu ficou tão agradecido que disse ao seu moço Geazim: vai lá e pergunta para a sunamita o que ela precisa. Estou descendo, posso falar com o rei, posso falar com os grandes homens da nação em favor dessa mulher. Ela muito tem feito por nós. O moço vai para lá, pergunta para a mulher, e ela responde: não, a tua serva tem tudo. Nós temos tudo em comum. Vivemos entre a família. Não precisamos de nada. Quando Geazim voltou e passou as palavras para o profeta Eliseu, o profeta Eliseu então disse, Geazim disse ao profeta Eliseu: eu observei uma coisa, ela não tem filho e o marido dela é velho. O profeta Eliseu volta e disse, Geazim, vai lá e fala com ela que no tempo determinado da vida ela abraçará, ela vai ter um filho. E ela creu naquela palavra pela fé, pois ela sabia que aquelas palavras haviam saído da boca do homem de Deus. Então era a palavra de Deus. E ela creu. E no tempo determinado, ela ganhou um menino, um filho. Paramos juntos agora, preciosos irmãos e ouvintes. Que alegria para aquele casal, homem velho, mas agora tinha um filho. Alegria tão grande, o presente do Deus dos céus. Preste bem atenção, ela simplesmente ofereceu a Deus, ela não pediu a Deus, mas Deus lhe concedeu a ela. Mas passou-se os dias e os anos e o menino cresceu. Um certo dia, aquele menino trabalhando com seu pai no campo, na lavoura, reclamou que estava com dor de cabeça. O pai mandou o menino para junto com a mãe e o menino veio a morrer. A alegria da casa havia terminado. Se não fosse a fé, haveria barrado aquela alegria naquele momento. Mas a sunamita tinha uma fé que entrava em ação na hora necessária. Fé perfeita entrando em ação na hora necessária. Porque, na verdade, é na hora que a angústia chega, é na hora que a tempestade chega, é que a fé perfeita entra em ação. E ela tomou o seu menino morto e levou até o cômodozinho onde ela havia feito para o profeta Eliseu. Deitou o menino na cama do profeta Eliseu. Por quê?
Ela pensou aonde deitou o homem de Deus

uma unção divina nessa cama. Ela disse que eu não tinha como eu ter filho. Aquele homem falou e eu ganhei esse menino. Esse menino foi Deus quem me deu. Eu vou colocar ele morto na cama do homem de Deus. Ele vai ressuscitar. E ela deitou o menino morto na cama. E o menino não ressuscitou. O menino continuou morto, frio. Mas a fé não desiste. A fé prossegue olhando para o autor da vida. E dentro dela disse, eu vou encontrar com aquele homem. Eu sei que ele é um homem de Deus. Eu sei que ele tem falado a verdade. Eu sei que Deus responde suas palavras e suas orações. Mandou o seu moço. Vamos falar na nossa linguagem. Arriar o animal. E disse para os seus servos. Vamos à casa do homem de Deus. Não é para saudar ninguém. Não saude ninguém. Não converse com ninguém. O nosso problema, meu irmão, minha irmã, meu precioso ouvinte, é que você conversa demais. Qualquer probleminha, se você tem uma encrenca com o marido, todo mundo tem que saber. Se qualquer coisinha que acontece, o telefone trabalha, o WhatsApp funciona, e dentro de poucos minutos, todos estão sabendo do que aconteceu na sua casa. E a gente que tem um prazer de transmitir desgraça, de transmitir encrenca, de transmitir fuxico, de transmitir mexericos, e esse povo nunca sai da lama. Mas essa mulher, ela teve uma atitude de fé. Ela tinha tomado uma atitude de colocar o menino sobre a cama do homem de Deus. Não funcionou, não ressuscitou, mas ela não desistiu. Não cumprimente ninguém, não sauda ninguém, não. Lá vai a sunamita, vai chegando na casa do homem de Deus, o profeta Eliseu. Olha de longe e disse, Geazim, lá vem a sunamita. Deus não me revelou nada. Vá até ela e pergunte para ela se vai bem com seu marido, se vai bem com seu filho. Agora, Geazim correu até ela e perguntou, como vai com teu marido? Como vai com teu filho? Ela respondeu, vai tudo bem. Meu irmão, minha preciosa irmã, você que vive reclamando, murmurando, queixosa da vida, como vai, irmã, mais ou menos? Como vai? Ah, não vai nada bem. Você não tem nenhum morto na casa? Mas a sunamita olhava pela fé. Tudo vai bem. O único filho morto na casa. E tudo vai bem. E logo volta-se para o homem de Deus e diz, eu não lhe pedi nem um filho. E o meu filho morreu. Então Eliseu disse a Geazim, diz, vai lá, moço, pega o meu bastão, põe sobre o menino. Eliseu sabia que até o bastão dele era ungido. Pega o meu bastão, vai lá e põe esse bastãozinho sobre aquele menino. A sunamita disse, não, meu senhor, eu preciso que o senhor vai lá. Porque eu já deitei o menino na cama que o senhor deitou e ele não ressuscitou. Ela estava dizendo assim para ele, se o senhor

garçom, é ungido. A cama que você dormiu é ungida. Meu Deus, que fé gloriosa! Mas eu preciso que o senhor vá lá em casa. Eu tenho um filho morto. Eu viajei até aqui. Eu esforcei. Eu preciso que o senhor vá lá. Posso pensar agora junto com milhares de ouvintes. Eliseu vai até a casa da Sunamita. Posso pensar ele chegar na casa e dizer para a vizinhança: dá licença, dá licença, dá licença. Posso ver ele entrou no quartinho aonde ele havia dormido. O menino estava lá, morto, frio. Ele dá uma volta para lá. Deus não falou nada com ele, com o profeta. Dá outra volta para cá na casa e com pouco ele toma uma decisão de fé. Vai lá e deita sobre o menino que estava deitado sobre a cama dele.

sobre a boca do menino. Oh, que coisa! A fé não desiste, nem com a morte pode barrar uma fé de um eleito. A fé de um predestinado não desiste, não. Se ela ouvisse os vizinhos, se ela ouvisse os parentes, diria: não tem jeito, ele já morreu. Não tem jeito pra morte, não. Mas a fé entrou em ação. Faz lembrar do Moetemir, quando a irmã Maria, a mãe do pastor Nilson, estava internada e ela havia sofrido uma morte cerebral. Então os médicos diziam, os aparelhos estavam nela, os médicos diziam ao irmão Etenir: olha, você tem que saber que a sua mulher não está bem. Ela não volta para casa mais. O Moetemir dizia: ela vai voltar. Ela é minha esposa, eu preciso dela. Os vizinhos perguntavam ao seu Etenir: como é que está a dona Maria? Hoje ela está melhor do que ontem. Até o médico decretar que ela estava morta. Mas o pastor Eurides, nosso co-pastor em Telêmaco Borba e região em um culto, quando ouviu isso, disse: assim diz o Senhor, a irmã Maria não está morta, ela viverá. E hoje, depois de quantos anos, ela mantém com vida e com saúde, porque Jesus Cristo é o mesmo ontem, hoje e eternamente.

existiu. Se deitar na cama não ressuscitou, eu vou caminhar. Eu tomarei uma atitude. Eu não tenho que falar com ninguém a não ser com o homem de Deus. E quando Eliseu deitou sobre o menino, ele suspirou uma vez. Ele suspirou duas vezes, três vezes, quatro vezes, cinco vezes, seis vezes. Mas na sétima vez, o menino abriu os seus olhos, mostrando que na sétima era da igreja, a igreja teria os olhos abertos para ver a Bíblia, para ver a palavra de Deus, para ver o batismo em nome do Senhor Jesus Cristo. Atos capítulo 2, versículo 38. A igreja teria os olhos abertos para ver a revelação dos sete selos. A igreja teria os olhos abertos para ver as sete eras da igreja. A igreja teria os olhos abertos para ver a mensagem, casamento e divórcio. A igreja teria os olhos abertos para ver a mensagem, a semente da serpente. A igreja teria os olhos

ver a mensagem precursora da segunda vinda de nosso Senhor Jesus Cristo. Você tem parado para me ouvir? Você está dando ouvido à mensagem do profeta de Deus? Você está dando ouvido à mensagem de Deus? Milagres acompanham sua família. Não pare agora e pense e diga: eu nasci para sofrer. Olha, minha mãe foi depressiva, o meu pai, o meu avô. Não, você

sorrir. Deus te deu vida para você ser uma família abençoada, feliz. Reaja através dessa fé. Não creia em credos, em dogmas formado pelo homem, mas creia em Jesus Cristo, o único e suficiente Salvador. Deus te abençoe nesta fé. Dê um passo de fé. Tome uma decisão, como a tsunamita fez, e veja os milagres acontecer na sua vida. Creia nisso. Vamos ouvir mais um hino.

Amém. É uma gratidão a Deus. A fé chama Deus em ação. Mas a fé perfeita, fé na palavra de Deus. Há muitos que têm fé num catecismo. Outros têm fé em uma imagem, uma escultura feita pela mão do homem. Outros têm fé na placa de uma igreja. Outros têm fé em um grande pregador. Mas você, a sua fé está baseada unicamente na imutável palavra de Deus. Céus e terra podem passar, mas a palavra de Deus permanece para sempre. Por isso, ligue agora para o pastor Aparecido e peça o seu batismo em nome de nosso Senhor Jesus Cristo para perdão de seus pecados. Não seja enganado, é tempo de sermos abençoados, é tempo de sermos ajudados pelo poder da palavra e da palavra do Deus vivo. Ouvintes, vamos juntos continuar pensando nessa ação de fé. Pensando em 2 Reis, capítulo 5, sobre Naamã, curado

da lepra. Quando a Síria foi Israel e levou o exército da Síria, levou cativo, presa, uma menina que ficou ao serviço da mulher de Naamã, o general Naamã. E aquela menina estando ali, ela observou

Essas meninas estavam longe dos irmãos da igreja. Mas essa menina, ela tinha uma fé no Deus de Israel e acreditava no seu profeta. E disse à sua senhora: tomara que o meu senhor estivesse diante do profeta que está em Samaria. Ele restauraria da sua lepra. Você está notando? A fé dela não foi só um convite. Tomara que o meu senhor estivesse na presença do profeta que está em Samaria. Ele seria curado, restauraria dessa lepra. Ela sabia a qualidade do homem de Deus e o ofício que aquele homem tinha na presença das mãos do Todo-Poderoso. Então, Naamã, o grande general, falou com o rei da Síria. O rei da Síria escreveu uma carta, enviando para o rei de Israel, dizendo: logo que chegando a ti esta carta, saiba que eu te enviei a Naamã, meu servo, para que o restaure de sua lepra. Ah, meu irmão, o rei da Síria enviou essa carta, e sucedeu que, lendo o rei de Israel a carta, rasgou as suas vestes e disse: sou eu Deus para matar e para verificar, para que este envie a mim para restaurar a um homem da sua lepra? Pelo que tiver, anotai, peço-vos, e vede que busca ocasião contra mim. Aquele rei morno, religião morna de Acabe, misturado com o mundo, casado com a Jezabel, a única mulher na Bíblia que pintou sua face, pintou suas unhas, trouxe idolatria para dentro de Israel, mas casado com Acabe, mandava em Acabe. Chega essa notícia àquele rei, religião morna. Ele rasgou as roupas. Mas quando chegou no versículo 8, você pode ler: sucedeu, porém, que ouvindo Eliseu, o homem de Deus, que o rei de Israel rasgara as suas vestes, mandou dizer ao rei: por que rasgaste as tuas vestes? Deixa vir a mim e saberá que há profeta em Israel. Deixa o leproso vir aqui e você saberá que há profeta em Israel. Saberá que é um Deus vivo que trabalha através de um profeta. Quando chegou, Naamã com a sua comitiva, seus carros, Acabe enviou: deixa ir para Samaria. Tem um profeta lá, tem um homem lá que mandou você ir para lá. Eu gosto disso, irmão. O Naamã também, aquela fé daquela menina contagiou a Naamã, porque fé produz fé. Por isso eu gosto de dar testemunho real, verdadeiro. Deus não precisa de algo mentiroso, não. Eu não gosto de coisas fabricadas, não. Eu não sou sócio do diabo, não. Eu sou sócio de Deus. E Deus trabalha com a verdade. Deus trabalha com a coisa real e verdadeira. Deixa vir. Quando o grande general da Síria se aproxima

da casinha de Eliseu. O profeta olhou de longe, disse para o seu moço Geazi: vai lá e fala para Naamã mergulhar 7 vezes. Gente, a obediência total é 7 vezes no Rio Jordão, e ele sarará da lepra, será restaurado. Quando Geazi falou para Naamã, Naamã se indignou e disse: eu esperei que o homem saísse da casa dele, passasse as mãos sobre as minhas feridas e me curaria. Agora lá onde eu moro tem rios muito melhores. Lá tem poço, tem águas limpas. Esse homem nem me cumprimentou. Oh, amigo pregador, Naamã estava carregado de oferta. Naamã estava carregado de oferta. Se fosse desses mercenários de hoje, ele sairia, nem que fosse em busca da prata, do ouro, das roupas novas. Mas o homem de Deus não é vendido por oferta, não. Vai lá, Geazi, fala para ele. Naamã se indignou. Voltando indignado, o servo de Naamã se aproxima e diz: meu senhor, se ele pedisse a você coisa difícil, mas foi coisa simples que ele pediu. Naamã vai até o Rio Jordão, mergulha uma vez, sai leproso. Mergulha 2 vezes, sai leproso. Mergulhou no Jordão 3 vezes, sai leproso. 4 vezes, sai leproso. 5 vezes, sai leproso. 6 vezes, saiu leproso.

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15: Senhor, o sol rasga a aurora, a noite vai embora. É um novo dia. Suplico de todo o coração. Dai-nos a bênção e proteção. 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Encha-me o coração de esperança. Quero servir. 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Peço com sinceridade. 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Neste dia nascendo, vou logo agradecendo. Obrigado pelo viver. Derrama no mundo a fraternidade, que acabe toda a maldade e o sofrer. Sei que sou sua criação, obra de tuas mãos e de teu amor. Não peço que tire de mim a tentação, não quero a solidão, quero o teu carinho. Que eu seja instrumento de Jesus, tenha o mesmo sentimento, mostra-me o caminho. O sol é luz, é dia como seduz. Abençoa-me em nome de Jesus.
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1: Agora são 7:29. Muito bom dia. Já estamos no ar com mais uma edição do Repórter TB na manhã desta segunda-feira. Hoje é dia 28 do mês de setembro do ano de 2026. Segundo o calendário, hoje é o dia da Lei do Ventre Livre. Também é dia do hidrógrafo. Dia Nacional da Liberdade de Expressão, Dia Internacional do Acesso Universal à Informação, Dia Mundial do Combate à Raiva. É também nesta segunda-feira, dia 28 de setembro. De acordo com o calendário, algumas cidades brasileiras comemoram aniversário neste dia. Hoje é aniversário de Acopiara, no Ceará, Além Paraíba, em Minas Gerais, Amambaí, no Mato Grosso do Sul, Aparecida do Taboado, lá no Mato Grosso do Sul também, Camaçari, na Bahia, Campo Belo, em Minas, Chapada da Natividade, em Tocantins. Hoje é aniversário da cidade de Cruzeiro do Sul, no Acre, Esperantina, no Piauí, Jaqueira, em Pernambuco, Jatobá, em Pernambuco, Novo Itacolomi, aqui no Paraná, Pedras Altas, no Rio Grande do Sul, Prado Ferreira, aqui no Paraná também, Santa Cruz do Sul, no Rio Grande do Sul, hoje é aniversário de Tamandaré, em Pernambuco, e Visconde do Rio Branco, em Minas Gerais. E a partir de agora, nós vamos juntos até as 9 horas da manhã. O nosso foco é a informação. Você vai ficar sabendo de tudo que aconteceu no final de semana, os acontecimentos importantes, também. Daqui a pouquinho já começamos com a previsão do tempo para todo o sul do Brasil. Também aqui para Telêmaco Borba, como vai ser essa segunda-feira e o restante da semana. Será que vai chover? Será que vai esfriar? Será que vai fazer sol? Já vou contar para você de acordo com a previsão do CIMEPAR. Também Marcelo Correia destacando segurança pública, tudo que aconteceu e movimentou o final de semana. Cat Neves no seu giro de notícias. Naio falando do esporte. Vamos lá para a Rádio Agência Nacional, sempre com uma notícia importante. Vamos girar com os sites também, as notícias principais do dia. Também vamos trazer informações da Feira do Bem, vamos trazer informações da Agência do Trabalhador, as oportunidades de emprego. E entramos aí na última semana útil de campanha política, né? Horário eleitoral encerra na quinta-feira, né? Vamos até quinta-feira, é o último dia do horário eleitoral. Mas voa o tempo, hein? Lembro como se fosse hoje, nós falamos que quinta-feira ia começar o horário eleitoral, agora já vai terminar o horário eleitoral, porque neste final de semana tem eleições. Daqui a pouquinho, também as informações para você. E claro que a sua participação junto com a gente a partir de agora já tá liberado aqui o nosso WhatsApp, fique à vontade, 3910-1230. Mande um zap aqui, manda mensagem de texto, manda mensagem de áudio. Então fique muito à vontade, né, para você participar aqui com a gente, 3910-1230, tá certo? Vamos começando com a previsão do tempo e para todo o sul do Brasil.
2: Previsão do tempo para segunda-feira, 28 de setembro de 2026. Região Sul. Em Curitiba, Paraná, previsão de céu com muitas nuvens e pancadas de chuva. Os termômetros registram mínima de 15 e máxima de 25 graus. Umidade relativa do ar fica entre 95% e 55%. Pedras Altas, no Rio Grande do Sul, sopra velhinhas com céu repleto de nuvens e pancadas de chuva e trovoadas, termômetros registrando mínima de 14 e máxima de 22 graus. A umidade relativa do ar oscila entre 100% e 80%. Você ouviu a previsão do tempo para esta segunda-feira, 28 de setembro de 2026, com informações do IBGE Cidades e do Instituto Nacional de Meteorologia INMET, com redação de Lucília Araújo, da agência Rádio Gov em Brasília, Vladimir Filipim.
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1: Muito bem, vamos à previsão do tempo então para Telêmaco Borba. De acordo com o CIMEPAR, a mínima hoje de 16 graus agora pela manhã, a máxima chegando a 30 graus no período da tarde. Vai esquentar bastante, mas é o último dia de bastante calor, né? É, de acordo com o CIMEPAR, tem previsão de pancadas de chuvas isoladas a qualquer momento do dia. Isso deve prevalecer, essa previsão de chuvas isoladas, até quinta-feira, né? Períodos de sol entre nuvens, chuvas, pancadas de chuvas. É, aqueles ventos mais fortes, enfim, misturado com tempo bom e períodos de tempo fechado também até quinta-feira, tá certo? As temperaturas máximas vão caindo no decorrer da semana. Hoje máxima de 30, amanhã 28, na quarta 26, na quinta e na sexta 25. A partir do final de semana cai um pouquinho mais ainda a temperatura aqui para nossa região. Nesse momento, tempo bom com sol. Temperatura na casa dos 16 graus.
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1: Agora 7:35, 7:35. Muito bom dia para você que está ligando seu rádio agora, conectando aí o seu celular na internet também, no aplicativo, conectando aí na nova mensagem FM 91,5. Fique à vontade para participar, para interagir junto com a gente, tá bom? Então já eu mando um alô especial aí pra você que está nos acompanhando. Fala pra nós aí onde que você está nos acompanhando nessa manhã de segunda-feira, tá certo? Semana que antecede já as eleições a nível nacional, tá bom? 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Marcelo Correia, como foi as últimas 72 horas, a movimentação, setores de segurança pública, algum fato que tenha chamado a atenção? Bom dia, Marcelo.
3: Bom dia, Jefferson. Bom dia, ouvintes do programa Repórter TV. Estamos chegando aí nesta manhã de segunda-feira, dia 28 de setembro de 2026, trazendo os destaques da nossa participação, falando de segurança pública. Os fatos registrados durante o final de semana, 72 horas, movimentação das forças de segurança e socorro. Motociclista fica gravemente ferido após colidir na traseira de Gol na PR-160 aqui em Telêmaco Borba. O impacto foi tão forte que o para-brisa traseiro do veículo acabou até quebrando, né? Então esse fato aí chamou atenção durante o final de semana aqui em Telêmaco Borba. Carro atinge poste em Telêmaco Borba, na Euclides Bonifácio Londres. Mais um acidente. O número de acidentes que nós temos em Telêmaco Borba realmente é impressionante, né? Quase que todos os dias registra-se ocorrências de acidente aqui no nosso município. São fatos aí que chamaram a atenção e estão sendo destaques nesta manhã de segunda-feira para você que está acompanhando a programação do Repórter TV. Daqui a pouquinho a gente vai trazer aí na íntegra, né, estas informações e também outras que possam surgir a partir de agora para você que está acompanhando a nossa programação e vai ficar conosco aí até às 9 da manhã.
1: Tá certo, obrigado, Marcelo. As primeiras notícias já para você, setor de segurança pública, você ficando muito bem informado nesta manhã. 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

0: 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Muito bem, 7h39. Vamos acionando agora a Cat Neves também com seus destaques para esta manhã. Alô, Cat, bom dia.
1: Muito bom dia, Jefferson Abreu. Bom dia a todos os ouvintes do Repórter TV. Eu, Cat Neves, chegando com os destaques da manhã de hoje. Manhã é essa de segunda-feira, dia 28 de setembro. Vamos falar em relação às eleições 2026, que entram na última semana antes do primeiro turno. Então, a votação acontece no próximo domingo, dia 4 de outubro. O eleitor terá 6 votos na urna e poderá levar a tradicional colinha, e a conta de luz fica mais barata a partir do mês de outubro. Mas daqui a pouco eu retorno, Jefferson Abreu, ouvintes do Repórter TV, com as informações completas dentro da programação. Tenham todos um ótimo dia.
0: Tá certa. Obrigado, Cat, pelas informações primeiras aqui. Daqui a pouco mais detalhes, mais informações referentes às eleições também, para você ficar bem informado, né? Você que tem dúvida a respeito do processo eleitoral, já fica ligado aí com a gente. Também no domingo a equipe vai estar a postas aí no período da tarde aí para trazer informações sobre as eleições, né? Apuração também com relação a Telêmaco Borba, os candidatos locais, né? Enfim, o resultado das eleições aqui de Telêmaco Borba também no domingo ali pela Rádio Capital do Papel, tá bom? No decorrer da semana a gente vai estar trazendo aí todas as informações para você. 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Muito bem, 7h41, 7h41, vamos lá para a Rádio Agência Nacional. A conta de luz tem taxa extra. Em outubro, bandeira tarifária será verde.
2: A ANEEL, Agência Nacional de Energia Elétrica, anunciou nesta sexta-feira que a bandeira tarifária do mês de outubro será verde, sem nenhuma cobrança adicional na fatura. A mudança encerra uma taxa extra de R$ 1,85 a cada 100 kWh cobrada desde maio pela bandeira amarela. Segundo a ANEEL, o aumento das chuvas no sul e no sudeste elevou o nível dos reservatórios das hidrelétricas, reduzindo a necessidade de acionar usinas termoelétricas, que têm custo de geração mais alto. O sistema de bandeiras funciona como um termômetro dos custos de energia. Quanto menor o volume de chuva, mais cara fica a geração de eletricidade e essa diferença é repassada ao consumidor. Além da verde, existem as bandeiras amarela, vermelha, patamar 1 e vermelha, patamar 2. Esta última, a mais onerosa. Da Rádio Nacional em Brasília, Pedro Lacerda.
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0: Muito bem, 7h42, 7h42, mais informações para você nesta manhã. 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Deixa eu dar um giro também com algumas informações importantes para você, começando aqui nos Campos Gerais do Paraná. Aqui o site A Rede de Ponta Grossa, trazendo algumas informações das cidades mais próximas aqui da gente. Idoso fica ferido após colisão entre dois carros na PRC 487 em Ivaí. O acidente foi registrado no quilômetro

0: 440 da rodovia na noite do domingo. Identificado jovem de 19 anos que morreu afogado no São Bento, ali em Tibagi. Caminhoneiro sofre parada cardíaca após picada de abelha, né? Que coisa. Quinta Piraí Rodeio Fest prepara 3 dias de festa, música e tradição ali em Piraí do Sul. É, então, programação terá entrada franca, ocorre nos dias 9, 10, 11 de outubro, ali no antigo campo da aviação. Então, vai estar acontecendo a programação musical na sexta-feira, dia 9, com o João Nelore Texano. No sábado, dia 10, Jade Jadson. E no domingo, dia 11, Ana Castela encerra a festa aqui em Piraí do Sul. Também este evento, né? O quinto rodeio. Vamos lá, mais informações. Estudantes do Mackenzie revitalizam Praça do Bom Pastor ali na cidade de Castro. Mais notícias. Palmeira inicia obra de pavimentação na Vila Rosa. Mais notícias. Adolescente fica ferido após colisão com bicicleta na PR-151, ali na região de Jaguariaíva. O ciclista de 13 anos foi encaminhado para atendimento médico. Vamos mais notícias ainda nos Campos Gerais. O site é o G1. Após domingo com quase 40 graus, Paraná tem previsão de calor intenso e chuva para esta semana. Também confirmando a previsão do CIMEPAR. Tribuna do Paraná também trazendo algumas informações. Paraná tem menos jovens fora dos estudos e do trabalho do que a média nacional. É importante esta informação. Mais notícias. Trânsito em Curitiba. Semana inicia com novos bloqueios no Campina do Siqueira e Boa Vista. E agora, capital paranaense, lá para quem vai sempre, tá tomado por obras, né? Trânsito parado, trânsito que não flui, obra e tudo quanto é rua. E o pessoal fica mordido, né? Mas é obra, né? É obra, melhoria, depois vai ficar bom, né? Lá na capital paranaense. Mais notícias. Deixa eu só confirmar aqui, mais informações. 7h46, mais uma pesquisa, né? Agora essa semana, eu estava acompanhando agora pela madrugada, essa semana vai ter 14 pesquisas do estado para ser divulgada. Só nessa semana, né? Antes da eleição. E já saiu uma. O pessoal tão desesperado aí com essa última semana, né? O primeiro lugar querendo ser primeiro turno, né? Os outros tem várias possibilidades, né? Um fica em segundo ou o outro fica em segundo. Aqui, então, o que fica em segundo pega pesquisa para garantir. O que tá em terceiro também solta pesquisa dizendo que tá segundo, né? E às vezes não tá, e aquela coisa toda. Daí o primeiro acho que tá com muita vantagem, também não tá, ou tá. E vai divulgar também a pesquisa, enfim, é um imbróglio, né? Então, todo mundo querendo divulgar pesquisa. Então, parece que tem 14 pesquisas para ser divulgada essa semana. Mas a primeira, deixa eu ver quem que é a primeira aqui de hoje já, deixa eu ver se foi atualizada agora. Isso, 28, 7h31, pesquisa do governo do Paraná. Então já vamos trazer ela, né, pra começar, porque daqui a pouco já deve ter mais uma e outra, né, da manhã de hoje. Já valeu mais umas duas aí na programação também. Então, um novo levantamento divulgado pelo Instituto Paraná Pesquisas nesta segunda-feira mostra como está a disputa para o governo do Paraná nas eleições. Sérgio Moro lidera cenário estimulado com 50,1% das intenções de voto. Em segundo aparecem empatados tecnicamente Requião Filho, do PDT, com 25,6%, e Sandro Alex, do PSD, com 23,3%. Esse cenário considera os votos válidos, que excluem brancos, nulos e indecisos, e é como o Tribunal Superior Eleitoral contabiliza os resultados das urnas. Então, na pesquisa espontânea, né, que é o que vai acontecer domingo, né? Eu sempre gosto de falar da pesquisa espontânea, porque o espontâneo, hoje todo mundo dá cara, né, nos carros e faz aquele auê, né? Mas no domingo, daí é você e a urna, né? Daí que as coisas acontecem. Então, na espontânea, ainda tem indeciso, 33% da população está indecisa. No Paraná, Sérgio Moro, 33,4%. Riquião Filho, 14,2%. Sandro Alex, 13%. E daí segue os demais candidatos. No cenário estimulado de votos válidos, Sérgio Moro passa de 50%. Na estimulada, Sérgio Moro tem 50,1%, Requião Filho 26,6%, Sandro Alex do PSD 23,3%. Né? Então esses são os números da pesquisa, da Paraná Pesquisa, né, que foi divulgada. Deixa eu só trazer aqui os números, né? É importante, né, que se traga todas essas informações cada vez que a gente passa a pesquisa, né? A da metodologia. 1.280 entrevistados pelo Paraná Pesquisas, de 25 a 27 de setembro. A pesquisa foi contratada pela SEDEC Serviço, Tecnologia e Informações, nível de confiança 95%, margem de erro 2,8 pontos percentuais. Registro no TSE sobre o número PR 02701/2026. Então, nessa pesquisa da Paraná Pesquisa, o senador Sérgio Moro já ganha no primeiro turno, porque tem 50,1. O vírgula 1 que já deixa ele ganhar no primeiro turno, né? Porque para quem não sabe, né, tanto o governo do estado quanto o governo federal, para que o presidente ou o governador do estado ganhe a eleição já no primeiro turno, ele tem que ter mais de 50% dos votos. Então, assim sendo, nesse momento, Sérgio Moro tem 50,1, né, que já, se confirmar nas urnas, ganha no primeiro turno. E da mesma forma, o governo federal também tem que ter 50% dos votos. Se não tiver mais de 50%, daí que acontece de ir para o segundo turno, tanto para o governo estadual quanto para o governo federal, tá bom? O Banda B trazendo informações aqui também. Homem sai de bar, vai para o meio da rua e morre atropelado por moto na Grande Curitiba, hein? Barbaridade. Alerta para os pais. Homem em caminhonete oferece doces para crianças de 9 anos e foge em Umuarama. Barbaridade. Acidente em cruzamento movimentado do Pilarzinho termina com carro capotado. São algumas informações. E essa notícia, né? Jovem que sofreu queimaduras de 70% no corpo após explosão em Paranaguá morre no hospital. Era um trabalhador cheio de sonhos, falavam os familiares, né? Comoção: fiéis se despedem de Dom Pedro Fedalto na Catedral Basílica Metropolitana de Curitiba, muito conhecida da comunidade católica, né? Então, o arcebispo emérito de Curitiba, que morreu aos 100 anos de idade. E ainda, alerta de tempestade e calorão. Paraná registra temporais com granizo em meio a temperaturas de quase 40 graus no estado do Paraná. Hoje tem previsão de chuvas aí para todo o estado do Paraná. É aquela pancadona de chuva, né? Com sol, né? Aquelas pancadas rápidas, tomara que não atinja com força aqui para nossa região. Então, são algumas informações que você acompanha as primeiras notícias aqui dentro do Repórter TV.
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0: Agora já são 7h53.
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0: Bom dia!
3: Bom dia, Jefferson. Bom dia, Marcelo Corrêa. Bom dia a todo Repórter TV desta manhã. Fiz a seu programa lá, notícia, Sirinado, Bom Jamil, missionário, Assembleia de Acolhendo, Valdir, consultor, Gerson, Douglas, guarda, participou nela, toda a segurança também com o nosso irmão Coatiras, meu irmão, filha de Nastrone, eu e minha esposa que tivesse sorteio, foi o nosso irmão no meio. Um domingão sem futebol é ruim, né? Valeu, Zulívio. E Deus abençoe a todos vocês, Marcelo, Deus abençoe a vocês, Gerson Abreu, e Deus proteja todo o Tadeu com o modo geral.

0: passado eu tirar uma foto com o nosso governador, ex-governador Ratinho Júnior, Ratinho do Pai. É, Zé Pisabel, tô famoso. Tirei uma foto com o Ratinho Júnior, hein? Depois você vê lá, tá bom? Quero mandar um abraço pro Banda Di, para Ana Rita Pesiquia e para todo mundo que estiver ouvindo. O secretário de Esporte da Área, secretário de Educação da Tuelos, a Kate Leves. A minha homenagem de hoje é para quem? Pro Zé Pisabel. Barbaridade, Zé Pisabel. Pro Marcelo Correia. Tamo junto, meu garoto.
1: Tá certo, Fernandinho. Então, o Fernandinho tirou uma foto com o Ratinho, ó. Barbaridade. Eu penso no Ratinho também, que era... Ela vai, quando a gente vai nos eventos lá em Curitiba, pensa na dificuldade de tirar uma foto com ele, né? Agora todo mundo tá tirando foto com o Ratinho, né? Desce do caminhão, né? Agora, pô. Agora ele tá licenciado, né?
2: É, eleição faz milagre,
1: né? Ele tá licenciado agora, na verdade, né? Agora quem responde pelo governo é o Darcy Piana, né? E eu estive em Ponta Grossa ano passado, participando de um evento, e tava lá o governador em exercício, né? Eles falam governador em exercício, Darcy Piana, né? Então, mas que bom, viu, Fernandinho, tirou uma foto com o governador Ratinho Júnior, né?
3: Bom dia, Gerson Gabriel. Eu, o Odor Corinthians, Palmeiras, quer dizer, eu, Corinthians.
1: Tá quase virando já.
3: Só da reunião aqui, beleza? Tem algum sorteio, coloca o no nome do sorteio de beleza. Eu sempre vou jogar da banca aí, embaixo do Corinthians, a família dele é Corinthians. Feliz pra eles, um bom abraço pra todos eles lá, beleza? Com Deus.
1: Bem conversadinho, já tá mudando.
4: Bom dia, Zé. Como é que tá por aí? Tenha uma boa semana aí pra você.
1: Também.
4: Me informa aí se parou a greve da Caixa Econômica lá. Só isso que quero saber. Tenha um bom dia pra vocês aí.
1: É, hoje deve ter mais uma rodada, né, de negociação, né, pra decidir se volta, não volta, né? Então, no decorrer da programação, a gente vai falando pra você qualquer novidade.
5: Bom dia, Jefferson Abreu.
1: Bom dia.
5: Sou Mário de Jardim Alvorada.
1: Fala, Mário.
5: Avisa o povo aí pra domingo, vamos de L. Dois patins na lagoa, nem pensar.
6: Bom dia, Jefferson Abreu.
1: Bom dia.
6: E aos ouvintes aí. E o Jefferson Abreu, é o seguinte, a minha esposa, ela fez um pedido de um ultrassom do útero. Isso foi em março. E agora nós já vamos entrar em outubro e nada até agora. Como que tá tão demorado esses exames aqui na nossa cidade? O que você diz para nós aí?
1: É, eu digo que tá feia a situação, né? Que, na verdade, tudo é falta de recurso, né? Com dinheiro faz tudo, né? Com dinheiro não vai milagre, né, Marcelo? Então, pode fazer o que for, mudar de secretário, fazer um auê, mas se não tiver recurso, e daí o Estado também não ajudar um pouquinho, né? Não agilizar o processo, é difícil, né? Aí a importância do apoio dos bons deputados também, né? Que trazem recursos para Telêmaco, para agilizar esses exames, cirurgias e tudo mais, né? Mas vamos verificar a tua situação lá, né? Como que tá esse exame. O pessoal da Defesa Civil aqui de Telêmaco, eu faço parte lá da equipe, né? Da Defesa Civil, e foi emitido, né, um alerta agora, né? Hoje, né? Pro Estado. Então, a condição de calor se mantém ao longo desta segunda-feira e o tempo segue instável no Paraná. Durante a madrugada, há possibilidade de novas tempestades, principalmente na metade sul do estado. Ao longo do dia, seguem previstas pancadas de chuvas e temporais, especialmente nas regiões da metade sul. A partir da tarde, as instabilidades tendem a ganhar força, aumentando o risco de eventos mais intensos, acompanhados de chuva forte, descargas atmosféricas e fortes rajadas de vento. Aqui em Telêmaco, a previsão aqui não atinge totalmente, né? Pega uma rabeirinha.

0: Inha, aqui da nossa, de Telêmaco Borba, né? Mas é mais ali para Ponta Grossa, Curitiba, litoral, tá bem forte essa, é aqui para a região de Palmeira, né? Paranavaí não, aqui para Guarapuava, essa região, é Campo Largo, aqui para, aqui mais pro, um pouco pro norte, Pioneiro, Castro, né? Para essa região que tá mostrando aqui o mapa, né? Mas, de qualquer maneira, é importante sempre esses informativos, porque você já fica em alerta, né? Já fica atento, né? Se cuidando e aquela coisa toda, tá certo? Muito bem.
1: E a batoquinha, chefe Tabreu, mulher falou pra outra, olha, meu marido, ele tá esquecido, perdeu assim a memória, tá muito esquecido, vou separar dele. É, daí a outra mesmo, mas por quê? Aí ele tá muito esquecido e perdeu a memória. Daí, ó, a minha mãe credo, ela bem sadio, daí ela falou, não, é que cada vez que passa um rabo de saia, ele esquece que é casado. Bom dia, JW e Marcelo.
0: Eita, barbaridade, né? De colinha, já cedo de colinha. Já cedo, suas anedotas de colinha, né?
2: É assim que prepara. Ô, Jefferson Abreu, bom dia, nobre prefeito, beleza? Como é que tá você? Tudo bem? Que tenha uma semana abençoada, uma eleição abençoada para todos nós, né? E vamos lá, Jefferson Abreu. Jefferson Abreu, preciso de um favor teu, se você puder. Comunica o pessoal lá, que até inclusive tem uns amigos que trabalham de noite lá, mas a gente não tem o telefone celular deles particular. Rua Manuel Borbagato, em frente à minha casa, tem um poste lá que tá bem escuro, tá muito escuro lá, Jefferson Abreu. Se você puder mandar o pessoal dar uma olhada lá, começou a piscar. Eu acredito que agora foi a lâmpada, beleza? Um abraço, Deus abençoe, excelente programa para você e pro Marcelo aí, Deus abençoe.
0: Muito bem, eu não quero dizer nada, se for simples ainda hoje vai estar ligado aí, viu, Paulinho? Vamos ver.
3: Bom dia, Marcelo Correia, bom dia, Jefferson Abreu, tudo bem com vocês?
0: Tudo.
3: Aqui nós estamos bem, graças a Deus. Calorão, isso, né? Pois é, meninos. Vamos que vamos, povo lindo. Pois é. E hoje vou mandar um abraço para minha filha Maristela de Oliveira Brunelli, que mora em Telêmaco Borba e trabalha na Clabinha MA, que está de aniversário, minha caçula. Pois é, Maristelinha, você não vai estar ouvindo eu. Mas, né, meninos, sempre tem alguém de plantão, não é mesmo? É, um dia eu mandei, assim, música pra minha filha. Aí, lá na rádio, lá, na outra rádio, tá? Aí ela, ai, mãe, eu não ouvi, mãe, mas me contaram que você mandou música pra mim lá na rádio, mãe. Falei, aí, tá? Tem sempre alguém de plantão. Há sempre um anjo de plantão, não é mesmo? Mesmo, meninos?
0: É verdade.
3: Tá bem, então. Obrigada, um dia abençoado pra nós. Obrigada aí pela oportunidade de falar nessa rádio top.
0: Wanderlé, bom dia, obrigado, viu?
4: Bom dia, Jefferson.
0: Bom dia.
4: Meu nome é João Batista, eu moro aqui no BNH, aqui perto do Presidente Vargas.
0: Uhum.
4: E aqui perto ali tem uma caixa d'água da Sanepar. Um tempo atrás, um mês e pouco atrás, veio uns caras ali arrumar um muro ali da caixa d'água, né? E daí eles arrumaram o muro ali e deixaram um monte de entulho, caco de tijolo velho, né? E agora a turma tá fazendo um lixão ali. Os caras já jogaram um banco velho de carro. Agora já tem um saco de lixo ali. Tem como você ver pra nós, fazer um favor? Obrigado.
0: Tá certo. Ali, se não tô enganado, é uma área do estado ali, né? Bem na esquina do Colégio Presidente Vargas, ali do lado dos fundos. Tinha uma caixinha da Sanepar ali, um negócio ali, né? Então, estão desativando, né? Daí fica terreno desativado. Já começa a dar esses problemas aí, né? Vamos ver, passar lá pro gerente da Sanepar essa situação, tá certo? Muito bem, deixa eu ver quem mais tá falando aqui. Deixa eu mandar um alô aqui, deixa eu mandar um alô aqui, meu amigo Denis Gibson. Bom dia, Jefferson Abreu. Nós estamos em Telêmaco Borba, 9

0: Novamente, depois de 3 dias em Curitiba, na Imersão Guerreiros do Júri, Marcela. 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Então, eles estiveram lá em Curitiba. 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Aí sim, que eu me refiro, hein, Dani? O grande Dani Gibson, né? Depois eu vejo o Dani falando que depois de eu ver ele sair de um bueiro lá na rua Varanal, tá lá fazendo Imersão Guerreiros do Júri. Aí sim,
1: Jesus amado!
0: Estão fazendo diferença aí. No setor advocatício, né? Aí sim. Muito bem, um abraço, Dani, toda a equipe. Vamos chamar o Nayo, informações do esporte, Nayo.
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3: Bom dia, Jefferson Abreu, bom dia a todos os ouvintes do Repórter TV. Estamos chegando nesta segunda-feira com muita novidade, notícia, né, do esporte. O esporte que final de semana é bastante agitado, né? Só quero fazer um resumão, Jefferson, de tudo que aconteceu esse final de semana na nossa cidade e fora dela com os nossos atletas. Veja bem. Vamos iniciar pela nossa Copa Cidade de Voleibol, que tem continuidade durante a semana. Copa Cidade de Voleibol, que está sendo sediada ali no bairro Sem Casas. Então, sábado e domingo, tivemos lá no ginásio Miguelzinho, o famoso ginásio Miguelzinho ali do bairro Sem Casas, a Copa Cidade de Voleibol. Tivemos também, Jefferson Abreu, o projeto Brincar lá na corrida da GM, que foi um sucesso. Muita criança, 26 brinquedos o dia todo. Tivemos esse projeto que faz parte aqui também da recreação, faz parte do esporte, né? As crianças praticando uma atividade física, né? Diante de uma brincadeira. E foi maravilhoso, né? Muita gente, muita coisa acontecendo. Nesse mesmo espaço tivemos a corrida da GM, o esporte, né? Em movimento, né? Tivemos aí a segunda Night Run, que é a corrida da GM, a corrida noturna. Mais de 600 atletas, um espetáculo, corrida kids e também a corrida dos adultos aí que tiveram, e foi até a noite, depois teve show, foi bastante movimentada lá a Secretaria de Ordem Pública. Tivemos também as seleções de Telêmaco Borba viajando, a nossa seleção, o 40+, viajou e venceu o Imbaú por 7-0. E voltou aí bem tranquilo. Tivemos no sábado também o nosso Sub-11, que viajou aí, vai disputar a Liguinha Sul-Norte, os nossos atletas, categoria de base, que tem que ser bastante valorizada, viajando também, participando dessa etapa da Liguinha Sul-Norte. No sábado ainda, tivemos ali no Autódromo Municipal, isso sábado e domingo, Velocidade na Terra, Campeonato Paranaense, também um público bastante bacana, aonde os nossos pilotos, né, a nossa pista ali ficou bastante movimentada. Também tivemos basquete. O basquete deu show lá em Ponta Grossa, basquete feminino e masculino, seleção do Telêmaco Borba viajando também, e tudo dando certo, graças a Deus, aí as nossas equipes sendo muito bem representadas, né, fora de nossa cidade. Aqui em Telêmaco tivemos o Campeonato Paranaense Sub-12, que começou na sexta-feira. Telêmaco fez um amasso aí na sexta-feira frente à equipe do Paraná Clube, Jefferson. Venceu por 4-0. Depois pegamos aí o time de Fazenda Rio Grande, onde também vencemos por 2-1 e acabamos o último jogo sendo derrotados por Campo Largo, mas classificando para as fases finais aí a nossa categoria Sub-12. De parabéns os nossos meninos, a torcida, os pais aí, por estarem incentivando a prática esportiva das nossas crianças, Jefferson Abreu. E não para por aí. Tivemos aí mais atividades acontecendo, né? As nossas equipes aqui do Treino com Borba desenvolvendo bastante, correndo atrás. Tivemos jogo da DTB no final da noite. As Panteras venceram por 4-2 São Miguel no domingo para fechar a noite do esporte aqui em Telêmaco Borba, né? Tivemos data FIFA, né, acontecendo, então não tivemos jogos aí do Campeonato Brasileiro. O Brasil acabou empatando com a Austrália, né, o primeiro amistoso aí de 1-1 lá na sexta-feira, e amanhã volta a jogar de novo com a Austrália às 7 horas da manhã. Vamos ver o que vai acontecer, né? No futebol feminino, final do futebol feminino brasileiro, São Paulo vence a primeira por 2-1 contra o Corinthians. Agora tem um jogo de volta, né, que vai acontecer no próximo dia 3, que é no sábado, né? Então o Corinthians acabou perdendo 2-1 no futebol feminino no primeiro jogo da final, né, do Campeonato Brasileiro. E agora tem o retorno. O Corinthians nunca havia perdido para o São Paulo na arena, no futebol feminino, o Jefferson Abreu. Nunca havia perdido. E acabou sendo derrotadas e as meninas, mas agora as brabas voltam a jogo dia 3, se apresentando aí para poder fazer a virada desse jogo e se tornar mais uma vez campeãs aí brasileiras. Olha, Jefferson, essa semana também nós vamos estar trazendo aí algumas recomendações em relação ao nosso mini centro esportivo mais uma vez, tá? Então eu queria aqui deixar, né, o recado, né, mais uma vez, a gente ainda tem pessoas insistindo, né, o mini centro esportivo está interditado para finalização das obras, isso se faz necessário para que a gente consiga em tempo hábil, né, juntamente com a empresa detentora da licitação, fazer aí a finalização da obra. Quero fazer um comentário rápido, né? Ontem à noite, ontem não, de sábado para domingo, tivemos aí o nosso centro de ginástica invadido, já sobre, infelizmente. Falar de esporte, mas também falar dessas coisas para que a população nos ajude a cuidar dos nossos espaços públicos. Tentaram entrar, tentaram roubar, não conseguiram. E com a rapidez aí das forças de segurança Telêmaco Borba, a nossa guarda municipal, juntamente com a guarda patrimonial, já fizeram lá o levantamento das câmeras de segurança e prenderam aí o elemento que entrou, fez uma baderninha básica ali no centro de ginástica, quebrou algumas coisas, já tinha aí guardado um notebook, algumas situações aí, para poder vir de repente na calada da noite, né, e roubar, né, o nosso centro de ginástica. Graças a Deus aí deu tudo certo, mas fica aí para que a nossa população ajude a cuidar dos espaços, ajude aí a repreender qualquer ato de vandalismo, né? Liga para a força de segurança, né? Puxa aí as câmeras de segurança Telêmaco Borba para que a gente consiga aí de fato, né, manter os nossos espaços aí bem cuidados. Beleza? Forte abraço. Deus abençoe, fique com Deus e até amanhã, se Deus quiser.
0: Tá certo. Obrigado, Naio, pelas informações, notícias do esporte para esta manhã de segunda-feira. Nós vamos a um intervalinho rápido, daqui a pouquinho a gente já volta.
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1: Muito bem, 8:22, 8:22. Deixa eu mandar aqui uns alôs, pessoal que está mandando mensagem pra gente. Seu Aceite, lá do São Roque, lá da região toda, lá obrigado. João Maria Gonçalves, lá no São Luís, a dona Glair, bom dia para vocês também. Obrigado pela participação. Jefferson, tudo bem? Estou na sintonia, o Daniel, lá na área 2, ouvindo a programação também. Meu amigo Adão Araújo, lá na Secretaria de Esportes, atento, lá ligado, trabalhando e conectado com a gente. A Ana, lá na área 2, a Rosa, né, da área 2 também. Obrigado, povo da área 2, ouvindo. Janice, lá no CMEI, Cândido Portinari, um abraço para vocês e bom trabalho. Neide Evangelista, bom dia para mim, para o Marcelo, obrigado, Neide. Lígia, um abraço também, obrigado aí pela audiência aí com a gente nesta manhã de segunda-feira, né?
2: Oi, príncipe lindo. Eita. Quero te mandar um beijo e também quero mandar um abraço para todos os ouvintes. Te amo, pai.
1: Opa! Tava precisando, né, de um príncipe essa semana aí, né? Ela é aí sim, hein? Príncipe lindo. Aí. Pessoal, só desce a lenha na gente, né? Depois quando vem uma mensagem dessa aí, príncipe lindo, né?
3: Daí... Jesus amado!
1: Aí fica bonito, né? Ei, filha, um beijo. Pra você, hein?
4: Ó, gente, eu quero fazer uma reclamação. Eu tô com o braço doendo, gente do céu. Oh, meu Deus, meu braço tá até encrangado, gente. Eu tava falando aqui pro Zé Gordo. Nunca mais eu quero ver o Ratinho na minha vida.

0: Ô, Segur, eu fiquei esperando ele passar aqui num determinado local. Ele não passou, eu fiquei com a mão parada 2 horas pra dar tchau. Eu não sou Segur. Ai, que tristeza, Segur. O que eu faço? Eu sei, Segur. Eu sei, piada do céu. Ele não passou. Ai, Segur, fala alguma coisa pra me consolar. É verdade, Segur. Ai, um abraço pra você, chefe Sobrinho. Um abraço pra você, Marcelo.
1: Esse é o céu sem barbaridade. Ficou lá esperando o governador pra dar tchau e não passou, né? Onde ele tava. Pessoal, ficaram na expectativa, né? Mas eles não conseguem passar em muitas ruas, né? O pessoal vem. Ele passou aqui na frente da rádio? Deu tchau pra vocês? Você deu tchau pra ele? Barbaridade, Marcelo. Deu tchau. É, né? O pessoal já deu tchau. Marcelo, deu tchau pro governador, viu, Celso? Você não conseguiu. Ficou aí na. É, Cristina Grêmio, tava junto também, né? Ô, oh, barbaridade, né? É, na avenida não passou, né? Ô, oh, barbaridade. Oh, barbaridade. Tem conserto, né? Não vai ter jeito. Eita, mas quem pode dar tchau pro governador? Dê tchau agora, vai demorar um tempo pra dar tchau pra ele agora, né? Porque agora vai demorar, agora pelo menos 4 anos, né? Ele vai ficar fora, né? O governador, a partir do dia 1º de janeiro, já não é mais nada, né? Já não é mais nada, né? Já não tem nenhum cargo. Já vai trabalhar na rádio, né? Eu escutava o Ratinho no programa, ele fazia no programa Microfone Aberto, na Rádio Massa, antigamente, né? Sempre pela manhãzinha, às vezes eu escutava o Ratinho, né? Falando e trazendo informação e aquela coisa toda. Daí virou governador, se afastou, né? E agora, quem sabe, a partir do ano que vem, ele volta pro rádio. Novamente, né? Barbaridade. Muito bem. Marcelo, então vamos trazer informação aí do setor de segurança pública?
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4: Vamos lá então com as informações que nós destacamos na abertura aqui da programação, setor de segurança pública. Nas últimas 72 horas tivemos algumas ocorrências registradas aqui no nosso município e a partir de agora você confere comigo todas as informações na íntegra dentro aqui do Repórter TV nesta manhã de segunda-feira. Vamos trazendo aqui então esta primeira informação, informações aqui da página Atento à Rede. Um motociclista ficou gravemente ferido após se envolver em um acidente na tarde deste domingo, dia 27, na PR-160, em Telêmaco Borba, em frente ao cemitério Jardim da Saudade. De acordo com as informações obtidas no local, um Gol e uma motocicleta trafegavam no mesmo sentido da rodovia quando o motociclista acabou colidindo contra a traseira do automóvel. No trecho, havia uma quantidade significativa de óleo espalhada sobre a pista, o que pode ter contribuído para a ocorrência. No Gol estavam 3 ocupantes, um casal e uma criança. Nenhum deles precisou de atendimento médico. O tenente Marques, da Polícia Militar, retornava de Tibagi quando passou pelo local e parou para prestar os primeiros atendimentos ao motociclista. Na sequência, uma equipe do SAMU foi acionada para realizar o atendimento da vítima, que contou ainda com o apoio de um técnico de enfermagem e de populares que estavam no local. O motociclista apresentava ferimentos graves, com suspeita de fratura no fêmur e na tíbia, além de sentir bastante dor. Ele foi imobilizado em uma prancha rígida e posteriormente foi encaminhado ao Instituto Doutor Feitosa para atendimento médico. Equipes do Corpo de Bombeiros com a BTR e SIAT também deslocaram-se para atender a ocorrência. A Guarda Patrimonial e a Polícia Militar auxiliaram na sinalização e na segurança do trecho e também foi colocado cal no óleo sobre a pista, né, para evitar novos acidentes. Durante o atendimento, foi constatado que o condutor do Gol não possuía habilitação e que a documentação do veículo estava atrasada. A motocicleta também apresentava pendências. Os dois veículos foram recolhidos ao pátio. A Polícia Rodoviária Estadual esteve no local e prestou atendimento à ocorrência. As circunstâncias do acidente deverão ser apuradas. Então, um acidente envolvendo uma motocicleta e um veículo, né? O motociclista acabou colidindo contra a traseira do veículo. Um acidente foi registrado por volta das 5 horas deste domingo na Avenida Euclides Bonifácio Londres, em Telêmaco Borba, onde um carro atingiu um poste de energia elétrica que acabou partindo devido à força do impacto. Logo após, o condutor abandonou o veículo. Segundo as informações iniciais, o motorista ficou ferido e precisou de atendimento médico na UPA. A equipe da Guarda Patrimonial esteve no local para atender a ocorrência. Posteriormente, a Guarda Municipal também foi acionada e acompanhou a situação. Como o poste ficou danificado e apresentava risco de queda, a equipe responsável pelo fornecimento de energia elétrica foi acionada para realizar a substituição da estrutura e garantir a segurança no local. As circunstâncias do acidente não foram informadas. Então, um acidente aí que chegou a partir, né, o poste, tendo que ser substituído por um outro. Informação também aqui da página Atento à Rede. Nós tivemos outra situação também registrada aqui em Telêmaco Borba. Os fatos que chamaram a atenção nessas últimas 72 horas. Informações para você que está ligado aí na programação do Repórter TB. Nós tivemos mais um acidente, né? Que a gente vai trazer agora para você a informação. Mais um acidente aqui em Telêmaco Borba que chamou a atenção. Para você que está aí acompanhando a nossa informação. Motociclista fica ferido após sair da pista em Telêmaco Borba. Um motociclista ficou ferido após sofrer um acidente em Telêmaco Borba nesta sexta. Segundo informações, ele acabou saindo da pista e parou no canteiro central da via. Uma equipe do SAMU foi acionada, prestou atendimento à vítima, juntamente com um socorrista técnico de enfermagem. A vítima sofreu uma luxação no tornozelo esquerdo e, após os primeiros socorros, o motociclista foi encaminhado para atendimento médico. A Polícia Rodoviária Estadual também foi acionada para realizar os procedimentos cabíveis. No entanto, informaram que, quando os policiais chegaram ao local, a motocicleta, não estava mais lá. Segundo as informações, o veículo foi removido por populares antes da chegada da equipe no local. São informações para você que está acompanhando o Repórter TB nesta manhã de segunda-feira. É, quem será que era o técnico de enfermagem que auxiliou, né? Parece que era o Adam Gabriel, né? Se eu não me engano. É, Adam Gabriel aí prestando auxílio aí à população, né? Um abraço aí pro Adam Gabriel, que está aí também acompanhando a programação e auxiliando aí, né, no atendimento nos acidentes aí na cidade. São as informações, Jefferson e ouvintes, para esta segunda-feira.
1: Muito bem, obrigado, Marcelo, pelas informações. 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
5: Bom dia, Jefferson Abreu. Bom dia a todos vocês do rádio. Fazia que não mando bom dia para você no teu horário de programa. Um abração a todos vocês e a todos os ouvintes que estão acordadinho ligado nesse momento.
1: Isso.
5: Um grande abraço.
6: Bom dia, Jefferson Abreu. Caminhando e ouvindo a nova mensagem.
1: Aí sim.
6: Por enquanto, não choveu ainda, mas está previsto chuva hoje. Passando por aqui, Jefferson, para desejar a todos aí uma segunda-feira abençoada, uma semana muito feliz na presença do nosso Deus, guardado pela mão dele, né, sobre nossas vidas. E oferecer toda a programação aí para o pastor Antônio Correia, pastor Ivan Pianca, pastor Carlos Taleve, pastor Luiz Carlos Sobrinho, pastora Joana, pastor Roberto, enfim, para todos, pastor Isaor, né? Pastor Isaor, da Embaixadores de Cristo, pro Edinho, pro Jamil, Jamilzão lá da área 2, né? Oferecer para todos aí que estão ligados, professora Graça de Oliveira, a todos nossos amigos aí, o José Holyfield lá de Ponta Grossa também, que não perde teu programa, né? A Célia de Paula, minha prima, um abraço a todos, Deus vos abençoe.
1: Grande Sidney Barros, obrigado aí pela participação aqui com a gente. Muito bem, deixa eu falar que a obra da avenida ali tá avançando, viu? O pessoal estão fazendo os cortes necessários ali, esqueci o nome agora, falei tanto do fresagem, né? A fresagem ali na avenida, então estão preparando ali toda a avenida para receber o asfalto, né? E na sexta-feira o pessoal estava preocupado, será que o pessoal vai trabalhar no final de semana, né? Uns querendo que trabalhasse, outros que não trabalhasse, né? E o pessoal, mas vai trabalhar no sábado, vai estragar o comércio. E daí outros, não, meta o pau, tem que trabalhar para fazer o mais rápido possível, né? Isso daí terminado uma vez, né? Então, o pessoal trabalhou no sábado na avenida, trabalharam na sexta até as 10 da noite, depois trabalharam no sábado.
4: Diga. Na verdade, eles estão fazendo fresagem e reperfilamento, né?
1: Uhum.
4: E daí eles têm que colocar no nível para daí Sim. aplicar massa asfáltica para não.
1: Então eles trabalharam sexta à noite, sábado e no domingo. Também para agilizar e já colocar ou jogar o asfalto, né? Aqui na nossa avenida, né? Então, já nos próximos dias vai estar tudo asfaltado ali, já vai resolver o problema, que é o problema atual agora, né? O problema agora não é a calçada, tem calçada, o pessoal tá o pedestre tá tranquilo, tá circulando, o problema é os carros agora, né? Por isso que a gente brincou aqui da carreata na avenida, daí o pessoal em cima dos carros ali na avenida e não ia dar certo, né? Mas agora o pessoal está fazendo reperfilamento, a fresagem ali, já para jogar o asfalto. Se eu não estou enganado ali, o asfalto ali é de um dia para o outro, Marcelo, na avenida inteira, né?
4: Tava vendo sábado ali, Gerson, esperando minha esposa sair da loja, uma pessoa me relatando da dificuldade da equipe ali. Sábado eles interditaram aquele primeiro trecho, interditaram ali aquela que desce ali do lado da Alcol, e aí o início da avenida. Só que as pessoas não respeitam, eles tiraram os cones, adentraram a avenida, estacionaram ali no comecinho, impedindo com que a máquina fizesse a fresagem ali num trecho. Então ali não era para estacionar ninguém, mas o pessoal infelizmente não respeitou a sinalização, tirou os cones, adentrou ali, estacionou, e daí eles tiveram que esperar o pessoal sair para depois fazer o serviço. Então atrasou, né? Então o pessoal respeitar, né? Quando tiver interditado é porque a empresa está trabalhando, né? Aí o pessoal tira o cone, entra e arrebentaram as fitas zebradas também, que estava proibindo ali de passar.
1: É que na verdade, assim, Marcelo, o problema é que o pessoal, lá no começo, a ideia era fechamento para que a obra fosse um pouco mais rápido, né? Mas o pessoal prefere que o carro fique passando, né? Estacionar e tal. Mas em determinados momentos não tem como deixar carro, porque o pessoal precisa arrumar para colocar o asfalto agora, né? Então, o pessoal, um pouquinho mais de paciência, né? Já ficaram com um tempão aí de paciência, mas não custa mais uns dias aí para que o asfalto chegue, né? E depois de reperfilado, depois da fresagem feita, o asfalto é de um dia para o outro, se eu não estou enganado, né? Eu não posso estar muito enganado, mas depois de tudo estar preparado, vem a acabadora, inicia lá no na avenida, lá no início da avenida, e é rapidinho, né? Para fazer tudo, né? A avenida toda.
4: E o bom ali, eu não sei qual que é a medida da acabadora, mas
1: pois é,
4: olhando assim, parece que a avenida ali, ela vai dar a medida bem certinha, não vai precisar fazer duas pernas, né?
1: Pois é.
4: Como nessas avenidas mais largas, tem que fazer primeiro o lado direito, depois o lado esquerdo ali, pela medida, não sei não. Se sobrar, vai, inteira, vai ser um, né, pouquinho, acho que quase inteira.
1: Só na parte do estacionamento que fica uma outra faixa, né? Mais no trechinho da avenida. Não sei se ela cabe ali também, né? Se ela diminui, será?
4: Na verdade, tem acabadora menor, né?
1: Uhum.
4: Tem uma maior e tem a menor, daí vai da empresa, né?
1: É, mas eu já tô vendo com o Paulinho aqui qual que é a ideia, se ainda essa semana o pessoal já vem com asfalto, né? Já começa o asfalto, porque tava bem adiantado a fresagem e o reperfilamento, já tava bem adiantado ontem. É, eu creio que essa semana já vamos estar com asfalto, né, ali na avenida, né? Se Deus quiser, né? Barbaridade. Vamos chamar a Kate Neves com informações.
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E estamos de volta, Jefferson Abreu, ouvintes do Repórter TV. Mais uma vez, bom dia, retornando com as informações completas dentro da programação. E começamos, Jefferson, falando aí de uma última semana antes aí do primeiro turno das eleições 2026, marcado para o próximo domingo, dia 4 de outubro. A votação acontece no horário das 8 horas às 17 horas, pelo horário de Brasília. E uma atenção, quem estiver na fila até às 17 horas ainda terá garantido aí o direito de votar. Então, nesta reta final, a Justiça Eleitoral reforça também as regras para o dia da eleição. É permitida a manifestação individual e silenciosa na preferência aí do eleitor. Mas são proibidas ações como boca de urna, pedido de votos e distribuição de material de campanha no dia da votação. O horário eleitoral gratuito no rádio e na TV segue até quinta-feira, dia 1º de outubro, e agora é aquela semana em que vale redobrar a atenção às informações. Quem ainda tem dúvidas sobre local de votação, documentos ou qualquer procedimento, o ideal é não deixar para descobrir tudo no domingo, né? Antes de sair de casa. Então, a organização evita correria, evita transtorno. 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E continuando com informação importante, para quem vai às urnas no próximo domingo, o eleitor terá 6 escolhas para fazer na urna eletrônica. A ordem, ela começa com deputado federal, depois deputado estadual. A primeira vaga para senador, a segunda vaga para senador, depois governador e, por último, o presidente da República. Então, para senador é preciso escolher 2 candidatos. E são 2 candidatos diferentes, porque se você fizer, digamos assim, votar primeiro senador, você faz a sua escolha, e no segundo senador você repete a sua primeira escolha, você estará anulando aí o seu segundo voto. Então, caso o mesmo número seja digitado nas duas vagas, o segundo voto será anulado. Então, uma recomendação simples pode ajudar bastante. Leve a sua tradição.

0: tradicional com a linha de papel, com os números anotados, na ordem correta. O celular não pode ser levado para dentro da cabine de votação. Neste ano, a urna eletrônica também terá uma barra de progresso mostrando quais cargos já foram votados e quantos ainda faltam. Então, são vários números para lembrar. Então, não tem problema, não. Nenhum levar aí tudo anotadinho, leva a sua colinha. Pelo contrário, vai facilitar para o eleitor, agilizar a votação, diminui a chance aí de confundir, de se confundir na hora. Então, e falando em cuidado, em qualidade de vida, não é mesmo? Então, já falamos de vários cuidados aí, mudança aí no nosso país, né? 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E para fechar nossas informações desta manhã, uma boa notícia para o bolso do consumidor. Outubro começa com bandeira verde na conta de energia elétrica. A Agência Nacional de Energia Elétrica, ANEEL, confirmou aí na última sexta-feira, dia 25, que não haverá cobrança adicional de bandeira tarifária no próximo mês. A mudança acontece porque houve melhora aí nas condições de geração de energia, principalmente com o aumento das chuvas nas regiões sul e sudeste, contribuindo aí para estabilizar os reservatórios das hidrelétricas e reduzir a necessidade de acionamento de fontes mais caras, como as termoelétricas. Boa notícia para fechar a nossa participação, é claro, que a economia na conta vai depender também do consumo de cada família. Mas pelo menos em outubro não teremos aquela cobrança extra da bandeira tarifária. E economizar energia continua sendo importante para o bolso e também para evitar, é claro, desperdício. 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E assim vamos encerrando a nossa participação na manhã de hoje. Segue com você Jefferson Abreu e nosso encontro marcado amanhã, terça-feira, se Deus quiser e permitir. Tenham todos um ótimo dia.
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2: Muito bem, obrigado, Cat, pelas informações aqui com a gente nesta manhã. 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
3: Irei comer mais um recheio e dormir mais um pouco. Marido da minha prima, filho do irmão da mãe, é filho do primo primeiro do pai e primo segundo meu, irmão Madeuzinho.
2: Pai amado, agora... Queria. Como que é o negócio? Eu queria saber qual que é o, como que é o parentesco ali.
3: Irei comer mais uma rajada, Abreu, e dormir mais um pouco. Marido da minha prima, filha do irmão da mãe, é filho do primo primeiro do pai e primo segundo meu, irmão Madeuzinho.
2: Não sei, eu acho que isso aí virou, acho que eu já sei, já cheguei à conclusão quem que é esse, né? Ser um inimigo teu, então, né? Depois de tudo isso aí. Esse é um adversário político, então, né? Esse é adversário político, né? Barbaridade. Vamos chamar o James lá da Agência do Trabalhador?
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2: Alô, James, bom dia.
5: Bom dia, Jefferson. Tudo em ordem? Então vamos começar a semana, né? Uma segunda-feira com muito sol. E vamos às nossas vagas para o dia de hoje. Temos uma vaga de açougueiro, 5 vagas de atendente de loja e supermercado para trabalhar em Irati, 1 vaga de auxiliar de limpeza, 2 vagas de auxiliar de produção para a indústria madeireira, 1 vaga de chapeiro, 1 vaga de churrasqueiro, 1 vaga de classificador de madeira, 1 vaga de costureira, 1 vaga de jardineiro, 2 vagas de mecânico eletricista para oficina manutenção de caminhões, 1 vaga de mecânico auxiliar, empresa revendedora caminhões a diesel, 5 vagas de monitor de cobrança, 1 vaga de motorista de caminhão, 2 vagas motorista entregador, 1 vaga operador de motosserra, 1 vaga operador de caixa para supermercado, 3 vagas operador de caixa panificadora, 1 vaga operador de empilhadeira, 1 vaga de operador de empilhadeira, curso na função experiência, 1 vaga de operador para carregadeira, 1 vaga de operador de prensa para material reciclável, 1 vaga de operador de retroescavadeira, 1 vaga de representante comercial, 2 vagas de técnico informática TI com ensino técnico superior em tecnologia, 2 vagas de tech suporte, empresa do ramo de tecnologia, 1 vaga de vendedor externo para Cista e região, 1 vaga de vendedor interno, loja material de construção, 2 vagas para vigilante, curso de reciclagem em vigência com experiência. E temos 3 vagas para o box atacadista, que são subgerente de loja, supervisor de açougue e auxiliar para o setor de perecíveis. E temos também 1 vaga para estágio, área administrativa. Trabalhador, interessa nas vagas, vem até a Agência do Trabalhador com o currículo em mãos, né? Para que a gente possa encaminhar para a entrevista. Bom dia.
2: Tá certo, obrigado, James, pelas informações direto lá da Agência do Trabalhador, são as vagas de emprego. Muito bem, amanhã James volta aí com mais informações, né? Mais notícias aí para você que está nos acompanhando, né? 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
6: Pra você que não gosta nem de esquerda e nem de direita, vem pra minha cidade. Aqui ninguém dá seta.
2: ninguém dá seta lá na cidade dele, né? É, igual aqui também, né? Muitos não dão a seta, né? Barbaridade. Eita, trem. Não é fácil, né? Mas essa semana promete, hein? Essa semana... semana de eleição, semana que as coisas, né, vão acontecer, né, os ânimos ficam mais exaltados, o pessoal na expectativa, né? Da eleição, o pessoal pedindo voto para seus candidatos. É, agora, a pesquisa, né, que foi divulgada na manhã de hoje, né, sempre mais uma. Deixa eu ver aqui essa atualização. Deixa eu só confirmar aqui. É, essa atualização da pesquisa eleitoral aqui do Paraná é atualizada.

0: correta, né, da qual que é essa empresa Paraná Pesquisas, né? Então, pela Paraná Pesquisa, o senador Sérgio Moro continua liderando as intenções de voto para o governo do Paraná, inclusive com a chave ou a chance de vitória no primeiro turno. Segundo o levantamento do Paraná Pesquisas, divulgado na manhã desta segunda-feira, dia 28, foram ouvidos 1.280 eleitores de 60 municípios do estado entre os dias 25 e 27 de setembro, gerando um documento com margem de erro de 2,8 pontos, cujo índice de confiança é de 95%. Moro aparece com 46,2% nas intenções de voto, enquanto o deputado estadual Requião Filho do PDT e o secretário governista Sandro Alex disputam o segundo lugar. Olha, nessa pesquisa aqui, Marcelo, já é diferente daquela que a gente passou cedinho. É, deixa eu só confirmar aqui. Aqui Moro tem 46,2% das intenções de voto, enquanto o deputado estadual Requião Filho e o secretário de governo Sandro Alex disputam o segundo lugar, empatados tecnicamente, com vantagem numérica para o primeiro. O pedetista tem 23,6%, enquanto o candidato ligado ao governador, que vem logo em seguida, com 21,5%. Então vamos lá. Primeiro turno, isso, Sérgio Moro 46,2%, Requião Filho 23,6%, Sandro Alex 21,5%. Então, nesta pesquisa, deixa eu ver quais são os números, outros números maiores também aqui. É, esses são os números principais. Então, as pesquisas estão surgindo com maior força, então, a partir de hoje, aí no estado do Paraná. Marcelo traz aí durante o programa dele aí os números também para o Senado, outros números também que estarão sendo divulgados hoje também nos próximos dias, tá bom? 8h57, vamos tirando o time de campo, agradecendo você pela companhia, pela audiência. Você vai ficar na sequência com Marcelo Correia, Manhã Total. A todos um bom dia, até amanhã, se Deus quiser.
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2: 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Bom dia, Marcelo Correia.
3: Bom dia.
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0: vocês tigrada.
1: Muito bom dia, 9:05. Confira aí comigo a hora certa nesta manhã, 9:05. Parabéns pela sintonia. Você está muito bem, você está ligado e sintonizado com a rádio Nova Mensagem FM 91,5, transmitindo de Telêmaco Borba, Estadão do Paraná. E a partir de agora estamos iniciando mais uma edição do meu, do seu, do nosso programa. É o Manhã Total que está só começando. Muito bom dia para você, meu amigo ouvinte, que está aí numa boa, tá tranquilão, tá aí no aconchego da sua casa. Muito bom dia para você que já está na lida, na correria, no batente, aí no seu local de trabalho. Muito bom dia para você, meu amigo motorista, que vai me dando aquela carona no seu carro, no seu caminhão, na sua máquina. Bom dia aos internautas que estão conectados com a gente, ouvindo pelo site da rádio aí no seu computador ou através do aplicativo no seu celular. Bom dia a todos, uma ótima sintonia, uma excelente segunda-feira. Hoje é dia 28 de setembro de 2026. E a partir de agora, na sua agradável companhia, até às 11 da manhã, eu mesmo por aqui juntinho com você, Marcelo Correia, sempre contigo.
2: Olha aí, ó.
1: Estamos chegando, estamos iniciando o Manhã Total, trazendo boa música, informação, alegria, descontração, entretenimento e, é claro, a sua participação que não pode faltar de jeito nenhum. Daqui a pouquinho aqui no Manhã Total nós temos atualização da previsão do tempo e temperatura para o dia de hoje. Vamos trazer algumas informações no giro de notícias. Às 10 horas da manhã tem momento especial de fé e de reflexão. E o nosso Manhã Total vem sempre com aquelas canções que marcaram época. O melhor do flashback no seu rádio.
0: Ah, que saudade! Ai, ai, ai, ai.
1: E aí, pessoal, tudo bem com vocês? Passaram bem o finalzão de semana? Dormiram bem? Descansaram bem? Já estão aí prontos, preparados, animados e com muita fé em Deus para iniciar esse novo dia, para começar uma nova semana? Eu espero que sim, hein? Vamos lá então, crendo, confiando e acreditando sempre. Dias melhores virão!
0: Ainda vou melhorar!
1: E a partir de agora está liberado aqui o nosso WhatsApp, hein? Você já pode começar a interagir, a participar, a mandar a sua mensagem de texto, mensagem de áudio. Fique à vontade! 42-3910-1230.
3: Olha a mensagem!
1: 42-3910-1230.
0: Mande áudio, mande áudio. Não manda escrevendo, não. Mande áudio, por favor.
1: Fique à vontade, pode mandar áudio também. Solte a voz, fale comigo. O telefone fixo lá com a Eduarda na recepção. 42-3910-1200. 42-3910-1200. Você participando, você concorre a uma deliciosa Marmitex ali do Picanha na Chapa, na Santos Dumont 48. Isso mesmo, hein? Você concorre àquela Marmitex caprichada, comidinha caseira saborosa, tempero diferenciado, uma delícia. Participe e concorra. 9:08. Vamos abrindo as cortinas musicais desta programação.
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horas mais 13 minutos, 9:13. Você ligado aí na programação Manhã Total, começando mais um dia, começando mais uma semana. Gratidão a Deus por mais essa oportunidade que ele nos concede de vida, né? De saúde, de podermos contemplar essa segunda-feira ensolarada, um dia maravilhoso que amanheceu aqui na nossa querida capital do papel, a nossa Telêmaco Borba. E aí, pessoal, tudo bem com vocês? Como é que vocês passaram aí de final de semana? Foi tudo bem? Foi tudo tranquilo? Passeou, descansou ou trabalhou? O que que você fez aí durante o seu final de semana? Independente se você passeou, se você descansou, se você trabalhou, eu espero que tenha sido um final de semana maravilhoso aí pra você e que você possa começar essa semana com fé em Deus e acreditando que vai dar tudo certo, né? Nova semana, semana que antecede aí um dos dias mais importantes do nosso país, que é a eleição, né? Domingo, dia 4 de outubro, né? No próximo domingo, dia 4 de outubro, vamos às urnas escolher aí os representantes, né? Deputado federal, deputado estadual, dois senadores, governador e presidente da República. Então agora é momento de avaliação, momento de reflexão, momento de você conhecer aí o seu possível candidato. Hoje nós temos vários meios e ferramentas que você pode saber aí se o seu candidato realmente é um bom político, né? Tem aí, você pode pesquisar aí até na inteligência artificial, né? Se você digitar ali, por exemplo, no chat GPT, o nome do seu candidato e perguntar se ele responde a algum ato de corrupção, ele já te dá um relatório completo ali com fonte e tudo, né? Quem é o seu candidato. Então hoje não tem desculpa para você não conhecer em quem você está votando, né? Hoje tem vários meios aí no Google, no Gemini, enfim, são várias ferramentas para você consultar e saber se realmente aquela pessoa que você escolheu é uma pessoa idônea, é uma pessoa honesta, é uma pessoa que realmente vai te representar bem e vai representar o nosso país também, né? Tá certo? Então, fica essa dica.

0: Fica essa dica aí para vocês que estão ainda escolhendo os candidatos, você que ainda está na dúvida, você que ainda não sabe em quem vai votar, você que fala assim, olha, não escolhi nenhum dos candidatos ainda. É bom anotar, pessoal, é bom fazer a colinha, né? Eu já tô com a minha colinha já faz tempo, toda certinha, preparado, só esperando o domingão. Quero ver se já cedo vou lá e voto e fico tranquilo. Depois a gente vai trabalhar aqui na Rádio Capital do Papel FM 101.9, fazendo a cobertura das eleições, né? Junto com a nossa equipe, estaremos levando informação durante todo o dia até o final da apuração dos votos. 9:16, vamos em frente com a nossa programação, abrindo aqui o nosso zap zap da firma, porque tá bombando de mensagens. Marcelo, bom dia, quero participar do sorteio do Marmitex, obrigado aí pela sintonia, nosso ouvinte aí que está mandando sua mensagem para interagir aqui conosco e participar do sorteio. Quem mais? Bom dia.
1: Bom dia, Marcelo Correia. Bom dia. Que Deus abençoe teu dia, hein, meu irmão. Que Deus abençoe tua vida, hein, Marcelo. Bora pra cima. Mais uma semana, né, Marcelo?
0: Mais uma semana. Tá certo. Obrigado, meu amigo Fábio. Um bom dia lá pro pessoal da Cooperativa de Reciclagem. Uma ótima semana de trabalho pra vocês que fazem parte aí da cooperativa dos dois barracões. As famílias que estão aí trabalhando. Dirceu Silva, aqui no Alto Sucumim, próximo ao Tensim. Marcelão, que Deus abençoe o nosso dia. Muito obrigado, Dirceu. Que assim seja. Bom dia.
2: Bom dia, Marcelo. Bom dia a todos vocês aí do rádio. Um bom dia a todos os ouvintes de Telêmaco Borba, um bom dia para toda a região de Telêmaco Borba. Um abração a todos. Quero mandar um abraço diretamente por Moldir, acordeonista, por Montecco, acordeonista, por sogro de Moldir, irmão Benedito, com a irmã Maria, lá em município da Reserva. Um grande abraço a todos. Um abração pro pessoal de Ortigueira que eu conheço. Um grande abraço a todos.
0: Muito obrigado, seu Lauir, no bairro Área 1. Bom dia pro seu Lauir, bom dia pra sua esposa e toda a família. Obrigado pela participação, viu, seu Lauir? Uma ótima semana pra todos vocês. Obrigado pela sintonia.
3: Bom dia, Marcelo Corrêa. Bom dia a todo o programa. Manhã total dessa maravilhoso dia. Solarado, né? Esse é o programa Balarotinho, Serinaldo, missionário Iracema, Diaco Leandro, Valdir, Custor, Gerson, Fernandinho das Flores, meu vizinho, por Jorge, sua família, meu vizinho, outro, onde o senhor, sua família, nosso irmão Quartilha da Pedreira de Embaú. Tamo junto, viu? Que Deus abençoe a todos. Que Deus abençoe a todos vocês.
0: E?
3: Gerson Abreu.
0: O que aconteceu?
3: E a todos os outros que estão ouvindo o programa desta manhã. Já sorteio, põe meu nome, o nome da minha esposa no meio. Tamo junto, irmão. Douglas, guarda patrimonial. E é toda a segurança de Telêmaco Borba. Tamo junto.
0: Aquele abraço, Vanadir Andrade, popular de mamãe. Uma ótima semana pra vocês aí, Vanadir. Obrigado pela sintonia. Marcelo Correia, tudo bem? Estou sintonizado na rádio Nova Mensagem. Daniel Campos, obrigado, Daniel. Tenha um bom dia. A Rosa, lá na área 2. Marcelo, hoje os parabéns. Vai pro meu esposo. Que Deus abençoe muito ele com muita saúde. Rosa, área 2. Que nossa semana seja de muitas bênçãos pra nós. Olha aí o esposo da Rosa, então, de aniversário. Parabéns, felicidades, muita paz, muita saúde, muitos anos de vida. Que Deus abençoe grandemente o esposo da Rosa. Falando em aniversário também ontem, quero deixar aqui registrado, foi aniversário do meu filho, né? Jonatas Marcelo completou 23 anos de idade, parece que foi ontem que eu carregava ele no colo, né? E já está maior do que eu e graças a Deus é um filho que só me dá orgulho, nunca me deu problema, nem dor de cabeça, um menino bom. E eu agradeço a Deus todos os dias pela vida do meu filho, um presente que Deus me deu, a mim e a minha esposa, né? Então, quero deixar aqui registrado os meus parabéns ao meu filho, Jonatas Marcelo, que ontem completou mais um ano de vida. Agradecer a Deus pela vida dele, pela saúde, que Deus o ilumine, que continue sempre guardando e protegendo o caminho do meu filho, livrando de todo o mal, né? E que ele seja sempre esse menino bom aí que ele tem sido, né? Que só nos dá orgulho. Muito obrigado aí a Deus, né, por esse filho que eu tenho. Então, deixo registrado aqui também essa homenagem aí pro Jonatas. Bom dia, Marcelo, na Santa Paz de Deus, Tereza de Jesus Santos. Obrigado, Tereza. Um bom dia, que Deus abençoe.
4: Bom dia, Marcelo, bom dia a todos os ouvintes. Sou a Nirlei de Ortigueira, tô ouvindo Manhã Total, Deus abençoe.
0: Muito obrigado, Nirlei. Um bom dia e uma ótima semana para todo o povo ortigueirense na nossa audiência.
5: Pois é, Marcelo Correia. Trabalhando na BR-3 TV, não tá por enquanto, não veio o serviço que Mas tô aqui na mata da Ilha do Mel, comendo frutas nativas da mata, também comendo salada de broto de taquara.
0: Salada de broto de taquara?
5: E daí também comendo aqui da mata, as nativas tem aqui na mata, pinhão de bugre, maçã da arara.
0: Maçã da arara?
5: Fruta de ave de rapina.
0: Jesus amado.
5: Tem de tudo aqui na mata.
0: Esse de Coalim sai com cada um,
5: por cá, né? pra mata, e daqui a pouco eu vou pular na cachoeira aqui. Um mergulho na cachoeira.
0: É, daqui a pouco dá um mergulho na cachoeira. Esse é o de Coalinha, tá lá na 376.
6: E amigo Marcelo, que Deus abençoe a todos nós. Falou, abraço.
0: Muito obrigado, meu amigo Marcos Maurício Sinkoski, o Xixo Corintiano, lá do bairro Rio Alegre. Uma ótima semana aí, Xixo.
7: Bom dia na paz do Senhor, meu querido irmão Marcelo Correia. Tudo de bom para vocês. Ofereço a programação para todos nossos milhares de ouvintes. E gostaria de dialogar um pouco. Eu estou isento de votação.
0: Olha aí.
7: Mas irei votar. Porque precisamos de muitas mudanças. Nosso Brasilzão precisa, tá certo? Escolher a pessoa melhor. Porque bom mesmo é só Jesus. É, tá bom? Aquele abraço, ofereço pra turma lá do 222, aparentada lá. Em nome de Jesus. Tchau, tchau.
0: Muito obrigado, um abraço, José Flair. Fazia tempo que não falava com a gente aqui na programação. Um abraço, meu irmão. Deus abençoe você e toda a família. Obrigado pela participação. O irmão Josir da Vila Esperança, ele está dizendo aqui, ó. É, a paz do Senhor, eu estou com 71 anos. Com essa idade, é obrigado a votar ou não? Não é obrigado mais, irmão Josir. A partir dos 70 anos de idade, o voto passa a ser facultativo, ou seja, opcional. O senhor vota se o senhor quiser, tá bom? Mas não é mais obrigado. 70 anos, de 70 anos em diante, não é mais obrigado a votar, tá bom, irmão Josir? Então o senhor vai votar se o senhor quiser, tá? É, bom dia pra quem? Deixa eu ver.
8: Bom dia, a paz do senhor, tudo bem? Eu me chamo Jéssica, Vitória, e quero ver se os irmãos aí consigo uma doação pra fazer uma horta pra minha vizinha, que ela é... já é de idade, ela é sozinha, ela tem depressão, fica o dia todo trancada em casa. Ontem eu mandei uma mensagem aqui, porém eu perdi o sinal da programação e eu não sei se foi falado, então eu vou repetir novamente, né? E Deus tocou no meu coração para me fazer uma horta para ela, mas no momento eu não tenho os materiais para fazer essa horta, que é tela, né, para fazer o cercadinho, o adubo para para preparar a terra e até mesmo as mudas de plantas, né? Para colocar ali, ela tem uma horta, mas ela não consegue ir para frente e ela tá sempre reclamando que ela quer uma horta. E eu tô evangelizando ela e eu vou ganhar ela para Jesus. E essa horta é o mato de amor de Deus para ela através de mim. Eu já preparei a terra, eu já limpei, carpi ali, limpei. Tirei o mato, as pedras, tá lisinho. Só falta fazer a horta agora. Se Deus tocar no coração de alguém e puder fazer uma doação que seja, já vai estar ajudando muito e até mesmo com a mão de obra. Deus abençoe. Muito bem.
0: Aí então a pessoa pedindo doação de material para fazer uma horta para uma senhora de idade, né? Para ela ter ali a sua hortinha, para ela ocupar o tempo, né? Isso é bom demais. Mexer com plantas é uma terapia, né, pessoal? Muita gente sabe disso, né? Flores, plantas, hortas, enfim, mexer com a terra, né? Isso é uma terapia. Isso faz bem para a saúde, isso ajuda. Se você ainda não faz isso, comece a fazer aí, mexer com plantas, com horta, com flores, enfim. Você vai ver aí que a sua saúde mental, principalmente, vai melhorar e vai melhorar muito. Eu falo isso com convicção, porque em casa lá eu tenho, mexo com as minhas flores, né? As orquídeas, tenho também a minha hortinha. É menor um pouco em vaso, né? Tenho minhas plantas em vaso também, mas é uma terapia. Bom demais, eu recomendo, hein? Recomendo pra todo mundo. Bom dia!
9: Bom dia, Marcelo. Tudo bem? Como é que vocês estão por aí? Tudo na paz? Coloque meu nome no sorteio e o do Lorenzo também. Marlene.

0: E abração para vocês aí, tudo de bom.
1: Muito obrigado, Marlene, Deus abençoe a Marlene, o Lorenzo e toda a família, estão sempre na nossa sintonia, sempre participando, direto lá do São Francisco. Já já tem mais recado, já já tem mais participações aqui no nosso Manhã Total, a gente vai seguindo em frente, falando agora da Ribeirão Filtros. 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
1: Bom dia, Marcelo.
0: Bom
1: mais
0: dia.
1: Uma vez, Marcelo, meu esposo tem 76 anos. Nunca, Marcelo, ficou sem votar um ano. E é bom, Marcelo, que daí, como a pessoa vota, não precisa fazer prova de vida.
0: Isso mesmo.
1: Esses dias ele foi lá no INSS fazer prova de vida e o rapaz lá falou pra ele: se ele vota, não tem necessidade de fazer prova de vida. E ele falou que enquanto ele puder, Marcelo, ele tá votando. Deus abençoe.
0: Tá certo, obrigado, Nirley. É verdade, né? O governo federal, né, já colocou aí que as pessoas que votarem, você que tem mais de 70 anos, né, de 70 anos para cima, se você for votar, você não precisa fazer a prova de vida, porque o próprio voto já confirma, né, que você está vivo, né, que está ali confirmando que você está votando. Então, você não precisa se dirigir até a tua agência bancária para realizar aí a prova de vida. Então, é uma opção. Se você não quiser votar, você não precisa votar, porque você tem mais de 70 anos, já é facultativo. Agora, se você quiser votar para garantir aí a sua prova de vida, então você faz o teu ato de cidadania, vota e ainda já tem a prova de vida confirmada através do seu voto.
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0: Vamos lá então, conferindo a previsão do tempo aqui no Manhã Total, nesta segunda, dia 28 de setembro de 2026, trazendo as informações do Cimepar Paraná, que é o sistema meteorológico aqui do nosso estado. Olha só, hoje a temperatura máxima deve chegar à casa dos 30 graus, vai esquentar e esquentar bastante, hein? Assim como tem feito nesses últimos dias. A mínima é de 16 graus. Umidade relativa do ar variando entre 42% e 93%. A probabilidade de ocorrência de chuva para hoje é de 70%, só que a precipitação acumulada, a quantidade de chuva é pequena, apenas 1,5 milímetros, tá bom? Então, pode ser que chova, pode ser que dê aquela pancada rápida de chuva durante o dia de hoje, tá bom? A temperatura agora às 9:35 está marcando aqui 21,7 graus, hein? Cedo já. Já está bastante quente, bastante abafado o clima aqui na nossa cidade. E o tempo permanece assim com pancadas de chuva até quinta-feira. e a temperatura ela vai diminuindo no decorrer da semana. Por exemplo, na quinta, a mínima cai para 18, a máxima cai para 25. Temos um alerta aqui para o Paraná também, né? De possibilidade de tempestades, né? Para Telêmaco Borba aqui a possibilidade é pouca, mas vai passar perto aqui, região de Ponta Grossa. Então tem que ficar atento, né? Porque esse tempo ele muda de uma hora para outra, tá bom? Essa é a previsão do tempo, segundo as informações aqui do Cimepar Paraná.
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3: Muito bem. 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
1: 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Pessoal, tem aqui uma utilidade pública. 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Tem uma pessoa que está procurando uma casa para alugar na região do Socomim, Alto das Oliveiras, BNH ou Monte Carlo. 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
2: Bom dia, Marcelo. Quero fazer a programação para todos os ouvintes. E, Marcelo, eu queria fazer um apelo. Pois quem não tivesse um disquinho para doar, eu queria, daí, se tiver alguém tivesse, a Sônia da Marinha.
3: Bom dia, Marcelo.
1: Bom dia.
3: Marcelo, só me tira uma dúvida. Você já ouviu falar, acho que com certeza já, né? Naquela pessoa que está fazendo, naquela firma. Eu não sei explicar. Que tá fazendo tipo uma baixa renda da luz. É tipo um desconto que dá. Daí dá desconto em várias coisas. Você pode me dizer se é verdade? Porque eu fui e fiz o meu, só que depois me arrependi. Porque é muita informação. E não sei, é muita coisa para. Eles oferecem muita coisa para assim, pra não cobrar nada assim, de graça, assim, sabe? Então eu fiquei meio na dúvida, depois que eu fiz, eu fiquei pensando, né? Fiquei com medo. Bom dia, Marcelo. Marcelo, só me tira uma dúvida. Você já ouviu falar, acho que com certeza já, né? Naquela pessoa que tá fazendo, naquela firma, eu não sei explicar, que tá fazendo tipo uma baixa renda da luz.
1: Olha, Ana Maria, eu já vi esse pessoal aí, inclusive essa semana eu vi eles aqui na região do Socomim, tem pessoas reclamando dessa situação. Eu não sei como que funciona essa situação. Só que é como você fala, né? Tem coisas que a gente fica meio com o pé atrás, né? Não tô dizendo que é errado, mas já vi algumas reclamações até no PROCON. É bom, de repente, você se informar ali no PROCON sobre as reclamações que tem chegado com respeito a isso, Ana Maria. Eu não tenho muita informação, eu vejo o pessoal armando uma tenda, né? Eles chegam com uma tenda nos bairros e aí roda um carro de som convidando as pessoas para baixar o valor da conta de energia, né? Então, eu não sei como que funciona, não tenho muitos detalhes, mas eu já vi pessoas reclamando, inclusive até no PROCON, já o pessoal procurando a respeito disso, tá bom?
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1: 9:53, vamos lá então com algumas informações no seu rádio nesta manhã de segunda-feira, iniciando a nossa semana, começando aí o nosso dia. Começamos com essa informação aqui para você que está ligado na programação do Manhã Total. Olha só, para você que está aí ligadinho com a gente, essa informação aqui está repercutindo aí, né, pessoal? Após 4.300 anos, montanha de 157 metros na Turquia pode revelar paradeiro da Arca de Noé. Essa informação aqui está ganhando aí a mídia no mundo todo, né? Um projeto científico utiliza georradar e análise de solo para investigar formação em formato de barco perto do Monte Ararat. Estudo utiliza georradar, tomografia de resistividade elétrica, tecnologia LIDAR e análises químicas para mapear o subsolo sem a necessidade de escavações imediatas. Conforme dados divulgados pelo projeto NOAA Ark Scans, uma pesquisa arqueológica oficialmente autorizada pelo governo da Turquia, iniciou o mapeamento detalhado da formação Durupinar, localizada no distrito de Doğubayazıt. A estrutura, que possui 157 metros de comprimento e formato semelhante ao de uma embarcação, ela foi identificada originalmente em 1959 por fotografias aéreas do capitão Irra Durupinar e é investigada sob a direção do arqueólogo professor Senker Atila, da Universidade Silvas. O estudo utiliza georradar, tomografia de resistividade elétrica, tecnologia LIDAR e análises químicas para mapear o subsolo sem a necessidade de escavações imediatas. Levantamentos geofísicos revelaram estruturas superficiais com ângulos retos e compartimentos semelhantes a salas localizados a 9 metros de profundidade. Além disso, a

0: Então, o próximo passo aí dessas pesquisas é fazer as escavações e tudo indica, né, que pode se confirmar aí que seja vestígios da Arca de Noé no Monte Ararat, né, que é onde diz na Bíblia Sagrada, né, que a Arca de Noé estava. Então, vamos aguardar aí as próximas fases dessa pesquisa, né, que serão as escavações. Pessoal, sobre o tempo, o ciclone extratropical já tem data para chegar ao Paraná com 200 milímetros de chuva e ventos de 100 quilômetros hora. Uma nova instabilidade meteorológica deve atingir a região sul do Brasil nos próximos dias e colocar o estado do Paraná na rota de tempestades severas. De acordo com as previsões registradas pelo Instituto Nacional de Meteorologia, o INMET, e pelo Sistema de Tecnologia e Monitoramento Ambiental do Paraná, o CIMEPAR, a formação de um ciclone extratropical na terça-feira, dia 29, deve reforçar o avanço de uma frente fria na região. O cenário meteorológico acende alerta para o risco de tempestades acompanhadas de granizo, chuvas volumosas e rajadas de vento que podem atingir até 100 km/h. Os acumulados previstos podem ultrapassar a marca de 200 milímetros em áreas do Rio Grande do Sul, Santa Catarina e Paraná. Volumes com essa magnitude elevam significativamente o risco de alagamentos, enxurradas, transbordamento de rios e deslizamentos de terra, sobretudo em localidades com o solo já encharcado. A instabilidade começa a ganhar força entre domingo, dia 27, e a segunda-feira, dia 28, com o avanço inicial de uma frente fria pelo Rio Grande do Sul. Neste período, o IMET já prevê tempestades e volumes de chuva de até 150 milímetros em pontos do território gaúcho. Enquanto isso, o Paraná ainda deve registrar temperaturas elevadas e tempo relativamente estável em parte do estado durante o fim de semana. Na terça-feira, dia 29, a organização de um sistema de baixa pressão atmosférica entre o Uruguai e o Rio Grande do Sul dará origem ao ciclone extratropical. A combinação de calor, umidade e atuação desse sistema impulsionará a frente fria em direção ao Paraná e a outras áreas do centro-sul do país. Na quarta-feira, dia 30, a tendência é de que a frente fria avance por áreas mais ao norte, estendendo a instabilidade para os estados do Mato Grosso do Sul e São Paulo, além de influenciar a circulação de umidade no oeste de Mato Grosso do Mato Grosso e também no sul de Goiás. Ontem estava vendo alguns vídeos, Rio Grande do Sul e Santa Catarina foram atingidos, né, por essa forte chuva. No Rio Grande do Sul, inclusive, caiu granizo, granizos que enchiam a palma da mão das pessoas, o tamanho. Veículos com para-brisa quebrado, a lataria toda danificada, inclusive quebrou até farol do veículo. Residências com o telhado todo perfurado devido ao tamanho das pedras de gelo. Então, Rio Grande do Sul ontem, né? No início da tarde de ontem e também no sábado foi atingida por essa chuva, uma chuva forte com ventos e muito granizo. E o mesmo aconteceu em Santa Catarina. E agora o alerta se estende aqui para o Paraná, porque essa frente fria está se deslocando para nossa região. Então tem que ficar atento, né? Telêmaco Borba, pelo que a gente viu na previsão, deve mais uma vez, né, passar aqui pertinho da gente, vai passar ali mais pela região de Ponta Grossa, mas vamos ficar aí atentos e pedir a Deus que mais uma vez nos guarde e nos livre desse mau tempo, né? Que cada vez que vem agora a previsão do tempo, todo mundo fica já assustado e com medo, porque devido aí ao Super El Niño, as questões ambientais estão realmente cada vez mais preocupantes. 10 horas em ponto. Todo dia.
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2: Deixa essa verdade crescer bem fundo antes de qualquer outra coisa. A chave está com Deus. É Ele quem manda nas portas da sua vida. O que Ele abre, ninguém fecha. O que Ele fecha, ninguém abre. Não é um homem que decide, não é uma circunstância e também não é o inferno. A porta que Deus resolve abrir para você é só dele. E eu sei que talvez você olhe para a sua porta e ache que ela está fechada por coisas que não voltam mais atrás. Você olha para a sua idade e pensa que a sua hora já passou. Olha para o seu passado, para os seus erros, as escolhas que te trouxeram até aqui e conclui que você mesmo foi quem lacrou essa porta. Ou de tão cansado de esperar, você já se acostumou com a ideia de que a sua vida não muda mais. Mas ouça o que a palavra diz. A sua idade não tem a chave. O seu passado não tem a chave. Seus erros não têm. E a opinião de quem já desistiu de você, muito menos. A chave está nas mãos de Deus. E aquilo que Ele decidiu abrir, nada consegue manter fechado. Sabe, irmãos, a Bíblia conta a história de um homem que ficou diante de uma porta que, pelos cálculos humanos, não tinha a menor chance de abrir. O nome dele era Pedro. Naquele tempo, o rei Herodes tinha começado a perseguir a igreja. E a coisa estava muito séria. Ele já tinha mandado matar Tiago, um dos discípulos mais próximos de Jesus. E quando ele viu que aquilo agradava a certa gente, mandou prender Pedro também. A igreja inteira ficou com medo, porque o próximo da fila era ele. E não foi uma prisão qualquer. Herodes colocou Pedro numa cela e colocou 4 grupos de soldados para vigiar, revezando a noite inteira. Pedro dormia acorrentado entre 2 soldados, com as sentinelas na porta. Estava tudo pronto para que no dia seguinte ele fosse apresentado ao povo e executado, do mesmo jeito que Tiago. Humanamente, não havia saída. Era ferro, soldado, muro, era uma sentença já dada. Mas enquanto Pedro dormia acorrentado lá dentro, do lado de fora, a igreja não parava de orar por ele. Um punhado de irmãos se juntou numa casa e clamou a Deus a noite inteira, sem nem saber se já era tarde demais. Aquelas pessoas não tinham exército, não tinham como enfrentar os soldados de Herodes e nem a chave da cela. O que eles tinham era a oração. E na última noite, a poucas horas de ser executado, Pedro estava dormindo tão profundo que, quando o anjo chegou, precisou tocar no lado dele para conseguir acordar. O homem que ia morrer no dia seguinte dormia em paz acorrentado, no meio de 4 esquadras de soldados. Porque a paz de Pedro não dependia da porta estar aberta, dependia de ele saber de quem era a chave. E foi ali, no sono daquele homem entregue, que o céu se moveu. Uma luz brilhou no escuro. O anjo tocou nele, mandou que se levantasse depressa, e na mesma hora as correntes caíram das mãos dele. O anjo mandou que ele se vestisse, calçasse as sandálias e o seguisse. E Pedro foi indo atrás do anjo sem entender nada. Ele achava que estava sonhando, que era uma visão, de tão impossível que aquilo parecia. Passaram pela primeira guarda, pela segunda, e chegaram no último obstáculo, o grande portão de ferro que dava para a rua. E aí está escrito em Atos capítulo 12, versículo 10. Chegaram ao portão de ferro que dava para a rua. O portão se abriu sozinho e eles saíram. Pedro não empurrou aquele portão, não arrombou, e ele não tinha a chave. Deus abriu o que Pedro não tinha como abrir. E na manhã seguinte, a prisão virou um alvoroço. A cela estava vazia. Procuraram, reviraram e não acharam Pedro em lugar nenhum. Enquanto os homens confiavam no ferro e nas correntes, Deus já tinha resolvido tudo. O que os soldados guardavam com armas, Deus desfez, sem fazer barulho. É assim que ele trabalha muitas vezes, no escuro, enquanto você dorme, bem no meio daquilo que você já tinha dado como perdido. E já livre na rua, Pedro foi bater na porta da casa onde os irmãos estavam orando por ele. Uma jovem chamada Rod foi atender. Ela reconheceu a voz dele e, de tanta alegria, saiu correndo para avisar os outros sem nem abrir a porta. E quando ela contou que era Pedro quem estava lá fora, disseram que ela tinha perdido o juízo. E enquanto eles discutiam se era ele ou não, Pedro continuava batendo, batendo do lado de fora. Deus tinha acabado de abrir um portão de ferro e agora Pedro estava parado diante de uma porta de madeira, porque a própria igreja não acreditava que era ele. O mesmo grupo que estava de joelhos pedindo a soltura de Pedro não acreditou quando a resposta bateu na porta. E a gente faz isso o tempo todo. A gente ora tanto por uma coisa que, quando ela finalmente chega, nós custamos a crer que foi Deus que respondeu. Pedro não abriu aquele portão. Ele nem estava tentando. Ele estava dormindo acorrentado, sem um plano de fuga e sem força para reagir. Quem abriu foi Deus, do lado que Pedro não alcançava. E as correntes não foram cerradas. Elas foram quebradas na força. Elas caíram sozinhas quando o anjo chegou. Presta atenção. Tem corrente na sua vida que você não vai romper na força de vontade. Por mais que você se esforce, ela cai somente quando Deus toca. Então, pare de se acabar tentando arrombar sozinho um portão que somente Deus tem como abrir. Faça a sua parte, com sabedoria, mas entregue essa porta para Ele e continue orando, porque enquanto você ora, Ele age onde a sua mão não chega. E talvez a sua porta tenha um nome. Pode ser aquele emprego que você persegue há meses, mandando currículo e ouvindo não. Pode ser um relacionamento que se fechou, um filho que parou de te atender, uma família que se dividiu e mal se fala. Pode ser uma dívida que trancou a sua casa, um processo que se arrasta há anos, um diagnóstico que apareceu do nada e assustou todo mundo. Pode ser uma cura que já disseram que não vem, ou um sonho que você enterrou tão fundo que hoje tem até vergonha de sonhar de novo. Você já empurrou essa porta de tudo quanto é jeito.

orou, já tentou, já se cansou. E é para você que essa palavra chega. O Deus que abriu o portão de ferro diante de Pedro não perdeu a chave da sua porta. Ele só está esperando o tempo certo para virar essa chave. Enquanto eu estou falando aqui, pode ser que você tenha lembrado de alguém que está preso numa situação sem saída, batendo numa porta que não abre. Você pode ser a pessoa que leva um pouco de fé para essa vida hoje. Clique aqui no botão compartilhar, selecione a opção WhatsApp e mande esse vídeo para essa pessoa. Porque às vezes, a porta de alguém começa a se mover quando outra pessoa se importa com ela e ora. E eu também quero te falar um aviso bem rápido, antes da gente continuar a nossa palavra e irmos para nosso momento de oração. Presta atenção. O nosso livro, Meu Devocional Minuto com Deus, com uma palavra e uma oração para cada dia, vai ser lançado também no formato físico. Dessa vez, nós estamos publicando de forma independente, através de uma plataforma chamada Wiclap, que faz a impressão e a entrega dos livros para todo o Brasil. Se você quer ser avisado assim que o livro for lançado, aqui no comentário fixado você encontra o link de uma página onde você pode deixar o seu e-mail e clicar em Avise-me. Assim que o livro estiver disponível, você recebe o link para fazer a compra em primeira mão. O céu se moveu e o portão se abriu. Existe um tipo de porta que não abre na sua força, no seu jeito ou na sua correria. Ela só abre na oração. E existe porta que a oração de quem te ama abre por você. Enquanto Pedro dormia sem forças lá dentro, a oração dos irmãos dele estava do lado de fora, mexendo com o céu. E pode ser, sabe, que você esteja tão cansado que já nem consegue mais orar pela sua própria situação. Tudo bem, foi para isso que Deus te colocou dentro de uma família de fé. Quando você não tem força, sabe, quando você não consegue mais orar, alguém ora por você. E quando você estiver de pé de novo, é a sua vez de orar por quem caiu. E toda vez que Deus fecha uma porta, o inimigo adora aparecer com um atalho. Um caminho mais fácil, mais rápido, que chega bem na hora do aperto e parece a solução perfeita. Só que nem toda porta que se abre foi Deus quem abriu. Às vezes o inimigo escancara uma porta só para te tirar do lugar onde Deus queria te abençoar. E dá para desconfiar se aquela porta está te afastando de Deus, esfriando a sua fé, ferindo a sua casa e pesando na sua consciência. Se estiver acontecendo isso, dificilmente ela saiu das mãos do Senhor, por mais fácil que ela pareça. A porta de Deus muitas vezes demora mais e custa mais, mas ela te leva para a vida. O atalho do inimigo alivia na hora, mas cobra caro depois. Espera a porta certa. Espere o tempo de Deus, porque o que vem dele permanece. E o atalho, aquilo que não é de Deus, sempre passa. Herodes matou Tiago, mas Deus livrou Pedro. Os dois eram discípulos amados de Jesus. E mesmo assim, um saiu vivo da cela e o outro não saiu. Pedro foi solto, Tiago não. E a Bíblia coloca as duas coisas quase lado a lado, sem esconder nada. Presta atenção nisso. Fé não é garantia de que Deus vai fazer exatamente aquilo que você pede, do jeito que você pede e na hora que você marcou. Mas o fato de Tiago não ter sido solto não quer dizer que Deus perdeu o controle de uma das histórias. Ele continuou e continua sendo Deus, na cela que se abriu e naquela que não se abriu. No fim, o que mais importa não é a porta, é o dono da porta. Eu não sirvo a Deus pelo que ele pode abrir para mim. Eu não amo o Senhor pelas bênçãos que caem da mão dele. Eu amo o Senhor porque ele é Deus, porque ele me salvou, porque ele entregou o próprio filho por mim. Se a porta abrir, glória a Deus. Se ela não abrir, eu continuo com ele do mesmo jeito. Quando a sua fé está firmada nele e não naquilo que ele pode te proporcionar, nenhuma porta fechada tem força para te derrubar. Então declare comigo, mais uma vez e com fé: Deus abre portas. E agora nós vamos orar. Se você ainda não escreveu o seu motivo de oração, escreva aqui nos comentários. Coloque aquela porta que precisa se abrir, porque nós vamos apresentar cada pedido aqui diante do Senhor. Vamos falar com o Pai. Pai amado e querido, nós chegamos diante de Ti como aquela igreja que se reuniu para orar por Pedro.

Antes de pedir alguma coisa, nós queremos te agradecer pela vida, por esse novo dia e por mais essa oportunidade de estarmos na tua presença. E para quem está começando uma nova semana, que ela comece debaixo da tua direção, do teu cuidado e da tua paz. Senhor, existem portas diante de nós que nós não conseguimos abrir. Existem situações que nós já tentamos resolver de todo jeito, mas que hoje nós simplesmente colocamos nas tuas mãos. Nos perdoa quando nós tentamos carregar tudo sozinhos, quando a ansiedade toma conta de nós e começamos a acreditar que não existe mais saída. Nos ensina a fazer a nossa parte e a confiar em ti, aquilo que está além das nossas forças. Visita, Pai, quem espera por um trabalho, uma provisão, uma resposta, por uma oportunidade. Entra nos lares que estão passando por dias difíceis. Alcança os filhos que se afastaram. Restaura os casamentos feridos e liberta quem está preso em algum vício. Sustenta quem está enfrentando uma doença ou esperando o resultado de um exame. Dá força a quem está em tratamento. E se for da tua vontade, Senhor, conceda a tua cura e a tua restauração. Olha também para quem começou esse dia cansado, preocupado, sem saber como vai resolver aquilo que tem pela frente. Abraça quem carrega uma tristeza que ninguém vê, quem perdeu a esperança e quem pensa que já é tarde demais para recomeçar. Mostra a cada um de nós que o nosso passado, a nossa idade e os nossos erros não são maiores do que a tua graça. Abre, Senhor, as portas que vêm de ti. Coloca oportunidades no nosso caminho. Dá sabedoria para reconhecê-las e coragem para atravessá-las. E fecha com a tua autoridade aquilo que não for bom para nós, mesmo quando nós ainda não conseguimos entender. Livra a nossa casa, a nossa família e aqueles que nós amamos de todo mal. Guarda os nossos passos nesse novo dia e durante toda essa nova semana. E assim como as correntes caíram das mãos de Pedro, quebra aquilo que tem mantido os teus filhos presos. Recebe cada motivo de oração escrito aqui nos comentários, inclusive aqueles pedidos que ninguém teve coragem de contar para ninguém. Vai à frente de cada pessoa que ora junto comigo agora e alcança aquilo que as nossas mãos não conseguem alcançar. Nós entregamos a ti esse novo momento da nossa vida e tudo aquilo que ainda está por vir nas tuas mãos. Dá-nos paz para esperar. Nos dê sabedoria para agir e também coloca fé no nosso coração para continuar, sabendo que, abrindo ou fechando portas, o Senhor continua cuidando de nós. É no nome de Jesus que nós oramos e por isso desde já te agradecemos. Amém e amém.

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2: Agora 10 horas e 23 minutos na sua 91.5 FM, Nova Mensagem, Momento de Fé e Reflexão, Mensagem e Oração. E finalizamos aí com Newton César e Andréa Cris. As portas vão se abrir, hein? Amanhã tem mais, amanhã tem uma nova mensagem do coração de Deus para o nosso coração, aqui dentro da nossa programação. Bom dia!
3: Bom dia, Marcelo Cunha.
2: Meu galoto!
3: Tudo posso naquele que me fortalece e que me fortalece é Jesus Cristo. Ô, Marcelo Cunha.
2: Pois não.
3: Veja pra mim, eu não sei aonde que tá a minha foto com o governador e se você procurar.
2: Não sei.
3: Se você sair, manda pra mim, tá bom? Minha mãe também quer ver, tá bom? Quero mandar um abraço pra todo mundo que estiver ouvindo. Sabe por quê? Pra mim não esquecer de ninguém. A minha homenagem vai pra quem? Pro Marcelo Cunha. Tamo junto, meu garoto. E Marcelo Cunha, se der tempo, toca pra mim, sabe, filho, da Mala Lima, tá bom? Gosto muito da Mala Lima.
2: Ô, babalidade, não pode falar o nome dessa cantora agora, babalidade. Um abraço, Fernandinho. Pergunta lá pro Jefferson Abreu com quem que tá a sua foto. Eu não sei quem foi o fotógrafo que registrou você junto com o governador Ratinho Júnior, mas o Jefferson deve saber. Já manda pra você aí, viu, Fernandinho? Tá bom? O Jefferson já deve ter aí a foto e já manda aí no WhatsApp da sua mãe. É, pessoal, quando eu falo que você que tem empresa, né? Você que de repente tem uma microempresa, pequena empresa, você que tem uma grande empresa, você que tem o seu comércio, a sua loja, enfim, o seu ramo de trabalho, às vezes você deixa de anunciar na rádio, né? Anúncio, pessoal, nunca é gasto. Anúncio é investimento. E o retorno, ele vem, às vezes, a médio ou longo prazo, né? Às vezes, vem um pouco mais rápido, dependendo do teu tipo de comércio. Eu falo isso por quê? Porque aqui na rádio, olha, tem aqui pessoas perguntando para mim sobre alguém que arruma calha, né? Alguém que trabalha com calha. Então, ó, se tivesse uma empresa de calha aqui, já tava fazendo merchan aqui para ela. Uma outra pessoa aqui tá perguntando para mim, até vou pedir ajuda de vocês, a colaboração, é alguém que faça telas mosquiteiras sob medida para janelas. Se alguém souber aí, passa aqui para nós o contato e a gente vai passar para a pessoa. Então, às vezes você que tem empresa, comércio, enfim, você que trabalha aí no seu ramo, né? Você às vezes deixa de anunciar a sua empresa. E isso acaba não dando a visibilidade que a sua empresa ela iria ter se tivesse anúncio. Então, isso que a gente recomenda para você.

0: fazer o anúncio no rádio, pessoal. Invista, porque você não está gastando com propaganda, você está investindo para ter um retorno em breve aí, né? A médio ou longo prazo vem o retorno para você.
1: Bom dia.
0: Bom dia.
1: Como é que tá você aí? Tudo bem?
0: Eu tô bem.
1: Viu? Gostaria de saber quando que a rádio vai funcionar novamente bem como funcionava antes.
0: Pois olha.
1: Tá certo que antes mesmo já entrava outras rádios no lugar dela e tal, mas a gente controlava. Com dois rádios aqui eu não consigo saber nada, não consigo escutar nada.
0: Que barbaridade, entendeu? Né?
1: Então eu gostaria de saber se vocês conseguirem passar para mim pelo WhatsApp, porque senão eu não consegui saber também. Obrigado e que Deus abençoe. Boa semana para todos vocês.
0: Opa, só dizer para mim onde você mora, saber onde que você mora aí, porque a rádio realmente ela está com uma antena provisória, né? A nossa antena ela caiu naquela tempestade e era uma antena que tinha mais de 120 metros de altura, né? Era uma das mais altas aqui do sul do Brasil e ela caiu e o pessoal, para não deixar a rádio fora do ar, colocou uma antena provisória. Só que essa antena provisória, ela é uma antena baixa, né? Então o alcance da emissora não é o mesmo da outra antena. Então tem que esperar montar essa antena, a antena realmente a oficial, né? Vamos dizer assim. A hora que eles terminarem de montar, e a rádio vai voltar aí a ter o alcance que ela tinha antes, que ia longe, né? Chegava lá quase próximo ao pedágio, lá chegando em Ponta Grossa, aqui para os lados do norte, que o Jefferson sintonizou a rádio lá dentro de Londrina, no carro, né? No centro de Londrina, o Jefferson sintonizou a nova mensagem lá. Então, o alcance está prejudicado devido a isso, pessoal, tá bom? Mas tem que ter paciência. Ouça pela internet no www.radionovamensagem.com.br ou baixe o aplicativo no celular radios.net. Nesse aplicativo você consegue ouvir qualquer rádio do Brasil, tá bom?
2: Bom dia, Marcelo. Eu tenho a J.A. Calha.
0: Eu já passei pra ela aqui um...
2: J.A. Calha. É na Bonifácio, Londres. Só eu não tenho o telefone dele porque ele mudou. Mas ela procura no Google que ela acha.
0: Eu já passei aqui.
2: Tá bom?
0: Eu já passei.
2: Vai Estela Mosquiteira, até eu tô querendo, porque agora o verão tem que pôr.
0: Estela Mosquiteira, que já apareceu também uma dica aqui do nosso amigo Maurício.
2: Você pode passar pra pessoa.
0: O Maurício já me passou aqui onde ele fez as telas mosquiteiras dele. Só que eu não vou divulgar aqui porque não é anunciante nosso. Essa empresa de calha aí que a dona Clarice falou, eu já passei aqui pra ouvinte, mas não divulguei porque também não é nosso anunciante, né? A gente ajuda o pessoal com o contato, mas não divulga aqui no ar porque rádio depende de anúncio. Então a gente quer trazer os clientes, né? E a gente vê que dá retorno. Então você que não anuncia, passe a anunciar. Bom dia.
3: Bom dia, na paz do senhor, Marcelo Correia e ouvintes do programa Manhã Total. Hoje tá um sol maravilhoso.
0: Tá de rachar a mamona, né?
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4: Bom dia, Marcelo Correia.
0: Bom dia.
4: Brusque todo escuro, rapaz. Ah. Parece que vai descascar água valendo
0: misericórdia,
4: mesmo,
0: sabe? Misericórdia.
4: E tá marcando aqui, né? Bastante chuva. Passando por aqui, Marcelo, para oferecer o programa aí pro pastor Antônio Correia, para o Jamil, para o Edinho, pastor Luiz Carlos Sobrinho, pastor Carlos Talev, Ivan Pianca, pastor pastor Isaor, enfim, pastora Joana, para todos os nossos amigos aí que estão ligados na nova mensagem. Um abraço, Marcelo Correia.
0: Muito obrigado, meu amigo Sidney Barros, falando com a gente lá de Brusque, Santa Catarina.
5: E Marcelo, estamos aqui trabalhando e ouvindo a programação. Que Deus abençoe a nossa semana. E aqui tá o tempinho mudando para chuva.
0: Aqui também tá começando.
5: Eu ouço a rádio pela Rádio Net mesmo.
0: É melhor, né?
5: Faz muito tempo que eu ouço pela Rádio Net.
0: Rádios Net.
6: Pega muito bem, cara.

0: E o que que acontece, pessoal? O bom de você ouvir pelo aplicativo, deixa eu baixar aqui, até tô conectando aqui o aplicativo para me mandar para o ouvinte. O bom de você ouvir pelo aplicativo rádios.net é que você pode continuar mexendo no celular, não tem problema, você não interrompe o som da rádio. Você pode mexer no WhatsApp, você pode mexer no Facebook, você pode mexer no que você quiser no celular, que não interrompe o som da rádio. É diferente de você ouvir pelo site. Quando você ouve pelo site, se você, digamos, se você mexer em outra coisa ali, fecha o site, ele para de reproduzir a rádio. E no rádios.net não, você pode à vontade, né, ouvir ali, mexer no celular, que não vai interromper o som da rádio. Vou passar lá pro Pedro, que mandou mensagem aqui, que não consegue ouvir a rádio lá, já mandei lá para ele o rádios.net. Quem mais tá com a gente?
1: Fala, Marcelo, tudo bom com você?
0: Tudo bem.
1: Coloca meu nome no sorteio, se tiver algum sorteio. E eu vou fazer um anúnciozinho, que é, eu fiz um utilitário, no caso é um site que serve para você ver se seu nome ele saiu nos últimos concursos públicos, nas últimas chamadas do boletim oficial de Telêmaco. Daí entra em contato comigo que eu envio o link.
0: Beleza, deixa eu fazer aqui uma utilidade pública, é uma vaga de emprego. O Lavalto Peniel, ele está com uma vaga de emprego, pessoal, está contratando lavador de caminhões e também pessoa para fazer limpeza interna em veículos. Se você tiver interesse, nós temos aqui o contato, tá bom? Então, o Lavalto Peniel está com uma vaga de emprego disponível, está contratando lavador de caminhões e também para fazer limpeza interna em veículos. Se você quiser fazer parte do time, nós temos o contato aqui para você mandar o seu currículo, para você conversar lá com a equipe e de repente estar aí fazendo parte dessa equipe aí, né, do Lavalto Peniel. O povão tá aqui, o Tião Scheller, a Day Moraes e a Thalia, muito obrigado, a irmã Francisca no São Roque, bom dia. A Juliana confirmando audiência direto lá do bairro São João, desejando uma semana abençoada a todos. A Neide Evangelista no bairro Área 3, a Ivone no bairro Área 2, meu amigo Reginaldo Antunes, o pescador, também tá com a gente, muito obrigado. A Caprice Gonçalves, a família de Capri no Alto das Oliveiras, o nosso amigo Ricardo também pedindo para participar aqui do sorteio. Jucimara no bairro BNH, muito obrigado, Jucimara, tenha um bom dia.
2: Bom dia.
0: Bom dia.
2: Bom dia, Jefferson Abreu.
0: Jefferson Abreu picou a mula já.
2: Precisamos de um grande favor seu, rapaz.
0: Viu, Jefferson Abreu, tá escutando aí?
2: A calopsita de casa fugiu ontem.
0: Que barbaridade.
2: Na parte da tarde, ali da Bento Munhoz da Rocha. E eu não consegui pegá-la de volta e parece-me que ela foi pro vizinho, pro lado de cima.
0: Vazou da boca a calopsita.
2: Nós precisaria recuperar ela o quanto antes. Quero pedir um grande favor seu. Se for possível, alguém ali pra cima da Bento Munhoz da Rocha, se viu ela é amarelinha. E atende por menino o nome dela. E ela tá na papinha ainda. Se alguém conseguiu pegar ela, se puder fazer o favor de avisar a gente, nós ficamos muito agradecidos. Nós estamos com criança lá esperando ela. E foi criada desde o nenenzinho com nós. Mas ontem, infelizmente, ela foi para limpar o viveiro e ela acabou escapando. E nós não conseguimos recuperar ontem. Por isso que eu quero pedir a gentileza, se alguém para cima da prefeitura aqui conseguiu ver ela, é da Prefeitura Velha, da Bento Munhoz da Rocha. Nós moramos ali vizinho do Moraes Motor. Então naquela região para cima ela se escondeu no mato, nós não conseguimos pegar ela. Se alguém conseguiu pegar ela,
0: vazou
2: e guardou
0: a calopsita aí, ó.
2: Se quiser fazer o favor de nos avisar e que nós possamos recuperá-la de volta. Agradecido. Obrigado mesmo.
0: Então tá aí, pessoal. Quem puder ajudar aí, se alguém visualizar aí essa calopsita, né? O pessoal tá atrás aí dessa calopsita que fugiu ali daquela região da prefeitura, tá certo? Mais um áudio aqui, bom dia!
3: Bom dia, Marcelo, graça e paz a todos, que Deus venha abençoar nosso dia, né? Nosso segundo dia da semana, que seja um dia abençoado.
0: Amém.
3: Viu, Marcelo, isso que você tava falando aí é pura verdade. Eu tô com 80 anos. Eu mexo o dia inteiro, eu tenho um galinheiro, tem galinha. Agora mesmo desceu a galinha lá com um monte de pintinho.
0: Olha aí, ó.
3: Eu planto, tenho minha horta. Eu planto couve, eu planto cebolinha, salsinha, manjerone, tudo quanto é tipo de coisa. Eu planto para minha filha e cuido. Agora mesmo tô aqui, colhi um tanto de cebolinha. Tô limpando aqui para secar cebolinha para ela, porque ela faz tempero para vender, ela não tem muito tempo. A minha filha é a crau do tempero. Então eu faço todas essas coisas para ela, para ajudar ela, e eu mexo o dia inteiro. Você pensa que eu tenho tempo? Não tenho tempo para nada. E é muito bom,
0: bom mesmo. Demais.
3: Foi essa mulher aí que faça a hortinha que ela vai ver o quanto é bom para ela. Eu mexo o dia inteiro com a horta, com o galinheiro, com os pintinhos. É muito bom mesmo.
0: É, com certeza.
3: Deus, Marcelo, Deus abençoe.
0: Obrigado, dona Araci. Realmente, né, pessoal? Você que de repente, pessoa que tem aí ansiedade, pessoa que tem estresse, pessoa que tem até depressão, comece a mexer com plantas, pessoal. Isso já é até indicado por psicólogos, né? Pessoas especialistas nessa área. As plantas, né? As flores, enfim. Você mexer com a terra, você realmente vai. É uma terapia, pessoal. É uma terapia. Assim como outros tipos de terapia, né? Não tô dizendo que é só isso, mas você fazer algo que vai preencher o teu tempo, que vai fazer tua mente espairecer, né? Algo que você goste. Isso é bom demais. Isso ajuda muito, pessoal. Ajuda e ajuda bastante, hein? Pessoal, estão pedindo aqui mais o contato de uma empresa aí. Deixa eu passar aqui. Não vou divulgar porque não anuncia com a gente também, mas vamos passar lá, né? Vamos ajudando o povão aí. O negócio é ajudar o povo. Não podemos deixar o povo na mão. 10 horas e 37 minutos e para ajudar você que quer aquela comidinha saborosa, aquela marmitex quentinha que chega aí no seu endereço sem demora, restaurante Picanha na Chapa do nosso amigo Juninho, ele e toda a equipe estão iniciando essa nova semana e convidando você para saborear o seu almoço aqui no Picanha na Chapa. 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Cidinha, Mulher Maravilha, tá aí ligadinha com a gente na programação. Falando aí da corrida, Cidinha. 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Bom dia!
3: Falo, Marcelo Correia, em inglês, o nome do teu programa e tudo em inglês,
0: tudo em inglês. O
3: da rádio.
0: Você não é fraco falar em inglês, hein?
3: Good morning, amanhã tá até, ó, Correia Celo. Jorra. MF.
0: Meu Deus.
3: Ponto 5.
0: Eu de colinha.
3: Mensagem nova. Falei em inglês, Marcelo.
0: Eu de colinha.
3: Prefixo da rádio.
0: Você não tá falando inglês, não. Você tá falando de trás pra diante. Tá falando de trás pra diante, não é inglês, não.
4: Bom dia, na paz do meu amigo Marcelo Correia. Estamos na escuta aqui do programa aqui na Vila Godoy. Pois é, Marcelo Correia, ontem eu fui lá pra Libertação Camponesa, né? Ontem fui escutando a rádio, ontem voltei escutando a rádio lá na Libertação Camponesa. Mandar um abraço pro pastor Leandro, pro diácono Luiz Wesley lá, né? Que me convidaram pra estar lá ministrando ontem. E uma janta, Marcelo, você é uma janta boa, sabe? Frango caipira de dois jeitos, frango caipira frito, frango caipira ao molho e linguiça com mandioca. Imagina só, Marcelo Correia, que causa butina por cima da meia. Um abraço pro Sidney Barros em Brusque, Santa Catarina.
3: Bom dia, Marcelo.
0: Bom dia.
3: Tudo bem com você?
0: Tudo bem.
3: Gostaria de mandar um bom dia pro meu cunhado lá de reserva, Sebastião. E pra Dona Eta, um abraço bem apertado. E para todos os ouvintes que estão na escuta do
0: programa. Beleza.

0: E Deus que te abençoe.
1: Amém.
0: Meu dia foi maravilhoso ontem.
1: Que benção, hein, dona Aurora?
0: Lá em reserva.
1: Lá em reserva, tá certo. Obrigado. Um abraço, dona Aurora, do bairro Olha 2. 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Agora 10h48.

0: 10h52, ouvimos aí João Paulo e Daniel aos trancos e barrancos. A gente vai indo, né? Nem que seja aos trancos e barrancos, vamos tocando em frente. Não pode é parar. Se parar daí, lascou tudo, né? Bom dia!
1: Bom dia, Marcelo. Estou ouvindo a programação. Interesse para todos que estiver ouvindo. E se tiver certeza, eu quero participar, tá bom, Marcelo? Que Deus abençoe a sua vida e de todos que estiver ouvindo. E desejo um ótimo dia a todos.
0: Obrigado, Glaci, do bairro Socomi. Um ótimo dia para você também aí, Glaci. Bom dia!
2: Bom dia, Marcelo.
0: Bom dia.
2: Tudo bom? Quero mandar um abraço para você e para todo mundo, que os ouvintes que estão ouvindo. Você e tua família. E
0: obrigado.
2: Que estão ouvindo. E bota meu nome de novo. É outra marmitinha boa dessa. Abraço. A Placia aqui da Macopa.
0: Obrigado, dona Placia, aqui no bairro Macopa. Tá ouvindo a gente aqui na região central da cidade. Tudo de bom para a senhora. Uma ótima semana, viu, dona Placia?
3: Bom dia, Marcelo. Estamos na escuta do programa. Feliz para todos vocês da rádio e para todos ouvindo. Marcelo, se tiver sorteio, coloca meu nome aí. Tudo de bom, Marcelo. Marcelo, estamos com um problema aqui na marinha. O rio não quer baixar para nós convidar você para ir pescar. Mas vamos ter paciência, né? Daqui a um dia vai baixar, nós vamos daí. Beleza? Tudo de bom, Marcelo.
0: Tô fora com o rio Tibagi, rapaz. Você não me pega nem com um milho. Pra pescar no rio Tibagi de barco ainda, Deus me livre. Uma vez fui atravessar esse rio Tibagi aí, eu contei a história aqui, agora não vai dar tempo aí. Com meu sogro e mais seis dentro de um bote, a hora que entrei no bote, a água, meia-noite, veja bem a loucura, atravessar pra ir numa ilha, posar lá pra pescar. Entrei no bote e senti que a água já batia na canela. Daí nós em seis naquele bote, rapaz, ia atravessar. Lá do outro lado, na ilha, não enxergava um palmo diante do nariz. Escuro, meia-noite. É coisa pra louco, né? E daí um tio meu, um irmão do meu sogro, meio tomou umas cajibrinas. E tava lá do outro lado, na ilha, e ficava gritando de lá pra cá. Vocês vão morrer tudo! Vocês estão indo pra corredeira! Eu me agarrei com tanta força no banco daquele bote, rapaz, que a hora que eu cheguei lá do outro lado... Tinha um vergão nas minhas duas mãos, assim, que chegou a afundar a mão. E o bote balançava dos dois lados, assim, a água daí começou a entrar por cima. Daí um outro cunhado meu falou, eu vou pular. E meu sogro falou, não pule, que se você pular, vira. Daí nós viramos tudo. Eu falei, meu Deus do céu, se eu cair nesse rio aqui, meu Deus, já era. De noite, meia-noite, um chorro d'água, uma corredeira daquela, sem saber nadar. Não sei nadar nem em piscina, imagina em rio. Aí eu só pedi a misericórdia de Deus. Falei, Deus, só faço chegar do outro lado lá. A hora que cheguei lá do outro lado, cheguei a beijar o chão. Daí no outro dia, pra vir embora, eu falei pros caras, viu? Agora é o seguinte, pra atravessar de volta lá, vai um por vez. E o barqueiro, não vai essa montoeira de gente. E Deus me livre, esse bote aí, tá, tem mais água dentro do bote do que no rio?
4: Bom dia, Marcelo. Tá uma benção o programa. Coloque meu nome no sorteio, se tiver. A mãe deles, Regina.
0: Ô, Johnny.
4: Abençoe.
0: Amém. Deus abençoe, Johnny. Obrigado pela companhia. 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

0: 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Bom dia!
1: Bom dia, Marcelo. Tudo bem com
0: você? Tudo bem. Como é que vai?
1: Oi, meu.

0: Muitas felicidades, muitos anos de vida, toda paz e saúde para você nessa data especial do seu aniversário. 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
1: Paz do Senhor, irmão Marcelo.
0: Amém.
1: Passando para desejar uma semana abençoada para você e todos os ouvintes aí. Que Deus em Cristo te abençoe muito.
0: Amém. Obrigado, irmã Joanita. Deus abençoe grandemente pela audiência.
2: Oi, Marcelo.
0: Oi.
2: Ana Clara, que vai ficar o seu tema. Abração.
0: Um abração, Ana Clara. Missionário da SEMA também, o Diácono Leandro, aquele abraço.
3: Oi, Marcelo Correia, quero mandar os parabéns também pro meu amigo Leomar. Um abraço, meu amigo Leomar, que essa data se repita por muitos e muitos anos. Ô, Milena, temos que marcar aí, então, para nós comer aquela banha.
0: Tá certo, obrigado. Isaíra e Elias, Estrada dos Guararapes, Josiane, também na sintonia, Ivonete e Cláudio, no bairro Macopa, casal dos churros e das esfirras. É, bom dia também aqui para quem? O Pedro, é o Pedro lá de reserva, que diz que não está conseguindo ouvir a rádio. Infelizmente, Pedro, devido a estarmos aí com uma antena provisória, o alcance da rádio é menor e tem alguns locais aí de reserva que realmente não pega, tá bom? E vai aí em torno de uns 60 dias, se o tempo ajudar, para reerguer aí a torre, né? De mais de 120 metros de altura. Então, a equipe vai trabalhar aí, mas temos que pedir também que o tempo ajude, né? Porque com chuva eles não conseguem fazer a montagem da torre. Então, vamos pedir aí que não chova para que a equipe possa, o quanto antes, terminar de montar aí a torre para que a rádio volte a ter o alcance dela normal, né? Vamos embora, mas antes o sorteio aqui do Marmitex do restaurante Picanha na Chapa. Atenção, atenção, rufem os tambores! E já temos aqui o contato da pessoa que vai saborear aí o delicioso Marmitex do restaurante Picanha na Chapa nesta segunda-feira. 9147, final 15. 9147, final 15. Aqui está salvo como Maria Francisca. Atenção, Maria Francisca. Você acaba de ganhar aí um Marmitex do restaurante Picanha na Chapa. Retirar hoje até as 14 horas. Se não for hoje, infelizmente, você perde o Marmitex, perde aí o brinde, tá bom? Maria Francisca, retirar até as 14 horas aqui na Santos Dumont 48. Manhã Total vai ficando por aqui. Muito obrigado a todos, um grande abraço, fiquem com Deus. E eu volto amanhã, se Deus permitir, às 9 da manhã. Na sequência, o programa da Igreja Cristo para as Nações.
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Já no começo do programa hoje, que dia lindo, hein? Porque todo dia é bonito, com chuva, com sol, seja o que for, é maravilhoso viver. Tem gente que o sol tá quente e reclama, ah, meu Deus, que sol quente, tá frio, tá ruim. Mas eu entendo o seguinte, nós estamos vivos, vamos comemorar a vida porque a vida é linda, gente. Vamos com música.

Olha, nesta semana nós temos novidade. 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Você não deixa de estar conosco. Dá um jeitinho, tá? Leve sua família, seus amigos. Olha, quantas pessoas carentes de Deus, pessoas sofrendo. Mas se não fizer nada, não vai acontecer nada. Você fica na sua casa, não corre atrás, nada vai acontecer na sua vida. Se mexa, olha, 9 da manhã, 14 horas e 19 horas. 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Vamos trazer Olhar em Seus Olhos com Joel Israel.

Israel, lembrando, meus irmãos, que nós temos um pendrive. E esse pendrive o pessoal gosta muito, por todos os lados do Brasil, o pessoal pede. E a gente envia pelo correio. Aqui na região pode pegar comigo na igreja mesmo. Às quartas-feiras tem 3 cultos, nós estamos ali. Também sexta-feira, 3 cultos, estamos ali direto. E amanhã de manhã tem oração com o círculo de oração. E você pode adquirir conosco, tá? Procura com a gente. É todo o repertório da dupla em um só pendrive para quem gosta de pendrive, tá bom? E eu quero lembrar mais uma vez, quarta-feira, gente, nós teremos um grande culto. Não é um culto, não. São 3 poderosos cultos na quarta-feira agora, tá? O presbítero Silvanei, a missionária Daniele, eles estarão ali ministrando a palavra. E nós queremos contar com vocês, viu? Receba aí o abraço do Joel. Hoje é o pastor Joel aqui na direção do programa. Eu, Marcelo, ali na frente. Marcelo, que sempre presta um serviço muito especial aqui na rádio. E nós agradecemos a Deus, que sozinho ninguém faz nada, né? Sozinho nós somos sozinhos. Mas com vocês nós somos mais que vencedores. Com Cristo e esse povo nós somos vencedores.

Não importa a sua situação nesta manhã, de repente você está aí agoniado, pensando, meu Deus, o que fazer da vida? Eu quero dizer para você que existe uma solução para o seu problema. Por mais que você esteja caído, aborrecido, triste, saudoso, mas saiba, existe uma esperança para você. Jesus te ama e tem um propósito para a sua vida. Olha, é nessa sexta-feira, gente. Nós não podemos perder sexta-feira próxima agora. O grande evento que acontecerá na Igreja Cristo para as Ações. Pastor Alexandre Filho, que tem rodado o Brasil, o mundo afora, levando o evangelho. Deus tem usado esse jovem pastor com um poder extraordinário. Você não pode ficar de fora. Traga a sua família e venha estar conosco em três horários: 9 da manhã, também às 14 horas. E nós teremos também culto às 19 horas. Rua Guataçara, Borba Carneiro, 68, em Telêmaco, Borba, Paraná.

Transmitir um grande abraço à irmã Rosane, ela que está ligadinha com o programa, a irmã Vera também ligada no programa. E a irmã Rosane pede orações pelos seus familiares. Estaremos orando sim, tá bom, minha irmã? E se você deseja entrar em contato com a emissora aqui, você já sabe o contato, o número, né? A emissora aqui é 42-3910130. 3910-1230, tá? Aqui em Telêmaco Borba, Paraná. 42-3910-1230. Você entra em contato com a emissora, deixa sua mensagem e nós estamos aqui para lhe atender com muito carinho.

Você que está fora de Telêmaco Borba, mas ouve a gente de alguma forma, é no celular, seja em qual for o equipamento que você usa aí, você está ouvindo essa rádio abençoada por Deus. E aqui o programa Cristo para as Nações, levando alegria. Nós estamos também a Cristo para as Nações, nós estamos na televisão também, pastor Alexandre Maciel, todo meio-dia com um super programa da Cristo para as Nações em rede nacional, na RBI. Nós temos também às 21h, ou seja, 21h, super programa da Cristo para as Nações, mostrando os milagres do Senhor. E Deus tem abençoado de forma muito especial. Na internet você pode seguir o pastor Alexandre Maciel. É só entrar no YouTube e escrever ali, pastor Alexandre Maciel, vai aparecer, siga ali, porque é importante, se inscreva no canal, também no Instagram. Você pode também seguir a dupla Joel e Israel no Instagram, tá? E também se inscrever no canal Joel Israel Oficial. Estamos esperando por vocês, tá? E quarta-feira, gente, vai ser maravilhoso. 9h, 14h e também a partir, ou seja, 19h, grande culto de louvor ao nosso Deus. Daqui a pouco, vamos ouvir aqui Fernandinho cantando uma música bonita pra vocês. Daqui a pouquinho.

Ô, irmã Vera, daqui a pouquinho a Tawane Camargo vai cantar, você pediu aqui, nós vamos ouvir ela, tá? Também, nós falamos com a irmã Rosane e tem a Rosana, ela pediu também, pedindo música e pedindo oração pela família, vamos atendendo aqui com muito carinho todos os nossos ouvintes, tá bom? Mas antes de Tawane Camargo, nós teremos Fernandinho cantando, qual que é a música do Fernandinho aí, tá? Pode mandar.

Música bonita com o cantor Fernandinho Galileu Jesus, o nosso grande salvador. E nós vamos lembrar os irmãos mais uma vez, avisar quem não está avisado, que nessa quarta-feira a missionária Daniele e também o presbítero Silvanei, eles estarão fazendo 3 cultos juntamente com toda a equipe, né? Nós estaremos lá e uma grande equipe trabalhando para a glória do Senhor Jesus. Cultos poderosos, campanha Apressa-te, ó Deus, vai ser maravilhoso. E Jesus tem feito maravilhas nesses cultos. Pessoas

se entregando para Jesus, pessoas sendo transformadas, curas e milagres. O Senhor tem feito, curando almas, curando enfermidades. Tem sido maravilhoso. É nessa quarta-feira, gente, na Igreja Cristo para as Nações, Rua Guatassara Borba Carneiro, 68, aqui no coração de Telêmaco Borba. Você não pode ficar de fora, dá um jeito, gente. Chega até lá, tá bom? E na sexta-feira, então. Sexta-feira vai ser pra valer. Pastor Alexandre Filho e equipe, vai ser poderoso. Deus tem usado muito ele também nas mãos do Senhor, com fortes revelações. Quando eu falo revelação, é revelação mesmo, tá? Coisa extraordinária que Deus tem feito, nós temos acompanhado. Três horários também: 9 da manhã, 14 horas e 19 horas. Cultos poderosos com o pastor Alexandre Filho, nesta sexta-feira, na Cristo para as Nações. E agora nós vamos ouvir Tauane Camargo, que acabou de chegar, chegou ontem, né, de Curitiba, esteve lá gravando vários louvores a Deus, adoração a Deus, vários clipes ali, uma grande estrutura produzindo a Tauane.

recebi, você também recebeu. Nós estamos vivos, gente. Vamos agradecer a Deus por um novo dia. Enquanto essa música está de fundo musical aí, está sendo tocada, queremos transmitir um grande abraço à irmã Valdirene, missionária Valdirene, ela que está no comando do círculo de oração aqui da Cristo para as Ações, aqui em Telêmaco Borba. E ela está avisando, e nós também não podemos deixar de avisar, que na quinta-feira, às 19 horas, tem culto poderoso do círculo de oração. E nessa quinta-feira, nós teremos o preletor pastor Eliseu Gonçalves, também a cantora Marlene Rocha, e os grupos locais também estarão cantando. Então, você não pode perder, esteja conosco, quinta-feira próxima aqui na Cristo para as Nações, o Ministério Feminino em ação aí, terça-feira, amanhã, tem oração de manhã, é uma consagração do círculo de oração, tem sido maravilhoso ali. Aproveita, tem um tempinho, vai lá orar com as irmãs, com os irmãos que podem ir, e vai ser maravilhoso, viu? O endereço é muito fácil: Rua Guatassara Borba Carneiro, 68, em Telêmaco Borba, Paraná.

tudo, é nossa vida, é nossa salvação. Tauane Camargo cantando com toda a sua alma, seu coração, entregando esse louvor a Deus de gratidão. Gente, antes do Gerson Rufino, nós queremos lembrar você. É sexta-feira, gente. É sexta-feira, 3 horários. Convide alguém, 9 da manhã, 14 horas. Venha estar conosco. Pastor Alexandre Filho, ministrando a palavra, orando por poderosas revelações que Deus tem usado. Eu sou testemunha disso. Deus tem feito coisas grandiosas. Viu, Marcelo? Eu vi assim acontecer uma coisa, entre tantas, vou contar uma aqui que aconteceu com o pastor Alexandre Filho. Olha, lá em Curitiba, a igreja estava lotada, e o pastor Alexandre Filho, esse que vai estar aqui agora, sexta-feira, ele chamou uma mãe e disse: olha, Deus me mostra um livramento na sua família. Só que é uma coisa meio estranha assim, ele falou, nem eu estou entendendo. Eu vou falar porque Deus falou comigo, mas não estou entendendo não. Porque Deus me mostra um menino sendo afogado no mar. Na visão, na revelação que Deus deu para ele, o barco virava e o menino morria no mar, em altas águas do mar. Daí ele falou, mas não estou entendendo, porque é um menino de 12 anos e o nome dele é tal, falou o nome do moleque. A mãe virou em pranto. Sabe o que aconteceu? O marido dela é pescador de elite, pescador de alto nível, e o molequinho dela, que era o mesmo nome, é o nome dele, ele foi citado o nome, 12 anos de idade, já é um pescador profissional, e eles estavam pescando em águas grandes, aquelas pescas grandes mesmo, alto mar. Aí a mulher começou a chorar e caiu de joelho. Ela falou, é o meu filho, e ele é um moleque mesmo, tem 12 anos e já é pescador profissional, junto com o meu marido e a equipe de pescadores. Então veja, como, e Deus livrou, ele viu, nunca nem tinha visto aquela mulher, nem era da igreja, e Deus mostrou certinho para ele como que era a situação. Um menino, uma criança em alto mar pescando, não dá para entender isso, né? Para começar, como é que pode uma criança em alto mar pescando? Pois estava junto com o pai pescando no mar. E ela, em desespero, falou: meu Deus, é o meu filho. Eu não lembro o nome dele agora. É o nome do meu filho. E ele tem 12 anos e é pescador profissional, junto com o pai, o meu esposo. E aí ele repreendeu a seta do mal que ia acontecer com ele. E a criança não morreu na água, o barco não virou. Então aí, falar que ia acontecer uma coisa, tudo bem. Mas citar o nome, citar a idade, e era um moleque em alto mar, aí já é demais da conta, né? Esse é o Deus que revela, o Deus que cura, o Deus que transforma.

tudo que nós temos é o Senhor que dá. Ele é o dono de todas as coisas. E realmente eu não sei o que ele viu em mim. Mas na verdade é porque em nós está o Espírito de Deus. O ser humano não é o que muita gente pensa. Você vê um bêbado caído na sarjeta e Deus o ama. Porque no sopro de Deus da criação do homem, foi como se colocasse fragmentos de Deus no ser humano. A eternidade está no homem, porque Deus soprou nas narinas do homem. É por causa disso, a gente, na canção, o compositor, inspiradíssimo por Deus, fez uma interrogação. Eu não sei o que ele viu em mim. Mas quando Deus olha, Deus vê, é uma forma inteligente do compositor de poder chamar a atenção das pessoas. Como que pode uma pessoa estar caída na sarjeta? O Espírito Santo ajuda essa pessoa. Quem não está caído também, mas pede ajuda, o Senhor está ajudando. Esse é o Deus que vê muita coisa em nós. Ele vê grandes possibilidades em nossa vida. Um abraço ao pastor Moisés Cleiton, ele que tem sido um grande instrumento de Deus, não só ministrando louvores, ministrando a palavra, mas também é um grande musicista, ele toca muito. Já vi várias vezes ele tocando, é um pianista, tecladista, o camarada é top demais. Um abraço a ele, também a cantora Gisele Cristina. Um abraço ao Gesiel, a essa equipe toda aí, ao Nicolas, cantor Nicolas. Esteleba Cuborba é uma cidade muito abençoada, tá? Tem grandes nomes, nomes nacional, né? Que tem sucesso aí em todo o Brasil, está aqui em Esteleba Cuborba. Que Deus abençoe vocês de uma forma muito especial nesta manhã, ou nessa manhã ainda, né? Nessa manhã maravilhosa.

Olha, se você adorá-lo, você vai sentir que ele estará recebendo a sua adoração. Adore a Deus, busque ao Senhor, volte-se para Deus, entregue seu coração para Jesus. Ele está pronto para receber a sua adoração. Como está

Olá, irmã Sônia. Irmã Sônia está pedindo oração para os seus familiares. Inclusive, ela falou no John Lennon. Eu estive ligando ontem para o John Lennon, queria marcar uma visita para ele, só que eu não consegui falar com ele, o telefone não atendeu. E vamos orar pelo John, orar por toda a família. Por gentileza, alguém entre em contato na assessoria da igreja lá. Eu preciso falar com vocês, tá bom? Para o bem da vida espiritual de vocês, estamos aí conectados e queremos atender vocês e ver em que nós podemos ajudá-los, tá bom? Olha, a Shirley, irmã Shirley, ela que está também ligados na programação, pede oração pela família, pela saúde dela, pela Thaís. Vamos orar.

Gente do céu, falando em tempestade, no momento eu nem comentei direito, não, mas teve uns vendavais feios aí, hein? Vendavais terríveis e acabou descobrindo muitas casas na semana passada, mas graças a Deus que passou, né? Depois da tempestade, o Joel Israel tá cantando aí, a bonança chegará e graças a Deus que já chegou, né? Gente, nessa terça-feira nós teremos oração pela manhã com círculo de oração, consagração, você não pode perder. É às 8:30 da manhã, esteja conosco lá orando, círculo de oração, irmão Valdirene, a equipe toda ali, tá bom? Também nós teremos na quarta-feira cultos poderosos com a presença do presbítero Silvanei e também da missionária Daniele, eles que estarão ministrando a palavra de Deus, vai ser maravilhoso. E nós teremos, gente, na quinta-feira à noite, culto com círculo de oração também. É o culto oficial das nossas irmãs e vai ser maravilhoso, viu? Você não pode ficar de fora. Nós teremos ali a presença do preletor pastor Eliseu Gonçalves, também teremos também a cantora Marlene Rocha cantando e grupos de louvores como o Círculo de Oração e muitos outros exaltando o nome do Senhor. Você não pode perder. Rua Guataçara Borba Carneiro, 68, no centro de Telêmaco Borba. E então na sexta-feira, aí vai ser também extraordinário, pastor Alexandre Filho, gente, vocês já conhecem ele, Deus tem usado poderosamente o pastor Alexandre Filho, e ele vai estar ali ministrando a palavra. Vá de manhã às 9 horas, vá às 14 horas, tira o dia para adorar a Deus se você pode, tá bom? E à noite, então, às 19 horas, poderoso culto. Olha, vai ter o culto com as crianças, com toda aquela linguagem alegórica das crianças, aqueles bonecão, rapazinho e a mocinha também, com aquele cabeção, aquela coisa que chama a atenção das crianças, né? Tem balinha para as crianças, docinho. Vá, leva seu filho, esteja conosco na Cristo para as Nações, Avenida Guataçara Borba Carneiro, 68. Ah, gente, tava esquecendo. E no sábado, o grande culto da juventude. Um abraço para Tauane e Camargo, que já voltou de viagem com o Nando, o Paulo Fernando. Eles estarão fazendo o grande culto de jovens aqui, gente. E no mês passado foi lindo, teve também o Cine Culto, que foi também poderoso, a juventude, a multidão assistindo, foi maravilhoso, e você não pode ficar de fora. Vamos ouvir música?

Você sabe que Deus está à disposição, o Espírito Santo de Deus está à disposição para abençoar todo mundo. Só que nós temos que remover a pedra. O que significa remover a pedra? Olha, Jesus poderia só olhar para a pedra que estava em cima do sepulcro de Lázaro e a pedra simplesmente sair. Ele pode tudo. Mas ele falou para as pessoas que ali estavam: retirai a pedra, remova a pedra. Então você precisa remover a pedra. E o que é remover a pedra? Música.

isso que eu falo de profissional. Eu ia ver, tive vontade de tossir aqui, não deu pra segurar. Mas o Marcelo cobriu com música aqui, já me salvou aqui. Olha aqui, gente. Que tossi no microfone da rádio, aí é quase um pecado, né? Bom, mas não aconteceu. Gente, tem pessoas que querem o milagre, mas não remove a pedra. O que é remover a pedra? Você tá na sua casa e fala: ah, eu queria muito ir na igreja, mas eu não vou. Eu poderia muito ouvir a palavra de Deus. Ah, mas eu não vou não, tô cansado, tô com sono. Ah, eu queria ir na igreja. Ah, mas tá assim meio nublado. Ah, eu quero ir na igreja lá, mas não vou não, porque hoje vai ter jogo do não sei de quem. Aí você não tá removendo a pedra. Você precisa. Você tem necessidade, então vá à luta, busque a Deus, vá para a igreja. Isso aí é remover uma pedra. Chega um pessimista e fala: não, não adianta ir não, não vai acontecer nada. Remova a pedra da dúvida, diga: não, eu irei e o Senhor Deus vai me abençoar e eu vou lutar por isso. Remova a pedra. Sexta-feira, gente, nessa próxima sexta-feira, pastor Alexandre Filho estará conosco. Olha, hoje é segunda, né? Segunda, terça, quarta, quinta, sexta. Estamos por 4 dias para termos aqui a presença do pastor Alexandre Filho na nossa igreja Cristo para as Ações. Avenida Guatassara, Borba Carneiro, 68. Você não pode ficar de

Queremos transmitir um abraço, irmã Jéssica Vitória, também toda a família dela, esposo, filhos, né? E ela está pedindo aqui para nós oferecermos uma música, e vamos oferecer sim, uma canção dedicada para o Hélio e também o esposo, que é o esposo da Laís, né? O esposo da Laís. Um grande abraço a vocês e fiquem firmes, Deus pode todas as coisas. Vamos orar pelo Hélio, né? E Deus pode fazer uma obra especial na vida dele. Se você está me ouvindo aí, Hélio,

saiba que não está tudo acabado não, tá? Levante seus olhos, existe esperança enquanto nós estamos vivos, existe esperança para você, tá? Vamos tocar uma música, Se Não Existisse o Céu, e eu vou dedicar essa música então para o Hélio e para a Laís, tá bom? Um abraço, gente.

pastor Ismael da Luz. Olha, nós estamos quase no final do programa. Se você puder resumir o que aconteceu com você aquele dia lá na igreja, você esteve, foi revelado através, pelo Espírito Santo, através do pastor Alexandre Filho. Conta aqui em pouquinhas palavras, se você puder, grava o áudio aqui, a gente coloca aqui e estaremos rodando seu testemunho aqui, se você quiser. Se não for possível, que de repente está num lugar que não dá para gravar, não tem problema nenhum, tá bom? Mas se for possível, faça. E nós vamos rodar ainda aqui, porque o pastor Alexandre Filho, que tem sido um instrumento de Deus, ele estará conosco nessa sexta-feira em 3 horários, tá? 9 da manhã, 14 horas e 19 horas na rua Guataçara Borba Carneiro, aqui 68, aqui em Telêmaco Borba.

meu irmão Sidney. Sidney que está lá em Santa Catarina. Sidney Barros, ele está ouvindo a programação lá em Brusque, Santa Catarina. Nós já cantamos mais, algumas vezes em Brusque, foi maravilhoso, um povo muito querido. Tivemos em eventos aí, que coisa maravilhosa esse povo catarinense. Um abraço para você, meu irmão.

paz do Senhor, meu amigo pastor Joel. Como é que está? Tudo bem? Então, pastor, estou vindo aqui no veículo, transitando aqui para a cidade. Então, eu estive numa sexta-feira aí na Igreja Cristo para as Nações e fui pedir oração pela minha irmã, que está passando um processo muito difícil. Fui representá-la na oração. Chegando lá, Deus usou muito, muito mesmo, pastor Alexandre Filho, e conto tudo a minha trajetória, e ele não me conhece. Sentei num lugar bem discreto, no meio da igreja, não me manifestei, e fiquei lá. E quando isso, Deus usou ele para revelar detalhes da minha vida, que só eu e minha esposa sabemos, né? E detalhes assim do meu ministério, de que Deus tem feito e o que a gente já passou. E por final ele disse para saber que é Deus que fala contigo, Deus te chama pelo teu nome, diz que o teu nome é Ismael. Ali me trouxe um alívio muito grande da minha alma, em saber que Deus chama as pessoas pelo nome, conhece até o teu nome. Então fiquei maravilhado com isso, pastor, e eu quero louvar a Deus, porque Deus ainda fala com os seus. Um abraço, fique com Deus.

bênção, pastor Ismael, que bom. Cantor Ismael, que bom. Eu fico feliz em ter aqui o seu testemunho, porque é isso que Deus faz. Tem gente que não acredita em revelação. Ou você não acredita em revelação, simplesmente você não acredita na Bíblia, né? A Bíblia é a maior revelação da palavra de Deus. Deus usava Eliseu, Deus usava Davi, Deus usava todo mundo, Deus usava os seus profetas. Deus, olha, Deus vem fazer.

conversado com ele, eu não lembro de ter conversado com o pastor Ismael, sabe? Então não teve nada que alguém contou, nada disso. É Deus que sabe todas as coisas. Gente, nós vamos orar agora, tem muitos pedidos de oração, nós vamos orar, mas antes lembrando, gente, que é nessa sexta-feira, pastor Alexandre Filho, aqui na Cristo para as Nações, tá bom? Em três horários, 9, 14, 19 horas, Rua Guataçara, Borba Carneiro, 68, é o local do seu milagre. Senhor, nós estamos diante de Ti e nesse momento nós queremos pedir uma bênção especial a todos os nossos ouvintes, Senhor. Tem gente que está enfermo, cura os enfermos, Senhor. Tem pessoas que estão agoniadas em casas, depressivo. Senhor, dá um alívio a essa alma sofrida, meu Pai. Tenha misericórdia dessas pessoas. Os casais que estão com problemas familiares, estenda as Tuas mãos, ajuda, abençoa, Senhor. Abençoa o comércio da nossa cidade, todos os empresários, empresárias. Abençoa todas as crianças da nossa cidade. Repreende o maligno, Senhor, que tenta tirar a paz das pessoas. Cobre com Teu sangue, Jesus. É a nossa oração para a Tua glória. Em nome do Senhor. Amém.

Começamos com Casa de Alegria com Joel Israel e vamos saindo aqui com alegria também por ter falado com vocês, tá? Gente, um grande abraço do Joel, da dupla Joel Israel, e eu aguardo você em todos os nossos cultos aqui na Cristo para as Nações. Um grande abraço a todos. Obrigado, Marcelo, pelos seus trabalhos especiais. Que Deus continue abençoando você e sua família e todos os nossos ouvintes. Um abraço, gente, até a próxima. Até amanhã.

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2: A paz do Senhor a todos os nossos ouvintes nessa segunda-feira ensolarada, com bastante calor. Aí nós tivemos um final de semana aí bem abençoado, né? Quem estava com saudade do sol aproveitou bastante esse final de semana. Hoje um sol, um calor aí bem gostoso mesmo. Nós louvamos o nome do Senhor nessa tarde por mais uma semana que o Senhor nos concedeu de estarmos aqui louvando e bendizendo o nome do Senhor. Você que pode, abra sua Bíblia comigo lá no Salmo de número 121, ou se você estiver no carro, aí no trânsito, no seu trabalho, acompanhe comigo a leitura, que diz assim: olho para os montes e pergunto, de onde me virá o socorro? O meu socorro vem do Senhor que fez os céus e a terra. Ele não deixará que você tropece. Aquele que o protege não cochilará. Aquele guarda de Israel não cochila e nem dorme. O Senhor é o seu protetor. O Senhor estará ao seu lado, a sombra que o abriga. O sol não te fará mal de dia, nem a lua de noite. O Senhor guarda de todo mal e protege a sua vida. O Senhor guarda em tudo que você faz, agora e para sempre. Amado e soberano Deus, nós te louvamos, Senhor amado, por essa tarde, por esse dia que o Senhor nos concede. Te louvamos, Pai amado, por cada oportunidade que o Senhor nos dá, que cada dia é um novo dia para bendizer o teu nome, para buscar a tua preciosa presença, Senhor. Jesus, fica conosco nessa tarde, abençoa a vida dos nossos ouvintes, vai na casa, Senhor amado, daquele que está clamando neste momento, olha para o coração deste teu servo, dessa tua serva, deste teus filhos que tem buscado a tua presença, Senhor. Pai, entra com a tua providência nos lares, vai também, Jesus querido, naqueles hospitais onde há ali vidas, ó Pai amado, clamando pela tua cura, pelo teu socorro. A tua palavra nos diz, Senhor amado, que o Senhor vem, do socorro vem do Senhor, que fez os céus e a terra. Socorre esta vida, socorre esta família nesta tarde. Entra com a tua providência, para que o teu nome seja glorificado no seio desta família, Senhor. É o que eu lhe peço e te agradeço em teu nome, Jesus. Amém e amém.
3: Quero saudar a todos os amados ouvintes com a paz do Senhor, louvando a Deus por mais esta segunda-feira de bênção, de vitória. Graças a Deus pela vida de você que está aí nessa programação. Nos ouça aí até o término dessa programação. Aqui nós vamos estar orando, apresentando o seu pedido.

0: pedido de oração, o seu oferecimento e orando no final desta programação. Fique aqui para você saber as novidades, os trabalhos que teremos esta semana, fim de semana, né? Que teremos, que Deus abençoe a tua vida, no nome de Jesus.
1: Glória a Deus. Vanessa, nós tivemos um final de semana aí muito abençoado, com vários congressos no campo aí, né? Nós queremos deixar aqui para nossa querida irmã Paloma, né? Paz do Senhor, Paloma.
2: Paz do Senhor, irmã Giovana. Paz do Senhor, irmã Vanessa. Todos os ouvintes, Senhor, que estão nos escutando nessa tarde gostosa, ensolarada. Meu Deus, que delícia, né? Eu tava com saudade do calor. A casa agradece, né?
1: E como?
0: Verdade.
2: A umidade que tava. Mas é uma benção, né?
3: O bolor vai embora,
2: porque tava tudo embolorando tudo, né?
1: É. Até a gente já estava embolorando.
2: Não, tá virando
0: Deus, Olívia.
2: Meu Deus. Mas é assim mesmo, que benção, né? E esse final de semana, foi um final de semana cheio, né?
1: Nossa, bem agitado, né, Paloma?
2: Tivemos 4 congressos, né?
1: 4, nossa.
2: Foram
1: 4 abençoados congressos, né?
2: Exatamente, tivemos lá no Jardim Bandeirantes, congresso de Círculo de Oração, 42 anos das escolhidas por Deus.
1: Olha que
2: tivemos
1: bênção.
2: Lá no Vila Esperança, bodas de ouro.
1: Você viu? E elas estavam todas de ouro também,
2: estavam,
1: né?
2: Lindas, maravilhosas, né? A irmã que pregou lá, muito abençoada. Tivemos também lá no São João.
1: No São Jorge?
2: São Jorge, né?
1: Que a irmã... Uma bênção. Com a irmã Daniele, né?
2: E isso mesmo. Foi a Movonete, né? Que veio ministrar. Tava uma bênção também. Tivemos na Área 7, Congresso de Jovens.
1: Olha que bênção.
2: Foi uma bênção. Muitas almas.
1: Glória a Deus.
2: Muitas almas, né? Que é o que mais importante, né? E também lá no São Francisco, né?
1: Nossa, que
2: também tiveram um trabalho maravilhoso. Eu não consegui, mas eu acredito que vocês foram, né?
0: Eu fui com a irmã Fia.
2: Então vocês podem falar mais.
0: Tava bem bonito lá.
1: Glória a Deus.
2: E o trabalho continua, né, irmã Giovana?
1: Continua e nós não paramos. Porque essa semana nós também temos festa, né, Paloma?
2: Temos festa, né? Quarta-feira nós vamos ter uma linda consagração o dia todo ali na Igreja Central, né?
0: Amém.
2: Vai ser uma bênção. Conta aí pra nós, Giovana, quem que vai estar com a gente ali o dia inteirinho?
1: Estará conosco a nossa querida irmã Eliane, vindo ali de Ponta Grossa, Paloma. Olha que bênção.
2: A Eliane é uma bênção. Quem conhece a irmã Eliane Ramos, ela é maravilhosa, né? Uma bênção.
1: Uma bênção, mulher usada por Deus, né? Que prega a palavra do Senhor. Então, os nossos ouvintes não podem ficar de fora. Ô, Paloma, não. Mas é só para mulheres esse trabalho?
2: Não, é para toda a igreja, né? Toda a igreja e todo mundo, né? Que
1: sim,
2: quiser estar ali tirando um tempinho para Deus, né?
1: Sim.
2: Se não puder ir de manhã, vai à tarde. Se puder ficar o dia inteiro, fica o dia inteiro, né?
1: Glória a Deus, né? Mas, Paloma, o Daniel está dizendo aqui que não tem discriminação. E é verdade, não temos
2: verdade.
1: Mesmo para todas as faixas etárias,
2: toda,
1: né?
2: Toda faixa etária, todas as igrejas, né?
1: Sim, aqueles...
2: Não importa a denominação. Exatamente.
1: Né? Que estiver aqui nos ouvindo, né? Às vezes, Paloma, ele vai trabalhar num período um pouco mais tarde e pode ir ali na igreja receber uma oração, né, Paloma?
2: Isso mesmo, as portas estão abertas, né? Ali vai ser, é uma bênção, né? Às vezes você tá ali, né? Não tira um tempinho pra Deus. Aproveita esse dia, tira um tempinho lá, né?
1: Tirar esse tema. Imagina passar o dia com Deus. Que coisa
2: que
1: mais
2: delicioso,
1: gostosa.
2: Que delicioso,
1: né?
2: A gente tira dia pra tantas coisas, né?
1: Tem dia da faxina, né, Paloma? Tem o dia que você tira pra lavar roupa. Tem o dia que você tira pra fazer algo. Ah, hoje é o dia que eu vou descer, vou pro centro, vou pagar a conta, vou isso, vou aquilo, né? E nós nunca tiramos um tempo reservado pro Senhor.
2: Isso mesmo. Vai lá. Senta, escuta a palavra de Deus, né? Que maravilhoso,
1: que
2: né?
1: Nós que passamos o dia ali, né, Vanessa?
0: Verdade.
1: Nós podemos dizer o quão precioso é estar na presença do Senhor. Assim, as pessoas que têm trazido a palavra do Senhor, que coisa mais gostosa, aquele momento da oração, da intercessão, né, Paloma?
2: Exatamente, é maravilhoso, né?
0: É uma bênção. Uma bênção muito bom mesmo.
2: A pastora Eunice já tá mandando um recadinho dela aqui, ó. Próximo final de semana terá congresso do Círculo de Oração do Santa Rita.
1: Olha que benção! E a festa continua, né?
2: Continua, como eu falei, continua. Estará ministrando na sexta-feira a irmã Silvana. E terá a participação da UFAD TB.
1: Glória a Deus, é isso. Então, aos nossos ouvintes aí, a UFAD TB, o campo de Telêmaco Borba, já está ouvindo. A UFAD TB está escalada para estar ali na Santa Rita.

0: Santa.
1: Isso mesmo. E no sábado e domingo estará pregando a irmã Maria de Lourdes. E terá amanhã missionária no domingo também, Vanessa.
2: Olha aí que benção. Por que será que você falou meu nome? Mas graças a Deus, Deus abençoe essa irmã ali de Santa Rita, né? Em nome de Jesus, nós estaremos ali um dos dois dias aí, né? Com as irmãs ali da Santa Rita ali. Se não for eu, a irmã Débora, nós estaremos aí em nome de Jesus. E vai ser bênção. E o pastor Luiz nos mandou aqui um cartaz, né? Que tem um trabalho agora, 3 e 4, ali na sede. Ricardo e Adriano, culto da vitória nessas noites de milagre.
1: Olha que
2: dia 3 e dia 4 de outubro, às 19h30. Ricardo e Adriano, eles tanto eles louvam como ministram a palavra do Senhor. Eles vão estar ali ministrando a palavra, um deles, e vão estar louvando também.
0: Amém. Sabe, Vanessa, você está falando dessas duas noites aí do milagre, né? Venha tirar esse dia, então, a quarta-feira conosco. Venha buscar o teu milagre, né?
1: Exatamente.
0: Venha ali estar intercedendo, quem sabe. Às vezes você fala assim, não foi, né? Não foi na quarta-feira que eu recebi o meu milagre. Mas pode ser nesse final de semana aí, onde estarão essas duas noites aí abençoadas para mim e para tua vida. Paloma, e falando na pastora, tem um recadinho dela aí para nós. Solta para nós aí, Daniel.
3: Paz do Senhor, amadas companheiras, amados companheiros desse maravilhoso programa. Passando aqui para dar mais uma frisada aí e convidar vocês. Na próxima quarta-feira será a nossa consagração mensal, com início às 8 horas e finalizando às 15h30. Teremos ali trazendo a palavra do Senhor para nós, a missionária Eliane de Ponta Grossa. Não faltem, tenho certeza e convicção que Deus tem uma bênção para vocês. Todos são bem-vindos. Irmãs que compõem a UFA DTB, não faltem para juntos nós formarmos um grande coral. Deus abençoe vocês, que Deus conceda uma semana abençoada para vocês, um dia abençoado em nome de Jesus.
0: Amém, glória a Deus. Vanessa, tem mais recadinho aí?
2: Tem um áudio ali da pastora Neide, né? Do trabalho da Santa Rita.
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5: 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Dia 3 e 4, irmã Maria de Lourdes. 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Esperamos você e sua família para juntos adorarmos a Deus e ser abençoado.
4: Te fará o Senhor.
1: Que bênção, né? Lindo, olha que lindo, né? Ó, fizeram até uma vinheta aí, ó. Ah, que chique.
2: Tá pensando o quê? Brinca com as irmãs da Santa Rita?
1: Nossa.
2: Olha aí, que glória. A irmã Neide tá com tudo.
0: Deus abençoe a nossa querida irmã Neide aí, o pastor Valdivino, né?
1: Vou fazer aqui um merchandising agora. Não, é lá no Bandeirantes, todo final de semana nós estamos vendendo uma deliciosa maionese. Quem conhece a maionese da Bandeirantes sabe que é uma delícia.
0: E é uma delícia mesmo.
1: É. E esse dinheiro está sendo convertido para as obras lá da nossa igreja, né? Visto que temos algumas coisas para fazer lá, então está sendo tudo revertido. As irmãs se juntaram e vamos fazer a maionese, estamos fazendo a maionese. Então, todo final de semana temos um combo da maionese e frango com batata até.
2: Ui, delícia! Que chique.
1: Frango com batata. Duas coxas de frango com batata, tudo temperadinho com ervas finas, maravilhoso. E a maionese, o combo ele está custando R$50. Quem quiser, manda um direct lá pro Instagram da Assembleia de Deus do Jardim Bandeirantes, tá?
0: Que bênção. Olha essa aqui, viu? E tava uma delícia mesmo. Ontem eu até peguei. E nós estávamos comentando sobre o congresso. As irmãs estavam tão lindas de azuis ali, Vanessa. hora que se levantaram ali pra cantar, estavam muito lindas, né? Então tava muito gostoso mesmo. E a maionese no final. Até o Emanuel não pode, ele não resiste a uma maionese.
1: Ele
0: foi, já pegou ali, né? Já pegou a maionese.
1: Aí é uma delícia, eu comi no almoço já.
0: E tava bem geladinha, Vanessa, do jeito que nós gostamos. Então aí, ó, você que nossos ouvintes aí, então vocês estão vendo que assim, que tudo que nós fazemos dentro da igreja é em prol do trabalho da obra do Senhor. Ali da Jardim Bandeirantes está revertido, né? Todo o dinheiro será revertido para as obras que eles estão ali concluindo dentro do templo, né? Para que haja um lugar mais gostoso, mais aconchegante, né? E é para isso que é. Muitas pessoas podem dizer, nossa, mas como vocês trabalham? Nós trabalhamos sim para a obra do Senhor e graças a Deus.
1: É um privilégio, né?
0: É um privilégio. Verdade. Eu não falo que
1: é um privilégio. Não é perda de tempo, né? Eu acho que é um privilégio trabalhar, né?
0: É muito bom. Sabe, Palma, a gente tá vendo esse calor gostoso, né? E daí eu até falando assim, eu comentando com a menina alguma coisa em casa, assim, eu lembrei, eu falei, meu Deus do céu, aquele povo andou no deserto e o Senhor guardava eles, né? Com uma sombra durante o dia, né? Então, assim, tudo que nós fazemos pro Senhor, o Senhor reverte em bênçãos na nossa vida.
1: Exatamente.
0: Né? Na nossa saúde, na nossa família. Então, nós fazemos sim, nós fazemos com alegria para o Senhor. Então, assim, se tem um povo alegre e feliz, é o povo que serve o Senhor, né, Paloma?
1: Exatamente. E eu falo assim que tem tantas pessoas que fazem com tanto amor. E é isso que faz a diferença, né?
0: Ah, é, Paloma.
1: Fazer com amor, fazer com, né, com dedicação, não por obrigação. Porque por obrigação não vai... Não ganha nada, né? Mas fazer com bom ânimo, né? É tão bom, é tão gostoso. E estar na casa do Senhor é gostoso, né?
0: É muito bom, sabe, Paloma? Às vezes, assim, a gente é ser humano, vamos ser bem realistas mesmo. Às vezes bate aquela preguiça de ir num culto, né? Ontem mesmo, aquele calor que tava, tudo assim, quando chega final da tarde, começa a refrescar, sabe? Você até pensa, ai, acho que eu tomar um banho e ficar em casa. Não, mas é melhor estar na presença do Senhor. Daí quando você vai, você chega de um jeito, mas você sai tão animado de lá,
1: e
0: né?
1: E é tão bom, né?
0: E é tão bom. Né? O Senhor pode restaurar a tua vida, pode fortalecer, pode te revigorar. O Senhor pode ali te dar o teu milagre. Você já imaginou que coisa mais gostosa?
1: É maravilhoso, né?
0: É muito bom estar na presença do Senhor. Se é tão bom a gente passar uma hora e meia, duas que seja dentro da igreja, imagine uma consagração do dia todo, né, Paloma?
1: Meu Deus, é uma delícia, né?
0: Viu?
1: Eu falo que é gostoso.
0: A gente não sente cansaço ali na hora, né, Paloma?
1: Não sente, porque é tão prazeroso escutar os hinos, né?
0: Ai, que gostoso.
1: Ai, momento de adoração, tudo, né? Estar em comunhão com as irmãs também é muito bom, né?
0: É tão gostoso, né? Receber um abraço ou abraçar.
1: Isso mesmo.
0: Ouvir os testemunhos, né, Paloma?
1: Ai, eu amo. Eu falo que testemunho, ele edifica, né?
0: Ai,
1: testemunho
0: como?
1: É lindo, né? É saber lindo. Que Deus pode fazer tantas coisas, né?
0: Tão lindo. Ontem mesmo, eu fiquei tão assim maravilhada com o testemunho ali da irmã ali, da cantora que estava ali na tua congregação, né? Que estava orando pela Nora e a Nora foi curada.
1: Ai,
0: então a gente vê assim, Deus agindo poderosamente nas nossas vidas através da oração, Paloma.
1: É verdade.
0: Através da oração.
1: E temos algumas nos escutando nessa tarde. Ó, eu tenho uma amiga minha lá de Almirante Tamandaré.
0: Olha que bênção!
2: Glória a Deus!
1: A Cíntia é uma bênção na minha vida. Sempre foi, desde quando eu namorava o Gustavo.
0: Olha!
1: A gente acabava brigando, né? E eu ligava pra ela, amiga, vamos orar.
2: Ai, que Deus.
1: Olha que linda, e olha, né? Que eu nem era da igreja naquela época, hein? E ela sempre ali me incentivando. E, né? E sabe que, pensando nisso, assim, a gente tem que pensar com quem que a gente anda, né?
0: Verdade,
1: Glória,
0: Paloma.
1: A pessoa que tá do nosso lado, ela tá levando a gente pra frente ou ela tá empurrando a gente pra trás, né?
0: É.
1: A gente sempre tem que estar pensando, né? Então, estar na igreja é tão bom por causa disso, né?
0: Deus te livra de amizades que não convém, que
1: Exatamente,
0: não provém dele,
1: porque
0: né?
1: a gente pensa que não, mas a amizade, ela influencia, né? Influencia na oração.
0: Olha só, né? Uma amiga dessa, né, Paloma?
1: Uhum.
0: Imagine, você namorava ainda. E quando a gente namora, a gente não tem essa maturidade que nós temos hoje, uma pessoa casada, né? E qualquer motivo, às vezes, é um motivo pra brigar, pra terminar, pra romper um namoro, né?
1: É.
0: E você tendo uma amiga te influenciando a orar, a buscar em Deus, isso
1: você
0: é lindo demais.
1: Esse final de semana que a gente teve nos congressos, todos os congressos, a maioria dos congressos, tanto no da Bandeirantes, quanto no Vila Esperança, que eu consegui só na manhã, foi falado tanto em união. Tanto em união, pra igreja se unir, porque nós temos que se unir, a gente precisa estar junto, pegar a dor do outro.
2: Amém.
1: Não é? E é isso que a gente precisa. A igreja tá precisando se unir.
0: Verdade, Paloma, é verdade. Porque né? Onde há união, o Senhor ordena a bênção.
1: Exatamente. E eu falo dela, né? Porque

0: assim, porque ela sempre me jogou lá pra frente, né? Vamos orar. Ela sempre me ensinou a orar. Ela sempre falava, vamos orar, vamos fazer isso. Ela de madrugada, ela me mandava mensagem. Então, assim, na época que o Gustavo também tava passando por aquele período, ela me mandava mensagem todo dia.
1: Amém.
0: E a gente precisa de amigos assim, né? Que pega a tua dor aqui, ó. Me dá a sua dor aqui, que agora a gente vai carregar junto.
2: Sim, como nós precisamos, né, de pessoas assim, né? Porque às vezes nós passamos por momentos, Paloma, em que às vezes nós achamos que nós não temos força, mas é onde Deus capacita muitas mulheres, levanta muitas mulheres e fala, calma aí que eu vou te ajudar.
0: Exatamente.
2: Eu vou te ajudar. E nisso você se sente tão amado, tão valorizado, e você vê que quanto Deus cuida da tua vida, porque ele levanta mulheres, homens verdadeiros como amigos para te ajudar.
0: Exatamente. E é isso que a igreja está precisando fazer, unir.
2: Se unir, né?
0: Se unir.
2: Parar de ficar brigando por tão pouco.
0: Exatamente.
2: Né? Ai, ficar. E sempre a pastora sempre nos diz, né? Que o nosso irmão não é o nosso inimigo. Nosso inimigo não é a nossa igreja, não é. O nosso inimigo é aquele que vem para roubar, destruir, que é o ladrão de almas.
0: Exatamente.
2: Esse sim é o nosso inimigo, mas não os irmãos da igreja.
0: Exatamente, né? Eu falo que a gente sempre tem que estar, né? Se unindo, pegando a dor do outro. Porque a dor do outro tem que ser a nossa, né?
1: Tem que ser.
0: A gente tem que ter empatia.
1: Isso. Né? Ajudar o outro em oração.
0: Ajudar em oração, tá ali junto, né? Sentir a dor do outro, né? Porque a pessoa que tá passando pelo momento difícil, ela não consegue, né?
1: Não.
0: Raciocinar tanto. Então, ter alguém ali que tá ali, vamos orar, eu vou estar junto com você, vou pegar a tua coisa, vamos orar, vamos juntas, né? Então é uma bênção. Agora vamos ver o secado ali, que a Vanessa deve ter vários ali.
1: Temos sim uma mensagem aqui. A pastora Sandra Bueno, ali do Macopo, está na audiência, está nos ouvindo. A paz do Senhor, tudo bem, irmãs? Estou aqui na escuta. Amém, irmã Sandra. Deus abençoe a irmã e toda a congregação ali, as irmãs do Macopa. A irmã Sônia, né, também está agora na audiência. Já hoje ela não estava conseguindo, mas agora ela conseguiu. A irmã Sônia, Deus abençoe a irmã Sônia, que está na audiência dessa programação. E a nossa irmã Fabiana Morello também está na escuta, na audiência. A paz, Senhor, queridos, estou na audiência. Deus abençoe, Fabiana, a tua vida, no nome de Jesus. A irmã Márcia, a paz do Senhor, irmãs. Continue pedindo oração para o meu irmão, a Mauri, que se encontra ainda hospitalizado e entubado, né? Vamos estar apresentando a vida do Amauri Cardoso. Creio nas orações das irmãs. Amém, irmã Márcia. Vamos estar apresentando a Deus aqui, continuar orando a favor dele. Em nome de Jesus, Deus é fiel, né? Para agir na vida do irmão Amauri Cardoso. Essas suas mensagens aqui que têm chegado até nós nesse momento.
0: Aí que tá, né? Ó, a irmã pedindo oração pelo
1: irmão dela.
0: Irmão dela, né?
1: Uhum.
0: E não custa a gente colocar ele na nossa oração, né? Que seja
2: verdade.
0: Feita a vontade do Senhor,
2: verdade.
0: Né?
2: Sim, verdade, Paloma. Tem razão, né? Então, os nossos ouvintes que estão ouvindo aí, quando você for orar, ou se você quiser tirar este momento, este tempinho aqui, ore pela vida do irmão Amauri, né? Lembrando da irmã Márcia, que tem uma irmã ali, que tem uma mulher que está pedindo um socorro, né?
0: Isso mesmo, né? E também vamos pedir oração aqui pela irmã Terezinha, lá do Bandeirantes. É uma das pioneiras nossa lá.
2: Ah, é, Paloma?
0: Uma das pioneiras, a irmã Terezinha. Fez tanto pela obra, né? A gente falando aqui, fez tanto pela obra, fez com tanto amor, né? E quantas não fizeram, quantas não são pioneiras do círculo de oração. E elas queriam tanto estar na igreja, né?
2: Meu Deus.
0: E não. Nós temos saúde, né?
2: Hoje, é verdade.
0: Então, estar na casa do Senhor é uma bênção, né? Então, você que pode estar na igreja, aproveite, né?
2: Aproveite.
0: Porque vai chegar um período que você não vai conseguir ir.
2: Vai, né? Ficar muitas vezes debilitado para ir.
0: Exatamente.
2: Vai querer essa vontade.
0: Gerância de ir, não vai, né?
2: E não vai
0: ter
2: é
0: essa
2: verdade.
0: Possibilidade. Mas, né?
2: para tudo há um tempo,
0: isso,
2: né?
0: Isso mesmo. E vamos aproveitar esse nosso tempo, né?
2: Vamos aproveitar esse nosso tempo e vamos seguir caminhando. Sabe, Paloma, às vezes as pessoas ficam assim, ah, eu quero ver milagre, quero ver milagre. Mas, poxa vida, só o fato de você ter levantado esta manhã, tá respirando, você ter ido ao banheiro sozinha, sem ajuda.
0: E já é um milagre,
2: né? Meu Deus,
0: né?
2: Esse é um milagre da vida. É. Sabe, eu acho que nós devemos ser gratos ao Senhor. Né? Por poder, eu sou muito grata ao Senhor, porque na segunda-feira nós estamos aqui livres para falar do nome do Senhor.
0: Exatamente.
2: E é tão gostoso estar aqui, né, Paloma?
0: Nossa, eu.
2: É muito
0: eu morria de medo de rádio. Mas agora eu peguei um gosto.
2: Glória a Deus. E é tão bom.
0: E é gostoso, né?
2: É gostoso a gente poder, assim, transmitir aos nossos ouvintes aí, né? A nossa alegria e poder falar do amor de Jesus Cristo, né? É. Falar que Ele salva, que Ele cura, que Ele liberta, que Ele transforma, que não há dificuldade, não há impossível, não há nada que o Senhor não possa fazer, Paloma.
0: Exatamente. Amém. Glória a Deus por isso,
2: glória,
0: né?
2: Glória a Deus. De servir a um Deus tão grande, tão grande, poderoso,
0: tão,
2: né?
0: Tão poderoso, né? Meu Deus, a gente.
2: E basta uma palavra dele para que toda a situação seja revertida, né?
0: Exatamente.
2: Nossa,
0: é lindo,
2: é muito...
0: demais, né?
2: Ah, é maravilhoso. Vamos ouvir um louvor agora, então, Vanessa?
1: Vamos ouvir um louvor.

0: Deus, louvado seja Deus aí, você ouviu esse louvor maravilhoso aí,
1: que lindo, lindo,
0: Fernandinho, né? Pastor, né? Pastor Fernandinho, cantor Fernandinho, fala, Paloma, deixa Deus usar. A Armanice
1: deve estar escutando lá.
0: Armanice, Senhor da Glória.
1: A nossa pastora, né?
0: Pastora.
1: A nossa pastora tá escutando e escutando esse louvor, esse louvor do Fernandinho, ela sempre fala, né? Ela fala assim, meu Deus, esse hino, quando eu escuto o Fernandinho, eu lembro do Eber, que inclusive é o marido dessa minha amiga que tá escutando.
0: Ah, é?
1: Ele tem uma voz muito parecida, assim, com o Fernandinho. Eu lembrei agora, eu falei, nossa, a Armanice deve estar lá.

0: pensando, olha lá a voz do Weber.
1: Aquele que veio me cantar aqui, louvar no dia do culto de gratidão do pastor Gustavo, né?
2: É. Nossa, que
1: gente,
2: beleza,
1: que coisa que mais linda mesmo, né? Se ele estiver nos ouvindo, como ela está nos ouvindo, Deus abençoe grandiosamente esse ministério, né? Do louvor, né? Isso é lindo demais.
0: É ministério mesmo, porque tem que ter o dom, né?
1: Claro que tem. Uns falam que é talento, eu já falo que é dom. É. Porque não é pra qualquer um. Porque cantar... Pode ser que seja para os outros, mas esse dom do ministério, é lindo demais.
0: Eu acho também. Pronto, Vanessa, pode
3: falar. Que benção, dá para ele vir logo no trabalho das irmãs tocar e cantar, né?
0: Aham. Uhum. Uma benção, os dois cantam.
1: Olha aí.
3: Olha só que lindo. Que glória, essa irmã chorando e glória, aleluia. E irmãs, vai ser uma benção em nome de Jesus. Vou falar aqui mais uma vez da nossa consagração. Você vai estar fazendo um depósito, né, irmãs? Esteja conosco quarta-feira agora. Pela manhã, pela tarde, você que pode, depositando ali a sua vida na presença de Deus, fazendo depósito, uma consagração, um jejum, um tempo ali com o Senhor na quarta-feira, na quarta, daí da emenda na quinta, você vem no culto da quinta-feira à noite, daí quando for, passa sexta, quando for sábado, domingo, culto da vitória, com aqueles dois cantores e pregadores abençoados. Venha, irmãs, venha, vai ser uma bênção. Na quarta-feira, esteja conosco, marque aí, anote aí, quarta-feira, agora dia 30, vou lá pra sede, venha participar conosco no nome de Jesus. E vai ter mais bênção, né, Giovana, né, Paloma?
1: Vai ter uma bênção especial ali, Paloma.
2: Vai ter um bazar.
1: Mistério.
0: Mas é um bazar diferenciado, né?
1: O que tem nesse bazar, Paloma?
2: Vai ter peças mais... Assim, peças selecionadas, né?
1: Olha só! Então, quem for participar ali da nossa consagração, pode descer ali e dar uma olhadinha ali na nossa loja ali, então?
2: Isso mesmo, vai ter lá. Vai ter uma sopa mais selecionadas, umas sopas... Assim, sabe aquela sopa que a gente tem, sabe, Giovana? Uhum. E que ela tá nova e a gente fica ali, ai, meu Deus, será que eu dou? Será que eu não dou?
1: E esses tipos de roupa que a gente fica ali guardando no guarda-roupa?
2: Às vezes você dá uma... Às vezes a roupa encolhe, sabe, Giovana?
1: Isso mesmo.
2: Não é a gente que engorda. A roupa, ela dá uma encolhidinha, mas ela continua novinha. Ela continua nova, né? Aquela roupa que fica bem linda ainda, né? Só não cai bem em nós, a gente muda de estilo.
1: Será, né? É mudar de estilo, é verdade.
2: Às vezes a gente lava, ela encolheu, né?
1: Fazer o quê? Isso é verdade. Às vezes a cor também já não é mais aquela que nós gostamos tanto, né, Paloma?
2: Isso, a gente muda, né? Nosso estilo. E essa roupa, ela pode servir pra alguém, né? Então, e assim, vai ser um preço, não, assim, não vai ser um preço absurdo, né? Mas vai
1: Com
2: ter um preço bom também, né? Mas será uma peça selecionada, roupas novas.
1: Olha que benção!
2: Então vai ser coisa boa mesmo.
1: Olha que benção.
3: Vá com o seu cartão, vá com o seu Pix.
2: Isso mesmo.
1: Já vai mesmo ali. Porque esse dinheiro é em prol da obra do Senhor também, Paloma. Então, tudo que nós fazemos ali, nós revertemos para a obra do Senhor e glória a Deus por isso.
2: Isso mesmo.
1: Né? Nós não estamos pedindo dinheiro para ninguém, nós estamos trabalhando. E olha, sabe o que é o mais lindo, Paloma? Que muitos pensam assim, nossa, ó, o combo lá que tem no domingo no Jardim Bandeirantes, né? Você vai sair ali pro seu almoço quase pronto.
2: Exatamente,
1: né?
2: Só fazer um arrozinho.
1: Só um arrozinho ali, ou temperar uma saladinha e nem precisa de salada muitas vezes, né?
2: Exatamente, porque a maionese é tão azedinha.
1: Ai, que delícia, né? E daí o que acontece? E realmente, quando nós fazemos ali o nosso bazar, né? Nós fazemos ali a nossa loja, você vê, experimenta o seu look ali e você já tem um look pra final de semana pro culto. Olha que coisa.
2: Só.
1: E tem uns, sabia, Paloma, que eu já vi várias vezes acontecendo quando nós fazemos o Bazar da Alfaz TB, uns já saem vestidos dali.
2: Olha que benção,
1: porque
2: né?
1: São peças que nós pedimos para as doações, mas nós pedimos roupas bonitas, roupas limpas, né? Não deixa.
2: Ah,
1: não,
2: e nós vamos tentar deixar bem cheirosinha.
1: Ó, Paloma, já lavei algumas pecinhas lá em casa.
2: Ó, Giovana já...
1: Já passei no amaciante.
2: Ah, isso mesmo.
3: Olha aí.
2: Vai ser uma bênção. Então, você que tá nos escutando, né? Tem filhas, tem... ou quer ali aproveitar, vai ter uma ótima oportunidade de ter peças boas, né? Peças selecionadas mesmo.
1: Roupas boas mesmo. Então aí, ó, aproveita que nós vamos fazer um bazar boutique, então.
2: Claro, um bazar boutique. Só coisas boas mesmo.
1: Coisas lindas aí, ó. Então, os nossos ouvintes ali, ó, esteja ali conosco na nossa consagração, né? Pra você participar ali daquele momento de comunhão, de adoração ao Senhor. E no intervalo você desce ali, dá uma olhadinha numa peça bem bonita. Às vezes você escolhe ali um presente, é. Né, Paloma? Porque isso como mesmo. São peças selecionadas, né? Nós com peças, com roupas, com preços acessíveis também, né? Você já imaginou presentear alguém assim, bem vestido? Ai, que lindo, mesmo. Né?
2: São coisas boas, irmãs. Vão lá, aproveitem, se reveste da armadura do Senhor e depois se reveste.
1: Já sai vestida também.
3: Já sai revestida, isso. Com a sacola na mão. Negócio seguinte, vocês vão domingo, compra maionese. Quarta-feira, já vem, semana que vem, vão comprar maionese. No dia 12, vocês compram sonho. Só no meio
2: aí,
3: dos irmãos.
2: Isso
3: é
2: que
3: sonho,
2: a roupa
3: é pão, é bolacha. Olha aqui a Eliane mandando mensagem. Paz, menino, estou na escuta. Vocês estão arrasando o programa. Tô com vontade, Paloma, dessa maionese. Olha aí, a Eliane.
2: Irmã Eliane, já reserva o seu combo e já manda mensagem aí. Ó, eu falei, irmã Giovana. A irmã Alice acabou de mandar uma mensagem aqui, ó. Acabei de falar aqui. Sinto muita graça na voz do Fernandinho. E acabei de falar que lembro do Weber. Abraços a Cíntia e família. E a irmã está lá agora, né? Mas ela tá com visita. Por isso que ela não quis vir. Mas a visita não era dela, era minha.
1: Fizeram uma troca só então, Paloma.
2: Tá lá com ela a minha mãe e a minha tia. Estão lá junto com ela.
3: Ai, que bênção. E a tua irmã do chapéu não veio?
2: A minha irmã do chapéu não. A minha irmã do chapéu, ela trabalha.
1: Mas um dia ela vai vir pra cá, né? E nós vamos poder conhecer a irmã do chapéu.
3: Isso. Olha aí.
2: Vocês vão dar muita risada.
3: Ai, que bênção.
2: Ela é meio doida, né?
3: Olha aí, ó, mensagem aqui da irmã Miriam Santos. Estamos na escuta aqui nas confecções às Gijons. Trabalhando, ouvindo esse programa maravilhoso. Deus abençoe vocês. Amém, irmã Miriam Santos. Deus abençoe a irmã Miriam, que é vizinha da Giovana.
1: Isso mesmo. Deus abençoe a nossa querida irmã Miriam, né? Que sempre está ali trabalhando, né? Deus abençoe grandiosamente a nossa querida irmã Miriam aí. E a todos os nossos ouvintes também, né? Se você também estiver aí, né? Uma mensaginha para nos mandar, mande aqui que nós vamos ter o prazer de ouvir. E se você também tem um testemunho, mande aqui para nós, né, Paloma?
2: Exatamente, é tão gostoso, né? Meu Deus, escutar um testemunho, né?
1: Nossa, tão bom. Então, se você tiver um testemunho, às vezes a pessoa fica envergonhada de ir lá na frente da igreja. Uns mandam cartinhas, né? Escrevem lá, né? E nós anunciamos. Mas se você quiser, manda aqui para nós,
2: exatamente,
1: né? Um áudio ou escrito e nós vamos ter o maior prazer de compartilhar desta bênção, né, Paloma?
2: Isso mesmo. Isso mesmo, a gente tem o prazer de escutar testemunhos, né?
1: Ai, é bom demais.
3: Nossa, que bênção. Olha aí, gente do céu, que tal que tô. Meu primo maravilhoso, lindão, bem abençoado, querido. Está mandando mensagem, manda abraço pro Vanderlei e a tia Júlia. Ele tá lá na minha tia Júlia. Deus abençoe, Vanderlei, você, toda a tua família, no nome de Jesus, a tia aí. Deus abençoe, em nome de Jesus, você aí. Ele mandou uma mensagem aqui, né? Deus abençoe, querido. Ele é uma benção, louvamos a Deus pela vida dele. E todos os primos e primas, o primo Paulinho, a prima Janaína, Deus abençoe a tia Júlia, o tio César. Deus abençoe aí, no nome de Jesus.
2: Amém. Ó, a família da Vanessa tá aí, ó, também. Não,
1: todos estão na audiência aí.
3: Não, que tão, glória a Deus. Manda um abraço pro meu pai lindo, maravilhoso.
2: Eita.
3: Pra minha Cleusa, querida, que Deus abençoe. Aí fui almoçar lá sábado, ai que delícia. Pra minha tia Iracema também, Deus abençoe vocês no nome de Jesus. Aqui uma mensagem aqui da irmã Miriam Vaz, na escuta, meninas, um abraço, lindinhas, amém, Miriam, Deus abençoe você também.
1: Glória a Deus, né? Deus abençoe as nossas ouvintes aí, né? Sempre estão conosco, né? Sempre nessa programação. E é muito bom mesmo, né? É um momento que a gente se desliga um pouco de algumas situações, né? E se conecta aqui, né? A estarmos juntas, né? A louvarmos o nome do Senhor. A também passar os recadinhos aí que nós temos das nossas congregações. A passar os trabalhos da nossa igreja. E isso é maravilhoso, isso é grandioso. Ô Vanessa, conte pra nós como foi o culto do vinil ontem na nossa igreja sede?
3: Foi uma bênção, cheio a igreja, é bem bonito, bem abençoado, estava cheio e nós louvamos a Deus pelo trabalho ali, foi bem lindo, bem maravilhoso. E né, quem ministrou a palavra ali foi o pastor José Coimbra, ministrou a palavra ali, uma benção a palavra dele, testemunhou. Os louvores ali, o pessoal da orquestra tocou louvores antigos, E, nossa, foi uma benção. Louvores que alguns já conheciam, louvores que nós não conhecíamos. Nossa, foi uma benção relembrar do tempo antigo.

0: algo, né, das, da igreja de antigamente, que é, não sei se era com você, Giovana, que estava falando, que entrava na igreja, tinha ali onde colocava o chapéuzinho.
1: Ah, eu vi, eu estava vendo algo assim, né, que era uma irmã falando, né, que quando chegava colocava tinha que colocar o chapéu.
0: Eu não,
1: né,
0: sei como é que fazia para depois quem saber de que chapéu de quem que era quem, mas tinha um negocinho para pôr chapéu. Tinha um negocinho, se eu não tô enganado, pra pôr bengala. Olha, aqui pra mim tinha um negocinho pra pôr bengala e chapéu. Eu não sei como é que fazia pra acertar depois de quem que era quem, mas tinha. Antigamente.
1: Às vezes
0: tinha.
1: Pegavam por engano, depois se devolvia e trocava.
0: Mas tava bem bonito ontem, bem decorado. Colocaram vários assim, LPs, né? LPs antigo. E falaram muito do Dico e Rosinha, eu nem sabia que. Então, Dico e Rosinha. Não tem aí disso. Eu até fiquei pensando quem será, mas eles falaram que era uma dupla, né? Mas Deus abençoe. Tava bem bonito. Bem bonito para a glória do Senhor Jesus. Muita visita.
1: Glória a Deus.
0: E nossa, louvamos a Deus pelo trabalho de ontem. Bem abençoado.
1: Olha que benção, né, Giovana? Glória a Deus, né? Eu não sei, não sei se foi o pastor Paulo, mas quem teve essa iniciativa, né? O pastor Luiz, pastor Paulo, né? De trazer um culto temático, né? Lembrando assim, não vivermos de saudosismo. Não, não é nada disso. Mas por que não lembrarmos tempos em que os irmãos que já estiveram, né? Uns já passaram, outros, né? Então, assim, é tão bom a gente lembrar. Se nas escolas nós temos, né, a matéria de história, pra gente descobrir o que já aconteceu, por que que num culto nós não podemos trazer a memória para muitos, né, para esta geração?
2: Exatamente.
1: Saber o que já se passou, né, o que nós já tivemos, como foi a Vanessa que lembrando das bengalas, né, dos irmãos onde depositavam os chapéus quando chegavam na igreja, lembrar que teve isso, né, até eu mostrando para Melina no sábado que nós não estávamos aqui. Eu falei assim, olha filha, tem um orelhão ali, ela olhou, e como que funciona isso, né? Então assim, coisa que ela nem sabe, nem nunca tinha visto, porque não é coisa pra esta geração.
2: E a nossa geração, foi uma geração que ficou ali entre o meio, né?
1: Ficou entre o meio, né? Nós vivemos no analógico e estamos no tecnológico.
2: Imagina
1: agora,
2: só,
1: né?
2: Imagina só, né? Como que, pra gente assim, é até engraçado, né? É tão engraçado.
1: É muito engraçado mesmo, né, Paloma? Porque assim...
2: A gente lembra um pouco do antigo e hoje, né? Mas a gente tem a tecnologia, né?
1: Jesus. Nós somos o tempo das cartas.
2: Isso, correias, ai, que né? Bom, né? Sabe que eu sinto falta?
1: De escrever, né?
2: De escrever. Então, assim, hoje é tão difícil a gente escrever uma carta.
1: Ou escrever mesmo, né?
2: Escrever,
1: exatamente. Sem ajuda do Google, né?
2: Exatamente.
1: Sem ajuda do IA, sem ajuda
2: tudo
1: de nada.
2: Eu falo assim que até a gente, na escola, a gente aprendia mais. Por quê? Porque a gente tinha que escrever, a gente tinha que... A gente não tinha internet pra procurar, não. Pra fazer trabalho, não.
1: Tinha biblioteca.
2: A gente tinha que procurar um livro, né?
1: Isso. E nós tínhamos o tempo de ler e devolver ainda pra biblioteca, né?
2: Exatamente. Olha só que facilidade de hoje.
1: Exatamente. Então, assim, por que não trazermos esses cultos temáticos, né? Pra essa geração ver como
2: conhecer,
1: que...
2: Conhecer, né? Né?
1: Conhecer o que aconteceu, como foi, né? E nós glorificamos a Deus, né? Paloma, de saber, assim, que os irmãos iam pros cultos, né? A minha mãe, que sempre morou ali na Socomim, né? Ela falava assim que muitas vezes eles iam a pé da Socomim até a sede, né? Eles iam em alguns grupos de irmãs. A minha mãe gostava muito de ir com a avó dela. Ela conta assim que a avó dela era muito animada. A avó dela sempre disse que era muito pra frente, né?
2: Ai, que delícia.
1: Então assim, o que que ela... A mãe falava assim que naquela época o meu avô não deixava ela usar nada assim, saia no joelho. Ela tinha que ser pra baixo do joelho, né? E a avó dela ensinava ela a fazer barra. Olha só, minha avó, a minha bisavó disse que era muito pra frente, que não era assim, né? E ela falou assim que elas iam conversando como se fossem duas meninas, né? E hoje eu vejo a Melina com a minha mãe assim, né? Ela sai com a mãe, ela quer posar com a mãe e qualquer coisa, ela, às vezes, o que ela não quer sair comigo e com o pai dela, mas ela quer sair com a avó.
2: Olha só.
1: Ai, e amém, é gostoso, né? E é gostoso a gente viver isso, né? Poder passar pra esta geração, poder passar pros nossos filhos, né? Como foi pra que hoje nós chegássemos na igreja e tivéssemos aqueles bancos tão gostosos pra gente sentar, tão confortável, né? E eles não tiveram esse conforto que nós temos hoje, né, Paloma?
2: Exatamente. Ai, é tão bom. Hoje, assim, com a idade que eu tô, assim, às vezes eu penso assim, meu Deus, eu podia ter aproveitado tanto a minha avó. Eu podia ter perguntado mais, como que eram as coisas, né? Porque a gente não perguntava tanto, assim. Porque a gente não tinha, a gente era mais nova. Hoje eu não tenho mais essa oportunidade, né? Porque minha avó já faleceu. Eu tenho uma ainda, mas ela não fala. Então, mas assim, dá uma curiosidade, não, né?
1: Saber, né, Paloma?
2: E que bom que a gente viveu essas duas gerações. Pra gente poder passar pros nossos filhos, né? Passar pros nossos netos, né? Que delícia, verdade, né? Pra eles saberem como que eram as coisas antes e como que as coisas são hoje, né? Verdade. E hoje eu tava pensando, né? A gente escutou tanto sobre a união nos cultos, tanto união. E agora eu tava aqui pensando, eu falei assim, essa semana é uma semana tão decisiva nas nossas vidas.
1: Nossa, e como,
2: tão,
1: né?
2: Tão decisiva.
1: Onde nós precisamos nos unir realmente,
2: Paloma. E eu acho,
1: Paloma,
2: assim, que a igreja, ela tem que se unir, tirar um tempo, todo mundo assim, que puder, tira um tempo, tira uma oração. Né? É, peça direção
1: do Senhor, né?
2: Isso, direção.
0: Ora antes. Ora. Vai sair domingo, ora, faz oração a Deus. Sim, vai
2: porque
0: em nome de Jesus.
2: A igreja precisa se unir também nessa hora, neste momento. Porque é uma decisão tão, tão importante para nossas vidas, né?
1: Sim, sabe? Para as nossas vidas, pro nosso futuro, para os nossos filhos, para nossa igreja, para Loma. Jesus, sabe? Para que nós possamos ter essa liberdade de servir ao Senhor, né? De estarmos livres para adorar ao Senhor.
2: Isso,
1: né?
2: Mesmo.
1: Então, assim, nós temos que realmente pedir direcionamento pro Senhor. Às vezes a pessoa já tem um candidato A ou B, ou tá na dúvida. A dúvida não provém do Senhor, Paloma.
2: É, não. Eu acredito que a gente tem que orar. E ver quem se parece mais com os meus princípios.
1: Verdade, Paloma.
2: Né? Ontem eu tava escutando até uma mulher falando, né? Ela falou assim, que o candidato, você não tem que escolher ele. Ele não é um amigo pra sua casa.
1: Não.
2: Ele não é um amigo pra tua casa. Ele é uma pessoa que vai tá ali junto, fazendo leis, fazendo coisas assim, sabe? As pessoas pensam assim, projetos, e as pessoas acham que não, ai, é só o presidente. Não, o presidente não vai mudar tanto assim, né?
1: Mas precisamos...
2: os deputados fazem parte disso, os governadores fazem parte disso.
1: Os senadores, né?
2: Todos eles têm um papel importante. É. Então, às vezes a pessoa, vou votar ali pro fulano porque ele é meu amigo, mas ele não vai fazer diferença, sabe?
1: Exatamente, Paloma.
2: Tem que
1: então,
2: votar pra quem entende, pra quem sabe, pra quem tem direção, né? Então, ali, né, essa semana, quem puder tirar um jejum, tirar um período de oração pela nossa nação, né?
1: Nossa, hoje eu tava vendo, Paloma, um pastor da igreja, da Assembleia também, né? Eu acho que é em São Paulo, não vou lembrar o nome da cidade, né? Eles estão em campanha de oração, né? Até o dia 25, diz que um mês que eles tiraram de oração e jejum em favor da nossa nação. E eu achei lindo o tema, né? É, a igreja de joelho e a nação brasileira de pé.
2: Amém. Olha que bênção, né?
1: E é exatamente isso que nós precisamos.
2: Que nós precisamos, né? Fazer, tirar um período essa semana, né? Faça uma... Por que não? A gente faz tanta... Ai, vamos fazer uma campanha lá pro nosso trabalho. Vamos fazer uma campanha pra isso. Mas é aí que tá. Essa semana é uma semana tão decisiva que a gente também tem que fazer uma... É. Vamos fazer uma campanha. Vamos fazer um período de oração. Vamos fazer um jejum.
0: Já vai quarta-feira lá. Já apresenta isso, né?
2: Exatamente.
0: Na consagração ali na central, que vai ser o dia todo.
2: Exatamente.
0: Termina as...
2: Não é simplesmente um voto, né?
1: Não, não é só um voto.
2: Não, não.
1: Então, assim, antes até alguns falam assim, eu só vou ali votar, vou só ali. Não é só isso.
2: É uma responsabilidade
1: nossa, né, Paloma? E é onde, o Senhor pode reverter toda a situação, toda a maldade, tudo que tá pra vir.
2: Nós cremos, né? Nós cremos em Deus, assim. Nós cremos que Deus, ele tem poder, né?
1: Sabe, Paloma?
2: Ele tem.
1: Claro que tem. Paloma, vamos falar assim, muitos falam assim que crente não tem que se envolver na política. Mas se nós formos ver, os juízes eram o quê ali na Bíblia?
2: Uhum.
1: Eram eles que ordenavam ali, né, os mandamentos, né? Eram eles que tinham uma linha para que o povo seguisse.
2: Exatamente.
1: Né? E ontem na igreja mesmo foi falado muito sobre oração, sobre jejum também.
2: É, jejum, oração,
1: que,
2: né?
1: Que o Senhor reverte toda a situação, ele quebra qualquer cadeia,
0: união,
1: né?
0: Se unindo nessa hora em favor da família, né?
2: Exatamente.
0: Olha aqui, ó, a Fabiana mandando mensagem aqui. A palavra do pastor Coimbra foi bênção, entregar, confiar no Senhor, pedir a direção de Deus.
2: Exatamente.
0: Foi a palavra dele ontem ali. Foi tremenda. Deus abençoe a vida do pastor Coimbra, né? O Senhor vivido ali. Ele falou a idade dele, agora não tô me lembrando, mas ele é bem vivido e suas experiências é tremenda, né? Olha aqui, a irmã Josi mandando mensagem que está na audiência da programação. A irmã Neuza Lagos, dirigente ali da Vila Esperança. Queridos, estou na escuta. Deus abençoe, irmã. Nós não podemos ir aí, porque era, como diz, era muita festa, se dividimos, né? E no sábado nós fomos ali para São Francisco participar ali com a pastora Rosenilda, as irmãs ali. E foi bênção também, né? A pastora esteve ali no Bandeirantes, com a Paloma. No domingo esteve no São Jorge. E, nossa, se viremos nos 30, mas glórias a Deus por tudo, né? O que o Senhor

0: senhor fez. É, a Miriam está falando que 82 anos, pastor Coimbra, 82 anos. E ó, meu pai está aqui avisando que a irmã Cleusa já está separando os cartão ali para quarta-feira. Glória a Deus!
1: Isso mesmo, hein, ó.
0: Nós estamos alegres.
1: Tu sabe, o pai da Vanessa, isso. Liberando o cartão.
0: Isso mesmo. Tá separando os cartão, qual que vamos passar ainda? Graças a Deus, louvado seja Deus. E isso, Fabiana falando, 82 anos, pastor Coimbra, né? Louvado seja Deus pela palavra e por tudo que o senhor fez ali no culto de ontem. Tem um áudio aí da Elis Regina, Daniel, você solta o áudio da irmã Elis Regina e logo vou falar aqui também uma outra mensagem aqui que chegou.
2: Rapaz do Senhor, aqui é Elis Regina da área 2. Conheço o programa para todos os ouvintes e para vocês aí no rádio. E peço oração por mim e para minha família. Deus abençoe. A paz do Senhor. Um abraço.
0: Amém. Deus abençoe, Elis. Tua vida em nome de Jesus sempre está na programação, mandando seus áudios, oferecendo para sua mãe e toda a família. Temos aqui um testemunho da irmã Miriam Vaz. Eu tenho um testemunho, tenho feito litoplispicia, quebrar as pedrinhas do rim direito. E o médico, ano passado, me encaminhou para a cirurgia de cálculo. Não iria fragmentar, porque não iria fragmentar. Para a glória do Senhor, voltei lá mês passado, fiz uma sessão e quinta passada fiz mais uma sessão e está fragmentando e caindo com as sessões de laser. Sou grata a Jesus. Amém. Glórias a Deus. Olha aí, ó. O médico disse que não ia fragmentar e ela foi, está fragmentando, está caindo. Em nome de Jesus, nós cremos na totalidade do milagre, né? Que vai expelir tudo as pedrinhas e você vai ser livre no nome de Jesus. Glórias a Deus por esse testemunho.
1: Que bênção, né?
3: Glória a Deus mesmo, né? Tão bom, né? Ouvir testemunhos, né? Compartilhar da bênção, né? Olha só, às vezes as pessoas que estão ouvindo, Paloma, tem algum probleminha, né? Às vezes da saúde, algo assim. O nosso Deus é especialista, né, Paloma?
1: Exatamente. Glória a Deus por isso, né?
3: Glória a Deus. Nós servimos esse Deus tão maravilhoso, tão precioso. Então, não fica perdendo o seu tempo, questionando, murmurando. Busque ao Senhor em oração. Nós estávamos falando aqui dessa semana decisiva, né? Busque o Senhor em oração, peça a Ele discernimento para o que você for fazer. Paloma mesmo falou, procure um candidato que tenha os mesmos princípios e valores que você tem.
1: É, que, né? Você acredita, né?
3: Exatamente, né? Então pense desta forma, não venda o seu voto, né? Por um momento, né?
1: Exatamente.
3: Sabe, Paloma, quando eu lembro disso, eu lembro que Isaú, né? Ele trocou o direito de primogenitura dele, né?
1: Por causa de um prato.
3: De um prato, por aquele momento. É. Porque estava com fome naquela hora.
1: Exatamente.
3: Então não venda o seu direito.
1: E são 4 anos, né?
3: São 4, exatamente. Quatro são 4 anos de luta, de peleja. São tantas coisas, né, Paloma?
1: E não vote em branco também.
3: Não. Né? Não, acho que assim, por isso que a gente fala na dúvida, eu vou ficar, não sabia em que... Não, porque o muro também é do inimigo.
1: Sabe que eu tava vendo uma pessoa até falando assim, ninguém é perfeito.
3: Não.
1: Então
3: não.
1: Você escolha alguém que pareça com os seus princípios. O que que ele vai te defender? Né?
3: Exatamente.
1: Então vote para quem defende os princípios que você acredita. Ninguém é perfeito.
3: Não.
1: Né?
3: Ninguém é.
1: Todos temos defeito. Todos temos nossas falhas, né? Às vezes a gente fala, o pastor, né? Todo mundo acha que pastor é uma coisa tão... Oh, não, o pastor
3: ele
1: também
3: é um homem, né?
1: É humano. Assim como os candidatos são também, né? A gente não pode também... A gente, né? Eu falo sempre assim que... Ah, fulano e tal. Eu falei, eu não boto minha mão no fogo. Por quê? Porque as pessoas têm falhas.
3: Sim.
4: Fica endeusando.
1: É. Não dá pra endeusar uma pessoa,
3: não,
1: né?
3: Não, não mesmo. O Paloma tem razão.
1: Não.
3: Porque
1: é.
3: Se nós falhamos, fraquejamos,
1: exatamente,
3: né?
1: Exatamente.
3: Então, assim, e só que o que a gente tem que ter em mente, Paloma, é sempre estar pedindo ao Senhor revestimento pra vida dessas
1: isso
3: pessoas.
1: Mesmo.
3: Pro Senhor guardar a mente, o coração.
1: Exatamente.
3: Porque também não é fácil o meio onde eles convivem.
1: É.
3: Há muita mentira.
1: Muita.
3: É muita coisa. É muito muita injustiça. E uma só pessoa não consegue, Paloma.
1: Exatamente.
3: Se não tiver o braço do Senhor, a mão do Senhor intervindo, a pessoa, às vezes, ela fraqueja mesmo, Paloma. Né? Então, não existe pessoas perfeitas. E como você mesmo disse, os nossos candidatos não são amigos que nós vamos trazer para dentro da nossa casa.
1: Não, são pessoas que vão estar lá. Né?
3: Batalhando.
1: Às vezes, né? A gente fala assim: ah, não vou voltar para aquela pessoa, ela é muito briguenta. Mas a gente precisa de pessoas briguentas.
3: Sim, né? Nós precisamos de um Pedro na vida,
1: exatamente,
3: muitas vezes.
1: Que defenda.
3: Né?
1: Que defenda o nosso direito. Né? Que esteja lá defendendo nossos direitos.
3: Verdade.
1: Não, a gente não precisa de pessoas que ficam nos bajulando, não.
3: Não, não precisamos mesmo.
1: Não. A gente não precisa de ninguém que nos bajule, a gente precisa de alguém que nos defenda.
3: Exatamente.
1: Que defenda os nossos princípios, nossos valores.
3: Os nossos direitos,
1: os
3: né?
1: Nossos direitos.
3: Verdade, não tem razão. Porque a maneira como nós estamos seguindo, permanecer não vai, a tendência é piorar. Porque a Bíblia fala que um abismo puxa outro abismo.
1: É.
3: Mas na oração, pedindo ao Senhor, direção. O Senhor vem, né, e nos direciona, nos impulsiona a tudo que nós devemos fazer, Paloma.
1: Isso. E assim, eu sempre falo assim, não fique olhando a internet. A internet ela traz muita coisa ruim, ela traz muita coisa... Assim, tipo, não, procure a direção de Deus.
3: Deus.
1: Ore, Ele vai te incomodar.
3: Ele vai te mostrar o caminho.
1: Ele vai te mostrar o caminho. Pra tudo na nossa vida, a gente tem que pedir a direção de Deus. Imagina se a gente pedisse direção pra tudo que a gente faz.
3: Meu Deus, você... Paloma...
1: Eu acho que nós erraríamos muito menos, ou a gente falaríamos menos, eu acho.
3: E como, né, Paloma? E como? E falando em oração, vamos tirar esse momento de oração,
0: exatamente,
3: Vanessa?
0: Vamos orar. Tem uma irmã aqui que nos pediu oração aqui. A irmã Cirlei, ela pede oração pela Thaís. Vamos estar orando, apresentando a vida da Thaís. O irmão Elias também está aqui ouvindo a programação. Minha irmã Ruth Pimentel está ouvindo lá na casa, entrada das ruas dos Guararapes. Amém. Vamos estar orando, apresentando a sua mãe Ruth também, a sua família, a irmã Isaíra e ele na presença do Senhor, a toda essa família, no nome de Jesus. Vamos orar. Maravilhoso Deus, eterno Pai, Jesus, nós te louvamos, Pai amado, pela vida de cada um desses ouvintes que está conosco, Senhor. Esses pedidos de oração que têm chegado, Senhor. Pai, nós aqui falando, comentando, conversando. Pai, nós apresentamos esta semana, Senhor, que é uma semana, Senhor amado, decisiva, Jesus. Nós apresentamos o Brasil, nós apresentamos as famílias, pai, mãe e seus filhos, pai, a cada lar, a cada vozinho, a cada vozinha. Ah, Senhor, nós apresentamos diante de ti as famílias, pai. Nós apresentamos o povo, o Brasil, Senhor amado, o estado do Paraná, todo o Brasil na tua presença. Jesus, dá direção para este povo, dá direção para muitos, pai. Pai amado, que eles venham orar a Deus, pai, antes de qualquer decisão, pai. Orar a Deus, apresentar a Deus. Senhor, estenda tuas mãos, ilumina, esclareça. Venha trazer o esclarecimento à mente, pai, dessas pessoas, das famílias. Pai amado, vai na nossa frente, conceda a bênção, a vitória, o livramento, pai, para esses que pediram oração. Nós te louvamos, pai, e já te agradecemos, em nome de Jesus. Amém.
3: E a nossa programação chegou ao fim, né? E nós dizemos, né?
5: A paz do Senhor!
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2: Graça e paz, queridos amados, meus diletos ouvintes, com muito carinho e satisfação que novamente nós estamos aqui adentrando, através do vosso receptor, esse programa Reis e Sacerdote. Quem vos saúda neste dia, o pastor Isauro Rodrigues, sou pastor da comunidade Embaixadores de Cristo, aqui em Telêmaco Borba, Paraná, o pastor sênior, e uma alegria muito grande. Nós estamos situados ali na rua Afonso Pena 275, sempre para servir a nossa comunidade, aonde que Deus tem derramado uma graça, um favor sobre as nossas vidas, para que nós possamos também estar atendendo, assistindo as pessoas que necessitam de uma palavra, de uma oração, de um aconselhamento, de uma direção. Nós temos buscado ali diante do Senhor a face do Pai, para que Ele possa nos orientar através do Espírito Santo que habita dentro de cada um dos filhos do Deus Altíssimo. Esse é mais um dia, mais uma programação especial que nós estamos aqui. E o motivo sempre estarmos aqui para celebrar, para adorar, para bendizê-lo, o nome do nosso Deus, aquele que reina para todos sempre. E também mandar um abraço à minha esposa, que está em sintonia conosco, a Nilzete. Ontem nós fizemos 27 anos quando nós, aliás, dia 27, nós fizemos 45 anos quando nós noivamos dia 27 de novembro, e 45 anos, aliás, de noivado e 44 anos de casamento. Então, Deus nos agraciou uma longa caminhada junto, servindo o nosso Deus, sem olhar para trás, pegando o arado e olhando sempre para frente, para o autor e consumador de toda a obra. Um abraço a você, Nilzete, aos meus filhos, neto, nora, genro, toda a minha família, e a minha família maior, a família em Cristo Jesus, a minha família espiritual, todos os irmãos. Um abraço a todos os pastores, amigos, irmãos, queridos, que sempre estão em sintonia conosco, que a paz de Cristo reine sobre as vossas vidas. E também um abraço a todos nossos irmãos aqui de Telêmaco Borba, diversas denominações, conselho de pastores, a todos os pastores amados, aqueles também que não faz parte do conselho, não participa, mas mandando meu abraço, e que a paz de Cristo reine sobre a cada um de vocês, cada um dos irmãos. Aí estamos entrando na live a nossa querida amada, a irmã Nilda ali de, nossa cunhada ali de Guarapuava. Um abraço a você, Nilda, Teodomiro, que Deus continue agraciando ricamente a sua vida. Vocês são pessoa muito importante que Deus colocou no nosso caminho, pessoas que sempre oraram por nós, acreditaram em mim, na Nilzete, desde o início, e sempre liberando as palavras, bênçãos sobre as nossas vidas. Eu tenho uma eterna gratidão pela vida da Nilda, pela vida do Teodomiro e toda a sua família.

Vocês são muito, muito especial para nós. Louvamos a Deus por tudo que Deus tem feito nas suas vidas e através das suas vidas. Eu também queria oferecer essa programação a todos os aniversariantes da semana, do mês, do dia. Já estamos encerrando aqui o mês de setembro. O tempo passa, corre. Mas eu quero mandar um abraço para o nosso irmão Arlisson, que está fazendo aniversário hoje, colhendo mais uma rosa do seu jardim de existência. Um abraço a você, Ardos. Uma pessoa que trabalha aqui na Citel, é na Associação do Comércio aqui da cidade, e também congrega conosco na comunidade Embaixadora de Cristo, nosso técnico de filmagem, tem nos ajudado tanto, dia após dia, ali trabalhando, filmando, para que a gente possa fazer as nossas lives, transmitir os nossos cultos. Então nós louvamos a Deus, que Deus te dê muitos e muitos anos de vida, de saúde, de sonhos e projetos realizados. Você, a pastora Adriana, seu filho Arthur, são benção para nossas vidas e toda sua família. Também um abraço pro Cristiano também, que no dia 25 ele completou mais um ano de existência. E também o Cristiano, uma benção em nossas vidas, juntamente com a sua família. Que Deus o abençoe ricamente sua vida, Cristiano, uma pessoa sempre presente, prestativo. Nós louvamos a Deus pela vida do Cristiano. Também o Jean Steff ali também, nosso ministro de louvor ali da nossa comunidade ali de Caetano Mendes, da comunidade Embaixadora de Cristo. Que Deus o abençoe ricamente, que no dia 25 também fez o aniversário, completando mais um ano de existência. Também tivemos nosso irmão pastor Pio Carvalho, também dia 25, um homem que nos dá uma cobertura espiritual, cerca de 23 anos já. A gente sempre anda em aliança. Eu louvo a Deus pela vida do pastor Pio. E também o pastor Gercinho, que congrega ali João na 316, João 316, ali com o pastor Arno, são todos irmãos, amigos, também completou mais uma data especial. E também o meu filho Rondinelli, né? Nosso ministro de louvor, dia 23, completou mais uma data natalina, onde nós tivemos ali uma homenagem pela sua noiva, um momento muito gostoso, prazeroso para nós. Que Deus o abençoe ricamente sua vida, Rondinelli. Você é um menino, sempre esteve lado a lado comigo, servindo a Deus, passando os altos e baixos, contemplando as grandezas do Senhor e vendo as maravilhas do Senhor, e sempre servindo o reino de Deus. Louvo a Deus pela tua vida, pela sua família, por tudo que Deus fez, por tudo aquilo que Deus é e pelas promessas que Deus tem na sua vida, Rondinelli. Que Deus continue te usando poderosamente. Você é um filho exemplar para todos nós. Nós somos grato a Deus pela tua vida, pela tua existência. E nós declaramos que Deus tem coisas grandes e poderosas para fazer na tua vida e através da sua vida também. Então nós louvamos a Deus pela vida do Rondinelli e também no casamento dele, o dia 17 de outubro, está chegando aí, cerca de uns 19 dias, se aproximando, fazer uma grande festa aqui para a honra e glória do nome do nosso Senhor Jesus Cristo. Declaramos o melhor de Deus na vida de todos esses queridos, amados irmãos, queridos que sempre estão juntamente conosco. Por todo um abraço, nossos irmãos ali do Cachoeirão. Amo muito a congregação do Cachoeirão, muitas experiências, muitas dádivas, muito mover de Deus que nós contemplamos ali com os irmãos, assim como ali em Caetano Mendes também, aonde nós também temos o pastor Jair e a pastora Janete. Amanhã nós estaremos aí com vocês, passando um momento gostoso, fazendo as visitas em Caetano Mendes. Estaremos aí com os irmãos aí, dando um abraço. É uma alegria muito grande estar juntamente com nossos queridos amados, um momento de comunhão. E só tenho que louvar a Deus pelas as pessoas que a gente vai conhecendo nessa caminhada, nessa jornada. A todos nossos queridos amados, louvo a Deus. A Nilzete também está entrando aí, nos ouvindo, que Deus continue agraciando. Já fiz minha homenagem para você, querida. Mas louvamos a Deus pela vida de todos os irmãos, todos os pastores, amigos, todos os amados, toda essa família Embaixadora de Cristo, a família que nós amamos muito, temos um carinho muito grande pelos nossos irmãos da comunidade Embaixadora de Cristo. Realmente temos sido uma grande família para a honra e glória do Senhor. Eu louvo a Deus pela existência, por tudo que Deus tem feito. E gostaria de convidar vocês para participar dos nossos cultos. Nós temos na sexta-feira, às 20 horas, eu estou pregando uma série de mensagens sobre curas,
Nós temos o culto de curas e milagre. Como que nós devemos desfrutar, receber, desfrutar do direito que nós temos da cura divina, da cura espiritual, da cura biológica, da cura física também. Então, Deus tem nos direcionado, tem ministrado algumas ministrações sobre cura e declarando também, porque é uma área que Deus, graças a Deus, eu tenho visto Deus curar tantas pessoas. Inclusive, na sexta-feira eu recebi uma visita do Noah, um menino muito, muito querido, filho do Thiago Calaís. Ele foi nos visitar em casa. Eles moram hoje ali em Piracicaba e ele está com 6 para 7 anos, né? E ele é um menino muito, que eu amo muito, muito querido. E ele foi nos visitar. A última vez que eu vi ele, quando eu preguei ali em Dois Córrego, estado de São Paulo, ali de Dois Córrego, Piracicaba, uns 160 quilômetros. Aí eles foram lá nos visitar, eu estava ministrando lá nessa cidade. E aí o Noah tinha, foi acho que uns 3 anos atrás, então ele tinha cerca de 3 anos, foi lá, eu fiquei muito alegre de ver. E aí, sexta-feira, ele esteve conosco em casa, ele, a sua mãe, a Laís, e nós conversando. O menino entrou para dentro de casa só falando de Jesus, contando as experiências dele, falando do amor de Deus, falando das almas, do cuidado que ele tem pelas vidas. É uma criança de 6 anos, que a idade do Noah. E aí nós conversamos, se alegramos. Daí, quando ele estava saindo, eu falei, vou orar, vou abençoar a vida de vocês. E o Noah falou, pastor, eu posso orar primeiro? E aí eu falei, claro, filho, pode orar. E aí ele começou a orar, porque o Noah, se fosse, é um menino muito extraordinário, né? E ele falou, quero agradecer a Deus pela tua vida, pastor, você é um grande homem de Deus, porque o Noah foi um menino que nasceu cego, né? 100% cego, tanto da vista direita como a esquerda. E quando os pais trouxeram ali na comunidade Embaixador de Cristo, eu orei por ele, eu ungi ali a testinha dele e declarei que ele estaria voltando, que ele estaria enxergando. Nunca tinha enxergado, né? Era uma criança com cerca de 6 meses, fizeram todos os exames, Pequeno Príncipe, tudo aqui na Santa Casa, em Ponta Grossa, aqui em Telêmaco Borba, e todo o diagnóstico, era um menino 100% cego das duas visão. E aí, quando os pais receberam esse diagnóstico e foram até na nossa comunidade, e eu orei por ele, declarei a cura sobre a vida dele. Quando ele chegou em casa, eles tinham o costume de fazer as refeições, colocar ele deitado no edredom, no chão, ali. E quando eles passavam de um lado para o outro, Noah começou a acompanhar, virando o pescocinho, coisa que ele não fazia. E aí eles observaram, começaram a interagir e viram que ele estava enxergando. E aí voltaram lá pro Pequeno Príncipe, apresentaram ele de novo, o médico ficou, nunca se viu, não se explica, tantos anos trabalha na PAI, tantos anos trabalha aqui, eu nunca vi uma coisa dessa, como é que isso não se explica, como é que ele está enxergando? E aí ele pediu para fazer uma oração. E aí, quando ele estava fazendo oração, ele estava agradecendo a Deus pela minha vida. Ele falou, Deus, eu quero agradecer a vida desse pastor tão querido, tão amado, tão ele, a sua esposa, a sua família, por tudo que o Senhor fez na minha vida. Então ele fez uma oração muito específica de gratidão a Deus, né? Hoje ele tem 6 anos e eu fiquei muito alegre pela maneira que ele orou e abençoou a minha vida, falando que do amor de Deus sobre a minha vida, sobre a minha família, e declarando para que Deus possa estar me usando. Então a criança, ele foi, imagina ser todas as pessoas que um dia eu orei e Deus curou, fez grandes maravilhas, viesse também, como Noah, na minha casa, ser grato a Deus por tudo aquilo que Deus fez. Eu tinha que fazer, colocar senha na frente da minha casa lá, porque seria muitas pessoas. Porque, sem exagero, queridos, tantas pessoas que Deus me usou nessa cidade, que era para nós todos congregados comigo, eu teria mais ou menos 5.000 membros na igreja. Mas é Deus que faz, e toda honra, toda glória seja dado para o Senhor. E a gente fica feliz e se alegramos em Cristo por tudo que Ele é e por tudo que Deus tem feito nas nossas vidas. E eu quero, nós vamos rodar uma faixa musical agora e logo em seguida eu quero trazer um pensamento teu sobre a sua vida. Eu creio que vai edificar muito a sua vida, todos vocês que estão em sintonia conosco. Vamos ouvir uma faixa musical aí?

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1: Graças a Deus, queridos. Só convidando você para estar conosco, participando conosco, sexta-feira, às 20 horas, nós temos nosso culto de curas e milagre. Eu estou ministrando uma série sobre esse assunto, sobre curas, sobre milagre e as experiências que a gente tem tido no dia a dia com o nosso Deus. Às 20 horas, você que está doente, enfermo, fazendo tratamento, escuta a voz, vê vulto na tua casa, ansiedade, depressão, seja qual crise no casamento, crise na sua empresa, nos seus negócios, venha participar conosco nesse culto de sexta-feira às 20 horas. É um culto de curas e milagres, onde que Deus tem nos impactado pelo seu poder, pela sua presença, pelo favor dele sobre as nossas vidas. E nesse sábado nós temos um culto de jovens, 19 horas. Você jovem, venha participar conosco, será sempre bem-vindo, uma alegria muito grande estar conosco ali, aonde que tem um trabalho especial voltado para os nossos jovens, às 19 horas, nesse sábado, para a honra e glória do nome do Senhor. E no domingo, às 18 horas, nós temos um grandioso culto de celebração, de adoração ao nosso Deus, e uma palavra tremenda também, que o Senhor tem ministrado nas nossas vidas. Nós somos gratos a Deus por tudo que Deus tem feito, por tudo que Deus é, por tudo que Deus tem realizado nas nossas vidas e através das nossas vidas. Venha que você será muito bem recebido. É uma alegria muito grande estar recebendo, recepcionando a cada um dos nossos queridos amados. Eu gostaria de deixar um pensamento a cada um dos nossos queridos amados. Mandar um abraço da nossa irmã Loidice Lima, lá na Inglaterra. Uma mulher de Deus, uma mulher de oração. Que Deus o abençoe ricamente, essa irmã, e toda a sua família, seus filhos, que a graça e a paz e o favor de Deus esteja sobre a sua vida. Uma saudade de vocês aí, povo da Inglaterra. Eu creio que a hora que Deus proporcionar, nós estaremos de volta aí para honra e glória. Muitas experiências, muita glória, muitas coisas maravilhosas que nós contemplamos aí com vocês nas vezes que estivemos aí. Louvado a Deus pela vida de vocês. Querido, gostaria de deixar esse pensamento. Há uma passagem da palavra do Senhor que está lá em 1 Tessalonicense, no capítulo 5, versículo 16 até o 23. E eu coloquei como tema aqui desse pensamento, dizendo assim: ouvindo as instruções divinas, ouvindo as instruções divinas. Eu quero falar em cima desse pensamento, desse título aqui, algo muito especial que nós precisamos não só ouvir, mas praticarmos todas as instruções do Senhor. E Paulo escreve aos Tessalonicenses 5:16 em diante e diz assim: regozijai-vos sempre, orai sem cessar, em tudo dai graça, porque esta é a vontade de Deus em Cristo Jesus para convosco. Não extingais o espírito, não desprezeis as profecias, examinai tudo, retendo o bem, abstendo-vos de toda aparência do mal, e o mesmo Deus da paz vos santifique em tudo, e todo o vosso espírito e alma e corpo seja plenamente conservado, irrepreensível para a vinda do nosso Senhor Jesus Cristo. Louvado seja o nome do Senhor por esse texto, a passagem que que nós podemos tirar muitas riquezas, muitas pérolas preciosas, muitos diamantes, muitas nesse texto aqui, quando o texto nos fala aqui que nós sempre devemos nos regozijar no Senhor, estar alegre, no Espírito nós conseguimos. E para que a gente esteja conectado ao Espírito Santo, sempre nós estaremos regozijando. Agora, se nós andar na nossa alma, uma hora tão alto, outra hora baixo, em cima e embaixo, mas no Senhor nós sempre estaremos felizes, porque o reino de Deus habita dentro de nós, e o reino de Deus é alegria no Espírito. Então, quando eu e você andamos conectados ao Espírito Santo de Deus, nós estamos sempre regozijando. Orai sem cessar, porque quando você ama alguém, você tem desejo de estar com ela, conversando, dialogando, em comunhão. E a forma que nós conversamos com o nosso Deus em espírito, em oração, em meditação, em ouvindo a sua palavra. Orai sem cessar, em tudo dai graça, porque cada dia, cada momento, a cada dia Deus fez pensando em nós, porque esta é a vontade do nosso Senhor Jesus Cristo para conosco, que nós sejamos eternamente gratos, porque tudo aquilo que Jesus realizou na cruz do Calvário nunca foi em vão. Então nós somos gratos a Deus, eu principalmente, 44 anos servindo a Jesus, eu sou eternamente grato ao Senhor. E não extingai o Espírito Santo. O Espírito Santo é uma pessoa que nós precisamos manter esse relacionamento. Aquilo que está lá em Apocalipse 3:20, eis que eu estou à porta e bato, se você abrir, eu entrarei, serei contigo, e assim nós estaremos nos regozijando, nos alegrando, tendo esta comunhão. O Espírito Santo é uma pessoa, e muitas vezes as pessoas não dá credibilidade à pessoa do Espírito Santo. E não desprezeis as profecias, porque a palavra de Deus é a maior profecia para nossas vidas. Se você quer ouvir uma profecia, abra a Bíblia e Deus falará com você. Não despreze aquilo que o Senhor fala. Deus pode usar vidas para falar conosco, mas a maior profecia é a palavra do Senhor. Examinai tudo e retendo aquilo que é bom para nós. Então, nós temos que ter o discernimento das coisas e se afastando de toda a aparência do mal, de tudo aquilo que o inimigo tenta nos assediar. Esses os conselhos. E o mesmo Deus da paz vos santifique em tudo, e todo o vosso espírito, alma e corpo sejam plenamente sejam conservados irrepreensível para a vinda do nosso Senhor Jesus Cristo, porque Jesus Cristo ele vai voltar buscar a sua noiva, a sua igreja, não uma menina rancorosa, não a criança, uma menina rancorosa. Ele vem buscar a sua noiva, uma noiva madura, uma noiva amada, uma noiva fiel, uma noiva prestativa, uma noiva que está cada dia preparada para ter um encontro com o seu príncipe. Então, queridos irmãos, nós não conseguiríamos viver algo de Deus sem as revelações de Deus. Então, todos nós precisamos viver nessa revelação. Deus quer falar com você pessoalmente, individualmente. Nós podemos estar diante de uma grande multidão, mas Deus ele fala pessoalmente comigo e individualmente comigo, assim também com você. Tudo que eu e você precisamos ouvir esses conselhos de Deus para nossas vidas, esses conselhos divinos. Não importa a multidão, Deus trata cada um dos seus filhos individualmente. Deus quer uma conversa de intimidade com todos os seus filhos, porque ele é o nosso pai. Qual é o pai que não tem alegria de estar ali conversando com os seus filhos? Deus quer fazer operação e realização através das nossas vidas. Essa importância de nós andarmos nessa intimidade, nesse relacionamento, porque eu e você precisamos estar dispostos para operar e realizar a vontade do Senhor, que é boa e perfeita e agradável nas nossas vidas e através das nossas vidas, porque todos os dias Deus tem uma instrução fresca para cada um de nós. Você precisa estar atento todos os dias. Deus tem uma palavra fresca, tem um maná fresco para cada um dos seus filhos. Isso Deus tem diariamente.

Por isso a importância de nós termos esse relacionamento, esta comunhão com Deus. Quando você recebe uma palavra de Deus, eu creio que você precisa entender, se você recebe uma palavra de Deus, ele te dá o poder para que aquilo que ele falou, aquela palavra que ele liberou sobre a sua vida, para ser realizado. Então, quando Deus fala comigo, ele dá o poder para realizar. Isto vai mudar as nossas vidas diariamente. Então, eu estou profetizando que essas experiências você vai ter com Deus, se ainda você não está tendo. Cada dia você terá uma palavra de revelação fresca na sua vida. Como você vai dar a cada passo da sua vida, Deus estará ministrando, falando. Esse é o direito que nós temos, é isso que nós lemos. Nós temos que estar regozijando, alegre, ouvindo, orando, nos relacionando com Deus, vivendo uma vida de santidade, porque a Bíblia diz que sem santidade é impossível de agradar a Deus. Deus quer que nós tenhamos amadurecimento, para que nós possamos desfrutar de todas as promessas que ele tem para nós. Porque se eu e você não tiver maturidade, aquilo que era para ser uma grande bênção para nossas vidas pode ser uma grande destruição. Então nós precisamos, não podemos ser mais criança. E isso, por isso nós precisamos andar no Espírito Santo. Aí você vai entender como é viver nisso, através da pessoa do Espírito Santo, porque você tem direito ao sucesso em todas as partes da sua vida, para onde você estiver. Deus é muito bom para conosco. Deus é bom. Existem muitas coisas que Deus quer se manifestar na vida dos seus filhos. Por isso a importância de nós viver, ter essa comunhão, esse relacionamento com ele. Deus quer que você viva uma vida sem ser forçado. Por isso que nós precisamos viver uma vida, Deus quer que nós vivamos uma vida com leveza. Quando você tem a revelação correta, as coisas acontecem com leveza na sua vida. Muitas vezes nós ouvimos dos púlpitos os pregadores forçando as pessoas a viver uma vida corretamente. E as pessoas vivem aquilo como um jugo, um peso, uma opressão sobre a sua vida. Porque muitas vezes isso tem que ser meio na força, no braço. As pessoas não foram ensinadas a viver corretamente, porque nós precisamos viver nessa intimidade, nesse relacionamento com o Espírito Santo. A nossa vida, para ser vivida, precisa das revelações corretas da palavra de Deus. Muitas vezes a religião nos oprime, nos causou tanto, nós fomos catequizados com muitas coisas, que nós achamos que aquilo era certo, que era correto, mas quando nós olhamos a luz da palavra, nós vemos que aquilo era um jugo, era um peso, que era colocado um dogma sobre as nossas vidas. Esta importância de você entender quem que você é em Cristo Jesus. Quando você recebeu, aceitou Jesus como Salvador. Por isso nós precisamos nos mover no estado espiritual corretamente. Precisamos saber dar os passos. A Bíblia diz que os passos do homem bom são ordenados pelo Senhor, porque Deus ordena os passos do homem bom. O homem bom é o homem que é direcionado, guiado pelo Espírito Santo de Deus. Porque muitas vezes nós podemos ser guiados pela nossa alma, pelos nossos instintos, por tudo aquilo que nós muitas vezes sentimos, vemos, ouvimos, mas nós precisamos ser guiados pela pessoa do Espírito Santo. Então, o nosso Deus, ele guia nossos passos. Existem pessoas que têm um potencial de ser como Deus quer que elas sejam, mas elas precisam saber quem elas são em Cristo Jesus. Ela precisa saber. Essa é a função do Espírito Santo, que nos conduz a cada dia, a cada passo de cada um de nós. Por isso, quando você lê a palavra do Senhor em Romanos, no capítulo 8, versículo 14, diz: porque todos que são guiados pelo Espírito de Deus, esses são filhos de Deus. Todos aqueles que são guiados pelo Espírito Santo de Deus, eles são filhos de Deus. Porque está bem claro lá em Efésios, no capítulo 2, quando o homem não conhece Jesus, quando o homem ainda não entregou sua vida para Jesus, quando o homem não se voltou para Cristo, não se arrependeu dos seus pecados. Ali nós lemos em Efésios capítulo 2 que o homem é guiado pelo curso deste mundo aqui, pela potestade que opera nos ares, conduz as pessoas.

pessoas. Existem espíritos malignos na atmosfera que influencia as pessoas como se fosse um controle remoto e fazendo com que ela ande sobre o curso deste mundo. Mas a Bíblia diz que Deus, pelo seu muito amor, pela sua grande misericórdia, ele alcançou a cada um de nós. E através do Espírito Santo que convenceu no nosso coração que nós somos filho de Deus, que existe um Deus todo-poderoso. E quando nós entendemos esse princípio da palavra de Deus e começamos a sermos dar liberdade para ser guiado pelo Espírito Santo, nós começamos a desfrutar do melhor dessa terra. Você sabia que 50% dos filhos de Deus não estão desfrutando as suas vidas como deveria ser? 50% do povo de Deus, eles não têm vivenciado, não têm vivido, desfrutado de todas as promessas, de mais de 8.720 promessas que Deus tem para nós. Por quê? Porque nunca foram ministrados, nunca tiveram a revelação, nunca foram orientados, não tiveram a revelação, porque a revelação transforma nossas vidas. Eu sei que o nosso testemunho edifica a nossa fé, mas quando você tem uma revelação da parte de Deus, isso traz uma transformação. Infelizmente, muitos de nossos irmãos, o Senhor já quebrou as cadeias, o Senhor já destruiu as algemas, o Senhor já tirou todo o jugo, todo o peso, arrebentou a fortaleza, mas a pessoa continua presa pela sua alma, continua presa pelo seu sentimento, continua presa pela sua carnalidade. E ela não tem desfrutado daquilo que Deus, porque Satanás, ele engana a alma da pessoa. A sua vida foi dada por Deus para que você possa desfrutar, não só comer o melhor dessa terra, como está lá em Isaías 1:19, como você viver uma eternidade já desde agora, porque no momento que eu e você recebemos Jesus como Salvador, nós já estamos vivendo a eternidade. Nós simplesmente estamos aqui cumprindo um propósito, uma missão que Deus nos chamou para cumprir. Está bem claro lá no Salmo 139, eu creio que do 14 ao 16, que fala que antes mesmo de nós sermos informe no ventre da nossa mãe, Deus já tinha escrito no seu livro a nossa história. Então nós precisamos entender quem nós somos, que Deus tem um propósito na vida de cada um dos seus filhos. Assim como Deus tem um propósito na tua vida, o diabo também tem. E por isso não adianta ficar em cima do muro, porque aquele que fica em cima do muro já é dele. Nós precisamos estar no lado de Cristo Jesus, estar dentro de nós. Então também o Senhor quer que não só eu e você desfrutamos, mas também venha despertar outras pessoas para viver o que você está vivendo. Porque muitas vezes no passado nós ouvimos assim: aqui nós vamos sofrer mesmo, aqui é doença, aqui é enfermidade, aqui é escassez, aqui é miséria, aqui é fome, aqui é pobreza, mas um dia nós estaremos nas mansões celestiais e lá nós vamos desfrutar. Existem as mansões celestiais, sim. Mas a Bíblia diz que nós podemos comer o melhor dessa terra. Qual é o pai que quer que o seu filho viva mendigando a vida toda? Só na cabeça do diabo isso. Deus quer que você desfrute, viva uma vida confortável neste mundo. E aí você, sim, desfrutará de todas as mansões celestiais também, eternamente. Mas Deus quer, e para isso você precisa, porque o reino dele habita dentro de nós. Tudo que você acha que você precisa, Deus já colocou dentro de você. Você tem que trazer para fora, você tem que trazer da quarta dimensão para a terceira dimensão. As pessoas vão olhar para você e ver você uma pessoa feliz. A maneira de que você é feliz, da maneira que você está vivendo, isso vai despertar as pessoas também. Por quê? Porque Jesus estabeleceu um propósito para nós. Quando você lê, por exemplo, lá em Efésios 4:11, ele diz assim: e ele mesmo deu uns para apóstolos, outros para profeta, outros para evangelista, outros para pastores, doutores, querendo o aperfeiçoamento dos santos para a obra e ministério, para edificação do corpo de Cristo,
até que todos cheguemos à unidade da fé e o conhecimento do Filho de Deus, a homem perfeito, à medida, estatura completa de Cristo. Então Deus deixou, Jesus deixou os cinco ministérios estabelecer para que nós possamos desfrutar do ministério de mestre, ministério pastoral, ministério apostólico, o ministério profético, ministério evangelista, tudo para o aperfeiçoamento do corpo de Cristo, para que todas as áreas das nossas vidas sejam supridas, para que nós vivemos até que nós cheguemos a essa unidade da fé, porque sem fé é impossível agradar a Deus. E o conhecimento do Filho de Deus, a homem perfeito, à medida da estatura completa, porque eu e você, nós temos que viver no nível do varão perfeito. Quem que é o varão perfeito, pastor? Jesus. Por quê? Porque o mesmo Espírito Santo que estava sobre Jesus é o mesmo Espírito Santo que habita dentro dos filhos dele. Então Jesus habita espiritualmente dentro de cada um de nós. Você sabia que Satanás tem como objetivo de não deixar você ter maturidade? Satanás, nosso adversário, ele tem um objetivo de você nunca ter maturidade e você sempre agir como criança. Por isso que Paulo escreve sua carta em Romanos. Ele diz, mesmo que você seja filho, é dono de tudo, se você continuar sendo criança, você não passa de escravo e precisa de tutores e médico. Mesmo que você seja dono. E é isso que Satanás, seja uma criança espiritual, ela não pode desfrutar de tudo aquilo que Deus tem para ela. Então nós precisamos dessa maturidade, crescermos em Cristo Jesus, chegar ao nível do varão perfeito que é Cristo, porque Paulo diz que nós temos a mente de Cristo. E quando, como que eu tenho a mente de Cristo? Quando sou guiado pelo Espírito Santo de Deus. Isso vai fazer toda a diferença na minha vida e na sua vida. Ah, pastor, eu não vou mais adiante. Ah, eu já fui muitas vezes na igreja, as coisas aconteceram, tantas coisas, eu sei isso, eu sei aquilo, tudo já sei. Eu não preciso estar sempre na casa de Deus. Essa é uma das maiores sugestões que Satanás coloca na tua alma. Todos nós precisamos continuar crescendo no Espírito. A Bíblia diz que nós devemos chegar a esse nível do varão perfeito, que é Jesus Cristo, porque nós temos a mente de Cristo. Mas aqui está a repetitiva: você precisa amadurecer em três partes da sua vida. Você precisa amadurecer na sua alma, na sua consciência, na sua imaginação ou pensamento. O seu pensamento pode ser vias expressas de Satanás. Se você não lidar com ele corretamente, aquilo que você imagina, aquilo que você é. Então você precisa amadurecer tanto no espírito, na alma e no corpo. Eu sei que isso não é normal, não tem sido falado na maioria das nossas igrejas. Em outras palavras, nós devemos estar conectados na sua trindade e na trindade de Deus. Isto não é ensinado, esse ensino não é normal nas igrejas hoje. Assim como nós somos ser três partes, Deus também é. Deus é Pai, Deus é Filho e Deus é Espírito Santo. E quem eu sou? No momento que uma pessoa que ainda não aceitou Jesus, ela é alma e ela é corpo. Quando você aceita Jesus, agora você é um ser espiritual, agora você tem um espírito e tem uma alma que habita dentro do teu corpo. Então nós somos ser trino também, assim como Deus Pai, Deus Filho e Deus Espírito Santo. É como você pegar uma pedra de gelo, ela pode estar sólida, ela pode estar líquida e ela pode estar gasosa. Então nós também somos espírito, alma e corpo. O meu espírito, a minha alma e meu corpo, eu preciso estar conectado ao Espírito de Deus. Existe uma maneira de nós conectarmos isso. Isso se chama amadurecimento. A igreja, primeiramente, é o púlpito que precisa de amadurecimento. Porque, infelizmente, nós vemos muitos púlpitos que não têm sido transmitindo essa maturidade. Nós não devemos falar algo que nós nunca colocamos em prática nas nossas vidas.
porque seria tão fácil subir no púlpito. Hoje nós temos aí estudando, fazer um curso de teologia, você aprende a fazer uma mensagem, tudo, e de repente você sobe lá e fala isso. Outros estão usando a inteligência artificial para elaborar seus sermões. Cuidado com a inteligência artificial. Nós temos que ouvir o Espírito Santo de Deus. E aí pega e fala tudo aquilo, mas só que ele não vive nada daquilo. Ele está falando algo que ele não vive, não presenciou, que não teve experiência. Mas quando nós somos guiados pelo Espírito Santo de Deus, nós atentamos para a palavra de Deus, nós vamos dar um salto como nós nunca tivemos antes, porque nós aplicamos, nós temos conhecimento daquilo que Paulo escreve em Efésios 4, 11 até o 13, um amadurecimento na vida do cristão. Se eu e você temos amadurecimento, isso desliga Satanás de qualquer área das nossas vidas. O conhecimento nos liberta. Então o inimigo não terá poder sobre as nossas vidas. Você sabia que você é maior que Satanás? Você sabia disso? Que você é muito maior que Satanás, porque o Senhor diz que maior aquilo que está dentro de você do que aquilo que está no mundo. E por que que tantos cristãos têm medo das trevas, têm medo do diabo? Porque ele não sabe quem ele é. Porque ele não tem essa palavra, ele leu essa palavra maior que está em você no mundo, uma palavra logos, como uma história. Lê a Bíblia como uma história. Eu estou lendo a Bíblia, uma história que eu já conheço. Não devemos ler a Bíblia assim. Você precisa ler a Bíblia como uma revelação, uma pepita, uma pérola. Você precisa encontrar Jesus em cada versículo, em cada texto da palavra de Deus. Cada versículo da palavra de Deus. Então nós precisamos agir dessa forma. Crermos, esse relacionamento, essa intimidade com Deus. E quando você tem uma revelação da parte de Deus, isso muda a nossa história. E nós precisamos estarmos sobre quatro pilastras aqui, a operação, aquilo que Deus precisa fazer antes na minha vida do que eu queira fazer, ou seja, tirar primeiro a trava do meu olho antes que querer tirar a trava do olho do meu irmão. Então a operação, a realização daquilo que Deus nos orienta, nos direciona, e a aplicação da verdade da palavra de Deus, e as manifestações, ou seja, uma ação através do Espírito Santo. Quando você tiver essa consciência desta palavra em sua vida, isso vai fazer você se mover no espírito, na alma e no seu corpo. Satanás pega as pessoas através da sua alma e do seu corpo, você sabia disso? Não no seu espírito, porque Jesus falou que o teu espírito está pronto, mas a sua alma e o seu corpo é onde que o inimigo encontra as legalidades. Então, até que você entenda dessas coisas, você não consegue amar a Deus como você precisava amar. Então, quando você não entende, você não tem essa revelação, isso é sério, você não consegue amar a Deus como você deveria amar. Porque qual é o primeiro mandamento? Que nós devemos amar a Deus de toda a nossa força, toda a nossa alma, todo o nosso sentimento, todo o nosso ser. Mas quando você não tem essa revelação, não tem esse discernimento no teu espírito, alma e corpo, que você não vive essa intimidade com Deus, esse relacionamento, muitas vezes você expressa o amor de Deus da boca para fora, mas você não tem aquela sede, aquele desejo de estar ali como congregação, louvando, exaltando, glorificando o nome do Senhor. Aí eu vou na igreja hoje porque tem santa ceia, porque se eu não tomar hoje, é só daqui 60 dias. Amado, isso é sério. Você só tem consciência para a sua... muitas pessoas têm só tem Deus para a sua conveniência. O que é uma conveniência? Ah, hoje está fechado o mercado, mas tem uma conveniência, eu vou lá comprar uma bebida, comprar alguma coisa para mim. Porque muitos estão ali servindo, estão dizendo que ama a Deus só porque tem medo de ir para o inferno. Porque ela não quer ir para o inferno. Mas ela não tem uma responsabilidade, ela não tem um compromisso, ela não vive dentro, não se manifesta dentro do corpo de Cristo. Ninguém quer ir para o inferno. Isto está acima,
Isso está acima disso. Uma vez que você descobre o que é Deus e quem você

0: você é em Cristo Jesus, você não vive preocupado com a vida referente ao inferno. Você começa a dizer: Senhor, eis que eu estou aqui, faça de mim, faz a tua vontade através da minha vida. Estou aqui para servir o Senhor, para adorar o Senhor, para trabalhar em prol do teu reino. Estou aqui como instrumento nas tuas mãos. Sou eternamente grato a ti, ó Pai, porque eu sei que o Senhor me ama. Eu sei aquilo que Jesus, eu tenho a consciência daquilo que Jesus fez na cruz do Calvário pela minha vida. E aí eu quero estar com Deus, aí eu quero estar com o Senhor. Porque você não é só um membro de uma igreja. Deus quer que eu e você tenhamos uma intimidade com Ele. Você nunca consegue deixar Deus de lado. Você sempre quer estar na presença dele quando você tem essa consciência. As cadeiras das nossas igrejas nunca estariam vazias, por maior que elas fossem. Nós vemos um amortecimento espiritual, aquilo que Jesus falou: porventura, quando o Filho do Homem voltar, encontrará fé e amor na face da terra. Nós estamos vivendo esses dias. Por isso você precisa operar corretamente. A operação é colocar tudo em ordem espiritualmente. Nós precisamos alinhar as nossas vidas. Eu lembro quando Deus falava comigo o ano passado que este ano seria um ano de alinhamento nas nossas igrejas, um ano de poda. Então Deus, ele sempre vai nos avisar sobre alinhamento. Porque Deus conhece o coração, conhece as nossas vidas, Ele conhece o nosso ser, Ele sabe todas as coisas. Hebreus 4:12 diz: porque a palavra de Deus, ela é viva e eficaz. Ela trabalha, ela é manifesta, ela é viva. É mais penetrante que qualquer espada de dois gumes, que penetra até a divisão da alma e do espírito, de juntas e medula, e apta para discernir os pensamentos e a intenção do coração. Você precisa ter palavra viva a todo tempo, porque ela é mais afiada do que uma espada de dois gumes. Ela penetra na divisão da alma e do espírito, juntas e medula. Porque muitas vezes, eu sempre tenho testemunhado, eu fiquei impactado quando Deus falou para mim que ele se manifesta no meu espírito e não na minha alma. Eu achava que era na alma, porque era normal onde que eu congregava, ninguém falava da pessoa do Espírito Santo, e da ênfase à pessoa do Espírito Santo. Então, se nós somos um ser espiritual, o nosso Deus é Espírito, e ele precisa, a nossa alma sim precisa estar submissa ao Espírito Santo de Deus, porque a palavra de Deus, ela é mediadora dos nossos pensamentos e coração. Essa é uma operação espiritual de todos os cristãos, deve ter diariamente. Isso você também, no seu espírito, alma e corpo. É um alinhamento divino. Por isso que Paulo escreve em Romanos 9:1: em Cristo digo a verdade, não minto, dando-me testemunho a minha consciência no Espírito Santo. Você sabia que toda a pessoa, ela vai ser julgada pela sua consciência? Paulo estava testemunhando aqui da sua vida, daquilo que ele pregava a verdade, daquilo conhecimento, das revelações, dos testemunhos que ele tinha, consciência de quem era o Espírito Santo, quem era Jesus, quem era o Deus Todo-Poderoso. Em outras palavras, eu estou conectado com Deus, com Jesus Cristo, com o Espírito Santo. Veja isso, a tendência da sua alma é sair desse alinhamento. Você precisa trazer ela novamente para o alinhamento. Mas o Espírito Santo sempre vai nos corrigir para nós andarmos em ordem. A palavra de Deus é viva e eficaz. A palavra de Deus, ela traz todo um potencial para as nossas vidas. Ela traz vitória, triunfo, conquista. Por isso que nós lemos a palavra do Senhor naquele debate ali caloroso de Jesus em João 6:63. Ele diz: o Espírito que vivifica, a carne para nada aproveita. As palavras que eu vos digo são espírito e vida. Jesus estava falando de a alma de vocês não adianta nada. Estamos falando de ter uma conversa pessoal com Deus diariamente. Eu não estou falando de oração como você estivesse conversando, é como você estivesse conversando com Deus. Essa é a conversa de uma pessoa com Deus. Ele te leva no outro nível, nos relacionamentos. Você não pode lidar com a sua alma e o seu corpo sozinho, meu irmão, minha irmã. Você precisa de ajuda, você precisa dessa inspiração, você vai precisar dessa revelação, você vai precisar do Espírito Santo. Só vamos conseguir viver uma vida através da revelação do Senhor. Eu não falei de leitura, não falei de repetições, mas estou falando de uma vida íntima com Deus. Você sabia que a tua alma sempre vai procurar tirar você da presença de Deus? Mas você precisa ser guiado pelo Espírito Santo de Deus. Infelizmente, não tenho tempo de concluir esse pensamento nesse dia. Nós temos aqui o horário eleitoral que nós temos que obedecer. Sempre Jesus, Jesus para sempre. Um abraço, um beijo e até a próxima, querendo Deus. Tchau, tchau.
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1: Olá, muito boa tarde, meus amores. Está no ar a Hora do Café. E como sempre eu digo que este tempo é para ele, com ele e por ele que este programa acontece diariamente. E eu me coloco à disposição de Deus para ser usada de alguma forma, para levar uma boa palavra, para aprendermos juntos com os nossos convidados, como sempre, especiais e escolhidos com muito amor, pensando em agregar valor às nossas vidas. E como todas as segundas-feiras, nós contamos com a presença da pastora Fernanda Fecto, do pastor Sérgio Mendonça, da Igreja Metodista de Telêmaco Borba. E eu te convido a acompanhar neste comecinho de programa a nossa reflexão do dia. Graças a Deus nós podemos ter a certeza de continuar a caminhada com força, com fé e com a paz que recebe todo o entendimento. Apesar de todos os desafios, porque a vida é cheia deles, mas a gente sabe em quem a gente confia e a gente segura nessa mão que nos sustenta. E a nossa palavra do dia fala assim: a gente tem que buscar a Deus sempre, buscar a Deus para alimentar a nossa fé. Precisamos ter este momento de aproximação, mas também a gente precisa ter intimidade com Deus. Conhecer a Deus através da palavra dele é um dos caminhos. Ter momentos de oração, ter momentos de conversa edificantes como este de hoje. E em Hebreus a gente tem uma palavra muito linda e traz pra gente boas reflexões que diz assim: apeguemo-nos com firmeza a esperança que professamos, pois aquele que prometeu é fiel. Quem é que nos prometeu coisas boas? Todas as coisas cooperam para o bem daqueles que amam a Deus. A paz que excede todo entendimento, a fortaleza, a mão que nos segura, a nosso Pai Celestial. Segurar firme a esperança é exatamente isso. Mesmo quando as circunstâncias tendem a nos desanimar, a esperança em Deus é um motivo para continuarmos. E Deus é fiel ao que promete no tempo, ao que Ele promete no tempo dele. Às vezes a gente fala: não, mas Ele não está me respondendo. Calma, o tempo pode passar. Os caminhos podem mudar, mas Deus nunca deixa de cumprir aquilo que Ele prometeu para as nossas vidas. Ele é fiel para ir até o fim e completar aquilo que é da vontade dEle para cada um de nós. E é por isso, né, nele que a gente acredita que a vida é maravilhosa e que ela pode ser cada vez melhor.

0: Olá, e depois dessa abertura maravilhosa, deste hino assim mais maravilhoso ainda, meu boa tarde, pastora Fernanda.
1: Boa tarde a todos, a graça e a paz do Senhor Jesus.
0: Amém, boa tarde, pastor Sérgio.
2: Boa tarde a todos, graça e paz.
0: Amém.
2: Que o Senhor possa nos direcionar neste momento, nessa conversa. Prepara o seu café.
0: Amém, é, gente. É o momento, é o momento do pare um pouquinho, senta um pouquinho, ouça. Hein, pastor? Né? Aquele momento de ouvir, né? De a gente parar para agregar mesmo valor.
1: Sim, a gente tava falando do pare-siga, né?
0: É.
1: O momento é o nosso pare-siga.
0: É o nosso pare.
1: Aí depois você segue.
2: Como isso é importante para as nossas vidas.
0: Verdade. Sim.
2: Como isso é importante.
0: Temos esse tempo, né, pastor?
1: Para parar, pensar um pouquinho, olhar para dentro de si.
2: Ouvir.
1: Né? Ouvir. Se ouvir também é muito importante.
0: Se ouvir.
1: Né? O se ouvir é muito importante, né? E hoje nós vamos falar um pouquinho sobre caverna.
0: Opa!
1: Você já se sentiu dentro de uma caverna?
0: Ixi! Né? Quem não entra, né?
1: Tem momentos que parece que nós estamos dentro de uma caverna. Né? Existem momentos que a gente parece que a gente está vivendo fase que nada combina com nada, parece que o negócio está esquisito, parece que o negócio não vai, né? E aí nós vamos falar um pouquinho hoje sobre Davi.
0: Opa.
1: Porque Davi foi parar na caverna, né? E aí eu queria pedir para o pastor ler um texto que está lá em 1 Samuel, capítulo 22, do versículo 1 até o versículo 5, vai falar um pouquinho da caverna de Davi.
2: Amém? Olha só o que diz a palavra do Senhor para as nossas vidas nesta tarde. Davi saiu daquele lugar e se refugiou na caverna de Adulão. Quando seus irmãos e toda a casa de seu pai souberam disso, foram ficar com ele. Ajuntaram-se a ele todos os homens que estavam em dificuldades, que tinham dívidas, e todos os amargurados de espírito, e Davi se tornou o chefe deles. E havia com eles uns 400 homens. Daquele lugar Davi foi a Mispa, em Moabe, e disse ao rei de Moabe: deixe que o meu pai e a minha mãe fiquem com vocês, até que eu saiba o que Deus vai fazer de mim. Davi levou-os ao rei de Moabe, e eles moraram com ele durante todo o tempo em que Davi esteve naquele lugar seguro. Porém, o profeta Gad disse a Davi: não fique neste lugar seguro, vá e entre na terra de Judá. Então Davi saiu e foi para o bosque de Herete. Somente até aqui.
1: Se a gente for olhar, tinha alguma coisa errada com Davi? Davi já tinha sido ungido.
0: Sim. É.
1: E ele estava fazendo a coisa certa e estava dando tudo errado. Quantas vezes na minha vida, na sua vida, na nossa vida, a gente tá fazendo tudo certo e às vezes uma porta se fecha. Davi tinha sido ungido e teve que fugir.
2: É.
1: Fugir para uma caverna.
2: Mas nós temos que entender que... olha que interessante, né? Essa unção de Davi, ele recebeu esse chamado, esse reinado na sua juventude. E ele não estava pronto para ser rei de Israel. Uhum. Quem era rei nesse contexto era Saul.
0: Saul.
2: Só que neste momento, Davi mata Golias, faz aquela história, se casa com a filha de Saul. Só que depois surge ciúme de Saul em cima de Davi. E aí Davi começa a ser perseguido por Saul.
1: Quantas vezes uma injustiça... Uhum. Bate a nossa porta. E se nós formos ver a caverna, muitas vezes a gente acha que caverna é lugar de morte. E muitas vezes não é. No caso de Davi, a caverna, ela serviu para o quê? Para preparar Davi. E a palavra que o pastor acabou de ler fala que tinha 400 homens. Homens bons? Tá? Não eram homens bons.
2: Estavam com dificuldades e tinham dívidas, todos amargurados de espírito.
1: Só que eram homens que Deus via o potencial deles. Para as outras pessoas, vamos colocar lá, eram 400 Zé Ninguém. Mas para Deus, eram 400 homens que poderiam ser trabalhados e se transformar no exército de Davi.
0: Os improváveis.
1: Os improváveis. Né? Hoje a gente fala muito de improvável a imparável. Foi isso que aconteceu com esses homens. Foi isso que aconteceu com Davi, né? E se a gente for olhar, Davi, quando ele vai para Adulão, ele tá fugindo.
2: Refugio.
1: E o nosso cérebro, muitas vezes, ele vai fugir. Ele vai fugir para quê? Para sobreviver. Quanto mais eu olho para a neurociência, mais eu me apaixono para a Bíblia. Porque a Bíblia, ela nos mostra situações que homens e mulheres de Deus passaram e que comprova ali cientificamente o que Deus estava fazendo na vida desses homens e dessas mulheres. Quando Davi, ele foge, o cérebro de Davi é tipo assim, você precisa sobreviver, meu filho. Tem um homem querendo te matar. Tem um homem com ciúme de você. Então, ó, como diria o meu pai, dá linha na pipa. Vai pra longe. Vai pra longe.
0: Sebo nas canelas.
1: Sebo nas canelas. E aí, o que a gente pensa, né? Se a gente for olhar Salmo 53, versículo 3, o salmista fala assim, em me vindo o temor, hei de confiar em ti. Por que que o salmista pode falar isso? Porque ele teve na perna. Quando me vem o temor, eu sei que eu posso confiar em ti. Aí tem aquele hino, né? Eu sei bem quem tenho crido, sei que ele é poderoso para guardar o meu tesouro até o dia final. Será que a gente realmente sabe em quem a gente tem crido? Será que o nosso cérebro sabe em quem a gente tem crido? Por que que Davi pôde ter tantas vitórias, tanto êxito? Porque ele foi vencendo as dificuldades que foi entrando na vida dele. E talvez você esteja me ouvindo e você fale assim, é porque você não sabe qual é a minha dificuldade. Eu posso não saber qual é a sua dificuldade, mas eu conheço o seu Deus, eu conheço o meu Deus, que está acima da dificuldade. E quando a gente fala muito isso em ambiente terapêutico, que quando a gente vence um trauma, quando a gente vence uma dificuldade, é como se o nosso cérebro produzisse um antídoto para aquilo. Ou seja, quando você vai passar por uma situação igual aquela, o teu cérebro já busca lá na gavetinha dele das recordações, ou não precisa ter medo, você já venceu isso. Da mesma forma, quando a gente não vence, no primeiro nome disso é gatilho. A hora que, no primeiro sinal, o cérebro já começa, já liga o alerta, né? A sirene. Perigo, perigo, perigo, perigo. E muitas vezes a gente trava ali, tá? E uma coisa que é muito interessante, a caverna não cancelou a unção que Davi recebeu.
2: Olha só que interessante, hein?
1: A caverna não cancelou. Ele havia sido ungido.
2: Havia uma promessa.
1: Havia uma promessa. A sua dificuldade não cancela a promessa que Deus te fez.
2: Olha só.
1: Já parou pra pensar nisso? Que a sua dificuldade não muda em nada aquilo que Deus te prometeu.
2: Só que aí entra um detalhe. É, como a Fer tá falando, né? O nosso cérebro, diante do medo, ele quer fugir. Isso é natural. Só que nós temos que entender que existem momentos que Deus vai permitir que a batalha, que a luta venha. Para quê? Para que nós tenhamos o quê? Crescimento. Para que nós tenhamos o quê? Maturidade espiritual. Para que quando vier uma nova luta, fala, opa, isso aí não vai me parar, não. Eu já passei por isso há um tempo atrás e isso não vai me parar. E isso também serve de testemunho. Porque às vezes a gente pode se deparar com uma pessoa que está passando por uma situação igual que a gente passou. E naquele momento a pessoa está pensando em desistir, pensando em abandonar, querendo até mesmo tirar a própria vida.
1: Porque muitas vezes a pessoa, ela não vê ela não vê solução.
0: É, tô num beco sem saída mesmo.
1: Entendeu? É. E aí, às vezes, a única solução dela, às vezes é até mesmo em oração, chegar pro Senhor e falar, Senhor, me leva. Senhor, me recolhe. Mas não é isso que a pessoa quer. Mas ela está com medo.
2: E o medo nos paralisa.
1: E o medo nos paralisa.
2: E aí entra, entra o que a Fer tá dizendo. E eu vejo, com essa visão, Deus, ele não vai permitir que não venha, que venha, né, pelo contrário, lutas que nós não possamos suportar. Por quê? Porque ele está no controle de tudo. E aí, isso exige de nós o quê? Fé e confiança.
1: E uma coisa que a gente tem que olhar, muitas vezes aquilo que nós estamos vivendo naquele momento, como o pastor acabou de falar aqui, isso vai gerando em nós um testemunho. E o testemunho, ele não serve para... O testemunho, ele não serve para nos edificar. O testemunho, ele serve para edificar a Cristo.
2: Sim, é o nome dele que vai ser exaltado.
1: É a Cristo que o nosso testemunho, ele vem para edificar. Então, o que a gente tem que pensar? Que muitas vezes aquilo que nós estamos passando e que nós vamos vencer, quem está ao nosso lado e quem vai ouvir a história que aconteceu conosco, vai aprender pelo nosso posicionamento. Aqueles 400 homens que estavam com a alma amargurada, cheio de problema, endividados, por que que eles tiveram a vida deles transformada? Porque tinha um homem ungido no meio deles.
0: Amém.
1: Tinha um homem ungido no meio deles, um homem que ia orientar eles. Como que eles poderiam mudar a vida deles a partir dali? Então, muitas vezes a gente olha, a gente fica ali, sabe, lambendo as próprias feridas. Ai, mas eu fiz isso. Ai, mas eu fiz aquilo. Ai, mas eu fiz aquilo. Tem horas que a gente faz o papel de Satanás. A gente não precisa nem de Satanás acusar a gente. A gente mesmo já acusa. A gente se acusa. E aí Deus está

0: querendo dar uma nova chance. E aí Deus tá ali, filhinho, você tá na caverna, mas tem um homem ungido perto de você. Deus quer mudar a tua história. Mas aí a gente fica ali, com medo, com medo, com medo. Que nem o Daniel falou, né? É, Elias também foi pra caverna. Foi uma outra situação, mas também era um tratar de Deus, onde todo momento o Senhor estava ali, onde todo momento o Senhor supriu cada uma das necessidades. Gente, caverna não é para morrer, não. Caverna não é para morrer, não. E às vezes a gente acha, meu Deus, duas coisas que o crente tem medo: caverna e deserto. Falou em caverna, falou em deserto, falou em provação, a gente chega a arrepiar. Só que a gente não vê que todo mundo que vai para um deserto, deserto é lugar de você ouvir Deus. Entendeu? Ouvir Deus.
1: Uhum.
0: Caverna, você vai ouvir Deus. É dependência.
2: E olha que interessante, eu não sei se você já tiveram essa experiência de entrar em uma caverna. Nós fomos, teve Há uns cinco anos atrás, nós fomos para Bonito. E lá tem várias regiões com caverna. E num dos passeios, nós entramos em uma caverna e o guia falou assim: olha, se você tiver medo, né? Você não se sente bem, você continua caminhando, espera a gente lá em cima, né? Que nós vamos fazer agora uma dinâmica
0: claustrofobia.
2: Nós vamos fazer uma dinâmica aqui. Aí ele pediu pra todo mundo desligar o celular e ele apagou as luzes da caverna.
1: Meu Deus.
2: Você não enxerga absolutamente nada.
1: Tanto aquele faz porque é do olho aberto ou fechado.
0: Tanto faz quanto tu fez ali.
2: E o som da água caindo na rocha, você consegue ouvir. Olha que interessante.
0: Interessante isso, né?
2: Interessante. Ou seja, quando Deus quer nos... Quando Deus quer falar conosco, é necessário silêncio.
1: É necessário.
0: E aí o silêncio, muitas vezes, incomoda.
1: Uhum.
0: Por que que incomoda? Porque no silêncio, muitas vezes, a gente vai ouvir o ego. Vou ser permissão poética agora, né? O silêncio, muitas vezes, faz ecoar a nossa voz, né?
1: E aí silêncio.
0: A gente acaba olhando para dentro de nós, a gente começa a ouvir aquilo que o Senhor tem para falar, a gente para de ouvir o barulho que tá fora e passa a ouvir o barulho que tá dentro. Exatamente. E aí eu pergunto, que tipo de voz nós precisamos silenciar? Quais são as vozes? A voz do medo? A voz da minha história? A voz da história da minha família, né? Dentro da igreja a gente fala, né, um pouco de maldição hereditária, né? Uhum. E aí, se a gente olha para terapia, a gente fala que é o que é uma repetição de padrão. E resumindo, é tudo a mesma coisa. E aí você olha a Bíblia, a ciência, abraçadinho ali. Então, às vezes a gente tem medo disso. Ah, na minha família ninguém nunca conseguiu. Ninguém nunca foi pra frente. Nunca diga nunca, nunca é muito tempo. Nós servimos a um Deus que pode todas as coisas. E aí nós precisamos aprender a colocar a nossa vida diante do Senhor e saber que o Senhor pode e vai trabalhar em nossa vida. Sabe, ontem, eu fui para um congresso de mulheres, sabe? E aí, uma das ministradoras, uma das palestrantes, né? Falando sobre que em todo tempo, Deus, ele sempre se moveu em voz e dando sinais. E nós precisamos aprender a ouvir a voz e a enxergar os sinais. Só que muitas vezes a gente corre tanto que a gente não para pra ouvir e muito menos pra enxergar. E aí a gente precisa ir pra onde? Pra caverna.
1: Pra caverna.
0: E aí Deus pega e fala assim: vamos ali. Vamos ali conversar. Né?
1: Tem um DRzinho ali.
0: E aí eu pergunto: para você que nos ouve, ou para você que está vendo nas redes sociais, do que nós estamos fugindo? Né? Porque a gente foge. A gente foge do confronto, a gente foge da presença de Deus, a gente foge até, tem momentos que a gente foge até das promessas do Senhor. Fernanda, a gente foge, foge. A gente foge, tem horas que a gente foge. Tem horas que a gente tem medo daquilo que o Senhor tem para nós e aí a gente começa a fugir. Né? E aí eu pergunto para você, a palavra do Senhor lá em Salmo 139, versículo 23 e 24, fala para mim e para você: sonda, meu Deus, e conhece o meu coração. O que será que tá dentro do nosso coração? Medo? Será que a gente está ouvindo a voz de Saul? Será que a gente está olhando para a loucura de Saul correndo atrás de nós? Será que a gente está olhando para os invejosos? Que muitas vezes falam, ih, não vai conseguir. Nossa, você vai começar isso de novo. Mais uma segunda-feira você falando que tudo vai ser diferente?
1: Uhum.
0: Nós temos que tampar os nossos ouvidos e ouvir aquilo que o Senhor tem para nós. E muitas vezes a gente não para. E se a gente for olhar lá em 1 Samuel, capítulo 22, versículo 2. Lê para nós, pastor. 1 Samuel 22, 2.
2: Ajuntaram-se a ele todos os homens que estavam em dificuldades, os que tinham dívidas e todos que estavam amargurados de espírito. E Davi se tornou o chefe deles. E havia com ele uns 400 homens.
0: As pessoas começaram a chegar na caverna. Não era elite. Era quem estava em dificuldade. Era quem estava endividado. Era quem estava amargurado. E a Bíblia fala o quê? Que Davi se tornou líder deles. Será que eu e você aceitaríamos liderar esse povo? Será que a gente ia querer esse povo pro nosso exército? Ou será que a gente ia falar, não, sai daqui? Entendeu? Será que a gente não ia falar assim, eu já tenho problema demais?
2: Querer mais ainda.
1: Vou pegar mais 400.
0: Mais 400 problemas? E a palavra mostra que Davi, ele entra naquela caverna como um fugitivo. Mas ele sai lá de dentro um líder de um exército. Muitas vezes a gente entra na caverna para fugir de um problema. E a gente sai da caverna fortalecido. O teu problema não é para te matar. O teu problema é para te dar armas, direcionamento, para você vencer ele e além. Depois você ser instrumento e canal de Deus para que outras pessoas não precisem ir para a caverna. Já parou para pensar nisso, Daniel? Que o problema que você vence vai livrar outras pessoas de não precisarem passar pelo problema?
2: E aí entra algo que eu acho bem interessante aqui, porque como a Fer tá falando, né? Muitas vezes nós confiamos tanto nas nossas próprias forças, no nosso achismo, ah, eu tô certo, uhum, eu sei o que eu tô fazendo. E aí quando bate o medo, a gente se apega ao quê? Se a gente tá colocando as nossas forças nas nossas próprias forças. E aí entra Provérbios capítulo 5, Provérbios 3, capítulo, versículo 5. Confie no Senhor de todo o teu coração e não se apoie no seu próprio entendimento. Ou seja, a nossa confiança tem que estar onde? No Senhor. E para que essa confiança cresça, Deus vai ter que nos levar para os lugares para nos tratar.
0: E muitas vezes são lugares que a gente não quer ir.
2: Por quê? Por que que a gente não quer ir?
0: Porque dói.
2: Porque a gente vai ser confrontado.
0: Porque é ruim.
2: Quem que gosta de ser
0: porque
2: confrontado?
0: Porque é desconfortável. Quem gosta de ser confrontado? Quem gosta de ouvir um não?
3: A caverna tem que mostrar a nossa fraqueza. aqui, né?
0: Exatamente.
2: Sim.
0: A caverna mostra o que

0: existe de pior, assim como os 400. Mas a Bíblia mostra que só tinha coisa ruim.
1: E aí
0: que nós
1: entra,
0: também.
1: Mas aí que entra algo que eu acho maravilhoso da parte de Deus. Deus nos trata no secreto.
2: Uhum.
1: Ele não vai expor os nossos erros,
2: individual,
1: medos,
2: né,
1: fraquezas,
2: pastor,
1: em público. Quem faz isso é Satanás.
2: Uhum.
1: Mas Deus, ele não vai expor a nossa fraqueza em público. Pelo contrário, ele nos leva para a caverna para nos tratar, para depois que nós saímos da caverna, ele poder nos honrar. Porque essa é a ideia do Senhor. O Senhor quer usar nossas vidas.
0: E se a gente for ver, todos os heróis da fé, todos, incluindo o nosso Senhor Jesus, que não precisava passar por isso, mas passou. Tiveram seu momento de dor, de caverna, de isolamento, de deserto, de dificuldade. E aí, quando passou, foram honrados. Todos. Jesus, a morte de Jesus na cruz. Ele não precisava ter passado por tudo que ele passou.
1: Não.
0: Mas 3 dias depois, onde está a morte e a sua vitória? Jesus venceu a morte. Ele vence a morte. E ele nos mostra que com ele nós vamos vencer também. Sabe? Exatamente. Sabe, quando a gente fala em ambiente terapêutico, muitas vezes as pessoas perguntam para mim, gabinete pastoral também tem muito disso. A pessoa chega e fala, mas por que que eu tenho que passar por tudo isso? Mas por que? Não sei. Não sei por que que isso aconteceu com você. Mas o que que você vai fazer com isso?
1: Só que...
0: Aí eu vou pegar na tua mão e vamos lá.
1: Só que aí entra uma questão, assim, vamos pensar um pouquinho aqui, né? Meus queridos, decisões e escolhas têm consequências.
0: Sim.
1: Então, se eu não buscar uma direção de Deus para minha vida, eu vou estar agindo como? Com as minhas?
0: Na força do meu braço,
1: na
0: de novo.
1: Força do meu braço. E aí, a probabilidade de dar errado é muito grande.
0: Sim.
1: E aí, quando dá errado, a gente lembra que tem Deus. Sim, é sempre
0: primeiro
1: assim.
0: A gente culpa o marido, a esposa, o filho, o patrão,
1: Deus,
0: o colega, o pai, a mãe, o vizinho, o pastor, o líder, a gente culpa todo mundo.
1: Não,
0: aí ninguém vestiu a camisa da culpa? Deus!
2: Opa, é eu mesmo.
0: Você é culpado.
1: Mas, ó,
0: mas a gente nunca coloca, né?
2: É.
1: Tem um autor que é bem interessante, o Thiago Brunet, ele fala que 70% dos nossos problemas somos nós mesmos que criamos.
0: Que criamos.
1: Uhum. Você tem noção
0: ou
1: do que
0: com
1: é
0: o
1: isso?
0: Nosso olhar, ou com a nossa boca, ou com o nosso pensamento, o nosso posicionamento. A gente traz existência. A gente traz existência, coisa que não precisa. Sabe? A gente cria situações que a gente não precisava. E aí eu pergunto pra você. Tá, o problema já tá aí agora. O que que eu faço? O problema já tá aí. O que que eu vou fazer com esse problema? Enfim, é.
1: Não vai entendeu? Resolver.
0: Não, vai, não resolver, vai resolver. Porque a hora que você tirar a cabecinha do buraco, o problema vai estar
2: tá
0: no mesmo,
1: só que aí
0: no
1: também,
0: mesmo lugar.
1: Só que aí também tem uma postura que muitas vezes nós tomamos que é errada. O quê? Ficar focado no problema. Tem pessoas que não comem ou comem demais, tem pessoas que ficam estressadas, que brigam com todo mundo. E aí o que que acontece? O problema que seria algo fácil de solucionar, colocando nas mãos do Senhor, aos nossos olhos se torna impossível. E aí o que que acaba acontecendo? Nós vamos ficando com medo do problema e o nosso cérebro, ele quer nos defender. O que que o nosso cérebro faz? Se isola.
0: Cuidado.
1: Foge.
0: Vai dar
1: corre,
0: ruim. Sai
1: e
0: daí.
1: Aí você não tem motivação para lutar contra aquilo.
0: Por isso que nós não podemos caminhar sozinhos. Por isso que nós temos que ter uma, duas, três pessoas que você saiba que você pode ligar, que você pode
2: contar.
0: Fernanda, eu não tenho. Pede para Deus que Deus coloca para você quem são os amigos dele.
2: Vai te apresentar.
0: Com quem você pode abrir teus problemas. Para quem você pode falar. Pare de perguntar por quê. Pergunte

0: o Senhor, quem eu estou me tornando enquanto eu passo por isso? Quais são as ferramentas que o Senhor quer me dar enquanto eu estou passando por isso? Que você vai ver que a tua vida vai ser mais leve.
1: Só que aí entra uma questão. Como pastor, deixa eu puxar a sardinha pro meu lado aqui, né? Muitas vezes as pessoas vêm procurar um pastor querendo uma solução ou uma resposta.
0: Ah, pro terapeuta também.
1: Sim. Sim, mas aí que entra o X da questão. O fato de você falar naquele momento já gera uma visão diferente do problema. Porque você está colocando pra fora.
0: É.
1: Você está tirando aquele peso que está te consumindo por dentro.
2: Compartilhando, né, pastor, daquele problema.
0: Só que aí o que a gente tem que ver? Eu posso falar com qualquer pessoa?
1: Não.
0: Por que que a gente fala, não, procura o teu líder, procura o teu pastor? Por quê? Porque é uma pessoa que vai te orientar à luz da palavra. Ah, Fernanda, mas e o terapeuta? Procure um terapeuta cristão que vai te orientar à luz da palavra. Sabe? Porque senão vai chegar uma hora que você vai ter dois problemas. O teu problema, e aí daqui a pouco você tá com uma crise de identidade. Por quê? Porque você tá ouvindo uma pessoa que não tem a mesma base, a mesma convicção, os mesmos princípios que você. E aí você acaba se perdendo de você mesmo, porque você acabou ouvindo quem não era para você ouvir. Então, isso a gente tem que tomar cuidado. Por que que esses 400 homens se tornaram guerreiros que foram honrados depois? Porque eles ouviram um homem que era ungido do Senhor. Fernanda, mas Davi fez um monte de coisa errada. Fez, sofreu as consequências do seu erro, mas isso também não tirou o óleo que Deus tinha derramado sobre a cabeça dele. Porque existia uma promessa do Senhor sobre a vida de Davi. Talvez você esteja me ouvindo e você fale assim, ai, mas eu tenho uma promessa de Deus para minha vida e a minha vida está toda errada. Deus não revogou a promessa que ele fez para mim e para você, entendeu? Você pode fugir de Deus o tanto que você quiser.
1: E Deus não desiste de nós.
0: Deus não desiste. Ai, Fernanda, eu caí. Deus não desiste. Fernanda, eu tô suja. Deus não desiste. Fernanda, eu tô em pecado. Deus continua não desistindo. E a partir do momento que você falar, Deus, ele já tá ali, vai falar, fala filho.
1: Me ajuda.
0: Fala filho, eu tô aqui, tava te esperando. Tava te esperando. Então a gente tem que se colocar nesse lugar, sabe? E uma coisa que é muito importante a gente olhar é o que? Aquilo que nos prendeu ontem pode nos prender hoje também, se a gente não vencer.
1: São os medos, né?
0: São os medos. Se eu não voltar a confiar, eu sempre vou achar que alguém vai me machucar. E aí é uma frase que a gente fala muito e que é uma verdade. A igreja te feriu, a igreja vai te curar. Teu amigo te feriu, um amigo também vai te curar. Pessoas machucam, pessoas curam. A igreja te machucou, a igreja também te cura. O único que nunca vai nos ferir, que nunca vai nos machucar, que nunca vai nos decepcionar, é o Senhor Jesus.
1: Amém.
0: O restante, todo mundo em algum momento pode te ferir, te decepcionar, te machucar. E não é por isso que a gente vai se isolar, não é por isso que a gente vai deixar de acreditar naquilo que o Senhor pode fazer, naquilo que o Senhor vai fazer ou nas promessas que o Senhor tem para nós, né? Deus, ele não tem medo das minhas e das suas emoções. Como assim, Fernanda? Nós podemos nos achegar diante do Senhor do jeito que nós estamos. Você tá nervoso? Chega diante de Deus nervoso mesmo.
2: Venha como estás.
0: Exatamente. Você está frustrado? Você está triste? Você está angustiado? Você está amargurado? Deus vai te ouvir e te entender.
1: Ele nos compreende, né? Ele nos
0: compreende. A palavra fala que antes que a palavra chegue à nossa boca, Deus já sabe. Deus já sabe. Então não adianta nada você estar ali no teu pior dia, naquele dia ali, que você quer pegar um, esfregar a cara dele no asfalto, e aí você chegar diante de Deus. Ó, Senhor Deus, maravilhoso, soberano Pai, que fez terra e céu. Você não quer falar nada disso.
1: Você quer chorar.
0: Você quer falar, Deus, eu quero catar fulano e ó, sentar lenha nele. Mas não, você chega floreando como se Deus precisasse disso. Ele não precisa. O que Deus quer de mim e de você, sinceridade. É, e aí, eu lembro uma vez, vou até pedir para ele contar. Conta a história do sincero, significado. O que é sincero? Da onde vem a palavra sinceridade?
1: Olha que interessante, né? Na antiguidade, os romanos, eles ostentavam nas suas casas, nos seus lares, né? E eles usavam muitos vasos de barro. E os vasos, eles... No período, para ele se tornar utilizável, ele tinha que passar pelo forno. E dependendo da massa, da maneira que ele havia sido trabalhado, ele criava fissuras, rachaduras. E aí, alguns comerciantes, eles vinham e passavam uma cera nesses vasos. E aí, quando eles chegavam para comprar, eles perguntavam, esse vaso tem cera ou não tem cera? Sincera ou não, né? Sincera. Aí vem a origem da palavra ser sincero, sinceridade, né? De ser verdadeiro.
0: Ou seja, diante de Deus, nós precisamos nos apresentar sincera.
1: Mostra as falhas, mostra as rachaduras.
0: Sem máscara. Mostra a tua rachadura, mostra onde tá, aonde não tá bonito. Mostra aonde o negócio não tá perfeito, né? Que nem a gente que é mulher, né? A gente sabe que tem maquiagem pra esconder tudo. E muitas vezes a gente chega de maquiagem diante do Senhor. A gente chega... Não tô falando que pros outros a gente tem que se mostrar, pra todo mundo.
1: Não.
0: Você tem que se mostrar as suas vulnerabilidades. Não. Até mesmo porque... Para determinadas pessoas, se você mostra a sua vulnerabilidade, é o que ela precisa para te atacar. Mas o nosso Deus, ele é um pai de amor. Quando você fala para ele, Deus, aqui tá doendo. Deus, aqui tá difícil. Deus, aqui eu não sei lidar. Deus, aqui é isso. Aqui é assim. Deus se agrada. Porque ali naquele momento, o Senhor, ele vai poder... entrar a nosso favor. Em Salmos 142, versículo 2, fala assim, ó: derramo perante ele a minha queixa, a sua presença eu exponho a minha tribulação.
1: E diante do Senhor, né?
0: Diante de quem que a gente está apresentando a nossa tribulação? Às vezes a gente corre lá para as redes sociais.
2: Logo pra quem que você vai se expor, né?
0: Vira e mexe, a gente vê as pessoas
1: se expondo, alfinetando. E depois se conserta com a pessoa.
0: E fica aquele negócio feio. Às vezes você vê lá, você olha pela publicação, você já fala, pelo menos já tenho muito disso. Falei, nossa, fulano tá com problema com ciclano. Ó, o que postou aqui.
1: Alfinetando.
0: Ó, fulano brigou com ciclano. Ó, isso aqui é indireto. Isso aqui tem... faltou botar o nome, porque o endereço tá certo. Gente, não é isso que a Bíblia fala pra gente, não. Vamos se preservar pra não precisar ir pra caverna?
1: Uma das coisas que eu acho assim, lindo... da parte de Deus é o amor que ele tem por nós, né? A misericórdia que ele tem pelas nossas vidas. Só que nós temos que lembrar também que ele é justo. O Senhor é justo. Se nós errarmos, nós vamos ter que arcar com os nossos erros. Só que nada impede de nós chegarmos diante do Senhor e falar, Senhor, eu errei, me perdoa,
0: aí me ajuda, entra a graça,
1: me ajuda. E aí o Senhor vem com a misericórdia dele e nos ajuda a melhorar. Porque Deus

0: aquela frase que a gente sempre fala, venha como estás, mas não permaneça como estás.
1: Uhum.
0: Mude. E a mudança, ela vai acontecer quando nós decidimos.
1: Dói.
2: Qualquer tipo de mudança dói, né, pastora?
1: Dói.
2: Hein, pastora?
1: Dói. É que nem eu tô ensaiando, olha lá, momento, uhum, confissão de pecado. Eu tô ensaiando, tem uns 20 dias pra voltar pra academia.
0: Dói. Dói.
1: E vai doer.
2: Vai doer.
1: Vai, eu vou ficar uns 15 dias lembrando o instrutor cada vez que senta, cada vez que levanta, cada vez que vai tomar água.
2: Uhum.
1: Mas é o quê? É algo que eu preciso fazer. Mas sair da zona de conforto
0: dói.
2: Dói.
1: Dói. E aí eu pergunto pra você que tá me ouvindo, qual é a tua caverna?
0: O que tem te parado?
1: O que tem te parado? Qual é a sua dificuldade? Deus quer que você atravesse isso primeiro, com ele te carregando no colo. A gente não precisa passar se arrastando. A gente pode passar com Jesus carregando a gente no colo. Tem uma historinha que eu nem sei de quem que é, que fala assim, tinha um homem que ele estava caminhando com Jesus na praia. E aí ele começou a caminhar, e aí toda hora ele olhava para trás, aquela coisa assim, bem linda, né? Aquela musiquinha de fundo.
0: Dois.
1: Quatro pegadas. Duas dele, duas de Jesus, e eles caminhando. De repente, o tempo fechou, o mar começou a ficar revolto, ele começou a ficar com medo, e de repente ele olhou para trás. E ele só via duas pegadas. E ele andando rápido, e ele só olhava para as pegadas, e aquelas pegadas rápidas. E aí ele atravessou a praia, e a hora que ele olha para trás, ele chega, e ele com o coração amargurado, ele chega para Jesus e fala assim: você me abandonou. Eu só olho as minhas pegadas na areia. E Jesus vira para ele e fala assim: não. As pegadas que ficaram na areia eram as minhas, porque eu te carreguei no colo.
2: Olha.
0: Tem uma música, né?
2: Tem Raços na Areia.
1: Tem um louvor, né?
2: Um louvor, é.
1: E aí eu falo assim, muitas vezes a gente acha que a gente tá caminhando sozinho e nem percebe que Jesus tá nos levando no colo. O que eu quero te levar nessa tarde é que você olhe para a situação que você está passando e que você entenda que você não precisa estar na caverna sozinho. Você não precisa passar por essa dificuldade sozinho. Essa dor, esse problema que você está passando não é para te matar. É para te fortalecer. É para te levar para um próximo nível. Crescer dói. Crescer é difícil, né? Sair da zona de conforto é difícil. E aí eu fico pensando, né? Você teve parto normal ou cesárea, Liz?
2: Cesárea.
1: Quando eu tive dois partos normal. E eu lembro quando eu tive o meu primeiro filho, eu falei assim: se eu tiver mais um filho, quando acabou, né? Nunca mais eu vou passar por isso. Deus o livre, guarde, amém. Quando eu saí do hospital, eu já tava com outra mentalidade. E aí, quando eu engravidei de novo, eu cheguei pra todo mundo e falei: não, eu vou fazer parto normal de novo.
0: Você tá doido?
1: E eu fiz. Todo mundo: você tá doido? Você vai fazer parto normal de novo? E papapá. Porque os meus filhos nasceram de 42 semanas, enormes.
2: Uhum.
1: E aí eu peguei e falei assim: não, eu vou fazer de novo. Porque tinha passado a dor.
2: É.
1: Eu já nem lembrava mais. Fui lembrar dela só quando começou a contração de novo. Por que que eu fui fazer parto normal de novo, Senhor? Quando passa a dor, a gente nem lembra. A gente se fortalece.
2: Fer, quando a gente era criança, a gente sempre ouvia isso: ai, mãe, tô com uma dor nas minhas pernas. Calma, que você tá crescendo.
1: O meu filho mais novo, ele tem essa dor.
2: Dor nas pernas.
1: Ele tem a dor do crescimento.
2: E a gente sempre ouvia isso, né, pastor? Calma, vai passar.
1: E sabe que essa dor é real?
2: É uma dor real.
1: É uma dor real.
2: A dor do crescimento.
1: Nem todo mundo tem.

0: mas tem algumas
1: ele
0: crianças.
1: Chorava,
2: ah, chora de dor. A gente chorava de dor. Ai, mãe, que dor na minha perna. Que dor.
0: E aí
2: a dor do criança. Calma, que você tá crescendo.
0: É. Ou aquela frase, né? Antes de casar Sara.
2: Antes de casar Sara.
1: Não, mas é interessante isso.
2: Interessante mesmo.
0: E aí, eu falo assim, essa dor que você tá passando hoje, vai passar.
2: Vai passar.
0: Vai passar. Essa dor não é pra te paralisar, essa dor não é pra acabar com a tua vida. Essa dor é para te fortalecer, essa dor é para você gerar um testemunho, essa dor é para você depois poder chegar e falar assim, até aqui o Senhor me sustentou, até aqui o Senhor me ajudou, grandes coisas fez o Senhor por nós, por isso estamos alegres. E aí eu queria te fazer uma pergunta e fazer com que você pensasse, três perguntinhas na verdade. Primeiro, qual é a sua caverna? Caverna tem nome. Segundo, o que você está gerando enquanto você está na caverna? O Senhor quer aumentar a tua fé? O Senhor quer gerar um milagre na tua história? Você está gerando um testemunho? E outra coisa, de qual caverna o Senhor te chama hoje para sair? Porque caverna não é pra morar.
1: É só um período.
0: Caverna, você passa pela caverna. Você entra na caverna pra se abrigar da chuva, do mau tempo, dos inimigos, que nem Davi, né? Caverna é provisória. Caverna e deserto não é lugar de morada, é lugar de passagem, sabe? Talvez essa seja a pergunta mais difícil das três. De qual caverna o Senhor tá me chamando pra sair? De qual problema o Senhor quer trazer solução hoje? De qual lugar o Senhor quer me tirar? Porque a partir do momento que nós saímos da caverna, nós saímos mais fortes.
1: Amém.
2: Amém.
0: Né? Talvez você esteja dentro de Adulão hoje. Talvez o seu lugar de morada seja Adulão. Talvez ninguém saiba. Nem sua família, nem seus amigos, nem ninguém. Talvez você cuida da casa, dos filhos, dos amigos, de todo mundo. Mas você tá na caverna sozinho. Então eu queria agora que você colocasse a sua vida diante do Senhor. Vou pedir pro Daniel colocar um louvor. Que o pastor possa fazer uma oração, que você coloque a tua vida diante de Deus. Caverna é passageiro, você não mora lá.
1: Amém. Senhor, eu quero colocar as nossas vidas neste momento diante do teu altar. O Senhor sabe quais são os corações que estão aflitos, o Senhor sabe quais são os corações, ó Pai, que estão com medo, estão confusos neste momento, mas o Senhor nos chama para sairmos das cavernas. O Senhor nos chama para vivermos o novo diante de Ti.
2: Amém.
1: Por isso, Senhor, toca os Teus filhos e filhas agora. Tira todo esse medo. Tira toda essa insegurança dos corações. Que eles possam segurar em Tuas mãos e sair dessa caverna para viver o novo diante de Ti. Nós clamamos a Ti agora, Pai. Que o Senhor possa, Senhor, em nome de Jesus, Pai, dar forças para cada um que está desanimado, abatido. E que ele possa entender que ele não pode permanecer na caverna. Essa caverna é passageira, é momentânea. E o Senhor nos chama para viver o novo do Senhor. Porque eu creio e eu entendo que a sua vontade sobre a nossa vida sempre será boa, perfeita e agradável. Ajuda teus filhos e filhas, Pai, nesta tarde. Que eu te peço em nome de Jesus.
2: Amém.
0: Amém. Saia da caverna.
1: Amém.
2: Amém. Que tempo edificante, né, Daniel, pastor, pastora. Né, que a sua segunda-feira seja, tenha uma continuidade, né, de Amém. Muita paz, né, de infinita reflexão, né, Fer?
0: Amém.
2: Né, que possamos estar novamente na segunda-feira aqui, deixar aqueles 5 minutos para o Daniel, que ainda estamos em período de propaganda, até o dia primeiro ainda temos isso, né? Mas que nós possamos ter uma boa, agradável semana e restante de mês.
0: Amém.
2: Amém.
0: Em nome de Jesus.
1: Glória a Deus.

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Boa noite, queridos ouvintes. Estamos aqui para mais um programa Ministério Louvor a Cristo. Você é o nosso convidado e esse programa é para a glória do nosso Deus. E você, sempre muito bem-vindo aqui conosco. Fique conosco, não saia daí. Fique por essa hora de louvor e de adoração ao nosso Deus. Vamos cantar, tocar hinos de louvor ao nosso Deus. Vamos ouvir da palavra de Deus, né? Não saia daí, fique aí conosco nesse dia, nessa tarde, noite já de chuva, né? Mas Deus tem protegido as nossas vidas, tem cuidado de nós, tem nos sustentado. Isso tem sido maravilhoso, né? Hoje é dia 28 de setembro. Aquietai-vos e sabei que eu sou Deus. Há momentos na vida que o mundo parece desabar sobre a nossa cabeça e o chão fugir de debaixo dos nossos pés. Nessas horas, nossas forças se esgotam, nosso ânimo se abate e o nosso coração se estremece. Mesmo, porém, quando tudo parece perdido, o nosso Deus se apresenta como nosso refúgio e fortaleza. Ele é o Deus de Jacó, o nosso amparo e protetor. Ele desarticula a trama do inimigo contra nós. Ele quebra o arco do inimigo e despedaça a sua lança. Ele nos dá a vitória e nos conduz em triunfo. Esse é o nosso Deus, Deus maravilhoso, Deus que cuida de cada um de nós, nos sustenta e nos dá tudo aquilo que nós necessitamos. Não é mesmo, meu querido ouvinte? Graça e paz a vós outros, da parte de Deus e do Senhor Jesus Cristo. Boa noite para o irmão Dirceu, que está aqui conosco mais uma segunda-feira. Também uma boa noite a todos que nos acompanham pelas redes sociais da igreja. Hoje parece que está um pouco difícil, talvez pela chuva mesmo, né? A internet não está dando muito certo aqui, mas nós continuamos firmes aqui e você é muito bem-vindo aqui conosco. Boa noite a toda Telêmaco Borba. Depois da chuva vem a calmaria, né? E nós estamos vendo o tempo melhorando, graças a Deus. O Ministério Louvor a Cristo é da Igreja de Confissão da Fé Evangélica. Essa igreja está situada na rua Afonso Pena, número 420, no Alto das Oliveiras, aqui nessa cidade de Telêmaco Borba. Agora são 18 horas 7 minutos. Você pode entrar em contato conosco pelo WhatsApp da rádio, que é o 39.

99110-1230. Ou pode deixar sua mensaginha também nas redes sociais da igreja, no YouTube, no Facebook. Deixa lá a tua mensagem e nós vamos respondendo conforme a gente for vendo e, enfim, a gente pode ir respondendo. Aqui no rádio, o WhatsApp é 3910-1230. Mande sua mensaginha. De preferência, mensagem de texto, mas manda teu áudio e nós vamos estar respondendo a você. Nesse momento, nós vamos orar, vamos falar com Deus, intercedendo pela vida dos nossos ouvintes e também pela condução do programa. Então vamos ter uma palavra de oração agora nesse momento. Senhor nosso Deus, nós te agradecemos, Senhor, porque sabemos que o Senhor tem cuidado de nós. Nós te agradecemos porque o Senhor é soberano sobre todas as coisas. O Senhor é misericordioso. A tua palavra diz que a tua misericórdia ela se renova cada manhã. Nós te louvamos, Senhor, porque podemos confiar totalmente nas tuas mãos, sabendo que o Senhor é dono de todas as coisas. O Senhor está sobre todas as coisas e o Senhor cuida de cada um de nós de forma especial, de forma específica, como cada um de nós necessita, Senhor. Mas queremos nesse momento colocar a vida de cada um dos nossos ouvintes, quem está na escuta hoje, Senhor, que o Senhor esteja abençoando a vida, que o Senhor esteja colocando o teu anjo para proteger, Senhor, que o Senhor esteja com a tua mão poderosa sobre a vida de cada um, Senhor, dando aquilo que cada um necessita, Pai. Aqueles que estão doentes, num leito de enfermidade, que o Senhor esteja recuperando a saúde, se assim for a tua vontade, Pai. Aqueles que se encontram abatidos, longe do Senhor, que o Senhor possa estar chamando, que o Senhor esteja chamando de volta para os teus caminhos, abençoando, Senhor. Nós cremos que o Senhor é o Deus que pode todas as coisas, o Deus do impossível. Senhor, nós cremos nisso e cremos que o Senhor ama a cada um dos teus filhos de uma forma toda especial. Queremos, em especial, Senhor, estar nesse momento pedindo pela Luzia, por toda a família dela, Senhor, que nesse momento se encontra enlutada, Senhor, triste pela perda da mãe, mas que o Senhor esteja ali confortando o coração deles, da Luzia, da Bianca, da Brenda e de toda a família que a gente não lembra o nome, não conhece, mas o Senhor conhece, porque sabemos que o Senhor conhece cada um pelo nome, Pai. Nós nesse momento colocamos a vida deles diante de Ti e Te pedimos que o Senhor esteja derramando bênção sobre a vida deles, Pai. Que eles possam sempre estar se sentindo confortados nos Teus braços. Te peço também, Senhor Deus, pela vida de cada um dos nossos queridos irmãos nesta noite que estão nos ouvindo, que o Senhor esteja abençoando a cada um. É isso que eu te peço em nome do Senhor Jesus. Amém. Nós já falamos com Deus, já pedimos pelo programa e já pedimos pelos nossos ouvintes. Agora nós vamos louvar a Deus, porque o Senhor é digno de todo louvor e de toda honra. E esse cântico que nós vamos estar entoando agora, ouvindo agora, é "Quando a glória do Senhor for vista".

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0: de uma forma como antes nunca ocorreu. A humanidade está sendo verdadeiramente bombardeada por notícias que nos alertam quanto às modificações climáticas no planeta Terra e as possíveis consequências deste fato, entre elas a extinção de nossa raça. Expressões como aquecimento global, derretimento das geleiras, elevação do nível do mar, estiagens históricas, tempestades históricas se repetem à exaustão, causando um temor geral quanto à sobrevivência do nosso planeta, o que acaba por atingir também aos salvos em Cristo, que devem perceber nesta agitação uma excelente oportunidade de apresentar às pessoas a visão bíblica a respeito deste assunto, de forma que entendam o papel da pessoa de Deus na preservação de suas vidas. A chave para entendermos se realmente as desanimadoras previsões quanto à vida em nosso planeta poderão um dia se tornar realidade está nos primeiros capítulos do livro de Gênesis, onde encontramos o relato a respeito do dilúvio que se abateu sobre o planeta Terra nos dias de Noé, causando uma devastação global jamais vista e que fatalmente causaria a extinção da raça humana, caso Deus não houvesse providenciado um escape propício àqueles que deram crédito a seus avisos e depositaram sua fé em seu caráter. Iniciemos nossos pensamentos pela razão que veio a causar tal destruição, reconhecendo que tal fato não se deu pela ação do homem em qualquer nível, mas unicamente pela ação de Deus em resposta à rebeldia do coração humano, como encontramos no 6º capítulo de Gênesis. E viu o Senhor que a maldade do homem se multiplicara sobre a terra e que toda a imaginação dos pensamentos de seu coração era só má continuamente. Então arrependeu-se o Senhor de haver feito o homem sobre a terra e pesou-lhe em seu coração. E disse o Senhor: destruirei o homem que criei de sobre a face da terra, desde o homem até o animal, até o réptil e até a ave dos céus, porque me arrependo de haver feito. O meio escolhido por Deus a fim de atingir seu objetivo foi inundar completamente o planeta, como revelado no capítulo 7. Farei chover sobre a terra 40 dias e 40 noites, e desfarei de sobre a face da terra toda a substância que fiz. A consequência foi a extinção de toda forma de vida terrestre que se encontrava fora da proteção da arca, restando unicamente Noé, sua família e os animais que com ele estavam. Tudo que tinha fôlego de espírito de vida em suas narinas, tudo que havia em terra seca morreu. Assim foi destruído todo ser vivente que havia sobre a face da terra, desde o homem até o animal, até o réptil e até a ave dos céus, e foram extintos da terra, e ficou somente Noé e os que com ele estavam na arca. A palavra de Deus nos garante que tal fato jamais se repetirá, tendo inclusive estabelecido um marco visível de sua promessa. E eu convosco estabeleço a minha aliança, que não será mais destruída toda a carne pelas águas do dilúvio, e que não haverá mais dilúvio para destruir a terra. E disse Deus: e este é o sinal da aliança que ponho entre mim e vós, e entre toda a alma vivente que está convosco, por gerações eternas. Não há, pois, a mínima hipótese de que o planeta Terra torne-se um dia inabitável, ou que a raça humana venha a ser extinta, uma vez que o fiador desta garantia é o próprio Criador e mantenedor da vida, Deus, que claramente promete aos homens no capítulo 8 de Gênesis: enquanto a terra durar, sementeira e cega, e frio e calor, e verão e inverno, e dia e noite, não cessará.
1: Amém, muito bem. Assim como foi, né, nos dias de Noé, lá a promessa, o povo não cria, não acreditava naquilo que ia acontecer, mas após passar aquele período, né, Deus fez uma aliança. Né, agora nesta tarde, neste fim de tarde, neste início de noite, já vemos aí quão difícil é uma tempestade, né, as pessoas ficam apreensivas, imagine naquela época. Mas Deus firmou a sua aliança, que o mundo não se acabaria mais em água. Então não se preocupe, que em água, essa água que está vindo não vai vir, mas o mundo estará aguardando a vinda em fogo. Fogo que arde, e aqueles que não se voltarem para o Senhor serão lançados para o fogo de enxofre, fogo eterno, né, onde o verme não morre. Mas o convite é: volte para Deus e confie, porque a promessa dele é que um dia ele voltará. Então esteja preparado, porque Deus não quebra as suas promessas.
2: Amém. Vamos ouvir mais um hino, irmão Disseu? Um dia de cada vez.

só um dia de cada vez, né? Aqueles que já encontraram Jesus, já reconheceram Jesus como único e suficiente Salvador, é um dia de cada vez esperando a volta do nosso Senhor, amando a volta do nosso Senhor, desejando a cada dia que Ele volte para nos buscar, para assim estarmos com Ele para sempre. Quero mandar um abraço pro Moacir, que está nos ouvindo ali na área 2, ele e sua esposa, dona Dirce, que Deus esteja abençoando grandemente a vida de vocês. Também para dona Dirce, minha sogra, ela tá mandando mensagem aqui, desejando uma boa noite a todos e que Deus esteja, nosso Senhor Jesus Cristo, esteja iluminando a todos que ouvem a palavra de Deus. Também para a irmã Roseli, que está nos ouvindo ali no bairro São Francisco, né? Ela tem orado por nós. Isso é maravilhoso, saber que a irmã tem orado por nós, pelo programa. Nós necessitamos muito da oração dos nossos queridos irmãos. E ela também pede oração pela família dela. Nós estaremos orando pela irmã e por toda a família. Vamos agora para a leitura, nossa leitura semanal, né, da palavra de Deus. Nós vamos lá para a segunda carta de Paulo aos Coríntios, capítulo 6, hoje. Eu leio na Revista e Atualizada, Almeida Revista e Atualizada. E nós, na qualidade de cooperadores com ele, também vos exortamos a que não recebais em vão a graça de Deus. Porque ele diz: eu te ouvi no tempo da oportunidade e te socorri no dia da salvação. Eis agora o tempo sobre modo oportuno. Eis agora o dia da salvação. Não dando nós nenhum motivo de escândalo em coisa alguma, para que o ministério não seja censurado. Pelo contrário, em tudo recomendando-nos a nós mesmos como ministros de Cristo, na muita paciência, nas aflições, nas privações, nas angústias, nos açoites, nas prisões, nos tumultos, nos trabalhos, nas vigílias, nos jejuns, na pureza, no saber, na longanimidade, na bondade, no Espírito Santo, no amor não fingido, na palavra da verdade, no poder de Deus, pelas armas da justiça, quer ofensiva, quer defensiva, por honra e por desonra, por infâmia e por boa fama, como enganadores e sendo verdadeiros, como desconhecidos e, entretanto, bem conhecidos, como se estivéssemos morrendo e, contudo, eis que vivemos, como castigados, porém não mortos, entristecidos, mas sempre alegres, pobres, mas enriquecendo a muitos, nada tendo, mas possuindo tudo. Para vós outros, ó Coríntios, abrem-se os nossos lábios e alarga-se o nosso coração. Não tendes limites em nós, mas estáis limitados em vossos próprios afetos. Ora, como justa retribuição, falo-vos como a filhos, dilatai-vos também vós. Não vos ponhais em jugo desigual com os incrédulos. Porquanto, que sociedade pode haver entre a justiça e a iniquidade? Ou que comunhão das trevas, da luz com as trevas? Que harmonia entre Cristo e o maligno? Ou que união do crente com o incrédulo? Que ligação há entre o santuário de Deus e os ídolos? Porque nós somos santuário do Deus vivente, como ele próprio disse: habitarei e andarei entre eles, serei o seu Deus e eles serão o meu povo. Por isso, retirai-vos do meio deles, separai-vos, diz o Senhor. Não toqueis em coisas impuras, e eu vos receberei. Serei vosso pai e vós sereis para mim filhos e filhas, diz o Senhor Todo-Poderoso. Desculpe. Esse foi o capítulo 6 da segunda carta de Paulo aos Coríntios. E agora nós vamos ouvir mais um pedacinho de mais um hino. Jesus em tua presença.

0: o louvor que é devido ao Senhor. Nós somos criados, cada um de nós foi criado para o louvor do nosso Deus. Então que essa noite seja de louvor e adoração ao nosso Deus. Já quero aproveitar para mandar um abraço para a irmã Juliana, que ela está nos ouvindo, ela e a família toda, né? O neném, todo mundo ouvindo a rádio aqui conosco. Deus abençoe a vida de vocês, um grande abraço para vocês aí. E ela manda um abraço para sua mãe, a dona Carmen, que tem ajudado lá com o bebê, com os cuidados com o máximo, né? Tem ajudado a Juliana e o Edson lá com o bebê. Então, ela manda um abraço para sua mãe também, pro Lucas, que fez aniversário ontem. Ficou mais velho, Lucas. E também pro seu pai, o irmão Marcos. Que vocês se sintam todos abraçados. Já são 18 horas e 34 minutos. Nós vamos para a palavra de Deus em destaque. E assim, a fé vem pela pregação e a pregação pela palavra de Cristo. E hoje o irmão Anderson que está aqui conosco, que nem cumprimentou ninguém, mas já entrou falando, né, irmão Anderson? Vai nos trazer a palavra hoje.
1: Muito bem. Então, graça e paz, né, a todos aí, né? Estávamos aqui se batendo para lidar com as transmissão, né, irmão Dirceu, que motivo da chuva aqui tem dado algumas falhas aqui, deu umas mexidas na tela aqui, mas com a graça de Deus já está melhorando. Que Deus esteja abençoando, né, a vida de cada um de vocês aí, né? Irmã Roseli, que ligou aqui para nós. Vamos orar pela sua vida, querida irmã. Também ali quero já comentar aqui, né, aniversário do Lucas, parabenizando, né, como foi comemorar um aniversário físico. Glorificamos a Deus, toda honra e toda glória seja dada a Deus pela vida do Lucas, que fez uma confissão de fé, crendo que o Senhor é o Senhor da sua vida. Que Deus esteja a trabalhar no seu coração, fortificando para que ele possa entender realmente as verdades eternas e que nós possamos assim estar auxiliando, discipulando e orando para que Deus esteja a trabalhar nesta família que Deus tem colocado perto de nós. Que Deus abençoe a todos e toda a nossa querida Telêmaco Borba. Agora, peço para vocês, vamos direto para a nossa Palavra de Deus em destaque. Está lá na Epístola de Paulo aos Romanos, capítulo 3, verso 21 ao verso 26. E assim diz a Palavra do nosso Deus. Com toda a reverência, vamos olhar para aquilo que a Palavra nos diz. Mas agora, sem lei, se manifestou a justiça de Deus, testemunhada pela lei e pelos profetas. Justiça de Deus mediante a fé em Jesus Cristo, para todos e sobre todos os que creem, porque não há distinção, pois todos pecaram e carecem da glória de Deus, sendo justificados gratuitamente por sua graça, mediante a redenção que há em Cristo Jesus, a quem Deus propôs no seu sangue como propiciação mediante a fé, para manifestar a sua justiça, por ter Deus, na sua tolerância, deixado impunes os pecados anteriormente cometidos, tendo em vista a manifestação da sua justiça no tempo presente, para ele mesmo ser o justo e justificador daquele que tem fé. Pai Santo e Bendito Deus, graças te damos, ó Pai, pela tua santa e eterna palavra, as Sagradas Escrituras, ó Deus. Sabemos que ela fala conosco, ela é poderosa porque ela está aberta diante de Ti, ó Deus. E diante de nós podemos olhar para ela e ver aquilo que o Senhor tem feito, Pai. Somente a Ti adoração. Pai, a Tua palavra diz que todos pecaram e carecem da glória de Deus. Por isso estamos aqui, ó Pai, com todo o temor e reverência na Tua presença, para levar a palavra, transmitir aquilo que o Senhor tem falado, para que nós possamos reconhecer e aceitar esta oferta que, sendo gratuitamente, fomos resgatados pelo sangue de Cristo. Então, que nós possamos olhar para o texto, olhar para o vivo e santo caminho, pelo véu que se rasgou de cima a baixo, ó Pai, ali para que nós possamos ter acesso ao Pai, nos reconciliarmos com Deus. Nós rogamos, nós intercedemos, já peço e coloco a vida da irmã Roseli, a Deus, que está ali passando pela enfermidade, pelas dores, o qual tem sido acometidas, que a Tua mão poderosa esteja ali, Senhor, com a vida da Tua serva. Sabemos que ela está ali orando, intercedendo por aqueles que transmitem a Tua palavra. Abençoe ela, a sua família e todos que nos acompanham neste momento. Eu oro em nome de Jesus. Amém. Queridos irmãos, nós podemos olhar para Romanos e ver que a palavra de Deus diz que a justiça se manifestou e foi testemunhada pela lei, pelos profetas. Justiça de Deus mediante a fé. Mediante a fé, não aquilo que nós fazemos. Então nós vemos aqui a doutrina de Deus declarada aqui em Romanos capítulo 3, onde Paulo traz essa doutrina que é o ensino da palavra de Deus. E ele fala sobre a sua natureza. Paulo demonstra que todos os homens precisam da justiça de Deus, não é alguns, não é talvez, mas que todos necessitam desta justiça, porque a raça inteira pecou, porque somos descendentes de Adão e herdamos o pecado. Então os gentios estão sob condenação, e os vários degraus da sua queda são facilmente perceptíveis, mas não somente os gentios. Mas Paulo está falando para os judeus. Então a condenação e os vários degraus da sua queda são facilmente perceptíveis para nós. O tempo havia quando conheciam Deus, naquele tempo eles conheciam a Deus, eles tinham o conhecimento do que Deus tinha feito em suas vidas. Mas o que eles fizeram, eles ignoraram. Lá em aqui em Romanos, capítulo 1, verso 19 e 20, diz assim: porquanto que Deus se pode conhecer é manifesto entre eles, porque Deus lhe manifestou, porque os atributos invisíveis de Deus, assim o eterno poder, como também a sua própria divindade, claramente se reconhecem desde o princípio do mundo, sendo percebidos por meio das coisas que foram criadas. Todas as coisas foram criadas por Ele. Então as pessoas têm esse discernimento de saber o que é errado e o que é certo. Então, mas por causa da sua negligência quanto adorá-lo a Deus, a servir a Deus, as suas mentes ficaram obscurecidas. As suas mentes foram sendo entorpecidas. Porquanto, tendo conhecido Deus, não glorificaram a Deus nem lhe deram graças. É isso que Paulo está trazendo. Ó, vocês conhecem, vocês viram Deus. Mas a cegueira espiritual levou à idolatria, e a idolatria levou à corrupção, corrupção moral. Agora, essas pessoas, o qual Paulo se dirige aqui no capítulo 3, não tem desculpa. Assim como eu e você nesta noite, não temos desculpa. Porque existe para eles uma revelação da natureza de Deus. E tem uma consciência que aprova ou desaprova. Você sabe o que é certo ou o que é errado em sua própria consciência. Todos nós temos essa própria consciência de aprovação do certo e desaprovação das coisas erradas. Então o judeu também está sob condenação, tanto judeu como gentil, tanto você que me acompanha, tanto eu, tanto aqueles que ouviram e conhecem.

0: a palavra de Deus. Mesmo que não conheçam, a palavra se revela na criação. Agora, meus queridos, por certo que os judeus eram o povo escolhido. Eles tinham conhecimento da lei de Moisés durante séculos, mas eles violaram tanto em pensamento, tanto em atos, tanto em palavras. Porque não adianta você conhecer a lei se você tem conhecido e tem violado ela em pensamento, nos seus atos do dia a dia e nas suas palavras. Então Paulo encerra de uma vez o seu pronunciamento sobre a condenação de toda a raça humana com as seguintes palavras. Podemos olhar aqui no capítulo 3, verso 19 a 20. Ora, sabemos que tudo que a lei diz aos que vivem na lei diz para que se cale toda a boca e todo mundo seja culpável perante Deus. Versículo 20, veja bem. Visto que ninguém será justificado diante dele por obras da lei, em razão de que pela lei vem o pleno conhecimento do pecado. Qual é a justiça que o homem necessita ser tão urgente? A justiça de Deus. A palavra significa ser justa, ser reto, ser certo. E às vezes isso descreve assim o caráter de Deus. A justiça de Deus é uma justiça reta, correta, certa, livre de imperfeições e de injustiça. Então é disso que Paulo está falando sobre a lei. Ora, por as obras da lei, e em razão de que pela lei vem o pleno conhecimento do pecado, a lei nos revela que somos pecadores. Mas o homem quer se justificar na presença de Deus. Somente quem é justo é Deus. Somente quem anda num reto caminho é Deus. Somente quem é certo é Deus. Nele não há imperfeição, nele não há injustiça. Agora, quando a palavra justiça é aplicada ao homem, significa o estado de estar certo com Deus. Ou seja, nós precisamos estar andando corretamente na presença de Deus. Então, o justo, originalmente, tem o significado de ser reto, em conformidade o padrão ou a regra. E quem dá o padrão e dá a regra para nós? Deus, a sua palavra. É disso que Paulo está falando. Ora, mas agora, sem lei, se manifestou a justiça de Deus, testemunhada pela lei e profetas, e os profetas. Justiça de Deus mediante a fé em Cristo. Então não é aquilo que fazemos, mas mediante a nossa fé. Então um homem justo, portanto, é um homem cuja vida está em linha reta com a lei de Deus. Ou seja, você vive conforme a lei. A lei nos revela que somos pecadores. A lei nos mostra a nossa miséria. Mas não é pela lei, não é por aquilo que nós fazemos. Ela apenas nos revela. Mas é mediante a fé naquele que nos salva, naquele que nos justifica. Então, se porém se descobre que ao invés de ser reto, nós somos perverso, ou seja, literalmente torto, e sem a possibilidade de se endireitar na presença de Deus, ou seja, não há nada nos meus caminhos tortos que eu mesmo possa fazer para andar, para endireitar a minha vida. Mas eu preciso de uma justificação. E esta vem através do quê? O texto diz: sendo justificado gratuitamente. Gratuitamente. Ou seja, pela graça. A graça não é algo que você faça para pagar a sua justificação, para te tornar justo, mas é aquilo que Cristo fez, pelos méritos de Cristo. E o texto diz: a quem Deus propôs no seu sangue veja bem, no seu sangue, como propiciação. Propiciação se refere à satisfação da ira de Deus por meio da morte de Cristo. É isso que a palavra diz aqui. É isso que significa. Mediante a fé. Para quê, irmão? Para manifestar a sua justiça. Então, isso não depende de nós, mas é a operação de Deus. Agora, a lei se manifesta de que forma? Qual que é o nosso relacionamento com a lei? Paulo declarou que ninguém é justificado mediante as obras da lei. Não é uma crítica contra a lei. Por quê? Porque a lei é santa, justa e perfeita. Mas a declaração apenas significa que a lei não foi dada visando o propósito de tornar os homens justos, mas sim para oferecer um padrão de perfeita retidão. Ou seja, a lei nos revela como somos pecadores e agora ela nos oferece um padrão de perfeita retidão. Mas nós conseguimos andar em perfeita retidão seguindo a lei? De maneira nenhuma. Mas por meio da fé somos justificados. Então a lei pode ser comparada a uma fita métrica que pode indicar o comprimento de um tecido, sem porém aumentá-lo. Não é isso que a fita métrica ela mede? Né? Tem as costureiras aí, a dona Lourdes, que é costureira. A fita métrica, ela pega, ela estica e mede o tamanho do tecido que ela quer fazer, aquele trabalho, mas ela não pode aumentar o tamanho daquilo ali. Assim é como uma balança, que pode indicar o nosso peso. Mas esta balança, ela não pode acrescentar peso nenhum, nem diminuir. Ela só vai nos revelar aquilo que é exatamente o que está se passando conosco. Está a nossa medida, o nosso peso. Então é isso que a lei faz, como um espelho. Quando você está sujo, tem algo no seu rosto, e você olha no espelho, você vê que está sujo. O que o espelho fez? Ele te revelou aquilo que está ali. Mas ele pode te limpar? De maneira nenhuma. É isso que a lei faz. A lei nos revela a nossa sujeira, o nosso defeito, o nosso pecado. E por que Paulo fala sobre a lei? Porque pela lei vem o conhecimento do pecado. A lei não criou o pecado, mas foi dada para revelar a sua presença, a sua natureza e a sua culpabilidade, a fim de que o remédio seja receitado por Deus. Qual é o remédio, irmão? O texto diz: ó, você está doente, todos pecaram, ou seja, todos estão doentes, todos estão enfermos, todos estão condenados. Mas Deus nos traz o remédio. Versículo 24. Sendo justificados, sendo sarados por sua graça, mediante a fé, mediante a redenção que há em Cristo Jesus. E o remédio está onde? Em quem Deus propôs. Quem é? No sangue de Cristo, como propiciação. Então, é isso que devemos fazer. Olhar para a lei. E é isso que ela fez. Nos revela a nossa fraqueza, o nosso pecado. Agora, o remédio das nossas enfermidades, da nossa salvação, está no Senhor Jesus Cristo, não naquilo que nós fazemos. Mas é para alguns? Não, o texto diz, para todos. E sobre todos, veja bem, sobre todos os que creem. Vamos ter cuidado que Deus não salva todos de uma vez. Todos serão salvos. Não, todos quantos crerem. Porque se nós dissermos que ele morreu por todos, mas que ele salva todos pela sua morte, de maneira nenhuma. Nós caímos na heresia, Dirceu, do universalismo. E isso é uma heresia que já foi embutida no começo da igreja. E foi combatida pelos pais da igreja. mas a salvação é para todos e sobre todos os que creem em seu nome. Porque aquele que crê não é condenado, mas o que não crê, esse já está condenado. Então é isso que a palavra de Deus nos revela. Então a lei nos traz a sua natureza, o relacionamento com a lei e a sua revelação. É interessante que quando Paulo diz aqui, ó, mas agora, sem lei, se manifestou a justiça de Deus, note, veja aí no versículo, a palavra agora. Paulo diz aqui que ele está mostrando, ó, mas agora, sem lei. O que que Paulo está fazendo, irmão? Paulo está dividindo aqui em dois períodos. Ele fala, então, e o agora. A vinda de Cristo se abriu um novo capítulo. Ou seja, daqui para trás, de Cristo para trás, estavam no jugo da lei. Mas agora, sem lei, se manifestou a justiça de Deus, testemunhada pela lei e pelos profetas. Agora, a vinda de Cristo abriu este novo capítulo, qual nós podemos olhar para o que Deus fez através de Cristo. Então, durante inúmeros séculos, você que está me acompanhando, os homens tinham pecado e tinham aprendido a impossibilidade de vencer os seus próprios pecados. Veja bem, por vários e vários séculos, eles tentaram se justificar. Eles conheceram o seu pecado através da lei, mas nunca conseguiram vencer os seus pecados, as suas falhas. Mas Paulo diz, mas agora, porém, Deus revelou clara e abertamente o caminho. Muitos israelitas estavam conscientes da sua necessidade. Eles sentiam que devia haver uma maneira de justificação, independentemente da rigorosa observação de toda a lei. Porque, afinal de contas, o homem é pecaminoso e nunca poderia observar perfeitamente a lei. Não é isso que diz o texto? Se alguém vive pela lei, mas se falhar em um só ponto, é condenado por tudo? Então eles reconheceram isso também. Paulo está trazendo, olha, vocês precisam entender que agora não é porque vocês fazem, porque nós somos pessoas pecaminosas, mas é pelo aquilo que Cristo fez. O que que Deus fez? Para manifestar a sua justiça. Por ter Deus na sua tolerância deixado impunes. Então Deus foi tolerante por nós, deixando os nossos pecados anteriormente cometidos para trás, tendo em vista o quê? A manifestação da sua justiça no tempo presente, ou seja, agora, nesse tempo, para ele mesmo ser o quê? O justo e o justificador daquele que tem fé em Jesus. Não é daquele que guarda a lei, não é daquele que é religioso, não é daquele que guarda os sacramentos, mas sim pela fé no Salvador. Então, porém, quando Deus entregou Cristo à morte, ele demonstrou que a sua tolerância tinha em vista a sua perfeita justiça, que seria satisfeita por completa em Cristo. Então, Jesus morreu em prol dos homens, mas também é bem verdade que ele morreu em prol de Deus. Para quê? Para vindicar a justiça de Deus. Aquilo que nós não podíamos fazer, Jesus veio e cumpriu. Então o problema foi resolvido na cruz do Calvário, quando o próprio Filho tomou sobre si a penalidade que eu merecia, que você merecia, fazendo assim com que seja possível que Deus seja o nosso juiz, o justo e misericordioso ao mesmo tempo. Então a misericórdia e a verdade encontram a justiça ao mesmo tempo. profeta lá em Salmo 85. Então facilmente entende-se que Deus é justo quando pune e misericordioso quando nos perdoa. Mais difícil é entender como Deus pode ser justo no seu ato de justificar os culpados. Porque mesmo nós sendo culpados, Ele é justo, Ele se mantém fiel. Por quê? Porque no Calvário tudo foi selecionado. Se você não creu, volte para Cristo. Não é por nada que você faz, mas é de graça, sendo justificado gratuitamente pela redenção que há em Cristo Jesus, por graça. Tenha isso em mente e você não irá se preocupar com aquilo que você deva fazer, mas é pelos méritos de Cristo que Ele nos salva, que Ele nos liberta, que Ele nos resgata das nossas fraquezas. Amém?
1: Amém. Amém. E é maravilhoso, né, saber que como Deus ama a cada um de nós, o propósito dele para as nossas vidas. Vamos mandar um abraço lá pro irmão Marcos, né? Um abraço grande para ele. Ele tá mandando um abraço também para Juliana, pro netinho dele e para o Lucas e pro João e para a família toda, né? O irmão Marcos está nos ouvindo em casa hoje. Deus esteja abençoando tua vida aí, irmão. A agenda semanal da Igreja de Confissão da Fé Evangélica, nós começamos aqui segunda-feira com o Ministério Louvor a Cristo às 18 horas, nesta emissora. Na quarta-feira às 19h30 nós temos estudo bíblico ali na igreja. Na sexta-feira o nosso culto de oração também às 19h30. No sábado, 15 horas, classe bíblica para as crianças e adolescentes. E no domingo, esse domingo nós temos ceia, né, irmão Anderson? E à noite, às 19h30, nosso culto de louvor e adoração ao nosso Deus.
0: Venham participar conosco. Você que tem nos acompanhado, será uma alegria a sua participação ali na igreja. O nosso foco, tanto aqui como na igreja, é pregar a salvação em Cristo. Orar por você, para que Deus possa dar conforto e que Ele esteja a trabalhar no seu coração, através do Espírito Santo, dando entendimento, para que você tenha convicção que mesmo com as dores, com as lutas que temos nesta vida, mas temos um Salvador. Então este é o foco. Venha nos visitar. Estamos ali para transmitir a palavra. Amém?
1: Amém. E já não dá tempo de mais nada, né? Vamos ouvir mais um hino, mas antes a gente já vai se despedindo aqui. E um grande abraço, uma boa noite para todos. Que Deus esteja abençoando a vida de cada um. E segunda-feira que vem nós estaremos aqui, se for da vontade dele. Irmão Anderson, mais alguma coisa?
0: Só isso. Continue nos acompanhando. Se Deus nos permitir, estaremos aqui segunda-feira com a graça do nosso Senhor Jesus Cristo. Amém?
1: Amém. Boa noite.

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2: Olá, boa noite.
0: Boa noite para você que nos acompanha em todo o país.
2: Segunda-feira, 28 de setembro de 2026.
0: Vamos aos destaques do dia.
2: Mais de 500 sites de apostas irregulares são retirados do ar no Brasil.
0: E após proibição das bets, quem tem dinheiro nas plataformas poderá pegar o valor de volta.
2: Cidadão será notificado sobre prazos e procedimentos para devolução dos recursos. Luciana Colares de Holanda.
3: A partir de terça-feira, dia 6, os sites e aplicativos de apostas saem do ar.
0: Mercado de combustíveis tem regras mais rígidas contra aumentos abusivos.
2: E portaria prorroga a subvenção ao óleo diesel em meio à alta do petróleo. Gabriela Noronha.
4: Em outra frente, a ANP determinou multas que somam mais de 700 milhões a distribuidoras de combustíveis por elevação abusiva de preços.
0: Futebol feminino ganha marco legal para profissionalização.

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1: Quem tem dinheiro em casas de apostas vai receber informações do governo federal sobre como e quando pedir a devolução dos valores.
0: Os avisos serão enviados pela caixa postal do gov.br e também pelo WhatsApp para orientar os usuários sobre os procedimentos e os prazos.
1: Pelas novas regras, os valores devem ser devolvidos diretamente pelas casas de apostas até 5 de outubro. Em alguns casos, a restituição será feita por instituições financeiras, com prazo até 14 de outubro.
2: As empresas têm até o dia 5 de outubro, próxima segunda-feira, para retirar as propagandas do ar, inclusive de patrocínios. Dia 5, também, às 11h59 da noite, é o prazo para retirada voluntária dos valores pelos apostadores. A partir de terça-feira, dia 6, os sites e aplicativos de apostas saem do ar. Entre os dias 7 e 8 de outubro, as bets devem informar as instituições financeiras os saldos remanescentes, discriminados por CPF. E de 9 a 14 de outubro, finaliza o prazo para devolução dos saldos aos apostadores pelos bancos. A partir do dia 14, se houve qualquer obstáculo para devolução dos valores, os saldos serão repassados à Caixa Econômica Federal, que receberá os recursos e vai providenciar a devolução aos apostadores. Luciana Colares de Holanda, para a Voz do Brasil.
0: E também está sendo feita a operação contra as bets que não eram regularizadas, as ilegais.
1: Já foram retirados do ar 506 sites suspeitos de oferecer apostas de forma irregular no Brasil.
0: A ação foi feita pelos Ministérios da Justiça e Segurança Pública e da Fazenda, que monitoram plataformas sem autorização para funcionar no país.
1: O levantamento também identificou 43 canais e grupos ativos no Telegram relacionados à divulgação de apostas e jogos de cassino online. Juntos, eles ultrapassam os 202 mil integrantes.
0: A iniciativa faz parte de um trabalho para interromper o acesso a plataformas que operem sem autorização e impedir que novos endereços sejam usados para oferecer apostas ao público brasileiro.
1: Uma questão de saúde mental.
0: Assim, o governo federal definiu a onda de vício em apostas online, as bets, que foram proibidas na semana passada em todo o país.
1: Transtornos e até mesmo casos de suicídio entre os jogadores tornaram o problema mais que uma questão financeira, segundo o Ministério da Saúde.
0: Mesmo com a proibição, o SUS segue oferecendo atendimento para os afetados.
3: Em 2022, o homem que vamos chamar de Reinaldo foi apresentado a uma plataforma de apostas de times de futebol. Ele gostou do que até então considerava uma brincadeira inofensiva. Mas aos poucos, Reinaldo foi se afundando nas apostas online. Chegou ao ponto de comprometer a renda da casa e pegar empréstimos para tentar cobrir os rombos causados pelas bets.
4: Eu cheguei a pegar um empréstimo no banco de 7 mil reais, botei uma banca e no outro dia eu já tinha perdido os mesmos 7 mil reais. E eu fiz isso não foi uma vez, foram em outras vezes também.
3: Após 4 anos de vício, Reinaldo teve um princípio de infarto e entendeu que era hora de procurar ajuda.
4: Nesse dia eu tive uma virada de chave, assim, no sentido de que eu pensei, ou eu paro ou eu acabo com a minha vida.
3: Entre maio e junho, 50 milhões de brasileiros apostavam em bets, segundo pesquisa da Confederação Nacional de Dirigentes Lojistas e do Serviço de Proteção ao Crédito. De acordo com o estudo, que considerou apenas as capitais, 43% dos apostadores já deixaram de pagar contas essenciais, como água e luz, ou abriram mão de lazer por conta dos jogos. Merula Borges, especialista em finanças da Confederação, diz que o vício não prejudica apenas os apostadores, mas a própria economia do país.
5: Ultimamente, só os custos negativos de saúde e no comércio ficam no Brasil, enquanto a maior parte do lucro acaba indo para fora, com empresas que estão instaladas fora, que não geram emprego.
3: Os efeitos colaterais das bets extrapolam as finanças. Um dos principais motivos para a proibição dos jogos no Brasil, segundo o governo federal, é que o vício se tornou um problema de saúde pública. Quadros como ansiedade, depressão, alterações no sono e no humor são associados associados ao transtorno do jogo. Segundo a OMS, a Organização Mundial de Saúde,

0: Saúde, o risco de morte por suicídio é 15 vezes maior entre pessoas que estão nessa condição. Entre 2018 e 2025, os atendimentos no SUS ligados a jogo e problemas com apostas cresceram 140%. O ministro da Saúde, Alexandre Padilha, lembra que as pessoas afetadas podem recorrer ao SUS para buscar ajuda.
1: A gente oferece hoje já teleatendimento para as pessoas que, por vergonha, por estigma ou por dificuldade de acesso, não procuram uma unidade de saúde presencial, então elas podem acessar, vão continuar acessando através do Meu SUS Digital. Vamos continuar oferecendo os atendimentos presenciais.
0: Desde que entrou no ar, em dezembro de 2025, a plataforma de autoexclusão do governo federal registrou o pedido de bloqueio do CPF em sites de bets de mais de 1 milhão e 300 mil pessoas. 51% dessas pessoas declararam relação direta com a saúde como motivo para a autoexclusão. Reportagem Luana Karen.
2: Está em vigor uma nova etapa do programa de renegociação de dívidas do governo.
3: Nas fases anteriores, a União dava uma garantia aos bancos para que eles dessem descontos. Agora o governo vai adquirir a carteira de débitos.
2: Os descontos devem começar a ser repassados aos devedores a partir de fevereiro de 2027. Entenda como vai funcionar com Pablo Mundim.
4: Uma nova etapa do programa de renegociação de dívidas, o Desenrola, prevê a compra pelo governo federal de carteiras de dívidas de pessoas físicas. A medida provisória estabelece descontos de, no mínimo, 90% para dívidas de até 10 mil reais. O ministro do Planejamento e Orçamento, Bruno Moretti, explica quais dívidas poderão ser incluídas no programa.
5: Dívidas em atraso, de um período de 2 a 4 anos e meio, mais ou menos, porque a partir de 5 anos essas dívidas prescrevem.
4: Na prática, bancos e demais credores poderão oferecer suas carteiras de dívidas em leilões. Será selecionada a instituição que oferece o maior desconto. Depois da compra, o consumidor poderá quitar o saldo restante à vista ou parcelar a dívida. Os juros e as demais condições de pagamento ainda serão definidos pelo Conselho Monetário Nacional. A economista e professora da FGV, Carla Beni, fala sobre a diferença dessa medida para outros programas de renegociação.
6: A mudança desse modelo é que o cidadão vai dever para o Tesouro Nacional. Então, o Tesouro que vai fazer toda a negociação com o banco e vai comprar os lotes pelo maior desconto possível.
4: A economista da FGV, Carla Beni, também orienta os consumidores sobre os cuidados para evitar um novo endividamento.
6: O importante é que a pessoa já comece a fazer uma programação, já vai tentando já juntar algum valor. Numa situação ideal, ela quitaria essa dívida à vista para não continuar com outra dívida. Mas se ela precisar parcelar, é importante que essa parcela caiba no orçamento para que ela não se frustre novamente.
4: O cronograma prevê o chamamento dos credores em novembro, a apresentação das propostas em dezembro e a homologação em janeiro. A previsão é que os contratos sejam assinados e os descontos comecem a ser repassados aos devedores em fevereiro de 2027. Para acompanhar as próximas etapas e saber como participar, o consumidor deverá consultar os canais oficiais do programa, que ainda serão divulgados. Reportagem Pablo Mundim.
3: O Setembro Verde chama a atenção para a importância da doação de órgãos.
2: E nós conversamos com a coordenadora geral do Sistema Nacional de Transplantes do Ministério da Saúde, Patrícia Freire, sobre a logística, as regras e as diferenças que esse gesto pode fazer para salvar vidas e dar uma nova chance a quem espera por um transplante. Acompanhe. Doutora Patrícia, bem-vinda à Voz do Brasil, um prazer ter a senhora conosco aqui. Vamos começar então essa conversa com uma dúvida que é muito comum, né? Qualquer pessoa pode ser doadora de órgãos e tecidos?
7: Sim, qualquer pessoa, primeiramente, obrigada, Mariana, pelo convite. Aqui no mês da doação é muito importante a gente falar sobre isso, né? Setembro é dedicado à doação, ao incentivo à doação de órgãos e tecidos, né? Então a resposta é sim. Qualquer pessoa saudável, que não tenha doenças transmissíveis, pode ser doadora de órgãos e tecidos, né? Para ser doador de órgãos após a morte, é preciso estar em morte encefálica. E para ser doador de tecidos, o coração já pode ter parado e é possível possível doar alguns tipos de tecidos.
2: Agora, existe idade mínima para essa doação ou idade máxima?
7: Idade máxima não tem. Idade mínima, sim, para aqueles pacientes que estão em morte encefálica, porque a morte encefálica, que é a morte cerebral, né, ela só pode ser diagnosticada a partir de 7 dias de vida. Então, a idade mínima, é claro, tem que ser a partir de 7 vidas, mas a partir de 7 dias de vida é possível doar órgãos para transplante. Idade máxima não tem. Vai depender, é claro, da performance da pessoa, né? Hoje em dia, um idoso, por exemplo, de 70 anos, né? Existem pessoas com 70 anos que são atletas, que estão muito bem de saúde. Então, isso não impede a doação de órgãos. Então, não existe idade máxima. Existe a condição da pessoa naquela idade. Se ela estiver bem, saudável, sem doenças transmissíveis, não há impedimento só pela idade. A idade isoladamente não impede a doação de órgãos.
2: E aí, no caso, uma criança doa para outras crianças, idoso necessariamente vai doar para outro idoso? Tem essa relação?
7: Depende. Na verdade, o regulamento técnico do Sistema Nacional de Transplantes, ele prioriza que doadores abaixo de 18 anos, órgãos de doadores que tenham de 18 anos ou menos, vão primeiro para receptores também com abaixo de 18 anos. Mas isso varia um pouco, assim, por exemplo, porque nós podemos ter uma criança de 13 anos que seja muito grande, tenha, por exemplo, um coração já grande, né? Nós temos adolescentes aí de 13, 12 anos que tem 1,90m, né? Porte físico de adulto. Então, o coração desse adolescente provavelmente não vai caber numa criancinha de 1 ano que está precisando de um coração para transplante. Então, a gente faz essa relação antropométrica também, né? Mas, a priori, órgãos de doadores infantis vão primeiro para receptores infantis. Se não tiver nenhum receptor dessa faixa etária compatível, aí ele vai para doação de órgãos para adultos normalmente. Mas a gente procura fazer essa compatibilidade antropométrica.
2: Agora, a senhora mencionou, né, a doação em casos de morte encefálica. A gente tem doação também de pessoas em vida, porque eu acho que a maioria das pessoas, quando pensa em doação de órgãos, já pensa em situação de morte, né? Mas a gente tem doação em vida também. A senhora pode falar um pouquinho pra gente dos dois casos, assim, quando que se trata de doação pós-morte, quando que é possível fazer doação em vida ainda?
7: Sim, a doação pós-morte, ela é prevista em lei, né? E ela ocorre numa situação que a gente chama de morte encefálica, que é quando a perda da função total das funções do cérebro, né? A gente sabe que todo o nosso organismo é comandado pelo nosso cérebro, então quando ele para de funcionar, isso é a morte de fato do indivíduo. E é na morte encefálica que é possível se doar coração, rins, fígado, pâncreas, intestino e tecidos também. É possível doar córneas, é possível doar pele, ligamentos, ossos, tendões, enfim. Mas na doação inter vivos, a gente só pode doar órgãos duplos ou órgãos que se regeneram, né? Então, em vivo, na doação em vivos, a gente pode doar um dos rins, parte do fígado e pode doar medula óssea. Esse é o tipo de doação em vida que pode acontecer.
2: Muito bem. Agora, doutora, uma única pessoa pode doar mais de um órgão, mais de um tecido?
7: Com certeza. Um único doador falecido, por exemplo, ele pode doar até 7, 8 órgãos e também pode doar todos os tecidos, exceto medula óssea. E o doador em vida é aquilo que eu falei, ele pode doar medula óssea, um dos rins ou parte do fígado.
2: E o Sistema Único de Saúde tem uma lista única para isso? Acho que essa também é uma dúvida que muita gente tem, né? Porque as pessoas têm aquele imaginário de que você pode... Ai, tendo dinheiro, você vai passar na frente. É uma lista única, né?
7: É uma lista única. Critérios econômicos, sociais, políticos, enfim, isso não é um consenso comum, é uma lenda urbana, né? Isso não existe, a lista é única. A distribuição dos órgãos que são doados pelas famílias, ela é feita através de critérios técnicos e não é feita assim diretamente pelo humano. Há um sistema informatizado que cruza os dados de compatibilidade dos candidatos a transplantes, ou seja, daquelas pessoas que estão inscritas na lista única, com os doadores, com os dados dos doadores, e existe um algoritmo. Então, ele cruza os dados dos doadores e dos receptores e vê qual é o mais compatível e organiza, assim, por critérios cronológicos, por critérios de urgência máxima, né? Então, você pode, por exemplo, uma pessoa pode passar na frente da lista, pode, se ela tiver muito urgente. Uhum. Porque tem aquela pessoa que está inscrita...

0: que ela não tá tão urgente, ela pode esperar um pouco. E tem alguns que entram no caso de urgência máxima, que ela precisa transplantar em 48 horas, ou senão ela morre. Então, nesses casos, a lista olha quem está em urgência. E, é claro, ela classifica os urgentes primeiro e os eletivos na sequência. Então, a lista é única e não existe. O nosso sistema, ele prima por isso, sabe, Mariana? Ele prima pela transparência do sistema. Então, as pessoas que são candidatas a um transplante e que estão inscritas nas listas, elas têm acesso ao seu prontuário e elas podem acompanhar a sua situação na lista. Então, ela vai ver quem passou na frente por questões de urgência, enfim. Então, a lista é totalmente transparente e não é possível se passar na frente da lista por questões que não sejam urgência.
1: Agora, antes da gente encerrar, queria que a senhora falasse um pouco sobre como as pessoas devem proceder, caso elas queiram ser doadoras, né? Acho que é muito importante, principalmente quando se você tem a intenção de ser doadora, mas você percebe que a sua família pode ter algum tipo de preconceito com aquilo, ou algum tipo de resistência, né?
0: Na verdade, as famílias não têm preconceito, as famílias não têm conhecimento, porque a doação de órgãos é uma coisa, assim, a gente costuma dizer que é o suprassumo da alta complexidade, né? Quando todos os tratamentos falharam, o que que resta agora? Trocar o órgão? Então, as famílias têm desconhecimento, né? Mas o que é essencial, que fique assim de mensagem para quem está nos ouvindo, é que se você deseja ser um doador após a sua morte, você venha a falecer e quiser se tornar um doador, você precisa deixar claro para sua família. Então, você, sei lá, está numa conversa de fim de semana, vocês estão ali no almoço de domingo na família, né? Você fala assim, gente, lembra aquela coisa da doação de órgãos? Eu quero deixar bem claro, eu vou ser doador, viu? Se eu morrer, a gente até brinca, né? Se eu doer, é para doar, se eu morrer, é para doar tudo. Então, é isso que precisa ficar claro, porque a família, ela tende a fazer os gostos do seu ente querido quando ele fala,
1: né?
0: Ela tende a respeitar. Então, o que é muito claro é falar, gente, se eu morrer algum dia, eu quero ser doador de órgãos. Se eu não puder, por exemplo, se não houver morte cefálica, a pessoa já tiver o coração parado de cara, né? Assim, por exemplo, num acidente de trânsito, o coração parou ali, dá para doar córneas, dá para doar ossos, dá para doar pele, dá para doar músculos, tendões, dá para doar uma série de outros tecidos. Principalmente a gente tem que lembrar das córneas. A nossa lista de córneas hoje é gigante. E você imagina, você poder doar os seus olhos e fazer com que uma pessoa volte a enxergar. Então, isso é muito importante. Então, a mensagem que precisa ficar para as famílias, para a pessoa que quer se tornar um doador, avisa a sua família, porque quem vai autorizar a doação é a sua família.
1: Muito bem, nós conversamos com Patrícia Freire, coordenadora geral do Sistema Nacional de Transplantes do Ministério da Saúde. Doutora Patrícia, muito obrigada pela entrevista à Voz do Brasil.
0: A gente é que agradece.
2: 2027 vai ser o ano da Copa do Mundo Feminina no Brasil.
1: E de olho no futebol feminino brasileiro, foi sancionado nesta segunda-feira um marco legal para a modalidade.
2: A legislação prevê medidas para profissionalização nas competições, proteção à maternidade e prevenção e combate à discriminação no futebol.
3: Foi sancionada nesta segunda-feira a Lei do Futebol Feminino, que estabelece diretrizes nacionais para o desenvolvimento do esporte. Entre as medidas, está a redução gradual do número de atletas não profissionais nas competições oficiais. Na principal divisão nacional, cada equipe poderá ter inicialmente até 4 jogadoras não profissionais. Nas demais divisões nacionais e na principal divisão estadual, o limite será de 6. A lei também estabelece medidas para ampliar a participação das mulheres em diferentes áreas do futebol e garantir mais direitos às atletas, como explica o ministro do Esporte, Paulo Henrique Cordeiro.
4: É uma lei que também se preocupa com a formação de gestoras, com técnicas, com a arbitragem feminina no futebol, com condições como a proteção à maternidade, com a busca da igualdade salarial entre as jogadoras do futebol feminino e do futebol masculino, que se preocupa essencialmente com o desenvolvimento desse futebol feminino, de nós virarmos a chave.
3: As atletas também deverão ter acesso a condições equivalentes de treinamento, espaços, equipamentos e profissionais de suporte. A legislação inclui ainda medidas de prevenção e combate à discriminação, ao racismo, à intolerância e à violência contra as mulheres no futebol. A medida entra em vigor durante a preparação do Brasil para sediar, em 2027, a Copa do Mundo Feminina. O Mundial será realizado de 24 de junho a 25 de julho em 8.

0: 8 cidades brasileiras. Reportagem Thaís de Araújo.
1: O governo federal divulgou hoje uma série de medidas que vem tomando para evitar que o aumento do preço do petróleo, causado pela guerra no Oriente Médio, traga prejuízos para a população brasileira.
2: A cotação internacional do barril do petróleo Brent, o tipo que é para comercialização, já acumula uma alta de 40% desde o início dos conflitos.
3: As medidas fazem parte de um conjunto de ações para evitar o aumento do preço dos combustíveis no país diante da alta dos preços internacionais do petróleo. O pacote inclui nova portaria do Ministério da Fazenda, que prorroga a subvenção de R$ 2,12 por litro de óleo diesel, publicada na última sexta-feira. Segundo o ministro do Planejamento e Orçamento, Bruno Moretti, a política de concessão de subsídios aos combustíveis ainda é necessária e precisa ser mantida para atenuar os efeitos da guerra no Oriente Médio entre Estados Unidos, Irã e Israel.
4: A política de subvenção, ela funciona sempre como um amortecedor. Ela é do tamanho necessário para amortecer o choque e nunca ela é discricionária, sem parâmetros.
3: Na semana passada, também foi deflagrada a Operação Carga Pesada. De acordo com o balanço divulgado nesta segunda-feira, entre 21 e 25 de setembro, 241 fiscalizações foram realizadas em postos, distribuidoras e revendedoras para checar preços e qualidade dos combustíveis e do GLP, o gás de cozinha. O ministro da Justiça e Segurança Pública, Wellington Lima, destacou que o reforço na fiscalização não vai de encontro ao livre mercado. O ministro disse ainda que é preciso diferenciar a liberdade para definição de preços das situações consideradas abusivas.
5: A necessidade de nós, a todo instante, chamarmos atenção para a distinção entre o uso, a liberdade de preço e o abuso. O uso dessa faculdade não se confunde com este abuso indiscriminado de preço. Imaginar 1.300% de incremento na margem de lucro é algo que atenta frontalmente contra o interesse da sociedade brasileira, da cidadania, da dimensão dos consumidores, e o nosso aparato de Estado deverá estar absolutamente mobilizado para reprimir esse tipo de conduta.
3: O governo também aumentou as penalidades previstas para infrações cometidas por integrantes da cadeia de combustíveis. Com a nova regra, o teto para as multas passou de 14 para 500 milhões de reais. Reportagem Gabriela Noronha.
1: E devido à elevação abusiva de preços, a ANP, Agência Nacional do Petróleo, Gás Natural e Biocombustíveis, já aplicou multas que somam mais de 700 milhões de reais a distribuidoras de combustíveis.
2: E essas foram as notícias do governo federal.
1: A realização da Secretaria de Comunicação Social da Presidência da República.
2: Com produção da empresa Brasil de Comunicação.
1: Fique agora com as notícias do Poder Judiciário e do Congresso Nacional. Boa noite.
2: Boa noite para você e até amanhã.
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8: STF vai definir limites para quebra de sigilo telemático em fiscalização tributária.
9: Acordo prevê medidas para combater o assédio eleitoral na administração pública da Paraíba.
8: Para o STJ, condenação por violência doméstica é fundamento suficiente para impor a participação do agressor em grupo reflexivo.
9: Boa noite, eu sou Marcela Luiza.
8: E eu sou Walter Lima.
9: Supremo Tribunal Federal vai definir se a justiça pode autorizar a quebra de sigilo telemático em fiscalizações de tributos.
8: A decisão final do STF deverá ser aplicada por todo o judiciário do país. Marcelo Della Libera.
10: O caso começou com uma ação da União que pediu acesso a e-mails e arquivos armazenados em nuvem de um investigado para apurar um suposto esquema de emissão de notas fiscais falsas. No recurso ao Supremo, a União sustenta que o Marco Civil da Internet permite, mediante ordem judicial, o acesso a dados armazenados também em processos de outras áreas. O relator ministro Dias Toffoli destacou que a discussão envolve, de um lado, o direito à privacidade e ao sigilo das comunicações e, de outro, o interesse público na arrecadação de tributos. Ainda não há data para o julgamento do mérito no Supremo.
9: Acordo homologado pela Justiça do Trabalho prevê medidas para combater o assédio eleitoral na administração pública da Paraíba.
8: O Estado também vai pagar indenização por dano moral coletivo. Samantha Flor.
11: O acordo foi firmado entre o Ministério Público do Trabalho e o Estado da Paraíba. A previsão é de ações para identificar e coibir práticas de assédio eleitoral e também discriminatórias nas relações de trabalho da administração estadual. O Estado ainda vai pagar R$200 mil por dano moral coletivo em 20 parcelas. A decisão prevê multa em caso de descumprimento.
9: Mesários preparam sessões eleitorais antes da abertura da votação.
8: Equipes orientam o eleitorado e garantem o funcionamento das sessões. Estevam Furtado.
12: No dia 4 de outubro, as sessões eleitorais vão funcionar das 8 da manhã às 5 da tarde, no horário de Brasília. Durante o pleito, mesárias e mesários conferem a identificação, registram a presença, liberam a urna e orientam eleitoras e eleitores sem interferirem na escolha do voto. Celulares e outros equipamentos que possam gravar ou transmitir imagens devem ficar desligados e guardados no local indicado pelos mesários, enquanto a pessoa vota. Ao final do horário de votação, a equipe imprime o boletim de urna e encaminha a mídia de resultado para a transmissão dos dados.
9: Condenação por violência doméstica é fundamento suficiente para obrigar agressor a participar de grupo reflexivo como condição de suspensão da pena.
8: O entendimento é do STJ, Fátima Uchoa.
13: Um homem condenado por violência doméstica teve a execução da pena suspensa desde que cumprisse algumas condições, como a de frequentar 5 sessões de grupo reflexivo. O Tribunal de Justiça do Rio de Janeiro afastou essa condição por entender que não houve fundamento específico para determiná-la, o que resultou em recurso do Ministério Público. O STJ restabeleceu a obrigação. Segundo o relator ministro Rogério Schietti Cruz, o juiz só precisa apresentar justificativa específica se decidir não aplicar a medida. Para o ministro, os grupos buscam responsabilizar o agressor e ajudar a romper o ciclo de violência doméstica.
9: Justiça bloqueia 146 milhões de empresas acusadas de envolvimento em garimpo na terra indígena Yanomami.
8: A decisão é fruto de um pedido do MPF, Vanessa Pereira.
14: Segundo a ação, a cassiterita era extraída clandestinamente da terra indígena Yanomami, em Roraima, transportada por aeronaves a partir de pistas de pouso clandestinas, registrada como se fosse produção de cooperados e, em seguida, adquirida pela White Solder Metalurgia e Mineração Limitada, que transformava o minério em lingotes de estanho. Com isso, além do bloqueio de bens, direitos e valores, a Justiça também determinou que a Receita Federal informe os dados de faturamento das 4 empresas de 2021 a 2025. Essas informações servirão de base para sanções e eventual revisão de valores bloqueados.
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9: Uma boa noite.
8: E até amanhã.
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1: Eu sou Humberto Pinheiro e estes são os destaques de hoje do Jornal do Senado, que começa agora. O Congresso vai iniciar a análise da medida provisória que proíbe as bets em todo o país. CCJ analisa punições para quem desiste de criança adotada. Sancionada lei que cria Universidade Federal da Fronteira Norte em Oiapoque, no Amapá. Boa noite. Já está no Congresso Nacional a medida provisória 1394 de 2026, que proíbe em todo o país as chamadas bets. Pelo texto, que será analisado por uma comissão mista de senadores e deputados federais, antes de ser votado pelos plenários da Câmara e do Senado, a restrição valerá para as apostas sobre eventos reais de temática esportiva e sobre eventos virtuais de jogos online. As informações com o repórter Alexandre Campos.
2: Além de acabar com as atuais concessões no prazo de 30 dias, a MP prevê o bloqueio do acesso a sites e aplicativos de apostas. As empresas que exploram a atividade não terão direito a qualquer indenização nem a devolução do valor que repassaram ao governo pela outorga.

0: Orga do serviço. A conta vinculada a algum operador que continuar explorando ilegalmente a atividade será bloqueada e os valores serão destinados ao Fundo Nacional de Segurança Pública. O dinheiro referente a jogos não apurados e os recursos de prêmios de apostas cujo resultado tiver sido concluído antes da vigência das novas regras deverão ser devolvidos aos apostadores. O texto ainda veda publicidade, propaganda e patrocínio relacionados a esse tipo de atividade e impõe obrigações aos provedores de aplicações de internet e lojas virtuais como impedimento de oferecer produtos ou serviços referentes a apostas. O vício em bets tem levado famílias ao endividamento e há mais registros de casos de depressão e de ansiedade com aumento do risco de suicídio, problemas que, de acordo com o governo, motivaram a edição da medida provisória. A população pode se manifestar sobre a MP clicando em consulta pública no endereço senado.leg.br/e-cidadania.
1: O Congresso também recebeu o projeto de lei do Executivo que tipifica crimes relacionados às bets. O texto torna crime tanto a exploração quanto a publicidade de bets, tipificando 5 condutas como criminosas. A proibição das bets prevista em medida provisória já está valendo, mas o projeto que trata dos crimes ainda precisa ser votado pela Câmara e pelo Senado para virar lei e entrar em vigor. A Comissão de Constituição e Justiça do Senado deve discutir uma alteração no Estatuto da Criança e do Adolescente para punir adultos que desistem do processo de adoção. A proposta busca introduzir sanções específicas para desencorajar a chamada desistência tardia, quando a criança já consolidou laços afetivos com os adotantes. Repórter Douglas Castilho.
2: De 2019 a 2024, mais de 2 mil crianças registradas para adoção passaram por pelo menos um processo de devolução, segundo dados do Conselho Nacional de Justiça. Foi pensando nesse cenário que o ex-senador Major Olímpio apresentou o projeto de lei que estabelece sanções para os adotantes que desistirem durante o processo. A relatora da proposta na Comissão de Direitos Humanos, senadora Damares Alves, do Republicanos do Distrito Federal, falou das consequências dessa espécie de segundo abandono.
3: Agravam ainda mais a vulnerabilidade de crianças e adolescentes que, por vezes, já sofrem trauma anterior de exclusão ou perda da família de origem.
2: A proposta prevê punições como o pagamento de indenização e até responsabilização por crime de abandono de incapaz, se a desistência ocorrer após a sentença judicial definitiva de adoção.
1: Foi sancionada a lei aprovada pelo Senado que cria a Universidade Federal da Fronteira Norte, com sede em Oiapoque, no Amapá. Repórter Rodrigo Rezende.
4: A Universidade Federal da Fronteira Norte, a UFFN, terá sede em Oiapoque, na fronteira com a Guiana Francesa, e será vinculada ao Ministério da Educação. O campus da Unifap, Universidade Federal do Amapá, que fica no município, passa a integrar a nova universidade, com a transferência dos cursos, estudantes e cargos. A UFFN terá como objetivos oferecer graduação e pós-graduação, desenvolver pesquisa, extensão e cultura e promover a inovação e o desenvolvimento regional. O presidente do Senado, Davi Alcolumbre, destacou o papel da instituição na formação de profissionais e pesquisadores, principalmente com a possível exploração de petróleo na região.
5: De formarmos capacidade intelectual na academia, na universidade, no conhecimento, nessa nova perspectiva das riquezas da exploração do petróleo e das riquezas que o petróleo pode proporcionar para o Brasil e vai proporcionar para a Amazônia, de conhecimento, de inteligência, e a universidade, só ela é capaz de gerar todas essas perspectivas.
4: Para 2027 e 2028 estão previstos investimentos de 20 milhões de reais por ano na nova universidade.
1: Uma proposta em análise na Comissão de Educação propõe que bibliotecas de escolas públicas disponibilizem livros sobre proteção à mulher. Obras que abordem o tema e igualdade entre homens e mulheres também devem constar nos acervos. A medida tem como objetivo atuar preventivamente no combate à violência

0: contra o público feminino e deve ser adotada conforme a previsão orçamentária. A relatora, senadora Ivete da Silveira, do MDB de Santa Catarina, enfatiza que a iniciativa pode ser implementada de forma gradual. Para ela, o acesso a obras literárias, informativas e pedagógicas sobre esses assuntos contribui para o desenvolvimento de atitudes compatíveis com a dignidade da pessoa humana e com a não discriminação.
1: Nem só de violência vive o Brasil, ele vive também de uma capacidade de reagir a ela.
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0: O Tribunal Superior Eleitoral decidiu que o e-título poderá ser usado normalmente nos dias das eleições, inclusive para download. A novidade vale para os 2 turnos de votação. Mais detalhes com o repórter Herman Kulitz.
5: Os cidadãos poderão usar o aplicativo e-título normalmente nos dias da votação, inclusive para download. Isso vale tanto para o primeiro turno quanto para o segundo. O anúncio foi feito pelo presidente do TSE, ministro Cássio Nunes Marques, destacando as funcionalidades.
6: A Justiça Eleitoral iniciou o envio de notificações oficiais pelo aplicativo e-título. A iniciativa busca facilitar o acesso a informações importantes para o exercício do voto, como a consulta antecipada ao local e a sessão de votação. Reforçamos, portanto, a recomendação para que eleitoras e eleitores mantenham o aplicativo atualizado, façam o primeiro acesso e confiram seus dados com antecedência.
5: De acordo com o TSE, quem tem biometria cadastrada e fotografia digital poderá utilizar o e-título como documento oficial de identificação na hora de votar, apresentando o documento diretamente pelo celular ao mesário. Não serão aceitas capturas de tela nem documentos sem foto.
0: 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Trabalhos técnicos de Eliseu Caires. O Jornal do Senado fica por aqui. Acompanhe agora as notícias da Câmara dos Deputados. Boa noite e até amanhã.
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7: Câmara analisa a destinação de percentuais mínimos de recursos ao esporte.
8: Projeto de lei cria uma política nacional de educação para jovens e adultos.
7: Parlamentares apresentam propostas para fiscalizar a qualidade da água.
9: Boa noite. Encerramos hoje o projeto de gravação de edições do Jornal Câmara dos Deputados em emissoras da rede Câmara de Rádio neste ano de 2026. Este programa está sendo produzido diretamente da cidade de Vitória da Conquista, com a participação do colega Guilherme Barbosa, da Rádio Câmara de Vitória da Conquista. Eu sou Márcio Aquilissardi, bem-vindo, Guilherme.
10: Boa noite, obrigado, Márcio. É uma honra profissional participar da apresentação desse jornal da Câmara dos Deputados, dentro da Voz do Brasil. Vamos agora às notícias da Câmara dos Deputados. O Wellington Roberto, do PSD da Paraíba, apresentou proposta de fiscalização e controle para verificar a origem e a regularidade da água utilizada na fabricação de refrigerantes e cervejas no Brasil. A iniciativa prevê a revisão das autorizações realizadas nas fábricas nos últimos 5 anos.
9: O Wellington Roberto quer saber se as empresas usam água mineral dentro dos padrões exigidos pelos órgãos de controle. O deputado também solicita explicações sobre a ausência nos rótulos dos refrigerantes de informações relacionadas à origem da água utilizada na produção.
10: Júlio Arcoverde, do PP, quer discutir a prestação dos serviços de abastecimento de água e esgotamento sanitário no estado do Piauí. O deputado cita relatos de falhas no fornecimento e defende mais acompanhamento da execução dos contratos de concessão.
9: Júlio Arcoverde sugere reunir representantes da concessionária, de órgãos reguladores e do poder público em uma audiência sobre o tema. Ele explica que o objetivo é avaliar a fiscalização do setor e discutir medidas para melhorar a qualidade e a continuidade dos serviços prestados.
2: Saúde.
10: Dorinaldo Malafaia, do PDT do Amapá, defende a aprovação de projeto de lei complementar que inclui o combate à malária entre os objetivos da atuação conjunta da União, dos Estados, do Distrito Federal e dos municípios. A proposta prevê ações articuladas aos processos de licenciamento ambiental.
9: Dorinaldo Malafaia alerta que grandes empreendimentos instalados em regiões com alta incidência de malária devem considerar durante o processo de licenciamento os riscos da doença. O deputado avalia que a cooperação entre os entes federativos pode fortalecer a prevenção e o controle.
2: Segurança Pública.
10: Sargento Faur, do PL do Paraná, defende o aumento das penas para motoristas alcoolizados que causarem acidentes com vítimas. Ele cita casos recentes de atropelamentos fatais e mortes de motociclistas provocados por condutores embriagados.
11: Eu apresentei, baseado nessa carnificina que estamos vivendo no trânsito, um projeto duríssimo, que ele aumento de pena, reclusão de 6 a 20 anos quando o motorista sob influência de álcool ou outra substância psicoativa provocar morte no trânsito. Crime inafiançável. Ou seja, chega de fiancinha de 3 mil, de 1.000, de 2 mil. Não, vai ficar preso até decisão judicial. Multas mais severas.
9: A proposta também prevê 10 anos de suspensão da carteira de motorista em casos de morte e 7 anos quando houver invalidez permanente da vítima. Para Sargento Faur, as mudanças evitam a sensação de impunidade e tornam mais rigorosa a punição para crimes cometidos por motoristas embriagados.
10: Favorável à redução da maioridade penal de 18 para 16 anos, Paulo Freire Costa, do PL de São Paulo, considera que as regras atuais de punição para adolescentes precisam levar em conta a gravidade dos acontecimentos. Ele é um dos autores de PEC sobre o tema.
9: O texto assinado por Paulo Freire Costa também inclui a responsabilização penal de adolescentes maiores de 12 anos que cometam crimes violentos e hediondos. A justificativa aponta que o limite de 3 anos de internação pode estimular o recrutamento de menores para a prática de crimes.
2: Justiça.
10: Projeto de Alexandre Guimarães, do MDB do Tocantins, cria regras para punir a chamada litigância abusiva reversa. A proposta prevê punições para réus que descumpram decisões judiciais de forma reiterada ou apresentem recursos sucessivos apenas para atrasar as determinações da justiça.
9: De acordo com Alexandre Guimarães, grandes litigantes costumam transformar a demora dos processos em estratégia de negócio, o que sobrecarrega o judiciário. Para ele, a medida combate o abuso de poder econômico nos tribunais e assegura que as decisões sejam cumpridas.
2: Educação.
10: A Câmara analisa a criação de uma Política Nacional de Educação de Jovens e Adultos. A proposta pretende avançar na construção de medidas para estimular milhões de brasileiros que não conseguiram concluir os estudos. A repórter é Maria Neves.
12: A Comissão de Educação da Câmara dos Deputados aprovou o projeto que institui a Política Nacional de Educação de Jovens e Adultos. Pela proposta, o poder público deverá adotar ações para assegurar o acesso e a permanência na escola de todos os cidadãos que não concluíram o ensino fundamental ou médio na idade própria. Dentre as medidas previstas estão a busca ativa de estudantes que abandonaram os estudos, a previsão de orçamento próprio para o programa em igualdade de condições com o ensino regular e a oferta de bolsas de estudo. Ainda de acordo com o texto aprovado, a União deverá oferecer assistência técnica a estudantes

0: estados e municípios para ampliar a oferta de vagas na educação de jovens e adultos. Nessa modalidade, as instituições de ensino deverão oferecer cursos em horários flexíveis, inclusive aos fins de semana. Para a deputada professora Luciene Cavalcante, do PSOL de São Paulo, que integra a Comissão de Educação, a proposta é fundamental, uma vez que o Brasil ainda conta com milhões de pessoas que não concluíram a educação básica.
1: Hoje, no nosso país, mais de 1.000 cidades não têm sequer uma turma de EJA. Isso é um escândalo. Quando a gente vai olhar que são quase 70 milhões de brasileiros que hoje não concluíram a educação básica.
0: O projeto ainda determina a formação de professores especializados e a realização de concursos públicos para a contratação de profissionais específicos para a formação de jovens, adultos e idosos. Os governos também terão de assegurar aos alunos da modalidade de jovens e adultos participação igualitária em programas de material didático, transporte, alimentação e assistência à saúde. Além disso, as instituições de ensino deverão oferecer espaço para acolhimento de crianças entre 4 e 12 anos, sob a responsabilidade de estudantes jovens, adultos ou idosos. A proposta que institui a Política Nacional de Educação de Jovens e Adultos ainda será analisada pelas Comissões de Finanças e Tributação e de Constituição e Justiça. Da Rádio Câmara de Brasília, Maria Neves.
2: Economia. Lucas Ramos, do PSB de Pernambuco, apoia a criação de regras mais claras para responsabilizar os sócios pelas obrigações que permanecem após a extinção de uma empresa. A proposta, segundo ele, protege credores, trabalhadores e fornecedores, além de ampliar a segurança jurídica.
3: Relator da matéria na Comissão de Indústria, Comércio e Serviços, Lucas Ramos avalia que a mudança contribui para reduzir disputas judiciais e fortalecer o ambiente de negócios. Ele afirma que a medida ajuda a coibir o uso indevido da personalidade jurídica para evitar o cumprimento de obrigações.
2: Projeto de Júnior Ferrari, do PSD do Pará, amplia a desoneração tributária para serviços de conservação, modernização e reparo de embarcações listadas no Registro Especial Brasileiro. O texto também inclui as empresas brasileiras de navegação como beneficiárias do Renaval, o programa de incentivo ao setor.
3: Júnior Ferrari alega que a reforma tributária acabou com benefícios que garantiam a competitividade do setor de reparos navais. Ele entende que as mudanças são necessárias para preservar empregos, atrair investimentos estrangeiros e manter a infraestrutura de atendimento à frota brasileira.
2: Juarez Costa, do Republicanos de Mato Grosso, integra a Frente Parlamentar em Defesa do Mutualismo. O grupo pretende acompanhar a regulamentação do sistema em que associados dividem os custos de proteção de seus bens como alternativa ao seguro tradicional.
3: Juarez Costa apoia a articulação entre o poder público, entidades do setor e a sociedade civil para fortalecer esse modelo de proteção patrimonial. A frente também busca contribuir para a aplicação das regras estabelecidas pela lei que regulamentou o mutualismo no país.
2: Agricultura. Produtores rurais endividados poderão ter até 25 anos para pagar seus financiamentos, conforme substitutivo apresentado por Dilceu Esperafico, do PP do Paraná. O relatório do deputado também estabelece carência de até 3 anos para o início dos pagamentos.
3: Dilceu Esperafico considera que a renegociação das dívidas pode ajudar os produtores afetados por perdas na safra, aumento dos custos de produção ou dificuldades na comercialização. O texto também prevê a suspensão de cobranças judiciais durante o período de adesão ao programa de renegociação.
2: Raimundo Costa, do PSD da Bahia, é autor de projeto que cria um selo nacional para a identificação de pescado proveniente da pesca artesanal sustentável. A proposta também institui um programa de rastreabilidade para informar a origem do produto e a comunidade responsável pela captura.
3: Raimundo Costa aponta que a certificação pode aumentar o valor comercial do pescado artesanal, ampliando o acesso.

0: acesso a mercados diferenciados. O texto prevê também que produtos certificados tenham prioridade em compras públicas, feiras e ações de promoção comercial.
1: Trabalho. Mauro Benevides Filho, do União do Ceará, apoia a PEC que reduz de 44 para 40 horas semanais a jornada, com 2 dias de descanso a cada 5 trabalhados e sem redução salarial. Ele ressalta a importância da mudança para o bem-estar da população.
2: Eu bato muito que você, para você crescer, você tem que melhorar na sua função estudando. O que é que essa emenda constitucional está fazendo? É tentando reduzir, em vez de um dia por semana de folga, de lazer, de cuidar da casa, enfim, do que seja, de estudar, é reduzir de 5 por 2. O que é isso? É trabalhar 5 dias e conseguir folgar 2. Isso não significa que sábado e domingo não poderão trabalhar. Poderão sim. Você pode substituir um dia da semana, quarta-feira, trabalhar no sábado e assim por diante. Ou seja, a emenda constitucional prevê isso.
0: Mauro Benevides Filho considera que a redução da jornada também pode aumentar a produtividade. Segundo o parlamentar, empresas que já adotaram a escala de 5 dias de trabalho por 2 de descanso relatam funcionários mais motivados e redução das faltas justificadas por atestados.
1: Zé Adriano, do PP do Acre, apresentou requerimento para a realização de audiência pública para debater o fim da escala 6x1. O deputado propõe ouvir representantes da construção civil sobre os possíveis impactos da mudança nos custos, na produtividade e na manutenção dos empregos.
0: Zé Adriano considera que a construção civil deve participar do debate por empregar grande contingente de trabalhadores e depender intensamente de mão de obra. Ele avalia que a audiência pode contribuir para a análise das propostas sobre o tema que tramitam no Congresso Nacional.
1: Missionário José Olímpio, do PL de São Paulo, apresentou o projeto que autoriza a criação de um Programa Nacional de Proteção a Motofretistas e Mototaxistas. A proposta prevê recursos federais para municípios e o Distrito Federal oferecerem gratuitamente equipamentos de segurança e cursos de qualificação.
0: Missionário José Olímpio defende a priorização de trabalhadores de baixa renda com adesão voluntária aos cursos e sem novos custos para a categoria. Segundo o deputado, o objetivo é reduzir os acidentes e as mortes no trânsito relacionados ao uso profissional de motocicletas.
1: Ercílio Coelho Diniz, do MDB de Minas Gerais, apresentou o projeto que cria o Programa Nacional de Requalificação Profissional para pessoas acima de 45 anos. Segundo ele, o objetivo é oferecer cursos gratuitos de tecnologia e serviços digitais, bolsas de qualificação e incentivos para empresas que contratarem os beneficiários.
0: O projeto de Ercílio Coelho Diniz também prevê prioridade para pessoas desempregadas há mais de um ano. O deputado argumenta que a iniciativa combate o etarismo no mercado de trabalho e reduz o desemprego prolongado entre trabalhadores com mais de 45 anos.
1: Esporte. A Câmara analisa uma proposta que prevê a destinação de recursos ao esporte. A repórter Paula Bittar tem mais detalhes sobre a medida.
3: A Comissão de Constituição e Justiça da Câmara aprovou uma proposta de emenda à Constituição que estabelece que União, Estados, Distrito Federal e Municípios deverão destinar anualmente pelo menos 1% da receita de impostos à promoção do desporto educacional e de alto rendimento. Além de definir percentuais mínimos, a proposta propõe um sistema de repasse de recursos entre os entes federativos para viabilizar políticas públicas integradas. Assim, do mínimo previsto para a União, 25% serão destinados aos estados e ao Distrito Federal e 25% aos municípios. Os critérios de rateio dos recursos serão definidos em lei complementar. O relator na comissão, deputado Helder Salomão, do PT do Espírito Santo, defende que a destinação de recursos mínimos pode colaborar para o incentivo ao esporte desde cedo.
4: A escola é a primeira oportunidade que o jovem, que o adolescente tem de começar a prática esportiva. E muitas escolas não têm a estrutura necessária, não têm o apoio. Nós precisamos ter recursos disponíveis, e nós estamos falando de 1% do total dos impostos arrecadados, para investir investimento em infraestrutura nas escolas do nosso país. Eu tenho certeza que nós vamos revelar muito mais talentos.
3: Segundo Helder Salomão, no futuro, mais dinheiro investido se transformará em mais medalhas para

0: país.
1: Hoje, nós temos o Bolsa Atleta, que é uma experiência bem-sucedida, porque vários ganhadores de medalha nas Olimpíadas que o Brasil participa são de atletas que tiveram o apoio do Bolsa Atleta. Eu acredito que nós, ao aprovarmos essa PEC e ela se transformar numa legislação que garante recurso para infraestrutura e apoio aos nossos jovens, adolescentes, nós teremos muitos talentos. O Brasil vai se destacar muito mais nas Olimpíadas, nas competições nacionais e internacionais.
0: A análise da proposta pela CCJ é apenas o primeiro passo da tramitação na Câmara. Agora, a PEC que destina recursos para o esporte, assim como outras que estão sendo analisadas em conjunto e tratam do mesmo tema, precisa passar por uma comissão especial e pelo plenário em 2 turnos de votação. Da Rádio Câmara, de Brasília, Paula Bittar.
2: A Câmara analisa projeto que cria uma política nacional para ampliar o acesso de crianças e adolescentes com autismo a atividades esportivas adaptadas. Autor da matéria, André Fufuca, do PP do Maranhão, afirma que a iniciativa utiliza o esporte como ferramenta de desenvolvimento, autonomia e inclusão social.
3: A matéria prevê a criação de núcleos e centros de esporte inclusivo e a capacitação de profissionais para atender esse público. André Fufuca destaca também a integração de ações nas áreas de esporte, educação, saúde e assistência social.
2: Termina agora esta edição especial do Jornal Câmara dos Deputados, produzida e apresentada pela Rádio Câmara de Brasília, em parceria com a Rádio Câmara de Vitória da Conquista, integrante da Rede Câmara de Rádio.
3: Eu agradeço ao Guilherme e a toda a equipe da Câmara de Vereadores de Vitória da Conquista pelo excelente trabalho conjunto.
2: Obrigado à Câmara dos Deputados por esta oportunidade. Este programa teve trabalhos técnicos de Everson Urani e a apresentação de Márcio Aquilissardi e Guilherme Barbosa. Boa noite.
3: O Jornal Câmara dos Deputados volta amanhã. Fique agora com as notícias do Tribunal de Contas da União.
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0: cumprimento com a paz do Senhor.
1: Amém.
0: Carta de Paulo aos Romanos, capítulo de número 12, diz assim o texto: rogo-vos, pois, irmãos, pelas misericórdias de Deus, que vos apresenteis o vosso corpo em sacrifício vivo, santo e agradável. Diga bem forte: vivo, santo e agradável a Deus. Diga mais forte: vivo, santo e agradável a Deus, que é o vosso culto racional. E não vos conformeis com este mundo, todavia transformai-vos pela renovação do vosso entendimento, para que experimenteis qual seja a boa e agradável e perfeita vontade de Deus. Se você veio aqui essa noite e quer participar da vontade boa, agradável e perfeita de Deus, deixe Ele te transformar. Tome seu respectivo assento em nome de Jesus. Aldersgate é uma rua antiga ali em Londres. E nessa rua estava um missionário. Esse missionário, ele estava um tanto que desanimado. E nessa rua de Londres ele sentou para ouvir uma mensagem. No diário deste missionário, um dia ele foi evangelizar a América. E ele falou no seu coração: estou ganhando os índios a Deus, mas quem ganhará a minha alma? Este missionário estava levando o evangelho a uma tribo indígena. E esse missionário escreve no seu diário: estou indo para a conversão de índios, mas quem irá me fazer converter? E nessa rua de Londres, esse missionário está sentado, e de repente alguém começa a ministrar o prefácio de Romanos, escrito por Martinho Lutero. E John Wesley, ele diz que naquele dia ele sentiu algo que ele nunca havia sentido. Sensível ao toque da graça, ele sentiu os seus pecados sendo perdoados. Lendo somente o prefácio, ouvindo o prefácio de Lutero aos Romanos. Lutero, o mesmo monge alemão, agostiniano, que um dia estava em Wittenberg, na Alemanha, e ele carregando as suas culpas e um conflito contra o seu próprio pecado e não sabendo como vencê-lo, ele abriu aos Romanos e se deparou com Romanos 1,17: o justo viverá pela fé. As ruas da Inglaterra, com John Wesley, recebeu um avivamento que varreu toda a Inglaterra. Através de Lutero, somos milhares e milhares e milhares que fomos impactados pela mensagem de Paulo aos Romanos, que o justo viverá pela fé. Mas foi Abacuque, dentro de um dilema, em uma visão dos caldeus invadindo Jerusalém, que ele percebeu que ainda que a figueira não floresça e não haja frutos da vide, e o produto da oliveira minta e não haja mantimento no campo e nem vaca nos currais, todavia quem vive pela fé aprende a adorar mesmo sem ver a vitória. A carta do apóstolo Paulo aos Romanos, que impactou vidas, que esta mesma carta de Paulo aos Romanos essa noite venha nos encontrar sensíveis e, quem sabe, levantar jovens, homens e mulheres, e através destes pregadores do evangelho, através destes missionários, que podem incendiar essa geração. Quando Paulo escreve aos Romanos, Paulo está em Corinto. Corinto fora fundada na segunda viagem missionária de Paulo, quando mesmo saiu de Atenas e chegara em Corinto, e ficara por 1 ano e 6 meses ensinando depois de fundar esta igreja. Em algum momento que Paulo está em Corinto, ele escreve uma carta à igreja em Roma. E do capítulo 1 ao capítulo de número 3, Paulo vai tratar sobre a universalidade do pecado. Paulo, ele coloca gentios e judeus em sua frente, e Paulo nivelou judeus e gentios, dizendo: todos pecaram e destituídos estão da glória de Deus. O que Paulo está dizendo aos romanos é: todos carecem da justiça de Deus. Não há grego e não há judeu que não necessite da justiça, porque todos pecaram. Na verdade, a mensagem de Paulo para nós essa noite é: ninguém nasceu em berço evangélico, ninguém nasceu salvo, todos nós estávamos destituídos da glória de Deus e necessitamos da justiça e do poder do evangelho. Este mesmo evangelho que impactou Paulo, circuncidado ao oitavo dia, segundo a lei fariseu, segundo a justiça irrepreensível. O mesmo que estudou aos pés de Gamaliel, da linhagem de Hilel, o mesmo fariseu que guardava os mandamentos da lei de forma escrupulosa, o mesmo que encontrou a graça no caminho de Damasco, e a graça manifestada através da glória do dono da igreja, Paulo é lançado ao chão, porque a graça sabe nos colocar em nossos devidos lugares. E quando Paulo escreve à igreja de Roma, esse

Ele foi expulso de Tessalônica, chamado de Tagarela em Atenas, enfrentou falsos apóstolos em Corinto, enfrentou as falsas feras em Éfeso, preso em Jerusalém, vai a Cesareia, e em Roma Paulo continua carregando a convicção. E qual a convicção? Desde agora, a coroa da justiça está guardada. Alguém deu aleluia? Está guardada e reservada pelo justo juiz, não a mim, mas também a todos aqueles que amam a sua vinda. E esse mesmo Paulo é como se desse um grito em Roma, dizendo: esse evangelho, dele eu não me envergonho, porque a cruz não é ortopédica, é essa cruz que me modela. Porque evangelho não te aceita como você é, evangelho te aceita como você está. E é desse evangelho que transforma homens, é desse evangelho

pode adorar a Ele essa noite. Do capítulo 1 ao 3, Paulo trata da universalidade do pecado. Judeus circuncidados, judeus eleitos, judeus que receberam a lei,

porventura terão privilégio. Receber a graça não está condicionado àquilo que você faz. Receber a graça não está condicionada se você é bom ou não, porque debaixo da justiça de Deus todos pecaram, não há um justo sequer, não há ninguém que faça o bem, e sendo assim, todos nós carecemos da graça. Oh, maravilhosa graça! Capítulo 4 e capítulo 5, Paulo usa exemplos de Abraão, de Davi, mas também usa o exemplo de Adão. Por um homem entrou o pecado no mundo, e a morte passou a todos os homens. Se no capítulo 1 ao 3 há a universalidade do pecado e a necessidade da justiça, no capítulo 4 e 5 Paulo menciona: justificados pela fé, pela graça manifesta, pela fé operante. E Abraão creu, e isto foi lhe imputado por justiça. Não porque Abraão era bom, porque diante dele, miserável homem que sou, mas pela fé operante, Abraão creu. E Paulo diz, e isso foi lhe imputado por justiça. A palavra grega imputar é

altar. Por causa desse aleluia eu explico. Justificados, pois, pela fé, temos paz com Deus. Existem aqueles que têm a paz de Deus. Existem aqueles que têm a paz com Deus. O que é a paz de Deus? Estou na tormenta, estou na luta, estou na prova, mas estou tranquilo. Eu tenho a paz de Deus. Alguém levanta.

essa noite adora mesmo em meio à crise. Eu entendi a paz de Deus, mas e a paz com Deus? Inimigos de Deus, filhos da ira, desobedientes, ingratos, caluniadores. Não há nada em nós que seja bom. Isaías, quando olhou no lixão em Jerusalém, trapos de imundícia, tira as crianças da sala, eram panos que mulheres em seu período menstrual usavam, esses panos, e depois de usados, enrolados e lançados ao lixão, cheirava mal, contraía moscas. Quando Isaías olhou, ele disse: assim é o homem sem Deus, trapos de imundícia. Estávamos longe de Deus, estávamos no opróbrio, filhos da ira e da desobediência. Mas teve alguém que no princípio ele era o Verbo, e o Verbo estava com Deus, e o Verbo era Deus, mas ele se fez carne e habitou no meio de nós, e foi para o madeiro para nos reconciliar. Quem era inimigo de Deus agora é sensível a ele, é amigo dele. Quem é amigo do mundo de João é inimigo de Deus, mas graças a Cristo Jesus nós somos reconciliados e temos paz com Deus essa noite. Se do capítulo 1 ao 3 a necessidade da justiça e a universalidade do pecado, do 4 ao 5 a justificação aplicada pela fé operante, pela graça preveniente que habilita o pecador a reconhecer o seu estado de miséria. Mas capítulo 6, 7 e 8 há um drama de Paulo. É uma guerra entre a carne e o espírito. É aquele que vive uma vida de santificação, mas ainda carrega

0: lutas.
1: Por quê?
0: Porque você não se tornou santo por frequentar culto. Você não se tornou santo porque você dá oferta. Você não se tornou santo porque vestiu a camiseta de sensibilidade. Você não se tornou santo por aquilo que você faz. Ele te tornou santo por aquilo que ele fez por você na cruz. E aqui não há mérito humano. O mérito é todo dele. O mérito está nele no Calvário. Santificados somos nós e vivemos numa vida.

Deus. O dilema de Paulo, ele diz, permita-me dizer isso, Paulo usa uma verdade do casamento, mas para expressar uma luta que existe dentro de nós. E talvez não era uma mensagem para a juventude, mas tentação não respeita tempo de igreja, tentação não respeita ministério ou carteirinha de convenção. Tentação vem para adolescente, tentação vem para jovem, tentação vem para os mais idosos. E Paulo, ele usa a figura do casamento e diz: o marido, ele é casado com a mulher. Enquanto eles estão casados, estão ligados pela lei. Mas se o marido abandonar a mulher, ou a mulher abandonar o marido sem que ele morra, e ela for de um outro marido, diz Paulo, ela comete adultério. Que mensagem é essa, pregador, para um congresso como este? Eu explico. Nós também estávamos ligados à lei, ligados à carne. E se a carne não morrer, que é o primeiro marido, e eu me relacionar com o segundo marido sem que morra a carne, é adultério espiritual. O que Paulo está dizendo é: se a carne não morreu e eu vim para o congresso ficar com Jesus e amanhã voltar para os braços da carne do mundo, é adultério espiritual. Mas Paulo diz: se o primeiro marido morrer e é a carne, a lei não tem poder mais sobre a tua vida. Aí você pode se relacionar com aquele que ressuscitou dentre os mortos. Aí Paulo entra em um dilema. O que eu quero fazer, eu não faço. Mas o que eu não quero fazer, quando eu percebo, estou fazendo. Miserável homem que sou, quem me livrará do corpo desta morte? Paulo está olhando para Roma, para um assassino e para aquele a quem ele matou, amarrado. E a culpa, e Roma colocava o assassino juntamente com o corpo daquele que morreu, que foi assassinado. Amarrados, colocavam presos até que o assassino entrasse em decomposição e morresse. Quando Paulo olha isso, ele diz: aquele corpo, aquele cadáver é a carne que está em mim. Quem me livrará? Quem me livrará? Quem me livrará? Quem te livrará do desejo do vício? Quem te livrará do desejo da pornografia? Quem te livrará do desejo da carne e dos apetites carnais?

vitória. Eu deixo Tiago 1,12. Bem-aventurado o varão da Almádice, que entrou por aquela porta, que vencer a tentação, porque depois de vencer e suportá-la, dar-te-ei a coroa da vida. Ser fiel até a morte, e dar-te-ei a coroa da vida. Só que Paulo agora entra no capítulo 9, 10 e 11 aos Romanos. Capítulo 9, o passado de Israel. Romanos 10, o presente de Israel. E Romanos 11, o futuro de Israel. O passado de Israel, a eleição. O presente de Israel, a rejeição dos judeus para com seu rei, que é Cristo. O futuro de Israel, uma restauração. Aguarde Israel, aguarde Israel. Prepare-te, ó Israel, porque um dia o seu Salvador virá da eternidade. Mas agora Paulo chega no capítulo 12,

E agora a justiça é aplicada. Aqueles que foram justificados, santificados, agora eles carregam um dever prático. E qual é este dever? Paulo diz: rogo-vos, pois, irmãos. A expressão que Paulo usa, rogo-vos, é um apelo, de forma peremptória, de forma decisiva, de forma premente, com urgência. Paulo está gritando aos romanos: rogo-vos, pois, irmãos, pela misericórdia de Deus. Ele está levando eu e você para a misericórdia de Deus. Ainda que Paulo escreva em grego, a palavra misericórdia em hebraico tem três expressões que a definem: Reset, Rahamim e Raham. Raham, misericórdia, em Isaías 54:7 é útero. O que útero tem a ver com misericórdia? Para os judeus, para os rabinos, a misericórdia é o sentimento mais profundo que o homem pode ter. No entanto, Isaías faz um paralelo em hebraico, usando misericórdia como útero. O sentimento mais profundo é uma mãe gerar, e a misericórdia é um sentimento profundo. Paulo diz: rogo-vos, pois, irmãos, para o sentimento mais profundo de Deus. Que em latim a miséria e cardia coração é pegar a miséria da humanidade e colocar sobre o coração de Deus, e ele se compadece de nós. Paulo diz: rogo-vos, pois, irmãos, pelo sentimento mais profundo de Deus, que vos apresenteis como sacrifício vivo, santo e agradável. Paristeme é a palavra que Paulo usa para apresentar. E paristeme está no aoristo. O que isso significa, pregador? Não estou pregando para impressionar homens, mas a riqueza das nuances em hebraico. Paristeme significa se apresentar de uma vez por todas. Paulo está dizendo: rogo-vos, pois, jovens, pelo sentimento mais profundo de Deus, que vos apresenteis. Ele está dizendo: eu não quero que você se apresente neste congresso hoje e amanhã você volta a fumar maconha lá fora. Eu não quero que você se apresente aqui hoje e amanhã volta a beber cachaça. Paulo está dizendo: eu quero que você se apresente de uma vez por todas, pelo sentimento, alguém já entendeu e já levantou a mão, pelo sentimento mais profundo, se apresente de uma vez por todas. Aleluia, tu vai dar agora. Paulo diz: vos apresenteis de uma vez por todas. Como? Como sacrifício. A expressão sacrifício que Paulo usa é a ideia de uma vítima no altar. Vítima no altar é como uma ovelha, é como um cordeiro no altar. Este cordeiro, essa vítima, não pede mais para voltar. Chegou até aqui, jovem, não dá mais para voltar. Chegou até aqui, nem olha para trás, não dá mais para voltar. Mas eu tenho que me apresentar como sacrifício? Sim, como holocausto. E holocausto, todo holocausto que era entregue para Deus, carregava três elementos. Quantos? Oblação, libação e cheiro suave. Eu explico, eu vim para isso, eu vim fazer barulho. Se você leva um animal, qual a oblação? A carne. Qual o cheiro suave? A gordura. E qual a libação? O sangue. É por isso que Paulo diz: estou sendo apresentado como libação. Apresentou o corpo, apresentou o espírito e a alma. Mas o sangue de Paulo vai ser apresentado pelo gladio romano a mando de Nero. Paulo está dizendo: me apresentei por completo. O que Paulo está dizendo aos romanos é: se você for se apresentar, se apresente hoje, corpo, alma e espírito. Paulo está dizendo: não dá para vir para o congresso da Umadice e vir só com uma parte e entregar uma parte a ele e deixar outra lá em casa. Ele está dizendo: se apresente por completo, o teu corpo.

o teu aleluia, a tua alma e o teu espírito. Araia camandará. Rogo-vos, pois, irmãos, que vos apresenteis como sacrifício vivo. Quando eu li isso, eu fiquei perplexo. Eu vou ter que me apresentar como sacrifício vivo? Sim. Pelo sentimento mais profundo de Deus, se apresente de uma vez por todas. Mas como sacrifício vivo? Na Bíblia só tem dois sacrifícios vivos. O primeiro é Isaac. Abraão pegou o menino, amarrou o menino, colocou sobre o Moriá. Até porque Deus não pede o que é teu, Deus só pede aquilo que Ele dá. Eu vou repetir: Deus não pede o que é seu, Deus só pede aquilo que Ele dá. Por causa daquela mão direita levantada, eu vou explicar. Deus só te pede algo hoje quando ontem Ele já deu. Permita-me sair do contexto. Penina gerou 10 filhos. Deus não pediu nenhum. E por quê? Quem gera segundo a carne, gera sem propósitos. O que é gerado sem propósito, Deus não quer. Tem gente fazendo muito, mas fazendo sem propósitos. Mas conheço uma mulher que lá no culto em Siló, que já entendeu, aqui tu não entrou para ganhar, aqui tu entrou para deixar.

0: semana todo o culto ficava igual essa irmã do teu lado. Eu quero, Deus não deu. Eu quero, Deus não deu. Outro culto em Siló, Deus não deu. O outro culto em Siló, eu quero, Deus não deu. Até que chegou o dia que ela entendeu que é o reino. Ela falou, tudo bem, já entendi. Se o Senhor me der, eu devolvo. O que é gerado segundo a carne, Deus não quer, mas o que é gerado segundo Ele.
1: Aleluia!
0: Me dá o Samuel. Por que Deus não pediu Ismael? Porque Ismael foi você que, quando desceu lá no Egito, trouxe com Agar. Eu não quero, é gerado sem propósitos. Então no congresso da UMATS eu já entendi. Deus quer meu coração? Não, Deus quer o seu tesouro. Porque onde está o seu tesouro, está o seu Isaac. Isaac amarra o menino e leva para o Moriá. Quando chegou no Moriá, o menino amarrado, o sacrifício é vivo. Quando Abraão levantou o cutelo, o anjo disse, pare. Eis ali o carneiro. Como os assembleanos estão no culto, eu tenho que dizer isso. Quando Abraão amarrou o menino, levantou o cutelo e viu o carneiro, agora eu entendi o que Jesus disse. Abraão viu meu dia.
1: Aleluia!
0: E ele se alegrou.
1: Aleluia!
0: O que ele viu? A maquete do Calvário. É por isso que ele disse, antes que Abraão existisse, eu sou.
1: Aleluia!
0: Tu vai dar aleluia agora. Se você entrasse em uma escola rabínica, você nunca iria dizer, eu sou aluno. Você iria dizer, Hani Talmidi, eu aluno. Por que não sou? Porque sou o que sou, somente ele é. Disse, antes que Abraão existisse, eu sou. Ele estava dizendo, eu sou antes de Abraão. Segura essa agora, você é inteligente. A expressão que Jesus usou, ego em mim, no grego, é a mesma da Septuaginta, R.E., Asher, R.E., de Êxodo 3,14. Pregador, não entendo nada de grego ou de hebraico, eu vou te explicar. Ele disse, eu sou antes de Abraão, eu sou aquele que falou com Moisés da sarça, e Abraão viu o meu dia, e se você não se alegrar, Abraão se alegrou. Mas é sobre isso que eu quero falar. Quando Abraão levantou o cutelo, o sacrifício é vivo. O anjo disse, pare. Eis ali o carneiro. Se o sacrifício é vivo, por que Deus não aceitou? É vivo, mas não é santo.

e não é agradável. Mas eu conheço um sacrifício vivo. Parece que alguém aqui conhece. Tem alguém lá no fundo que conhece. Tem alguém aqui que já manifestou que conhece ele também. Me parece que aqui também tem alguém que conhece esse sacrifício vivo. Ele deixou a eternidade. Quem é ele? Não teve por usurpação ser igual a Deus. Mesmo sendo em forma de Deus. Pregador, mas se ele era em forma de Deus, então ele não era Deus. Tem duas palavras gregas para forma. Se você morasse em São Paulo, quando eu disser a primeira, tu já sabe, é rolo. A primeira no grego é esquema. Esquema até parece ser, mas não é. Tem gente que até parece ser, mas não é. Tem até boa oratória, mas não é. Faz até um cutuca teu irmão, fala para dois ou três, mas não é. Engrossa até a voz da pregação, mas não é. Tem até movimento, mas não é. Tem

grega esquema é, até parece ser um microfone, tem até o formato, mas não é. Mas tem outra palavra grega que é morfê. Morfê é o mesmo formato, a mesma essência. Quando Paulo diz aos Filipenses, sendo em forma de Deus, ele não usou esquema, usou morfê. Ele está dizendo, sendo em forma de Deus, é Deus, continua sendo Deus, para todos sempre é Deus. Esvaziou-se de si mesmo. A palavra esvaziar, kenosis, não é deixar de ser Deus. Abriu mão dos privilégios. Foi obediente até a morte de cruz, semelhante aos homens, como dulos, escravo. Sabe o que Paulo está dizendo? Sendo Deus, ele desceu na degradação humana, entre o pior dos pecadores, eu e você. Mas esse sacrifício que vai para a cruz é vivo, é santo. 2 Coríntios 5:21, Paulo diz, ele não cometeu pecado. 1 Pedro 2:22, Pedro diz, nele não há pecado. João 6:69, João diz, ele é o santo de Deus. Hebreus capítulo 4, versos 15, em tudo foi tentado, mas sem pecado. Alguém neste congresso poderia dizer, eu protesto, pregador. E por quê? Porque o Paulo, o Pedro, o João e o autor aos Hebreus, que disseram que ele não tem pecado, que ele é santo, joga no time de Jesus. Então não vale. Então vou trazer quatro que jogavam contra. Aleluia! Quatro da oposição. Sempre tem oposição. O primeiro, Mateus 27. Judas disse, traí sangue inocente. Não dê glória não, tá 4-1. A mulher de Pilatos, me perdoe Pilatos pela intimidade, Claudinha Prócula disse, tive um sonho e sofremos por causa do sangue desse justo. Segura o glória, 4-2. Pilatos lavou as mãos e disse, ele é justo. Tem um ladrão na cruz. Este mal nenhum fez. Quando Jesus entregou ao Pai o Espírito, tem um centurião escondido, 007, dizendo, verdadeiramente. Alguém já levantou da cadeira. Eu já tinha pulado dela. Verdadeiramente, ele é o Cristo, o Filho do Deus vivo. Quem é ele? Eu não sei se você pegou. Paulo pediu, rogando, que eu e você se apresentasse como sacrifício vivo. Agora tu entendeu. Tu não apresenta como sacrifício vivo porque tu canta bem. Tu não apresenta como sacrifício vivo porque assistiu 40 vídeos no YouTube, agora é teólogo e sabe mais que todo mundo. Tu não se apresenta

sentindo uma graça essa noite. Aí Paulo diz: este é o culto racional. Ó, culto racional, lógicos, é um culto lógico. Mas o culto racional, Paulo não está dizendo que é só um culto com entendimento, é um culto completo. Mas o culto completo de Paulo é: quando eu me apresento, eu já estou cultuando. Se tu não entendeu, eu explico. Culto para Paulo não começa às 19 horas e termina depois da bênção apostólica. Culto é dentro do Uber. Culto é lá no meu trabalho. Culto

pregador, eu não entendi. Eu pensei que culto era ensaiar no meio da semana para cantar para homens bater palma no domingo. Tu tá enganado, querida. Culto não tem a ver somente com música

Como eu não vim para fazer amigos, mesmo que alguém não esteja gostando, eu vou repetir:

plenitude. Pregador, então o culto racional tem a ver com meu comportamento, com minha conduta, com a minha maneira de viver. Aí Paulo continua: não vos conformeis. Não vos conformeis com este mundo. Paulo, ele usa a expressão conformar, ou seja, quem se apresentou de uma vez por todas, não deixa o mundo te modelar segundo o seu padrão. Tem padrão do mundo, mas tem o padrão de Deus. E padrão de Deus, ele não negocia. Tem um crente lá no fundo, eu vou repetir: padrão de Deus não se negocia. Aumentou o número de crentes, eu vou repetir: padrão de Deus não se negocia. Padrão do mundo, Deus é amor, então eu cultuo do jeito que eu quero. Deus é amor, então eu faço o que eu quero. Aliás, a motivação é boa. Quem ensinou você isso para você ensinar aos jovens? Deus não trabalha com boas motivações. Deus trabalha com princípios. Eu queria manter eles positivamente, mas eu não aguento. Intenção boa. Lá vem ele. Segundo o coração de Deus, ungido na casa do Pai, ungido em Judá, ungido em Israel. É rei, é o cara. Tem coroa, tem lança, tem espada, tem escudo, tem exército, tem palácio. Quando está vindo, fazendo festa. A música que está tocando, pentecostal. A motivação é boa. E por quê? Está trazendo a arca. A arca estava esquecida, agora está trazendo. Está trazendo aonde?

A motivação é boa. Deus é amor. Ele aceita. Está trazendo aonde? Ele inovou. E a igreja está querendo inovar. Está tirando a presença do ombro dos levitas e está colocando em carros novos. Tem alguém entendendo? Permita-me, eu vou abrir um parênteses agora, porque tem um chatinho na internet. Aí vai dizer que o pregador está dizendo que na igreja tem levita. Igreja não tem levita, até porque igreja é igreja, Israel é Israel. Estou aplicando para alguém entender. Isso é para quem está na internet amanhã depois, quando for assistir, fecha o parênteses. Deus estabeleceu um princípio. A presença é carregada no ombro dos levitas. Ponto final. Agora vem Davi. Está inovando. Carro novo. Boi novo, a igreja está lotada, está cheio de jovens lá, é novo, está atraindo. E a música? A música é boa. Quando ouço, até lembro do meu passado, me faz até chorar. E lá vem Davi fazendo festa. Na era de Nacon, não tem pedra,

0: país.
1: Mas aí tem sempre alguém na internet, é tipo usar. Agora o usar vai colocar na internet: gente, pare com isso, Deus é amor. Esses crentes pentecostal é quadrado, redondo, é esse mundo que facilita. Houve uma ruptura em usar e Deus disse: volta, Davi, e traga da maneira que eu quero. Não vos conformeis com este mundo. Não deixe o mundo te padronizar. A ênfase e a máxima essa noite é: eu não permito que o mundo me padronize. Por quê? Porque eu fui transformado. Alguém sensível.

transformado. Eu sou pregador, mas eu também gosto do ensino. A palavra transformar que Paulo usa é metamorfo. Sabe a metamorfose? A palavra metamorfo é a mesma no Monte da Transfiguração em Marcos 9, Lucas 9 e Mateus 17. Quando Jesus foi transfigurado, a expressão é metamorfo. Nós não nos padronizamos no formato do mundo, por quê? Porque nós somos transformados de dentro para fora. De dentro para fora. De dentro para fora. De dentro, só quem foi transformado. De dentro para fora. Enquanto quem foi padronizado no padrão do mundo está dizendo lá fora.

valorizado no padrão do mundo, está dizendo lá fora: Deus agora é mãe. Mas quem foi transformado está dizendo: a minha Bíblia diz que Deus é Pai, Abba Pai, Ele é Pai.

fez, macho e fêmea, macho e fêmea. Araia Camã, só quem foi transformado pode adorar a Ele. Quem se conforma com este mundo, lá na casa do seu pai está dizendo: a verdade é relativa, o que para você é verdade, para mim não é. Mas quem foi transformado está dizendo: esta palavra, mais atual que o jornal de amanhã, ela é a verdade absoluta.

0: luta. Enquanto lá na universidade as pautas comunistas impregnam a cabeça dos jovens, e quem foi padronizado pelo padrão do mundo está aceitando, mas quem foi transformado está levantando uma bandeira hoje dizendo: eu não me envergonho, eu não me envergonho, eu não me envergonho do evangelho, que para muitos é loucura, mas para o Madice é poder de Deus. Para quem é sensível, é poder de Deus, é poder de Deus, é poder para a salvação. Formados aqui,
1: aleluia.
0: Na igreja não é o mundo que dita as regras, na igreja

0: mas transformai-vos na renovação da vossa mente.
1: Glória a Deus.
0: O que renovou a mente do crente? Um dia, era uma quinta-feira, ele estava sentado com os doze. A última semana foi a semana mais difícil. Não houve milagres. Jesus falou mais de inferno do que de céu. Os discípulos estão com o olhar abatido, o coração dos discípulos perturbados. Judas já abandonava a mesa. E por que abandonava? Porque Jesus disse que iria para a cruz. O que Judas esperava, pastor Gilmar, era um gabinete com ar-condicionado, uma mochilinha do lado, e tinha que marcar atendimento com ele. Mas quando entendeu que evangelho é renúncia e cruz,
1: aleluia,
0: abandonou o barco e foi embora. Deixa abandonar o barco quem nunca foi dos nossos. Alguém levantou a mão, tem que ser homem para levantar essa mão. Deixa abandonar o barco quem nunca foi dos nossos. Aí Jesus olhou para os discípulos. Eles sabem que o nome mais falado em Jerusalém, a prisão, é o de Jesus. E pairou um silêncio como esse. Eu também gosto desse silêncio. Aí Jesus olhou para eles e disse: não se turbe o vosso coração. Crede em Deus e também em mim. Na casa de meu Pai há muitas moradas. Vou preparar-vos um lugar. Se não fosse assim, eu vou, eu teria dito: eu vou preparar um lugar. Repeti duas vezes para ver se você pega. Eu não sei se você percebeu, mas há algo estranho no texto, pastores. Se na casa do Pai já há morada, o que ele foi preparar? A palavra preparar no grego é, enche o pulmão de ar aí, preparar o caminho para um viajante que vem de longe. O que ele está dizendo é: na casa do meu Pai já tem morada. Eu vou preparar um caminho para vocês virem depois. Que caminho é esse? Eu não sei se você vai pegar. É o caminho do último do Santo dos Santos, que é o ventre de uma virgem. Tira as crianças da sala, eu vou repetir só entre nós. O caminho começa desde a eternidade e percorre o último do Santo dos Santos, que é o ventre de uma virgem. E lá o véu vai ser rasgado de dentro para fora. Estou falando em parábolas. O caminho do Getsêmani, o caminho do Gólgota, o caminho das dores, o caminho do sepulcro, o caminho da ressurreição, o caminho da sua ascensão aos céus. E ele diz: e eu virei. E eu virei e vos levarei para mim mesmo. Para onde eu estiver, estejais vocês também. Até aqui tudo bem. Eu não sei se na Umad se tem, mas todo lugar tem um igual Tomé. Jesus explicou. Aí o Tomé levantou, falou: Jesus, o Senhor vai preparar o caminho, casa do Pai já tem morada, mas aonde está o caminho? Quem sabe o Tomé pensava que o caminho era o templo, um espaço geográfico. Quem sabe Tomé pensava que o caminho era a guarda do sábado, um dia da semana. Mas os céus me trouxe para lhe dizer essa noite: o caminho não é um espaço geográfico, o caminho não é um dia da semana, o caminho é uma pessoa. Eu sou o caminho, a verdade. Alguém já levantou da cadeira? Alguém já levantou?

0: se não bastasse o Tomé,
1: parece aula de teologia. Vou parafrasear. Filipe levantou a mão. Então nos apresenta o Pai. Aí Jesus falou: Filipe, quem vê a mim vê o Pai.
2: Aleluia!
1: Glória a Deus! Glória a Deus, tu vai dar agora. Ele está dizendo: Filipe, quem vê a mim vê o Pai. Ou seja, eu, o Pai e o Espírito Santo somos um. Mas eu vou subir a súbita aos céus e vou deixar alguém para que vocês sejam um. Assim como nós somos um.
2: Aleluia.
1: Eu irei, mas não te deixarei órfão, jovem. Está com crise de identidade? Aquele quarto que te escraviza à noite, eu não te deixei órfão. Estou indo para o meu Pai, mas vou deixar o outro consolador. A palavra outro pode ser no grego heteros ou alos. Ou seja, Gálatas 1:8. Se alguém subir no púlpito da tua igreja falando bonito, mesmo que tenha seguidores, marketing, compartilhamento, mesmo que tenha inscritos no canal, mesmo que seja boa pinta, mesmo que seja aquele que alegra a plateia, se ele trouxer um outro evangelho, seja anátema. A palavra outro que Paulo usa é héteros, é outro de outra espécie. Mas quando se usa a expressão alos, é o mesmo, da mesma essência, da mesma espécie. Quando Jesus disse: estou subindo ao Pai, estou deixando o outro, mas é da mesma essência. E este consolador, aqueles que se padronizaram com este mundo, disse Jesus, não pode receber. Por quê? Porque o mundo lá fora é mentira, mas este é o Espírito da verdade. E quando eu subir ao Pai, eu deixarei o outro consolador, e ele te tornará sensível para você lembrar de tudo quanto ele disse, e ele vai te ensinar todas as coisas. E é esse Espírito que trouxe em nós a renovação da nossa mente. E quando nós recebemos esse Espírito, olhem para cá, abaixa o fundo por gentileza, toda atenção é pouca. Façamos o homem a nossa imagem, segura, conforme a nossa semelhança. É um padrão, é um formato na semelhança de Deus, o padrão moral de Deus. Este é o homem. Mas como é jovens, eu vou facilitar. A minha avó e a tua bisavó, com certeza lá na sua casa ou na casa dela, você já viu isso. Passa de mãe para filha. Você vai usar também. Tem uma forma de assar bolo, antiga que só. Um dia essa forma caiu no chão, pode ter certeza, e é torta, mas não joga fora. E todo bolo que assa nela